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informativo das igrejas pentecostal Deus é Santo, aqui da Antena Sul, né? Nós estamos diretamente nos estúdios da nossa igreja pentecostal Deus é Santo aqui de Ponta Grossa, sede nacional, sede regional aqui de Ponta Grossa, localizada na Avenida General Carlos Cavalcante, número 252, com responsabilidade do pastor Paulo Messias. Temos também a nossa sede nacional, localizada ali em Curitiba, na Vila, na Rua Avenida Marechal Floriano Peixoto, número 6711, Vila Auer. Esta programação irá ao ar até às 3:30 da manhã. Você é o nosso convidado para estar conosco. Fique ligadinho, não saia desta programação. E quem cumprimenta a todos é sua irmã em Cristo, irmã Rosemary. Entramos então, irmãos, para com os avisos e as informações da obra do Senhor Jesus.

juntamente comigo aqui nos estúdios da Igreja Deus é Santo, está aqui nossa irmã Joselaine, que vai dar a sua saudação e estará cooperando conosco até o fim dessa programação.

A paz do Senhor Jesus, irmã Rosemary, a paz do Senhor Jesus, todos os irmãos, as irmãs, a todos os ouvintes que estão conosco nesta programação. Estamos entrando mais uma vez, né, ao ar pelo programa Vencendo pela Fé, mais uma vez que o Senhor Jesus nos concedeu essa oportunidade, né? Então estaremos aí, né? Teremos aí testemunhos, teremos louvores, oração, palavra. Então os irmãos continuem conosco aí nessa programação, que eu creio que Deus vai edificar a fé de cada um de nós, a fé dos irmãos. Deus vai entregar bênção, Deus vai fortalecer, né? E o Senhor Jesus vai falar com cada um de nós em nome do Senhor Jesus.

Graças a Deus. São agora exatamente 10 horas e 7 minutos. Hoje é dia 13 de junho e nós estaremos junto com os irmãos que quiserem mandar mensagem para nós, que precisarem mandar mensagem. Também já vou deixar o WhatsApp aqui da igreja para que você venha se comunicar, para que você venha, né, mandar a sua mensagem ali. O número é 42-3223-2038. 42-3223-2038. Esse é o WhatsApp aqui da nossa Igreja Pentecostal Deus é Santo. Você que quiser mandar seu testemunho, manda para nós, que nós vamos estar aqui orando, abençoando e falando, conversando com os irmãos, aconselhando os irmãos. Então, fique ligadinho até o fim dessa programação, que teremos também aqui palavra, vamos ter a oração da meia-noite com o pastor, o servo do Senhor, presidente dessa obra, Darcy Messias. À meia-noite, ele vai estar orando com todos nós, ao vivo, né, irmãos, através dessa programação. Então, prepare ali tudo que você precisa, copo com água, peça de roupa, já deixe tudo pronto para que você não venha perder essa oração. E também não perca, né, irmãos, essa programação inteira, porque Deus vai falar na vida de cada um.

Vamos ouvir agora os testemunhos, aquilo que Deus tem feito na vida de cada um dos irmãos que tem comparecido, que tem estado aqui nas igrejas Deus é Santo, na nossa sede aqui em Ponta Grossa. Vamos ouvir então os testemunhos.

0: ouça agora o que Deus está fazendo na Igreja Pentecostal Deus é Santo.
1: Como é que é o nome da irmã e a bênção, irmã?
2: Zenaide, eu contei hoje esse testemunho aqui, porque eu trouxe o exame aqui, e o senhor orou no meu exame, e eu fui fazer o exame porque tinha aparecido uma mancha no pulmão, outra no fígado, né?

0: atrás, eu parece querer me dar um AVC, alguma coisa, né, assim, na circulação, na minha cabeça, mas eu fiquei em repreensão, e das orações daqui, sempre a gente protegido, sempre coberto com as orações dos irmãos aqui, eu tive essa bênção de livramento de um AVC ou qualquer outro tipo de acidente vascular. Esse é meu agradecimento, é o meu testemunho.
1: Você mora onde, mana?
0: Santa Mônica.
1: Glória a Deus. Deixa eu ver essa irmã que chega aqui, minha irmã. Nome da irmã e a bênção.
2: É, meu nome é Inocência, Pai do Senhor Jesus. Eu recebi muitas bênçãos aqui. A cura, né, do caroço, né, no seio. E recebi muitos livramento de morte, né, que eu moro num lugar onde tem muita gente que lida com... Eu moro em apartamento, mas tem pessoas que é quiromante, umbandista, e eles me odeiam, porque eu sou crente. Eu não vou negar a minha fé.
1: E a irmã foi curada de um caroço no seio, irmã?
2: Fui curada de um caroço no seio, fui curada do meu estômago, fui curada de refluxo.
1: Qual é o bairro que a mamãe mora?
2: Eu moro no Jardim Carvalho.
1: Levanta a mão e diga glória a Deus, igreja. Deixa eu descer aqui no meio de vocês aqui. Como é que é o nome da irmã, irmã? Conte a benção.
3: É Lucimara. É, o meu sobrinho sofreu um acidente de moto aqui na Carlos Cavalcante. E na quinta-feira, já faz algum tempo. E ele ficou em coma na UTI. E sem previsão de retorno, né? E eu vim aqui no final do culto, eu pedi oração pro pastor na foto dele, e o pastor orou, e nesse mesmo dia ele abriu o olho e reconheceu a avó dele. Então eu agradeço a Deus pelo livramento, e hoje ele ficou acho que uma semana no hospital depois disso, e ele está curado, está andando e não ficou nenhuma sequela no rosto dele.
1: Maravilha. Irmã mora onde, irmã? Qual bairro?
3: É Vila Marina.
1: E a senhora, seu nome e a bênção?
4: Meu nome é Débora. Então, eu estava lutando na justiça e vários processos relacionados à guarda do meu filho, né? Foram 5 anos de luta, mas sempre fazendo as campanhas aqui na igreja, e eu recebi aí meu milagre para honra e glória do Senhor Jesus.
1: Deus entrou com a providência. Qual é o bairro que a mamãe mora?
4: Jardim Carvalho.
1: E essa aqui, chega aqui, irmã, seu nome e a bênção.
5: Meu nome é Castorina, e a bênção do meu irmão, que quando ele conheceu a igreja aqui, ele estava numa depressão enorme. Depois que ele conheceu a igreja, graças a Deus, ele foi curado.
1: Depressão. Quem crê que Jesus cura da depressão, diga glória a Deus. Meu bairro que mora, irmã?
5: Sabará.
1: Que bênção, hein? Que maravilha. Seu nome é a bênção, irmã?
6: Solange. Eu a minha filha, tinham pegado a minha filha de mim, aquele dia eu contei pros irmãos, né? E só que daí, agora Deus me deu vitória por esses dias que eu tô com a minha filha de volta. Deus mandou eu ir de volta com a minha filha. Eu fui na casa do meu filho e eles me aceitaram. E eu voltei de volta, tô cuidando da minha filha de volta.
1: Mas qual é o bairro que a mamãe mora?
6: Agora eu tô aqui na Coronel.
1: E essa aqui, seu nome é a bênção, irmã?
7: Maristela. Depois que eu comecei a vir aqui, vai fazer 2 anos. Eu já recebi muitos livramentos, cura de cair o cabelo do estômago, muitas curas e muitos livramentos para minha família, para o meu filho, até para os meus vizinhos. Já recebi bastante cura do joelho. O joelho que eu não podia andar muito, né? Muito, ele inchava muito, não podia me abaixar. E Deus curou meu joelho. Muitos...
1: Não podia se abaixar, irmã? Abaixa aí então. O que a irmã não podia fazer? Quem está vendo a irmã se abaixando, diga glória a Deus, igreja. Irmã está curada, irmã. Mora onde?
7: Moro no Parque das Graças.
1: E essa aqui, como é que é o nome da irmã e a bênção, irmã?
8: Terezinha. Tive muitas bênçãos. Fui curado de depressão, dor nos ossos, né? Muito livramento dos meus filhos, né?
1: A senhora sofreu com dores nos ossos, irmã?
8: Também, uhum, nos ossos, bastante.
1: Fazia quanto tempo isso aí?
8: Já faz mais de 10 anos.
1: Jesus se curou.
8: Curou, glória a Deus.
1: Qual é o bairro que a irmã mora, irmã?
8: Vila Isabel.
1: Olha aqui, irmã Obreira Clara, conta a bênção, irmã Clara.
9: Muitas bênçãos recebi das mãos do Senhor, e agora eu vou contar uma que eu recebi por último agora. Eu fiquei um mês com muita dor no meu pulmão, não tinha xarope, não tinha remédio que curasse. Daí eu vim aqui na igreja e foi revelado que eu estava com câncer e Deus estava curando o câncer. Daquele dia em diante não tive mais a dor no meu pulmão, meu irmão. Estou curada em nome de Jesus.
1: A glória a Deus, igreja, que bênção, hein? Só quem viu a mana lembra, né, mana? Só quem viu a situação, Marcélia também lembra, né, Marcélia? Só quem vê a situação da mãe Clara vê como foi um milagre que Deus fez na vida dela. Conta a bênção, Marcelo.
10: A minha bênção para contar que eu tinha dor nas costas, assim, e daí eu não podia respirar, daí me doía bastante, né? Depois foi revelado que na igreja nunca mais me doeu. E livramento também que Deus me deu para minha família, para o Rubiel, para o meu esposo, né? Que foi liberto das drogas, que na igreja, graças a Deus.
1: Qual o bairro que mamora?

0: Na Estrela do Norte.
1: E essa aqui, seu nome, irmã, benção, irmã?
2: Meu nome é Rosilda. Irmão, já recebi muitas bênçãos aqui. É uma última bênção que eu tô lembrando agora que eu recebi, uma das últimas, né? Que eu recebi mais depois. É que foi que eu recebi um livramento, que Deus estava me dando um livramento, que eu ia numa farmácia comprar um remédio. A gente tem esse costume, né? Sente qualquer coisa, vai na farmácia. E que eu ia na farmácia, mas e que daí eu ia tomar um remédio, que a minha pressão ia subir demais e ia me dar, ia ser fatal. Aí, ali uns dois dias, eu tava na farmácia. Só que daí, a farmácia fica bem na frente do UPA de Santa Paula, né? Perto onde eu moro. Daí eu falei, ah, já que eu tô aqui, vou consultar primeiro. Daí eu cheguei no UPA, daí quando a mulher foi medir, ela falou, nossa, a pressão tá muito alta. Então, aquele dia, eu ia pedir o remédio, ia tomar e ia ser naquele dia, né? Porque eu já tava...
1: Se cumpriu a revelação, né, irmã? A revelação... Quem crê que Deus revela, diga glória a Deus. A revelação foi muito assim, muito claro. E foi justamente como Deus revelou, Deus deu o livramento pra irmã.
2: Deus deu livramento.
1: Uhum. Qual é o bairro que a irmã mora?
2: Santa Paula.
1: Isso aqui é a sua filha, né? Como é que é o nome da irmã? E a irmã já recebeu bênção. Qual é a bênção, irmã?
3: Irmã Vanessa, eu tinha uma dor no ombro e daí eu fui revelada na igreja e nunca mais doeu meu ombro.
1: Que bênção. Essa aqui, como é que é seu nome, a bênção, irmã?
4: Eu saúdo em primeiro lugar a paz do Senhor. Ah, meu nome é Lenir e as minhas bênçãos são muitas, muitas, porque eu tenho que contar. Que eu, desde que eu comecei a vir aqui, eu já fui revelada muitas e muitas vezes. E daí agora, com a última vez que eu vim, eu fui revelada de trombose. Só que eu acho que muita gente achou falta de mim aqui, porque eu fiquei 2 meses e meio sem vir aqui. Porque, ó, meu pé, como é que tá? Daí, eu tive aqui dia 26 de julho, não, daí eu fui revelado primeiro de trombose, né, a penúltima vez de trombose, e fiquei com 2 feridas na perna e não sarava aquelas feridas, daí eu fui revelado que era trombose. Bom, daí agora, quando foi dia 26 de julho que eu tive aqui, que foi revelada a trombose. E quando foi dia 27 de julho, eu fui lavar minha calçada e tem degrau para subir, eu subi o degrau e molhei a calçada. Quando eu molhei a calçada, que eu fui descer o degrau para esfregar do outro lado, eu tive uma queda e quebrei o tornozelo. Faz 2 meses e meio. Quebrei o tornozelo, mas eu agradeço a Deus.
1: Deus deu livramento, né, irmã?
4: Louva a Deus, porque era para mim ter, acho que, batido a cabeça ou batido a coluna, porque eu caí na escada. E graças a Deus não.
1: Irmã, anda, irmã.
4: Ando.
1: Anda para a igreja ver aí. Dá uma caminhada em nome de Jesus. Anda, por favor. Olha a irmã andando aí, ó. Era para a irmã estar em cima de uma cadeira de roda, meus irmãos ouvintes. A irmã está andando, quem pode levantar a mão e dar glória a Deus? Quem te curou, irmã? Quem te deu livramento?
4: Jesus, me tem dado muito livramento.
1: Então vai lá na frente do altar agradecer a Deus. Bate palma, irmãos. Nome da irmã e a bênção, irmã.
0: É, Rosângela.
1: A
0: bênção que eu recebi foi para minha filha lá em Portugal, né? Que Deus estava dando uma bênção para ela lá. Livramentos, portas abertas de serviço, que abriu mais de 10 vagas de emprego para ela.
1: Mais de 10 vagas Deus preparou e as portas se abriu. Sua filha mora onde?
0: Em Portugal.
1: E a senhora mora onde?
0: Eu moro no Gralha Azul.
1: Tá bom, Deus abençoe. Irmão, já recebeu benção aqui, irmão? Seu nome e a benção, irmão?
5: Meu nome é Cristiano, tinha uma ação na justiça que estava rolando já, trabalhista. E quando eu vim na igreja, 2 anos atrás, mesmo 1 ano atrás, ela estava bem humorosa ali, né? Estava demorando. E foi só vir na igreja e já naquela semana, na segunda semana, já o processo andou.
1: Que maravilha, Deus abriu as portas, Deus colocou as mãos. Irmão mora onde, irmão?
5: Jardim Carvalho.
1: Que bênção, Deus abençoe isso aqui, seu nome e a bênção, irmão.
6: Meu nome é José Biuca. A bênção que eu pedi muito para Deus, um sobrinho meu que estava usando droga, bebida de álcool, dormia na rua direto, e com a minha fé aqui, graças a Deus, o sobrinho foi liberto.
1: Deus libertou.
6: Libertou, graças a Deus.
1: Deus liberta das drogas, irmão.
6: Liberta.
1: Deus liberta das bebidas alcoólicas.
6: Ex-bêbado, eu sou um ex-fumante, eu sou um ex-cafajeste daqueles, e hoje para honra e glória.
1: Regenerado.
6: Glória a Deus e graças a Deus. Eu tô também e eu precisava.
1: Onde é que o irmão mora, irmão? Qual é o bairro lá?
6: Eu moro ao lado do colégio Marista Pio XII, aqui é o central.
1: Tá feliz com Deus?
6: Feliz com Deus.
1: Bate palma, igreja. Jesus liberta, tá vendo que maravilha? Nome do irmão obreiro aqui, a bênção, irmão obreiro.
7: Rubens. Então eu quero contar a bênção aí que eu recebi. Milagre, libertação, que Jesus transformou minha vida.

0: aqui nesse ministério, nessa igreja. Recebi um rim novo, recebi um coração novo, recebi um pulmão novo, também fui liberta da bebida e das drogas, para a glória de Jesus.
1: Mora onde, irmão Rubens?
0: Eu moro no, na Chapada.
1: Glória a Deus. Nome do irmão e a bênção, irmão.
2: Que é a bênção que eu quero contar, né? Que eu recebi das mãos do Senhor Jesus. É a cura do apendicite. Recebi agora, né? Essa semana que passou. Recebi, eu tava com um problema no rim. Também fui curado em nome de Jesus.
1: Jesus se curou, irmão Miguel.
2: Curou em nome.
1: Você mora onde, irmão Miguel?
2: Eu moro no Jardim Carvalho.
1: Então tá bom, bate palma pra Jesus. Isso aqui foi liberto das drogas, depois vai testemunhar. Igreja, fica em pé.

Então está aí, irmãos, os testemunhos, milagres que Deus tem feito aqui na Igreja Deus é Santo. A irmã contando aí, né, da sua bênção, do milagre que ela levantou da cadeira de roda, qual ela tinha problema ali nas pernas, nos pés. E Deus ali abençoou a vida, honrou a fé daquela irmã, porque ela compareceu, ela buscou, ela creu e alcançou a sua vitória. Até os obreiros aqui da igreja, né, estavam ali buscando algo das mãos do Senhor. Deus tem curado, Deus tem transformado, libertando vidas, vida dos vícios, das drogas, do cigarro. Então, irmãos, não perca a oportunidade que Deus te convida, né, para estar conosco num dos nossos cultos aqui na Igreja Deus é Santo. Temos culto todos os dias, né, temos cultos em 3 horários, então dá para os irmãos, né, se organizarem bem ali e tentar estar conosco num desses 3 horários. Temos culto na segunda, de segunda a domingo. E nesse domingo, amanhã também, para lembrar todos os irmãos obreiros, membros da Casa do Senhor, né, temos o culto ali de Santa Ceia, a partir das 8 horas, não esqueçam, não percam, coloca o seu celular para despertar aí, não vai esquecer de estar na Casa de Deus, que é um momento muito importante, um momento que nós vamos participar do corpo e do sangue de Jesus, momento em que Deus, né, vai nos purificar, vai nos lavar. Então, membros e obreiros, não percam, não esqueçam e não faltem domingo. Temos culto na segunda, temos culto na terça, quarta, tem vários dias aqui. Temos culto a partir das 9 horas da manhã, às 2 da tarde, às 19 horas da noite. Todos os dias nós temos uma campanha, né, para os irmãos estarem aqui. Você que precisa de algo das mãos do Senhor Jesus na área financeira, uma porta aberta. Temos culto, né, irmãos, de prosperidade nas quartas-feiras, em 3 horários, presbítero Paulo Messias estará orando por todos, pregando a palavra, Deus usando o teu servo, né, nos dons do Espírito Santo. Você que precisa dar uma libertação na sua família, libertação do vício, libertação de obras malignas, ou até mesmo tem visto, né, que o inimigo está em cima de você, tem visto que o inimigo está te segurando, te cegando de alguma maneira. Culto na sexta-feira, culto de libertação, todos vocês são convidados para estar conosco, né, irmãos? Então compareça, que Deus também tem uma obra na vida de cada um de vocês.

glória a Deus. Então nós vimos aí, né, irmãos, tantos irmãos, né, contando o seu testemunho, né, contando as bênçãos, contando as curas, as portas abertas, os mais diversos, né, as mais diversas bênçãos que os irmãos receberam das mãos do Senhor Jesus. Nós vimos aí irmãos de muitos bairros, né, de Ponta Grossa, né, que tem estado conosco aqui na sede regional em Ponta Grossa. Então por isso nós convidamos, né, os irmãos a estarem conosco, né, porque nós temos culto aqui todos os dias, independente do bairro que você mora, independente da distância, né, faça um esforço de estar conosco, né, porque nós sabemos que muitas vezes, se nós for olhar ali para as nossas vontades, se nós for olhar ali para a nossa carne, muitas vezes, nós não vamos, né, estar na igreja. Porque muitas vezes surge ali um imprevisto, surge o trabalho, surge, né, coisas a fazeres, né, para nós fazermos, porque nós sabemos que sempre, a todo momento, vamos ter alguma coisa para nós fazer. Mas é necessário que nós vamos tirar um tempo do nosso dia.

0: para nós estarmos, né, na igreja, para nós estarmos ali em comunhão com Deus, buscando de Deus, buscando de Deus força, graça, buscando, né, ali alguma coisa, né, que você precisa das mãos de Deus, uma porta aberta, uma cura, enfim, alguma coisa, né, todos nós, irmãos, estamos buscando, né, a todo momento, nós precisamos de alguma coisa das mãos de Deus, né, seja ali, muitas vezes nós podemos pensar, mas eu não, a minha saúde, né, graças a Deus, o Senhor Jesus tem abençoado, eu não preciso de porta aberta. Mas muitas vezes nós estamos, muitas vezes não, né, irmãos? Nós precisamos, né, a todo momento, estar pedindo de Deus graça e força para nós vencermos, né, as lutas, para nós vencermos as provas, né, tudo aquilo que Satanás vai lançar sobre nós. Por isso que é necessário nós estarmos na igreja, nós estarmos buscando a Deus, clamando a Deus, né? Estamos aqui todos juntos, reunidos, em uma só fé, em um só espírito. Então, né, nós convidamos os irmãos, os ouvintes, que estão aí nas suas casas, que estão aí nos seus lares, precisando de alguma coisa de Deus. Muitas vezes você que nessa hora está no leito de hospital, que está na enfermidade, você que se encontra agora talvez em um presídio, eu não sei a situação que você que está nos ouvindo agora se encontra, mas eu sei que tem um Deus que pode solucionar, eu sei que tem um Deus que pode resolver, que pode salvar, que pode curar. Basta nós usarmos a nossa fé, basta nós crermos em Deus, basta nós nos esforçarmos, né, para buscar a Deus, para pedir para Deus, né, aquilo que nós precisamos, porque Ele atende, né, Ele atende a nossa oração, Ele vê o nosso clamor, né, então é necessário também que nós venhamos nos esforçar. Então convidamos os irmãos a estarem conosco em um dos dias de culto. Nós temos, né, culto, irmãos, também em outras congregações aqui em Ponta Grossa. Daqui a pouquinho a gente já vai falar para os irmãos os endereços. Então não é desculpa, né, para os irmãos não estarem conosco, porque assim como Deus tem operado na vida desses irmãos, eu creio que o Senhor Jesus vai operar na vida de vocês, né, que se fizerem presente conosco. Nós temos aqui as campanhas, né, não só aqui na sede regional, mas também nas congregações. Nós temos aí as campanhas, né, os propósitos que estão em andamento, né. Nós terminamos uma campanha, já começamos outra. Então os irmãos pegarem firme conosco num propósito, em uma campanha, para Deus entregar aquilo que você está pedindo, aquilo que você está buscando, aquilo que muitas vezes para você é impossível, né? Você que muitas vezes tem lutado, você que muitas vezes já foi até desenganado pelo médico, você que está, né, com uma causa impossível, eu creio que Deus pode solucionar, eu creio que Deus pode resolver. Por isso convidamos os irmãos para estarem conosco, né, nessas campanhas, nesses propósitos, fazerem um voto com Deus, usarem a sua fé. Se a sua fé for pequena, peça fé para Deus, para Ele aumentar a sua fé, para que você, né, não venha aí dar lado, né, para o desânimo, para que você venha, né, pensar no seu coração, para que Deus, né, você venha dar lado para a voz do Senhor Jesus, né, que Ele fala, que muitas vezes nós podemos pensar, mas para mim é impossível, para mim não tem jeito, mas para Deus tem jeito, para Deus tem solução. Basta nós usarmos a nossa fé, confiarmos em Jesus Cristo.
1: Amém, Jesus, amém. Eu quero que, irmãos, corrigir o número de telefone, o WhatsApp da igreja é 42-33-23-20-38. Então, repetindo ali, 42-33-23-20-38. Esse é o nosso WhatsApp aqui da Igreja Pentecostal Deus é Santo de Ponta Grossa. Você que quer mandar o seu testemunho, talvez você tenha, né, timidez, tenha vergonha de contar aqui na igreja, manda o seu testemunho aqui para nós, manda no áudio que o pastor vai estar ali ouvindo o seu testemunho, quem sabe passando o seu testemunho, né? Porque cada um dos irmãos que estão ouvindo é importante, irmãos. Às vezes estão passando por algo parecido ou até mesmo passando pela mesma coisa, e quando eles ouvem, né, o testemunho, aquilo que Deus fez na vida, nossa, né? Então a fé desse irmão vai me edificar, esse irmão vai ter um pouquinho mais de esperança, sabendo que Deus vai abençoar a vida dele, assim como tem abençoado as nossas vidas. Então o telefone está aí, irmãos, 33-23-20-38, esse é o WhatsApp da igreja. Nosso pastor Paulo Messias, ele vai estar lendo as mensagens, vai estar falando com vocês, Ele vai estar ali ouvindo os testemunhos e orientando os irmãos também. Talvez você, né, queira também mandar sua oferta, mandar o seu dízimo, não quer trazer aqui na igreja. Também tem o Pix aqui, irmãos, eu quero passar o Pix da igreja. Vai cair lá na sede de Curitiba, mas aí os irmãos mandam o comprovante, né, nesse número que eu acabei de passar.

0: para vocês, que é o WhatsApp da igreja. O Pix da igreja é o CNPJ da igreja, é 047-1958-400100. Esse é o CNPJ da igreja. Eu vou repetir para os irmãos bem devagarzinho, para que os irmãos possam anotar. É 04-719-584-000-00. CNPJ da igreja. Você que quer mandar o seu dízimo, você que quer mandar a sua oferta, quer ajudar a casa do Senhor, não pode estar na igreja, né? Tem vergonha, não sei, mas aí está o Pix da igreja para que você possa nos ajudar, porque a obra do Senhor, ela precisa, a obra do Senhor, ela está de pé, graças a irmãos que têm estado na nossa igreja, os irmãos visitantes também, que Deus abençoe todos os irmãos visitantes que fazem campanha conosco, têm nos ajudado aqui, né, a levar a palavra de Deus, têm nos ajudado aqui a pagar, né, o nosso aluguel, pagar a rádio, essa rádio também nós pagamos. Então nós precisamos da ajuda dos irmãos para que nós podemos, né, para que nós venha manter essa rádio, para que nós venha manter a nossa igreja aberta também. E essa rádio tem alcançado muitas pessoas, tem alcançado, né, irmãos, muitos lugares, sítios, fazendas, tem alcançado ali também nos presídios, nos hospitais. Então essa programação é uma bênção, né? Tem chegado a palavra do Senhor, tem chegado naqueles que não conseguem comparecer. Então os irmãos também fazem parte, né, dessa obra, fazem parte desse propósito junto conosco, junto com a ajuda dos irmãos. Contamos com a ajuda dos irmãos, né, para ajudar-nos aí na igreja com a sua oferta, com o seu dízimo. Eu vou repetir então o CNPJ da igreja: 04-719-584-0001-00. Esse é o CNPJ, Pix da igreja. Lembrando os irmãos que quando mandarem a sua contribuição, para que mande o comprovante para nós aqui no WhatsApp da igreja, porque esse daí, irmão, vai cair lá em Curitiba, daí a irmã tesoureira lá na igreja vai enviar para nós o valor que os irmãos mandaram. Está bem? Deus abençoe.
1: Glória a Deus. Nós vimos aí, né, irmãos, escutemos agora há pouco os testemunhos, e realmente é verdade, irmãos, aqui na Igreja Pentecostal Deus é Santo, os irmãos que se fazem presente aqui, eles podem ver, né, realmente os testemunhos, os irmãos contando os testemunhos, né, aqui nos cultos, todos os cultos que nós fazemos aqui na Igreja Pentecostal Deus é Santo, nós temos ali o momento do testemunho, o momento do conte a bênção. Né, ali nós vemos os irmãos que contam sua bênção, que testificam daquilo que o Senhor Jesus tem feito. E, né, muitas vezes ali, quando nós viemos para a igreja, muitas vezes ali um irmão conta a bênção, conta aquilo que o Senhor Jesus fez na sua vida, ele testifica. Muitas vezes é algo que nós estamos passando por aquilo, algo que nós estamos passando naquele momento. E daí quando nós vemos ali aquele irmão testificando, contando a bênção, né, edifica a nossa fé. Porque, né, nós podemos pensar, se Deus fez na vida daquele irmão, Deus também vai fazer na minha vida, né? Então, por isso que é importante também, né, irmãos, nós testificarmos daquilo que o Senhor Jesus tem feito nas nossas vidas, contar as bênçãos, contar os livramentos, porque nós podemos pensar, mas eu já testifiquei, já falei do meu testemunho, mas muitas vezes um irmão que está ali na igreja está passando pelo mesmo problema que você, pela mesma situação, e quando você conta a sua bênção, a fé dele é edificada. Né, a sua fé aumenta, ele passa a confiar, a acreditar mais no Senhor Jesus. Então, né, irmãos, é por isso, né, que nós devemos sempre testificar, sempre contar, para que Deus venha entregar mais bênçãos, né, para nós, para que Deus venha continuar nos abençoando, né, assim como ele tem abençoado essas campanhas, esses propósitos aqui na igreja. Né, nós estamos aqui, está aqui os obreiros, está aqui os obreiros, irmãos, e nós temos visto, né, irmãos, quantos irmãos que contam as bênçãos, as coisas que Deus tem feito, os testemunhos, e são assim, irmãos, coisas, testemunhos, né, grandes, coisas tão grandes que o Senhor tem feito, cura de enfermidade, que há muitos anos a pessoa sofreu com aquela enfermidade, portas abertas, pessoas que estavam desempregadas, outras pessoas que falam que estavam enfermas, pessoas que estavam macumbadas, enfim, irmãos, tantas coisas, são tantos testemunhos que, né, ali edifica a nossa fé. Né? Quando nós ouvimos esses irmãos

contando desses testemunhos, dessas bênçãos edifica a nossa fé. Né? Então, é por isso que eu convido os irmãos que não estão conosco nas campanhas nos propósitos, estão perdendo o seu tempo, irmãos. Estão perdendo de receber a bênção, de receber o livramento, de receber a libertação. Né? Então, não perca mais o seu tempo. Esteja conosco aqui num dia de culto. Entra num propósito, entra numa campanha, usa a sua fé para que Deus venha entregar, né, aquilo que você está buscando, aquilo que você está pedindo. Que assim como Deus tem entregado na vida destes irmãos, assim como Deus tem abençoado a vida de muitos irmãos, Deus vai abençoar a vida dos irmãos que se fizerem presente conosco, que usarem sua fé, né, que virem para a igreja, né, que está aqui o grupo de obreiro reunido para receber os irmãos, está aqui os irmãos louvando, nós temos aqui a palavra, Deus usando a vida dos seus servos, né, então os irmãos usem a fé, né, vençam aí o impedimento, vençam aí os demônios, vença a doença, vença tudo, irmãos, para estar conosco, porque Deus entrega a bênção, entrega a vitória para aquele que usa a sua fé.

0: Nós vamos ouvir agora o endereço das nossas igrejas Deus é Santo, aqui, né, irmãos, nos Campos Gerais. E logo, logo mais nós estaremos de volta para passar mais informações e avisos da obra do Senhor Jesus.
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0: irmãos, neste momento, já vamos, né, aqui ouvir o nosso presbítero Paulo Messias, que vai dar a sua participação aqui, né, no, neste programa. Paz do Senhor Jesus, pastor.
1: Irmã Josilaine, paz do Senhor Jesus, irmã Rosemary, paz do Senhor Jesus, ouvintes. A irmã consegue confirmar para nós como é que tá chegando a nossa voz aí nos estúdios, irmã Josilaine?
0: Está perfeito, pastor.
1: Glória a Deus, estamos aqui, ouvintes, via telefone, estamos ouvindo aí a programação que está sendo apresentada pela Mocidade. Toda sexta-feira, às 11 da noite, depois dos testemunhos, e também no sábado, sempre tá aí com os ouvintes, a irmã cooperadora Rosemary e a jovem Josilaine, trazendo os avisos da obra de Deus na íntegra. E eu tô passando aqui, ouvintes, para deixar um aviso especial aos membros obreiros, obreiras do Ministério Deus é Santo, aqui do campo de Ponta Grossa. Quando eu falo do campo de Ponta Grossa, é da nossa sede, das congregações aqui de bairro Londres, Guaragi, do bairro Castanheira, também ali do Jardim Paraíso, enfim, todos os irmãos de Ponta Grossa. Eu quero lembrar a todos que neste domingo nós teremos aqui a Santa Ceia.

0: cheia do Senhor Jesus. A palavra de Deus já nos declara que aquele que não come da minha carne e não bebe do meu sangue, Jesus diz, esse não tem vida, esse não tem parte comigo. Então, nós estamos aí, irmãos, vivendo os últimos dias na face desta terra. Está se aproximando também a nossa convenção. Deus já revelou aí ao pastor Darcy Messias o tema dessa convenção, que é o esforço contra frieza espiritual. E isso é o que nós temos mais visto nos dias de hoje, é a frieza espiritual entrando, infelizmente, dentro das igrejas, nos altares, nos lares, na vida de muitos cristãos. E nós estamos aqui para reforçar, irmãos, irmãs, vamos se esforçar, irmãos, vamos nos esforçar. Jesus está às portas, Jesus está voltando para buscar a sua igreja. Nós não podemos estar cochilando, dormindo. A palavra de Deus nos relata, irmã Josilane, irmã Rosimeia, que estão aí nos estúdios, aquela passagem da Bíblia, quando a Bíblia nos fala claramente que existiam as 5 virgens loucas e as virgens prudentes. 5 loucas, 5 prudentes. E a Bíblia nos diz que 5 acordaram do sono e as outras 5 também. Porém, 5 entraram nas bodas e as outras 5 saíram correndo, procurando o azeite, porque não tinham azeite nas suas vasilhas. E quando elas chegaram, a porta estava fechada. E quem estava do lado de dentro dizia: olha, infelizmente a oportunidade já escapou, já passou, e você não pode mais entrar. Ô irmãos, ô irmãs, vamos nos esforçar. Domingo, amanhã, 8 da manhã, a igreja já estará aberta. Nós vamos ter oração. Eu quero convocar os irmãos que não tiveram conosco, irmãos, no primeiro sábado que nós fazemos aqui a oração. Chegue cedo nesse domingo. Você que não teve na oração no primeiro sábado do mês, como nós temos sempre aqui a consagração, todo primeiro sábado, às 12 horas de oração, você que não orou a sua hora, vem para cá, chega mais cedo nesse domingo. Vamos clamar a Deus, vamos buscar a Deus, vamos botar o joelho no chão, vamos nos humilhar aos pés do Senhor Jesus, e Deus vai fazer a obra. Irmãos, vamos orar, irmãos, dirigentes, obreiros, obreiras, não vamos desfalecer a nossa fé. Nesse domingo nós teremos a Santa Ceia do Senhor Jesus, e eu quero lembrar os irmãos que nós vamos começar cedo, terminar mais cedo e voltar para casa abençoado, em nome de Jesus, participando então do corpo e do sangue de Jesus. Ninguém falte. Irmãos, irmãs, não falte, irmãos, nome de Jesus, não falte, membros, obreiros, os irmãos que vão ser apresentados, os irmãos que vão entrar em comunhão, os irmãos que já estão em comunhão. Talvez você está falando assim: ah, mas amanhã pode estar frio. Se eu não participar amanhã, eu participo na segunda-feira. Ô, irmão, até quando? Até quando você vai ficar adiando o que Deus tem na tua vida? Até quando você vai viver nessa vida espiritual, vivendo uma vida relaxada, sempre adiando o que Deus tem para você? Não, amanhã eu faço, outro dia eu faço, eu vou fazer quando tiver mais favorável, mais confortável. Em nome de Jesus, vamos nos esforçar, igreja. Igreja, vamos nos esforçar, levanta a cabeça, vamos nos esforçar. Nós já estamos com o tema da nossa convenção, que é o esforço contra a frieza espiritual. Então, neste domingo, às 9 da manhã, nós teremos a Santa Ceia do Senhor Jesus. E com a permissão de Deus, eu quero estar neste domingo, à tarde e à noite, pregando a palavra de Deus em nossa sede regional. Atenção, atenção, Ponta Grossa, Campos Gerais, neste domingo eu vou estar aqui no altar à tarde e à noite, às 14h e às 19h, pregando no grandioso culto em favor do lar e da família, especialmente neste domingo. Nós vamos estar aqui em nossa sede, pregando e orando, e o Senhor nosso Deus realizando aquilo que só Ele pode fazer, a transformação no seu lar, na sua casa, na sua família. Deixa eu ratificar aqui também, antes de nós devolver o som aí às irmãs que estão no estúdio, que eu creio que já vão fazer oração, eu quero que também pedir a compreensão dos irmãos aí do Guaragi, irmãos e irmãs do Guaragi, vocês que estiveram aí no aniversário da igreja, Deus é Santo, como os irmãos estão sabendo, nós por enquanto estamos aqui dentro de Ponta Grossa, não estamos saindo muito. Eu não pude estar aí com vocês neste sábado à noite. Eu creio que o nosso irmão cooperador Rubens, que esteve aí no nosso lugar pregando a palavra de Deus, creio que foi uma bênção, esteve avisando aos irmãos, explicando o motivo, por questão aqui da minha esposa, que está já quase em trabalho de parto. Então, nós não podemos estar aí, mas eu creio que em breve, passando toda essa situação, em breve nós vamos estar aí com os irmãos, em nome de Jesus, nos alegrando, e Deus vai estar fazendo maravilhas para a glória do Senhor Jesus. Tá certo, irmã Josilaine? Deus abençoe pelo espaço concedido, Deus guarde as irmãs, use poderosamente. Eu retorno a palavra aos estúdios aí da igreja Deus é Santo, me despedindo por enquanto com a paz do Senhor Jesus. Falou com vocês, sua irmã em Cristo, pastor regional Paulo Messias. Paz do Senhor Jesus. O meu caminho.
1: Glória a Deus, glória a Jesus. Esteve aí, né, irmãos e irmãs, puderam ouvir o presbítero Paulo Messias dando a sua participação aqui na rádio. Que Deus abençoe a vida do seu servo, né? E ele falou para os irmãos, né? Vamos reforçar novamente, né? Para os irmãos estarem conosco, né? Neste domingo, na Santa Ceia do Senhor Jesus, estarem aqui nos cultos, né? Então os irmãos não percam a oportunidade, né? Que Deus vai estar aqui usando a vida do seu servo, vai estar aqui os obreiros, né? Para receber os irmãos. Então os irmãos estejam conosco, né? Que vai ser bênção em nome do Senhor Jesus.

0: Aleluia, glória a Deus, né, irmão pastor Paulo Messias, convidando os irmãos, convocando os irmãos para Santa Ceia, os irmãos membros, obreiros da casa do Senhor Jesus, não faltem, não percam esse compromisso, porque nós sabemos, irmãos, que o compromisso, a responsabilidade com Deus aqui, ela vem em primeiro lugar. A palavra do Senhor diz: buscai em primeiro lugar o reino de Deus e as suas demais coisas serão acrescentadas. Então, que os irmãos venham estar, né, neste domingo, a partir das 8 horas, junto com todos nós ali, na Santa Ceia do Senhor, e à tarde e à noite, presbítero Paulo Messias, pregando a palavra do Senhor Jesus, para a glória do Senhor Jesus, milagres e maravilhas serão feitos, porque eu creio que Deus, né, irmãos, vai abençoar a vida de cada um dos irmãos. Glórias a Deus, nesse momento, já estamos, né, irmãos, chegando na reta final do programa. Queremos, né, irmãos, orar a todos, irmãos, e orar com todos os irmãos para a glória do Senhor Jesus. Nós vamos fazer um momento de oração neste momento.
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glória a Deus. Irmãos, nesse momento, é você que está aí na sua casa, você que está aí, não sei, muitas vezes no hospital, no presídio. Neste momento,

Irmãos, liga o seu pensamento ao Senhor, vamos falar com Deus, vamos pedir aquilo que nós estamos precisando. Você que está precisando de uma cura, você que está precisando de uma libertação, eu não sei a forma como você está, mas eu creio que tem um Deus agora olhando para você, olhando, né, para a sua oração, para o seu clamor. Então vamos orar agora todos juntos. Senhor Jesus, neste momento, meu Pai, mais uma vez nos colocamos perante a sua presença. Estamos aqui, meu Deus, clamando a ti, buscando a ti. O Senhor Jesus está vendo aí esse irmão orando, esse irmão clamando, pedindo. O Senhor sabe, meu Pai, o que cada um precisa. O Senhor conhece o coração de cada um. Vai trabalhando agora, meu Deus. Vai fazendo uma obra, Jesus. Trabalha, meu Deus, trabalha. Este irmão, meu Deus, que está agora sofrendo com uma enfermidade, que está sofrendo, meu Deus, com uma dor, que está agora, Jesus, sendo oprimido por Satanás, que está agora com uma tristeza na sua alma, no seu coração, uma angústia na alma, que muitas vezes está agora orando conosco, meu Deus, está chorando, porque ele já não aguenta mais, Jesus, a vida que ele está levando. Mas eu creio, Jesus, no Deus que eu sirvo. Eu creio no Deus, meu Pai, que pode mudar essa situação, que pode mudar, meu Pai, esse cativeiro. Vai trabalhando mesmo, Jesus. Vai fazendo uma obra, meu Pai. Salva, Jesus, salva. Salva esse irmão, Jesus, que tem buscado a libertação, Jesus, dos vícios, que tem tentado, meu Pai, mas ele não consegue. Jesus, vai fortalecendo, vai libertando. Jesus, liberta, liberta dos vícios, liberta do vício do cigarro, da bebida, do vício das drogas, Jesus. Trabalha, meu Deus, trabalha esta pessoa, Jesus, que está, meu Pai, com uma enfermidade que para ele é incurável. Uma enfermidade, meu Deus, que para ele já não tem mais jeito, que muitas vezes já foi desenganado pelo médico. Mas eu creio que o Senhor Jesus pode tocar agora nessa dor. Eu creio que o Senhor Jesus pode tocar agora neste problema, meu Pai. Vai tocando, Jesus, vai tocando. Aonde o médico não pode fazer, meu Pai. Onde o médico não pode, meu Deus, curar, Jesus. Vai curando, meu Deus, vai curando. Cura, Jesus, faz uma obra, meu Pai. Esse irmão que está fraco na fé, esse irmão, Jesus, que não tem forças de estar na igreja, que ele quer, meu Pai, ele tenta, mas ele não consegue, Jesus. Ajuda, meu Pai, esse irmão, ajuda essa irmã. Fortalece, meu Pai, esses irmãos para estarem conosco nos cultos, meu Pai, nas igrejas, para que eles venham receber força, para que eles venham receber o renovo, meu Deus, do Senhor. Fortalece, Jesus, fortalece. Desfaz, meu Pai, todas as obras contrárias. Desfaz as obras de macumbaria, as obras de feitiçaria, de magia negra. Toda obra contrária, meu Pai, feita contra a vida deste irmão, contra a vida desta irmã, desta família, desta casa. Vai desfazendo agora, meu Deus. Vai queimando, Jesus. Vai passando o teu sangue, meu Pai. Toca mesmo, Jesus, toca mesmo. Faz uma obra, Jesus, opera um milagre. Tenha misericórdia, Jesus. Abençoa, meu Pai, este culto, o culto, meu Deus, aqui amanhã, no domingo. Vem enviando o povo, vem enviando as almas, os irmãos que precisam estar conosco, meu Pai, vai tocando. Repreenda os impedimentos, Jesus. Repreenda as barreiras, meu Pai, que impede dos irmãos estarem conosco, recebendo, Jesus, a bênção, recebendo o livramento, meu Pai. Vai queimando os impedimentos nesta hora. Teu sangue tem poder, Jesus, teu sangue tem poder. Abençoa, meu Pai, toda a igreja pentecostal, Deus é santo, toda a membresia, todos, Jesus, os obreiros, os presbíteros, diáconos, enfim, Deus, todos os irmãos que fazem parte desta obra, venha abençoando, venha levantando cada vez mais, venha guardando, Jesus. Visita agora, alcança agora o pastor Darcy Messias, meu Deus, que é o presidente desta obra, sua esposa, uma Rose Messias. Venha guardando, Jesus, guardando seus servos, guardando toda a sua casa, sua família. Venha usando cada vez mais. Alcança também, Jesus, o presbítero Paulo Messias, que, né, Deus, teve a participação conosco agora há pouco. A sua esposa, meu Deus, venha guardando ela, que venha dar tudo certo nesse parto. Jesus, guarda os seus servos, guarda esse casal, guarda essa família, meu Deus, cada dia mais. Venha usando, Jesus, cada vez mais. E abençoa, meu Pai, todos os irmãos que estiveram conosco neste momento de oração.

pedindo, meu Pai, clamando a Ti, Jesus. Abençoa, meu Deus, abençoa, Jesus, dá vitória, meu Pai. Vai te encontrar agora, Jesus, com o irmão Mauro, meu Pai, que acabou de ligar, Jesus, aqui no estúdio pedindo oração. Vai alcançando, meu Deus, a vida do seu servo. O Senhor sabe o que ele está pedindo, o que ele está buscando. Alcança, Jesus. Vai tocando na vida, vai tocando na sua saúde agora, meu Pai. Se ele ligou aqui, Jesus, é porque ele precisa que o Senhor faça alguma coisa. Ele precisa que o Senhor opere um milagre. Vai operando mesmo, Jesus, vai tocando da ponta, Jesus, da cabeça até a planta dos pés, vai repreendendo a enfermidade, vai repreendendo a dor, meu Deus, toca, Jesus, alcança a vida também da sua família, Jesus, eu não sei o que esse irmão está pedindo e buscando, mas o Senhor sabe, o Senhor pode solucionar, vai fazendo mesmo uma obra, meu Deus, vai trabalhando. E abençoa, meu Deus, todos os irmãos, todas as irmãs. Venha dando a vitória, Jesus, para cada um. Venha abençoando cada vez mais, meu Deus, em nome do Senhor Jesus. Fica conosco, meu Deus.

0: Graças a Deus, graças a Deus, tivemos a nossa oração aqui. Você, eu creio que você que orou junto conosco, já recebeu a sua bênção, já recebeu a sua cura, já recebeu o seu milagre das mãos do Senhor Jesus. Nós vamos encerrando a nossa participação aqui no programa, lembrando a todos os irmãos e todas as irmãs, ouvintes aqui do nosso programa, essa programação ainda vai até às 3:30 da manhã. À meia-noite nós temos a oração com o pastor Darcy Messias. Então, irmãos, fique nessa programação, não mude de sintonia, não troque de rádio, continue conosco, que Deus vai continuar abençoando a vida de todos. Então, quem se despede de todos, sua irmã em Cristo, irmã Rosemary, fiquem todos na paz do Senhor Jesus.
1: Glória a Deus. Eu também já vou aqui, irmãos, me despedindo de vocês. Quero agradecer aos irmãos que estiveram, né, conosco nesses momentos, nessa uma hora aí. Né, nós tivemos aí o testemunho, a palavra, a participação do presbítero Paulo Messias. Então, que Deus continue abençoando os irmãos. Você que ainda não recebeu a sua bênção, a sua cura, né, nesta oração que nós fizemos, continue conosco. Continue aí, porque nós temos à meia-noite a oração com o nosso presidente, pastor Darcy Messias, e eu creio que em nome do Senhor Jesus, ele vai operar um milagre na sua vida, ele vai entregar a bênção, né, aquilo que você está pedindo, buscando. Então use a sua fé e continue conosco, irmãos. Então aqui, né, quem se despede de todos é sua irmã em Cristo, irmã Josilane, e fiquem todos na paz do Senhor Jesus.

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2: E Pai do Senhor Jesus, ouvintes, eu tô passando aqui, ouvintes, para deixar um aviso especial aos membros, obreiros, obreiras do Ministério Deus é Santo, aqui do campo de Ponta Grossa. Quando eu falo do campo de Ponta Grossa, é da nossa sede, das congregações aqui de bairro Londres, Guaragi, do bairro Castanheira, também ali do Jardim Paraíso, enfim, todos os irmãos de Ponta Grossa. Eu quero lembrar a todos que neste domingo nós teremos aqui a Santa Ceia do Senhor Jesus. A palavra de Deus já nos declara que aquele que não come da minha carne e não bebe do meu sangue, Jesus diz, esse não tem vida, esse não tem parte comigo. Então, nós estamos aí, irmãos, vivendo os últimos dias na face desta terra. Está se aproximando também a nossa convenção. Deus já revelou aí ao pastor Darcy Messias o tema dessa convenção, que é o esforço contra frieza.

espiritual. E isso é o que nós temos mais visto nos dias de hoje, é a frieza espiritual entrando, infelizmente, dentro das igrejas, nos altares, nos lares, na vida de muitos cristãos. E nós estamos aqui para reforçar, irmãos, irmãs, vamos se esforçar, irmãos, vamos nos esforçar. Jesus está às portas, Jesus está voltando para buscar a sua igreja. Nós não podemos estar cochilando, dormindo. A palavra de Deus nos relata, irmã Josilane, irmã Rosimel, que estão aí nos estúdios, aquela passagem da Bíblia, quando a Bíblia nos fala claramente que existiam as cinco virgens loucas e as virgens prudentes. Cinco loucas, cinco prudentes. E a Bíblia nos diz que cinco acordaram do sono e as outras cinco também. Porém, cinco entraram nas bodas e as outras cinco saíram correndo, procurando o azeite, porque não tinham azeite nas suas vasilhas. E quando elas chegaram, a porta estava fechada. E quem estava do lado de dentro dizia: olha, infelizmente a oportunidade já escapou, já passou, e você não pode mais entrar. Ô irmãos, ô irmãs, vamos nos esforçar. Domingo, amanhã, 8 da manhã, a igreja já estará aberta. Nós vamos ter oração. Eu quero convocar os irmãos que não tiveram conosco, irmãos, no primeiro sábado que nós fazemos aqui a oração. Chegue cedo nesse domingo. Você que não teve na oração, no primeiro sábado do mês, como nós temos sempre aqui a consagração, todo primeiro sábado, às 12 horas de oração, você que não orou a sua hora, vem para cá, chega mais cedo nesse domingo. Vamos clamar a Deus, vamos buscar Deus, vamos botar o joelho no chão, vamos nos humilhar aos pés do Senhor Jesus, e Deus vai fazer a obra. Irmãos, vamos orar, irmãos, dirigentes, obreiros, obreiras, não vamos desfalecer a nossa fé. Nesse domingo nós teremos a Santa Ceia do Senhor Jesus, e eu quero lembrar os irmãos que nós vamos começar mais cedo, terminar mais cedo e voltar para casa abençoado, em nome de Jesus, participando então do corpo e do sangue de Jesus. Ninguém falte. Irmãos, irmãs, não falte, irmãos, nome de Jesus, não falte membros, obreiros, os irmãos que vão ser apresentados, os irmãos que vão entrar em comunhão, os irmãos que já estão em comunhão. Talvez você está falando assim: ah, mas amanhã pode estar frio. Se eu não participar amanhã, eu participo na segunda-feira. Ô, irmão, até quando? Até quando você vai ficar adiando o que Deus tem na tua vida? Até quando você vai viver nessa vida espiritual, vivendo uma vida relaxada, sempre adiando o que Deus tem para você? Não, amanhã eu faço, outro dia eu faço, eu vou fazer quando tiver mais favorável, mais confortável. Em nome de Jesus, vamos nos esforçar. Igreja, vamos nos esforçar, levanta a cabeça, vamos nos esforçar. Nós já estamos com o tema da nossa convenção, que é o esforço contra a frieza espiritual. Então, neste domingo, às 9 da manhã, nós teremos a Santa Ceia do Senhor Jesus. E com a permissão de Deus, eu quero estar neste domingo, à tarde e à noite, pregando a palavra de Deus em nossa sede regional. Atenção, atenção, Ponta Grossa, Campos Gerais. Neste domingo eu vou estar aqui no altar à tarde e à noite, às 2 da tarde e às 7 horas da noite, pregando no grandioso culto em favor do lar e da família. Especialmente neste domingo, nós vamos estar aqui em nossa sede, pregando e orando, e o Senhor nosso Deus realizando aquilo que só Ele pode fazer, a transformação no seu lar, na sua casa, na sua família. Eu retorno a palavra aos estúdios aí da Igreja Deus é Santo, me despedindo por enquanto com a paz do Senhor Jesus. Falou com vocês, sua irmã em Cristo, pastor regional
Paulo Messias. Paz do Senhor Jesus.

Queridos amados ouvintes do programa Vencendo pela Fé, mais uma vez, presbítero Paulo Messias, comunicando com todos vocês em mais uma audiência do programa Vencendo pela Fé. Esta programação que é um relento, que é uma bênção, dentro do seu lar, dentro da sua casa e também da sua família.

Ouvintes, nós estamos aqui para transmitir os mais importantes avisos, comunicados com relação à obra de Deus, à Igreja Pentecostal. Deus é Santo. Esta programação que vai ao ar todos os dias, no horário das 11.

11 da noite até as 4:30 da madrugada. Ouvintes, eu quero lembrar a todos que neste domingo, no horário das 7 horas da noite, esse quem vos fala, presbítero Paulo Messias, eu estarei no Santo Altar de Deus, na Igreja Pentecostal Deus é Santo, aqui no coração, no centro da cidade de Ponta Grossa. Nós estamos aqui ao lado do Habib's, próximo da Van, aqui do Compre Mais, o antigo Big, estamos próximo do Paládio, em frente aqui ao Balarote, o portão do Balarote, do Uvaranas, aqui está a Igreja Pentecostal Deus é Santo. E eu quero que você, irmão e irmã, lute para estar conosco neste domingo, no horário das 19 horas, das 7 horas da noite. Nós vamos estar aqui pregando a palavra de Deus, orando pelos dons excelentes do Espírito Santo de Deus.

Jesus Cristo é o mesmo ontem, hoje e assim será eternamente. Ele tem operado no interior das igrejas pentecostal, Deus é Santo. Eu quero a sua preciosa atenção, porque neste domingo nós teremos aqui a unção com óleo. Traga a sua família para receber a poderosa unção, porque a palavra de Deus, ouvintes, ela nos garante que a unção, ela quebra, ela despedaça o jugo, a unção com óleo. A Bíblia Sagrada diz que ela despedaça o jugo. E quem sabe você está aí vivendo debaixo de um jugo de maldição, um jugo de opressão, um jugo de enfermidade, um jugo de brigas, de confusões, de invejas. E olha, nesta noite de domingo, o Senhor nosso Deus, ele vai, em nome do Pai, em nome do Filho e do Espírito Santo de Deus, repreender todo esse jugo que está sobre a sua vida, sobre a sua casa, sobre o seu lar, a sua família. Muitas famílias agora me escutando neste momento, e a sua vida se encontra de mal a pior. São problemas, são angústias, são tantas as desilusões que você tem encontrado na sua vida. São pessoas que estão me escutando agora, que têm problemas que não é para os médicos solucionar, não é para os médicos resolverem. São pessoas que me escutam agora, que estão passando por lutas, e essas lutas, elas são guerras espirituais. Ouvintes, você tem que crer no poderoso nome de Jesus Cristo, porque o poder de Jesus, ele tem operado, ouvintes, e nesta noite de domingo, nós vamos clamar, nós vamos orar, e o Espírito Santo de Deus, ele vai despedaçar todo o jugo do inferno sobre o teu lar, a tua casa, a tua família. Nós vamos fazer uma oração pelos casais, vamos orar pelas crianças. Vai ser um domingo especial. Nós vamos ter oração por libertação, e o Senhor nosso Deus vai operar sinais e maravilhas.

neste domingo, na Igreja Pentecostal Deus é Santo, Avenida General Carlos Cavalcante, número 252, em frente ao portão do Balarote do Varanas, ao lado do Habibis, no coração da cidade de Ponta Grossa. Eu mesmo, seu irmão em Cristo, presbítero Paulo Messias, estarei pregando a poderosa, valiosíssima palavra de Deus, orando pelos dons excelentes do Espírito Santo e o Senhor resolvendo esses problemas dentro do seu lar, dentro da família, em nome do Senhor e Salvador Jesus Cristo. Vem, irmãos, chegando na Igreja Pentecostal Deus é Santo, dobre os seus joelhos, não precisa contar o seu problema para ninguém, conte para Jesus, conte para Ele, porque Ele é o autor e consumador da nossa fé, e Ele vai se encarregar, em nome de Jesus Cristo, para resolver, para revelar o seu problema, para revelar aquilo que você tem sofrido, e após essa revelação da parte do Espírito Santo de Deus, o Senhor nosso Deus, é claro, Ele vai entrar com providência na sua vida, em nome de Jesus.

domingo o Senhor nosso Deus vai derramar a sua paz, a sua graça, a sua glória, o seu poder na sua vida, no seu lar, na sua família. Venha, meu irmão, venha, minha irmã, não sofras mais. Jesus Cristo, ele tem uma vida de vitória para mudar este teu semblante, para mudar os teus dias, as tuas madrugadas. Neste domingo, às 7 da noite, o grandioso culto em favor do lar e da família.

0: salvação.
1: 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Estamos aqui com muita alegria, com os irmãos ouvintes, anunciando que esse domingo o Senhor nosso Deus, ele vai operar, ele vai agir, ele vai fazer milagres sobrenaturais na vida de todos aqueles que crerem e vierem em busca. Venha, meu irmão, venha, minha irmã. Você que, quem sabe, faz muito tempo, muitos domingos, que não comparece na igreja pentecostal, Deus é Santo, venha. Vem estar conosco neste domingo. O sobrenatural de Deus vai entrar na sua vida, vai entrar na sua casa, vai entrar no seu lar, na sua família. Pode ter certeza, o sobrenatural de Deus é real. Existe, ouvintes. E o Senhor nosso Deus, é Ele quem tem feito, em nome de Jesus Cristo, esses grandiosos milagres, esses grandiosos sinais. Você tem acompanhado aqui no interior da Igreja Pentecostal, Deus é Santo. Vem estar conosco, anote o endereço, Avenida General Carlos Cavalcante, número 252, em frente ao portão do Balarote do Varanas. Aqui está a Igreja Pentecostal, Deus é Santo, o templo dos milagres, o templo que Deus levantou nesse tempo do fim, o templo que Deus levantou, a igreja que Deus levantou nesse tempo do fim, para maiores milagres acontecer. 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

0: e paz do Senhor Jesus, ouvintes. Eu tô passando aqui, ouvintes, para deixar um aviso especial aos membros, obreiros, obreiras do Ministério Deus é Santo, aqui do campo de Ponta Grossa. Quando eu falo do campo de Ponta Grossa, é da nossa sede, das congregações aqui de bairro Londres, Guaragi, do bairro Castanheira, também ali do Jardim Paraíso, enfim, todos os irmãos de Ponta Grossa. Eu quero lembrar a todos que neste domingo nós teremos aqui a Santa Ceia do Senhor Jesus. A palavra de Deus já nos declara que aquele que não come da minha carne e não bebe do meu sangue, Jesus diz, esse não tem vida, esse não tem parte comigo. Então, nós estamos aí, irmãos, vivendo os últimos dias na face desta terra. Está se aproximando também a nossa convenção. Deus já revelou aí ao pastor Darcy Messias o tema dessa convenção, que é o esforço contra frieza espiritual. E isso é o que nós temos mais visto nos dias de hoje, é a frieza espiritual entrando, infelizmente, dentro das igrejas, nos altares, nos lares, na vida de muitos cristãos. E nós estamos aqui para reforçar, irmãos, irmãs, vamos se esforçar, irmãos, vamos nos esforçar. Jesus está às portas, Jesus está voltando para buscar a sua igreja. Nós não podemos estar cochilando, dormindo. A palavra de Deus nos relata, irmã Josilane, irmã Rosimério, que estão aí nos estúdios, aquela passagem da Bíblia, quando a Bíblia nos fala claramente que existiam as cinco virgens loucas e as virgens prudentes. Cinco loucas, cinco prudentes. E a Bíblia nos diz que cinco acordaram do sono e as outras cinco também. Porém, cinco entraram nas bodas e as outras cinco saíram correndo, procurando o azeite, porque não tinham azeite nas suas vasilhas. E quando elas chegaram, a porta estava fechada. E quem estava do lado de dentro dizia, olha, infelizmente a oportunidade já escapou, já passou, e você não pode mais entrar. Ô irmãos, ô irmãs, vamos nos esforçar. Domingo, amanhã, 8 da manhã, a igreja já estará aberta. Nós vamos ter oração. Eu quero convocar os irmãos que não tiveram conosco, irmãos, no primeiro sábado que nós fazemos aqui a oração, chegue cedo nesse domingo. Você que não teve na oração no primeiro sábado do mês, como nós temos sempre aqui a consagração, todo primeiro sábado às 12 horas de oração, você que não orou a sua hora, vem para cá, chega mais cedo nesse domingo. Vamos clamar a Deus, vamos buscar a Deus, vamos botar o joelho no chão, vamos nos humilhar aos pés do Senhor Jesus. E Deus vai fazer a obra. Irmãos, vamos orar, irmãos, dirigentes, obreiros, obreiras, não vamos desfalecer a nossa fé. Nesse domingo nós teremos a Santa Ceia do Senhor Jesus, e eu quero lembrar os irmãos que nós vamos começar mais cedo, terminar mais cedo e voltar para casa abençoado, em nome de Jesus, participando então do corpo e do sangue de Jesus. Ninguém falte. Irmãos, irmãs, não falte, irmãos, nome de Jesus, não falte, membros, obreiros, os irmãos que vão ser apresentados, os irmãos que vão entrar em comunhão, os irmãos que já estão em comunhão. Talvez você está falando assim, ah, mas amanhã pode estar frio, se eu não participar amanhã, eu participo na segunda-feira. Ô, irmão, até quando? Até quando você vai ficar adiando o que Deus tem na tua vida? Até quando você vai viver nessa vida espiritual, vivendo uma vida relaxada, sempre adiando o que Deus tem para você. Não, amanhã eu faço, outro dia eu faço, eu vou fazer quando tiver mais favorável, mais confortável. Em nome de Jesus, vamos nos esforçar, igreja. Igreja, vamos nos esforçar, levanta a cabeça, vamos nos esforçar. Nós já estamos com o tema da nossa convenção, que é o esforço contra a frieza espiritual. Então, neste domingo, às 9 da manhã, nós teremos a Santa Ceia do Senhor Jesus. E com a permissão de Deus, eu quero estar neste domingo, à tarde e à noite, pregando a palavra de Deus em nossa sede regional. Atenção, atenção, Ponta Grossa, Campos Gerais. Neste domingo eu vou estar aqui no altar à tarde e à noite, às 2 da tarde e às 7 horas da noite, pregando no grandioso culto em favor do lar e da família. Especialmente nesse domingo, nós vamos estar aqui em nossa sede, pregando e orando, e o Senhor nosso Deus realizando aquilo que só Ele pode fazer, a transformação no seu lar, na sua casa, na sua família. Eu retorno a palavra aos estúdios aí da Igreja Deus é Santo, me despedindo por enquanto com a paz do Senhor Jesus. Falou com vocês, sua irmã em Cristo, pastor regional Paulo Messias. Paz do Senhor Jesus.
1: Paz do Senhor Jesus. Eu já estou de joelho orando por causa do horário. Senhor nosso Deus e Pai, em nome do Senhor Jesus, nos cobre com o sangue de Jesus, o sangue de nosso Senhor Jesus. Meu Deus, Pai da glória, Pai querido, Pai amado, meu Deus, me cobre com teu sangue, cobre a minha vida, cobre a minha família, cobre os irmãos com teu sangue, o sangue de Jesus, o sangue de Jesus, o sangue de Jesus, o sangue de Jesus, o sangue de Jesus, o sangue de Jesus, o sangue de Jesus, o sangue de Jesus, o sangue de Jesus, o sangue de Jesus tem poder na minha vida, na minha mente, na minha alma, no meu coração, no meu entendimento. Meu Deus, o teu sangue tem poder na vida dos irmãos, na vida das irmãs. Senhor da glória, Espírito Santo da verdade, meu Deus, ó meu Pai da glória, ó meu Senhor Jesus, Deus, ajuda-me.

graças a Deus, graças a Deus, graças a Deus, graças a Deus, bendito, louvado, engrandecido, meu Deus, oh meu Pai da glória, meu Salvador, meu bendito, meu amado, ajuda eu a orar, ajuda eu a orar. Se o Senhor não me ajudar a orar, meu Deus da glória, se o Senhor não me ajudar a orar, como é que eu vou orar? Eu não tenho palavra para orar, eu não tenho oração, a oração definida, a oração pronta. Senhor, eu não tenho a oração na ponta da língua, da voz. Eu dependo do Senhor, eu dependo do meu Deus, eu dependo do Espírito Santo para nós orar, a nós buscar o Senhor, meu Deus. Essa campanha que nós estamos fazendo hoje é o sexto dia, Senhor, meu Deus. Já estou vendo tanto testemunhos, irmãos contando testemunho dessa campanha, os irmãos já contando a bênção dessa campanha, em nome de Jesus, Senhor da glória, Espírito Santo, meu Deus, oh meu Deus da glória, oh meu querido Pai, Senhor, em nome de Jesus, em nome do Senhor Jesus, graças a Deus, graças a Deus, graças a Deus, graças a Deus, por tudo que Deus já fez na minha vida, tudo que Deus já fez na nossa vida, tudo que Deus já fez na igreja. Deus é santo, Senhor da glória, Espírito Santo da verdade, meu Deus, tanta coisa maravilhosa que o Senhor já fez, tanta coisa boa que o Senhor já fez na nossa vida. Graças a Deus, graças a Deus, graças a Deus, graças a Deus, graças a Deus, bendito, louvado, engrandecido, é o Senhor da glória, é o Senhor Jeová, meu Deus, em nome de Jesus, meu Deus, em nome do Senhor Jesus, Pai da glória, Pai santo, Pai poderoso, Deus, obrigado, Deus, obrigado, agradecido, glorificado, é o meu Deus, é o Senhor da glória, por tudo que Deus já fez nesta igreja, nesta obra, Deus é santo, tudo que Deus já fez pelo teu povo, desde que houve terra até o dia de hoje, Senhor, obrigado, Senhor, obrigado, Senhor, glória, Senhor, aleluia, Senhor, graças a Deus, louvado, bendito, santo, santo, santo, santo, santo, santo, santo, santo, santo, santo, santo, santo, santo, santo, santo, bendito, glorificado, engrandecido, é o Senhor da glória. Meu Deus, me lava no teu sangue, lava os irmãos, lava as irmãs com teu sangue, lava cada um de nós, nos purificando, para que a nossa oração possa subir diante do meu Deus, diante do Senhor. Oh, meu Deus da glória, perdoa, perdoa, meu Deus, me perdoa, meu Deus, me perdoa. Perdoa, Senhor, perdoa, meu Deus, cada um de nós, perdoa, Senhor da glória, Espírito Santo, meu Deus, perdoa, cobre nós com perdão divino, cobre nós com teu sangue, cobre nós, meu Deus, com precioso sangue, o sangue de Jesus, o sangue de Cristo, o sangue do nosso Deus. Oh, Senhor da glória, oh meu Deus e meu Pai, Senhor dos exércitos, lava nós com teu sangue, lava nós com o precioso sangue de Jesus, meu Deus e meu Pai,
Senhor, coloca a palavra na minha boca, coloca unção, coloca autoridade, Senhor, meu Deus, coloca autoridade, coloca poder de Deus na minha voz, não deixa orar aqui uma voz vazia, meu Deus, não deixa orar aqui com uma voz fraca, sem unção, sem poder, Senhor, não deixa, meu Deus, não deixa eu orar apenas com a mente, apenas com o coração, meu Deus, mas eu quero orar com o espírito, com a alma, com o entendimento, eu quero orar, meu Deus, com fogo, o fogo de Deus na minha vida, o poder de Deus na minha vida, a unção de Deus na minha vida, oh Senhor, mas essa unção, esse fogo, eu não tenho, não está comigo, não é meu, essa unção, esse poder, essa autoridade, ela não vem do homem, ela é de Deus, Senhor da glória, Espírito Santo da verdade, meu Deus, oh meu Senhor da glória, oh meu Senhor Jesus, meu Deus do céu, meu Deus da glória, meu Deus poderoso, meu Deus santo, meu querido Pai, meu Jesus amado, me dá o poder, me dá unção, me dá autoridade de Deus para me mandar o doente ser curado agora, mandar a doença sair, mandar a enfermidade sair, meu Deus, me dá o poder, meu Deus, me dá o poder, me dá unção, me dá a virtude de Deus para me mandar o câncer sair, e sair mesmo, e sair na hora, ah meu Deus, pelo poder de Deus, pela unção, pela autoridade do Espírito Santo, glória, glória, glória, glória a Deus, glória, glória a Deus, graças a Deus, louvado, engrandecido, bendito é o Senhor, é o meu Deus, é o nosso Deus, glória, meu Deus, me dá o poder de mandar o cego enxergar, mandar o mudo falar, o paralítico levantar, ó Deus, e acontecer na hora o milagre. Isso só vai acontecer se o poder de Deus, se a unção de Deus estiver na minha vida, se os dons de Deus, dom de maravilha, dom de sinais, dom de prodígios, dom de cura, dom de fé, meu Deus da glória, meu Deus poderoso, meu Deus santo, meu Deus bendito, oh meu Deus, em nome de Jesus, apoderai da minha vida, apoderai, meu Deus, apoderai, Senhor, da minha vida, em nome de Jesus, em nome de Jesus, Senhor.

orar pelos obreiros, pelas obreiras, pelos membros, orar pelos pastores, pelos dirigentes de igreja, Deus é santo, Senhor, orar pela família dos obreiros, orar pela esposa, pelos filhos, ó Senhor, orar pelos genros, pelas noras, Senhor, orar pelos netos, ó meu Deus, visita a nossa igreja, Senhor, visita, visita, coloca temor, uma coisa que nós precisamos, que eu preciso, temor no meu coração, temor na minha mente, temor na minha alma, temor no meu entendimento, em nome do Senhor Jesus, ô glória, ô glória, ô glória, ô glória a Deus, ô glória, ô glória, ô glória, ô glória, ô glória, ô glória, ô glória, ô glória, ô glória, Senhor, Senhor, Senhor, me ajuda, ajuda os irmãos a vencer as lutas, cada um vencer as lutas, as tribulações, os problemas, cada um vencer aquela fraqueza, aquele desânimo, aquela luta, aquela peleja que tanto atormenta, tanto perturba, Senhor, no dia de hoje, meu Deus, no dia de hoje, dá-nos força, dá-nos graça, dá-nos ânimo, dá-nos o poder de Deus, a nós orar, a nós vencer, vencer os demônios, vencer os espíritos, as legiões, vencer as castas, os principados e potestades, Senhor, meu Deus, esta campanha é a campanha dos milagres, Senhor, faz milagre acontecer, em nome de Jesus, oh meu Deus, faz milagre acontecer nessa campanha, faz chegar aqui testemunho, faz chegar aqui muitos testemunhos das orações que nós fizemos a Deus e a resposta do Senhor, meu Deus, em nome do Senhor Jesus, Pai da glória, Pai santo, poderoso, meu Deus, faz chegar testemunho aqui de pessoas que foram curadas do câncer, de pessoas que foram libertas de obra de macumbaria, de obra de feitiçaria, de obra de bruxaria, de magia negra, Senhor da glória, há poder no sangue, há poder no sangue, há poder no nome, no sangue de Jesus, há poder no nome, há poder no sangue de Jesus, meu Deus, há poder no nome de Jesus, visita agora esse homem, essa mulher, essa pessoa que não sabe mais o que fazer, ela está mergulhada em um mar de problemas, essa pessoa que está aí passando o que nunca passou na vida, meu Deus, faz alguma coisa, o Senhor sabe o que fazer, o Senhor pode fazer, o Senhor tem o poder de fazer aquilo que ninguém pode fazer, somente Deus, somente o Senhor, somente Deus, o Pai, o Filho e o Espírito Santo, oh meu Deus da glória, Senhor, visita esse homem, essa mulher, está aí preocupada, está aí, estão aí preocupados, não sabe como começou esse problema, e não sabe como vai sair desse problema, meu Deus da glória, meu Deus poderoso, meu Deus santo, meu Deus bendito, meu Deus amado, meu Deus poderoso, essa pessoa que está aí sem saber como sair dessas dívidas, meu Deus, essa pessoa que está devendo, devendo o que não pode pagar, Senhor, essa pessoa que não sabe como é que ela se envolveu em tantos problemas, em tantas dívidas, meu Deus da glória, faz alguma coisa, meu Deus, faz alguma coisa, Espírito Santo, faz alguma coisa, meu Deus, faz alguma coisa, em nome do Senhor Jesus.

faz alguma coisa. O Senhor sabe, o Senhor pode, o Senhor é poderoso, o Senhor é todo poderoso para tirar essa pessoa da situação que ela está vivendo. Essa pessoa está toda embaraçada, igual o peixe que se embaraçou na rede. Essa pessoa que está igual o peixe que engoliu o anzol sem saber o mal que estava fazendo. Senhor, essa pessoa que foi enganada, foi traída, ludibriada. Essa pessoa, meu Deus, que entrou num beco sem saída, que entrou numa armadilha, no laço do passarinheiro. Meu Deus, faz alguma coisa, faz alguma coisa, em nome de Jesus, em nome de Jesus, em nome de Jesus, em nome do Senhor Jesus, pelo sangue de Cristo, pelo poder do nome, pelo poder do sangue, pelo poder do nome do sangue, do Cordeiro de Deus. Oh, meu Deus da glória, oh, bendito Deus e Pai, meu Salvador, meu querido, meu amado, meu santo, meu adorado Deus, Pai da glória, coloca palavras na minha boca, coloca palavra, Senhor, coloca unção na minha boca, na minha alma, no meu coração, no meu entendimento, para me orar, para me ter força de orar, uma hora, duas, três, quatro, cinco horas ou mais. Me dá o poder, me dá unção, me dá autoridade, meu Deus, de mandar o morto ressuscitar, meu Deus, como era no passado, como era no passado, como era na vida dos profetas, na vida dos discípulos, dos apóstolos, que o Senhor deu a eles poder. O Senhor é que deu, o Senhor é que deu para eles o poder. Não foi eles que orou para pedir poder. O Senhor é que deu, o Senhor é que deu para eles o poder. O Senhor disse: vai, vai, eis que vos dou poder. O Senhor disse: ide, e eu te dou poder para curar, a expulsar demônio, para curar, limpar leprosos, ressuscitar mortos. O Senhor disse: pisar em serpentes, em escorpiões, e nada vos fará dano algum. Meu Deus, foi o Senhor que deu para eles o poder. Senhor, nesta noite, eu te peço, me dá o poder. Não é porque eu mereço, não é por causa de mim, é por causa daqueles, daquelas que já não crê mais, aqueles, meu Deus, que já estão duvidando. Quanta gente que já não crê mais nos dons de Deus, quanta gente que pregava, que orava por divinas revelações, e hoje essas pessoas já não pregam mais, já não tem mais aquela fé, aquele dom de orar, ou eles não acreditam mais nos dons de Deus. Senhor da glória, me dá o poder, me dá o poder, meu Deus, me dá o poder, meu Pai, em nome de Jesus, me dá o poder, pelo sangue de Cristo, pelo sangue do Cordeiro de Deus, pelo sangue de Jesus. Deus, me dá o poder, me dá o poder, Senhor, Deus, me dá o poder, me dá o poder, meu Deus, me dá unção, me dá autoridade. Deus, me dá autoridade, me dá unção, me dá o fogo de Deus, o fogo do Espírito Santo, o fogo divino. Deus, me dá o poder, me dá unção, me dá autoridade de Deus para me orar, meu Deus, em nome de Jesus, fazer o demônio sair, fazer o espírito mal sair, a macumba ser desmanchada, a feitiçaria, a bruxaria e a magia negra. Meu Deus, me dá o poder, meu Deus, me dá o poder, em nome de Jesus, me dá o poder, me dá unção, me dá os dons, Senhor. Deus, me dá os dons, apoderai da minha vida, apoderai da minha vida essa campanha dos milagres. Meu Deus, cadê os milagres? Meu Deus, eu quero ver milagres acontecer, eu quero ver tumor sumir na hora. Quando nós terminar a oração aqui, alguém dizer que o tumor sumiu, alguém dizer a hérnia desapareceu.

eu, alguém falar, eu estava surdo e agora estou escutando. Meu Deus, cadê o poder de Deus na minha vida? Alguém dizer, eu não estava enxergando e agora estou enxergando. Senhor, me dá o poder. Poder, meu Deus, me dá o poder, meu Pai, para fazer esse homem que estava aí, ou está aí deitado, aí na cadeira de roda, aí na cama. Deus, me dá o poder, em nome do Senhor Jesus, para orar e o Senhor fazer o milagre, fazer o milagre, fazer o sobrenatural acontecer, em nome de Jesus, meu Deus, em nome do Senhor Jesus, em nome do Senhor Jesus, Deus, em nome de Jesus, glória, glória, glória, glória, glória, glória, glória, glória, glória, glória, aleluia, graças a Deus, louvado, bendito, engrandecido é o Senhor, oh meu Deus da glória, Senhor, salva as almas, levanta os caídos, fortalece os fracos, anima quem está desanimado, levanta esse homem, levanta essa mulher, levanta essa pessoa, ah, meu Deus, essa pessoa que um dia era crente mesmo, era fiel, era uma pessoa zelosa, era uma pessoa temente a Deus, de bom testemunho, Senhor, e essa pessoa hoje está aí caída, está aí fria, desanimada, acabou o zelo, acabou aquela fé, acabou aquela unção, acabou aquela autoridade, acabou aquela vontade de orar, de jejuar, aquela vontade de servir a Deus, oh meu Deus, Senhor da glória, Espírito Santo, me dá uma palavra aqui para falar com essa pessoa, e eu preciso que essa palavra, ela tem algo de Deus, ela tem unção, ela tem efeito, ela tem poder, ela tem transformação, oh meu Deus da glória, Senhor dos exércitos, meu Deus, oh Jesus, visita agora essa pessoa que está parada, afastada, desviada, sem força, sem ânimo, essa pessoa que está aí, oh Deus, quem sabe, ela está angustiada, revoltada, amargurada, aflita, essa pessoa está aí bebendo, fumando, usando drogas, essa pessoa está aí adulterando, acabou o temor, voltou a fazer as coisas erradas que fazia no mundo, antes de ser crente, antes de servir a Deus, oh glória, oh glória, oh graças a Deus,

tem tanta gente, quando ela é chamada, ela corre, ela foge. Meu Deus, tem tanta gente que eu vejo aqui na igreja que ela some, que ela foge, ela é chamada, ela é avisada que Deus tem uma obra na vida dela, que ela tem um chamado de Deus na vida dela. Senhor, quando era antigamente, quando alguém era avisado assim, quando alguém era chamado assim, meu Deus, aquela pessoa chorava, aquela pessoa sentia privilegiada e ela abraçava aquele chamado de todo o coração. Hoje é o contrário. Quando a gente entrega a palavra de Deus para aquela pessoa, que Deus tem um chamado na vida dela, ela some da igreja, ela não volta mais, ela esconde, ela foge. Senhor, eu entrego essas vidas na mão de Deus, eu entrego elas nas mãos de Deus. O Senhor sabe como tratar com essa gente, o Senhor sabe como tratar com essa gente, assim como o Senhor tratou com Jonas, que Jonas fugiu, Jonas correu da presença de Deus, Jonas não quis ir aonde Deus mandou, aonde Deus enviou. Ele foi para onde ele quis ir, mas ele não chegou lá, ele não chegou. Meu Deus, eu quero também entregar essas pessoas na mão de Deus, elas não vão me chegar,

Elas querem ir com rebeldia, com desobediência. Elas não vão chegar aonde elas querem ir, com pecado, com mentira, com roubo, com adultério, meu Deus, com rebeldia. Elas não vão chegar. O Senhor vai tratar com essa gente. O Senhor vai tratar com essa gente por amor à alma dela. Assim como o Senhor tratou com Jonas, assim como o Senhor tratou comigo. O Senhor sabe, o Senhor sabe de tudo, assim como o Senhor tratou com tanta gente que quis fugir, que quis esconder, que quis desaparecer da presença de Deus, e o Senhor tratou com ele e com ela. Então, em nome de Jesus, eu entrego essa gente nas tuas mãos, essa gente rebelde, desobediente, essa gente revoltada contra a igreja, contra o pastor, essa gente que está aí blasfemando, murmurando, está aí lastimando, escarnecendo da igreja, da obra de Deus, e ele e ela fica todo mundo, porque aconteceu alguma coisa com ele e com ela. Senhor, eu coloco essa gente nas tuas mãos, eu coloco esse povo diante de Deus. Ele tem uma alma preciosa, ela tem uma alma preciosa. Oh, meu Deus da glória, oh, meu Senhor, ajuda a pregar um evangelho grande, um evangelho para muita gente. Ajuda, me dá o dom da palavra, me dá o dom do conhecimento, me dá o dom do entendimento da palavra, meu Deus. Senhor, põe temor no meu coração, põe sabedoria para pregar a palavra de Deus com temor, com sabedoria e com poder, para ganhar almas, para ganhar vidas para o reino de Deus. Oh glória, oh glória, oh glória, oh glória, oh glória, oh glória, oh glória. Senhor, eu oro agora por todas as pessoas doentes. Meu Deus, eu oro agora por todas as pessoas enfermas. Senhor, me dá o poder da cura. Senhor, me dá o poder da cura aqui agora. Senhor, coloca na minha voz a unção da cura, a unção da libertação de obra de macumbaria, de obra de feitiçaria, de obra de bruxaria, de magia negra. Senhor da glória, Espírito Santo, meu Deus, me dá o poder, meu Deus, me dá o poder de orar. Essa pessoa que está sofrendo por obra de macumba, que não dorme à noite, essa pessoa que vê vultos, que ouve vozes do além, meu Deus, essa pessoa que não tem paz na alma, essa pessoa, Deus, essa pessoa, em nome de Jesus, ô glória, ô glória, ô glória, ô glória, ô glória, meu Deus, essa pessoa, meu Deus, esta vida, esta alma, Deus, essa pessoa que está sofrendo, essa pessoa que está aí acamada numa cama aí, não morre e nem sara, Senhor da glória, essa pessoa que está sofrendo, desenganada, o médico deu ela 30 dias de vida e já vai para 6 meses. Quanta gente que o médico deu 6 meses, já vai para 1 ano, 2 anos, e essa pessoa não morre e não sara, por que será? Eu creio, eu acredito que o Senhor tem uma obra na vida dela, que ela precisa ouvir a palavra, meu Deus, ela precisa ter um encontro com Deus. Oh Senhor, oh meu Deus da glória, essa pessoa que está aí carregando uma doença, a doença da mãe, do pai, aquela doença genética, aquela doença hereditária que veio do avô para os pais, dos avós para os pais, dos pais para os filhos, aquela maldição hereditária, meu Deus, oh Jesus queima, oh Jesus queima, Jesus queima, Jesus queima agora, vai queimando, meu Deus, vai queimando, meu Deus, vai repreendendo, meu Deus,
vai jogando por

terra. Vai, Senhor, vai fazendo uma obra. Vai fazendo uma obra, não sei. Eu não sei explicar, porque também a minha explicação não vai valer de nada. O Senhor não precisa da minha explicação. O Senhor não depende da minha explicação. Ó, meu Deus da glória, ó, meu Deus poderoso. Olha essa pessoa, meu Deus, que está aí no balão de oxigênio. Senhor, toca agora no seu corpo, toca no seu pulmão e faz um milagre agora, um milagre de Deus, um milagre de cura no pulmão. Senhor, toca agora nesse pulmão, em nome de Jesus, Pai, em nome de Jesus. Deus, toca agora, vai tocando, vai queimando essa enfermidade do coração, essa doença crônica, essa doença maligna, essa doença que a pessoa toma uma injeção de 30 em 30 dias, ou de 90 dias, 6 meses. Meu Deus, essa pessoa que está aí doente, carregando uma doença que sabe que vai viver doente até a morte. Oh, meu Deus, mas em nome de Jesus hoje, em nome de Jesus agora, haverá milagre, haverá milagre, haverá cura, haverá cura, haverá milagre, haverá cura hoje, haja cura, aí no hospital, aí nesta casa, aí nesta família, no parente, que mesmo que não está orando conosco agora, oh meu Deus, mas tem alguém orando por ela, tem alguém orando por ele. Senhor da glória, Espírito Santo, tem alguém de joelho comigo agora, clamando, buscando, meu Deus, por um parente, Senhor, por alguém da família, meu Deus, tem alguém agora que vai ser curado, curado agora, meu Deus, que amanhã ou hoje vai levantar da cama e não vai sentir mais a doença. Quem sabe alguém que nem sabe destas lives, alguém que nem sabe de igreja Deus é Santo, alguém que nem sabe de pastor Darcy Messias, meu Deus, mas alguém está ali orando, alguém está ali de joelho no chão, colocando aquela pessoa na tua presença, colocando aquela pessoa diante de Deus, diante do Senhor, meu Deus. Ó, Senhor, ó, Espírito Santo da verdade, meu Deus, aquela criança doente, aquela criança que já nasceu doente, ah, Senhor, aquela criança que já nasceu enferma, meu Deus, aquela criança doente, aquela criança que o médico diz que ele vai viver assim por toda a vida, que não vai ter cura, meu Deus da glória, que não vai ter libertação, Senhor dos exércitos, aquela pessoa que está sofrendo, aquela criança, meu Deus, Pai da glória, oh meu Deus, oh meu Senhor, oh Espírito Santo, Deus, toca naquela pessoa, toca naquela vida, toca, meu Deus, vai tocando aquela pessoa, vai mexendo, vai curando, vai libertando. Deus só sabe a maneira, o jeito de agir daquela pessoa. Deus, aquela mãe que está aí triste porque aconteceu algo que não podia acontecer na vida do filho ou da filha ou alguém aí da família. Meu Deus, eu sei que tem alguém agora preocupado, triste, alguém que está sofrendo, alguém, meu Deus, que está aí sem saber o que falar diante do que aconteceu, mas o Senhor sabe de tudo, o Senhor sabe todas as coisas, o Senhor permitiu acontecer isso, e o Senhor sabe por quê que o Senhor permitiu, meu Deus, meu Salvador da glória, meu Deus, oh Jesus, fala conosco.

Deus, fala conosco, fala comigo, fala com a minha casa, fala com a minha família, fala com meus parentes. Meu Deus, fala, meu Deus, fala, meu Deus, fala, Senhor. Oh, meu Deus, oh, Pai querido e santo, eu não sei como orar, eu não sei como pedir, eu não sei, meu Deus, aqui, como fazer a obra. Me ensina, me dá o poder, me dá a sabedoria, me dá unção. Ah, Senhor, me ajuda, Espírito Santo. Eu não sei como falar, eu não sei como agradecer, eu não sei como pedir, meu Deus. Mas o Senhor sabe tudo, o Senhor vê tudo, tudo o Senhor sabe, tudo o Senhor vê o ontem, o hoje e o amanhã. O Senhor sabe todas as coisas, tudo está diante dos teus santos olhos. Meu Deus, meu Pai, dá-nos um sinal pela nossa fraqueza, dá-nos um sinal que o Senhor está conosco por causa da nossa fraqueza. Dá-nos um sinal, como a gente é fraco, como a gente é tão fraco, a gente é de carne, de osso, a gente é do pó, a gente é tão frágil. Meu Deus, dá-nos um sinal, como a gente é carente, necessitado de um sinal de Deus. Senhor da glória, Espírito Santo, dá-nos um sinal nessa madrugada, fala conosco, faz nós ter um sinal de Deus, uma vitória, uma confirmação, em nome de Jesus, em nome de Jesus. Meu Deus, agora eu quero orar a Deus pela convenção, a convenção agora, dia 17, 18 e 19. Ah, meu Deus, se o Senhor não mandar o povo, se o Senhor não enviar esse povo aí, ó, que o Senhor enviou na convenção passada, esse povo aí não foi nós que trouxemos, esse povo foi Deus que enviou, esse que foi o Espírito Santo que enviou esse povo. É o Senhor que envia, é o Senhor que manda, é o Senhor que convence o povo para estar conosco. Senhor da glória, Espírito Santo, meu Deus, é o Senhor que manda o povo, faz o povo vir. Se depender de nós, até nós mesmos não estaremos, porque de nós mesmos a gente não tem nada, a gente não é nada, a gente não pode nada. Mas é o Senhor que é o dono dessas ovelhas aí, ó, é o Senhor que é dono desse povo, é o Senhor que é dono dessas vidas, dessas almas. Isso aí é do Senhor, isso aí não é de homem, isso aí não é da igreja, não é de pastor, isso aí é de Deus. Essas ovelhas aí é do Senhor, esse povo aí é de Deus. O Senhor que comprou eles, pagou, comprou e pagou com o sangue de Jesus. Oh, Senhor, oh, meu Deus, eu quero apresentar esses irmãos que esteve conosco na convenção passada. Meu Deus, Senhor da glória, Espírito Santo, Deus, eu apresento esse povo nas tuas mãos, eu apresento esse rebanho, eu apresento essas almas nas mãos de Deus. Senhor da glória, derrama na vida desse povo a bênção de Deus, a vitória. Ah, o que esse povo precisa, o que esse povo necessita, que só Deus é que pode fazer, que só Deus, só o sangue de Jesus, só o poder de Deus, só o Espírito Santo é que pode convencer este teu povo. Aleluia, glória, só Deus é que pode transformar, libertar, salvar, curar, meu Deus, e fazer esse povo, mais gente está conosco, dia 17, dia 18 e dia 19. Meu Deus, oh, meu Deus, abençoa esses três dias, mexe com o povo, mexe conosco, coloca na nossa cabeça,
coloca na nossa cabeça, no nosso coração, coloca na nossa mente.

o que está faltando. Deus, põe nós, Espírito Santo, põe nós, o que está faltando. Meu Deus, põe nós. Oh, meu Deus, o Senhor pode, o Senhor tem o poder de fazer uma obra divina, uma obra santa, uma obra prima divina do Espírito Santo. O Senhor pode, o Senhor pode, o Senhor pode. Meu Deus da glória, meu Pai, meu querido Deus, oh, meu Deus, me dá palavra. Meu Deus, a minha luta que agora é palavra, é unção, é autoridade, é o poder de Deus. Senhor, me dá força para me orar, me dá, meu Deus, força para me guerrear contra o mal, contra os demônios. Deus, me dá força, me dá unção, me dá palavra, me dá pregação. Meu Deus, clareia minha mente, clareia meu entendimento. Deus, faz ouvir as portas abrindo pela frente, faz eu ver o invisível tornando visível. Meu Deus, faz eu enxergar o impossível tornando possível. Oh, meu Senhor, faz eu ver as portas se abrir. Oh, glória, essa convenção, a convenção contra a frieza espiritual. Ah, Senhor da glória, ah, meu Deus, desperta o teu povo, acorda o teu povo, desperta, meu Deus, acorda, acorda o teu povo, meu Deus, essa frieza maligna, essa frieza diabólica que tiver nos esfriando, nos desanimando, fazendo nós perder a visão das coisas espirituais, das coisas celestiais. Senhor da glória, meu Deus, traga os irmãos, traga as irmãs. Eu estou sentindo aqui agora, eu estou sentindo dentro da minha alma, eu estou sentindo aqui que há um peso, há uma barreira maligna para cair por terra. Deus, eu estou vendo aqui agora, muita gente diz que não vem agora, muitas pessoas adiando para depois. O Senhor faz eu ver isso aqui agora, o Senhor faz eu enxergar isso. Demônios enganando o povo, demônios esfriando o povo, demônio fazendo o povo perder a força, perder a fé. Meu Deus, oh Jesus, oh meu Deus, visita agora, visita os irmãos, visita as irmãs. Não deixa que a frieza, não deixa que o comodismo, não deixa que a fraqueza entra no coração, na mente do povo, em nome do Senhor Jesus. Deus, em nome de Jesus, Deus, em nome de Jesus, desperta dentro de mim, desperta na minha casa, desperta, meu Deus, na minha família, a tua força e a tua fortaleza. Deus, desperta, Deus, vai derramando, Deus, vai derramando fogo, unção, autoridade, poder, graça, virtude. Senhor da glória, Espírito Santo, meu Deus, toca nesse coração doente, esse coração tendo fraco. O Senhor tem o poder de fazer uma cura milagrosa nesse coração. Deus, o Senhor tem o poder de fazer esse coração desinchar, esse coração que está inchado, meu Deus, fazer ele desinchar. Esse coração fraco, esse coração que tem arritmia, toca nesse coração. Meu Deus, toca. Espírito Santo, vai tocando agora, vai tocando, meu Deus, nessa vesícula que tem pedras. Senhor, vai tocando, meu Deus, vai tocando, vai arrancando essas pedras na vesícula, no fígado, meu Deus, a gordura no fígado. Senhor, meu Deus, meu Jesus amado, meu bendito Deus, oh Senhor, faz um milagre de cura, faz um milagre de cura, já que a campanha é a campanha dos milagres, é a campanha dos milagres, faz um milagre de cura. Meu Deus, eu oro agora para Deus fazer uma obra na família, no casamento. Meu Deus, essa pessoa que

está casada e separada, essa pessoa que tomou uma decisão assim, não de Deus, mas do mal, e ela divorciou assim rapidamente, se divorciou, e quando ela abriu os olhos, ela viu que ela tinha feito coisa errada, e ela que ela, agora ela está arrependida, e ela quer voltar, mas tem uma barreira, ela quer reconciliar, mas ela diz que ela não vai voltar, porque a palavra dela não volta atrás. Senhor, o teu sangue tem poder. Tem pessoas assim agora, separadas, divorciadas, outras que estão divorciando. Meu Deus, meu Pai da glória, repreenda esse demônio do divórcio. Repreenda, meu Deus, esse espírito do divórcio, da separação, da traição. Meu Deus, olha essa pessoa que casou e alguém falou que ela ia casar, mas não ia viver. Alguém profetizou aquela profecia maligna. Alguém jogou uma palavra maligna nela, dizendo que ela ia se casar, mas não ia viver. Senhor da glória, desmancha essa maldição. Desmancha. Meu Deus, desfaz essa maldição maligna. Meu Deus, oh Senhor da glória, Espírito Santo, faz casal dar certo a partir de hoje. Se eles não davam certo, se não entendia, era briga, era ciúme, era falta de respeito, falta de um respeitar o outro, de um amar o outro. Deus, faz essa mulher se libertar, essa mulher ser uma mulher vigilante, uma mulher sábia, uma mulher prudente, uma mulher que respeita o seu marido, que respeita o seu casamento. Do mesmo jeito, o homem, um homem sábio, prudente, um homem vigilante, que respeita a sua esposa. Meu Deus, que respeita o seu casamento. Senhor, dai vigilância, chega de tanta tribulação nesse casamento, chega de tanta desconfiança, chega de tanto problema, tanta desavença. Meu Deus, e não muda. O que, que é isso? O sangue de Jesus tem poder, faz mudanças, faz esse homem amar a sua mulher, faz essa mulher respeitar o seu marido, obedecer o seu marido, faz essa mulher ser uma mulher sábia, vigilante, uma mulher que fala pouco, mas o que ela fala é aproveitado. Quando ela abrir a boca, todo mundo para ouvir. Mulher sábia, homem sábio, aquele que quando ele abre a boca para falar, o povo tem até medo, o povo respeita, porque está nele, está nela a sabedoria de Deus. Tem gente que fala, se não aproveita nada. Meu Deus, o teu sangue tem poder, o sangue de Jesus tem poder nessa família, nos filhos, meu Deus, no marido, na esposa, no pai, na mãe, no sogro, na sogra. Senhor, meu Deus, faz uma obra nos netos, faz uma obra nos genros, nas noras, faz uma obra, meu Deus. Visita agora a minha nora, Carol, visita ela agora, visita aquela gravidez, aquele parto, visita, meu Deus, aquela criança que vai nascer, visita o seu marido, o presbítero Paulo, visita agora, meu Deus, também a Sara, meu Deus, a minha neta, visita, Senhor da glória, meu Deus, visita, Senhor, visita a minha casa, minha família, meus filhos, meu Deus, os meus genros, a minha companheira. Deus, visita agora meus parentes e familiares. Eu creio no poder de Deus, eu creio nos milagres, eu creio, nome de Jesus, haja milagre, Senhor. Meu Deus, eu quero orar agora, Senhor, por todos os irmãos que têm uma causa na justiça, todos os irmãos e irmãs que têm um negócio grande para dar certo, tem um dinheiro grande para entrar na conta deles, eu creio, o Senhor vai fazer uma obra, eu creio, Senhor,
em nome de Jesus Cristo.

aquele irmão, aquela irmã, que já era para ter recebido aquele dinheiro, dinheiro grande, dinheiro pequeno, dinheiro médio, irmãos que fizeram votos, que vai ajudar a igreja, meu Deus, meu Salvador da glória, meu Deus, abençoai os irmãos, meu Deus, abençoai as irmãs, meu Deus, abençoai o teu povo, meu Deus da glória, Senhor Jesus, Espírito Santo da verdade, oh meu Deus da glória, Espírito da verdade, aleluia, glória a Deus, glória a Deus, glória a Deus, glória, glória, glória, glória, glória, Espírito Santo, aquele dinheiro vai sair, em nome de Jesus, nós profetizamos, não só a cura, nós profetizamos no nome de Jesus, não só a libertação, não só a transformação de vida, mas em nome de Jesus também, nós profetizamos que esse negócio vai dar certo, que esse dinheiro vai dar certo, vai sair, em nome de Jesus, esta causa, causa na justiça, causa na justiça, essa venda, essa compra, Senhor, essa dívida, Senhor, põe as tuas mãos, o Senhor é Deus, o Senhor é Deus dos milagres, o Senhor é Deus das maravilhas, Deus, operando Deus, operando Senhor, quem impedirá, oh glória a Deus, oh glória a Deus, oh glória a Jesus, glória a Deus, glória a Deus, glória a Deus, glória a Deus, glória, Espírito Santo, oh Espírito Santo, Deus de Abraão, Deus de Isaac, Deus de Jacó, Deus de Davi, Deus da riqueza, dono do ouro e da prata, abençoa teu povo, tem ajudado essa igreja, abençoa teu povo, que tem dado dízimo, na igreja Deus é santo, meu Deus, em nome de Jesus, multiplica, prospera, meu Deus, Deus prospera, meu Deus, em nome de Jesus, abençoa os dizimistas, que tem ajudado a nossa igreja a pagar as contas, que tem ajudado a nossa igreja a pagar as prestações, meu Deus, oh meu Deus, Senhor, abençoa teu povo, que tem sido um canal de bênção, um canal de vitória, na igreja Deus é santo, oh glória, Espírito Santo, dai a recompensa, dai a recompensa, meu Deus, dai a recompensa, Deus, dai a recompensa, dai a recompensa, Senhor, recompensa o teu povo, eu creio na recompensa que vem de Deus, o homem não tem nada, o homem não é nada, o homem não será nada, se Deus não abençoar, se Deus não dá para ele, se Deus não permitir que ele tenha, ele não vai ter nada, se o homem que diz que tem alguma coisa, se vangloriar, e se encher de vanglória, e não reconhecer que foi Deus que deu para ele, vai perder, Senhor da glória, Espírito Santo, o homem não trouxe nada, o homem não trouxe nada, o homem não trouxe nada, porque quando o homem chegou nessa terra já existia, e o homem não vai levar nada, ele não vai levar nada, não vai levar nada, meu Deus, meu Deus, meu Deus, abençoa teu povo, meu Deus, abençoa teu povo, meu Deus, abençoa teu povo, multiplica, prospera, Senhor, haja milagre, haja prosperidade, haja riqueza na vida do teu povo, haja riqueza, haja riqueza.

beleza de Deus, pois a tua palavra que diz que a bênção de Deus é que enriquece e não acrescenta as dores. Senhor, Espírito Santo, ai Deus, eu creio, o Senhor sabe de tudo e de todas as coisas, o Senhor vê tudo, aleluia, glória, o Senhor sabe tudo, e o Senhor vê tudo, meu Deus, oh Senhor, é o Senhor que abre as portas, é o Senhor que destranca os caminhos, é o Senhor, meu Deus, que faz as coisas dar certo, fluir, porque o Senhor tem a chave que abre todas as portas, o Senhor tem a chave que fecha todas as portas, Senhor, glória a Deus, glória a Deus, glória a Jesus, meu Deus, vai recompensando o teu povo, vai abençoando, olha as cadeiras, Deus, olha as cadeiras que o Senhor nos deu, Deus abençoa os irmãos, que vai ajudar a pagar essas cadeiras, Pai da glória, Deus poderoso, Deus santo, Deus grande, Deus, Deus, Deus, Deus, oh glória, glória, glória a Deus, glória, graças a Deus, Deus poderoso, Deus, Deus Pai, Filho e Espírito Santo, está aí as cadeiras que o Senhor preparou para ir para a igreja, meu querido Deus, abençoa o teu povo que está ajudando a pagar, que vai ajudar a pagar, meu Deus, oh Pai querido e santo, meu Deus, abençoa esse trabalhador rural, abençoa esse homem que tem a sua fazenda, que tem o seu campo, sua lavoura, seu gado, sua terra, suas plantações, meu Deus, abençoa, meu Deus, abençoa, abençoa poderosamente, abençoa milagrosamente os irmãos fazendeiros, as irmãs fazendeiros, casais fazendeiros, aqueles que têm fazenda grande, aqueles que têm fazenda pequena, têm sítio, têm chácara, meu Deus, aqueles que não têm, mas eles têm vontade de ter, sim, meu Deus, esse povo que tem ajudado a nossa igreja, é com esse povo que nós estamos contando, é com esse povo, Deus, abençoa os dizimistas que tem a sua loja, seu comércio, sua empresa, seu trabalho, Deus abençoa os irmãos funcionários, abençoa, Pai, poderosamente, milagrosamente, meu Deus, abençoa, Espírito Santo, Deus, os irmãos que são aposentados, Senhor, abençoa, em nome de Jesus Cristo, em nome de Jesus Cristo, meu Deus, abençoa, meu Pai, vai derramando as bênçãos, Deus levanta dizimista, Deus levanta ofertante, Deus levanta alguém, alguém para ajudar essa igreja, alguém para que o Senhor possa abençoar eles e eles abençoar a igreja, Deus Pai, Filho e Espírito Santo, meu Deus, oh Senhor, glória, glória, graças a Deus, graças a Deus, graças a Deus, bendito é o Rei, bendito é o Pai, bendito é o Filho, bendito é o Espírito Santo, meu Deus, aqueles irmãos lá em Minas Gerais, lá em Paracatu, meu Deus, põe as tuas mãos ali, Deus, faz um milagre naquele lugar, repreenda tudo quanto é demônio que tiver naquele lugar, tudo quanto é macumba, tudo quanto é feitiçaria, bruxaria que tiver naquele lugar, Senhor, repreenda, Senhor, repreenda, faz uma obra naquela família toda, faz uma obra nos trabalhadores ali, faz uma obra no gerente, faz uma obra nos donos, nos funcionários, nos sócios, meu Deus, faz uma obra, Deus da glória, todos os irmãos que estão orando conosco agora, visita, meu Deus, a irmã Lloyde, visita ela, dá-la vida e saúde, cobre ela com teu sangue, olha minha família, meus parentes,
meus familiares. Meu Deus, abençoa a irmã Rosalina, dando ela força, meu Deus, dando ela força, em nome de Jesus. Amém e amém e amém.

0: glória a Jesus. Olha, Priscila, já tem gente contando a bênção, não tem? Já tem gente contando bênção desta campanha que nós estamos fazendo na madrugada. Já tem gente testemunhando. Você quer ver uma coisa? Um, dois, três, já.
1: Paz do Senhor Jesus, irmãos, eu quero contar que eu estou fazendo a campanha com o pastor de Messias da meia-noite. Irmãos, porta tudo fechada, irmão. Hoje eu me levantei de manhã, 4 me ligaram para serviço, 4. Até agora, 1h, 4 já me ligaram. Sabe, irmão, que eu sou cuidadora, sabe? Já 4, fazia tempo já, eu sou assim, eu largo nas mãos de Deus e espero. Eu não fico ansiada querendo trabalhar. Eu fico até bem tranquila, né? Não me preocupo muito, eu sei que a hora certa é Deus abre.
0: Oh, glória! Irmãos, tem gente aí que não quer contar a bênção. Tem gente que não quer contar a bênção. Tem gente que não quer contar a bênção. Conta uma bênção agora, rapidamente. Agradeça a Deus. Deus te deu. Foi para você contar. Foi para você agradecer a Deus. E olha, nós não vamos terminar essa campanha assim sem bênção, não. Nós não vamos terminar essa campanha sem milagre. Você pode ter certeza absoluta. Deus, nosso Pai, Ele já fez coisa aí que você não sabe. Coisas que não passem pela tua cabeça, que você não está enxergando, que você não está vendo. Mas Deus já fez. Deus já fez. Você vai ver agora. Nós encerramos a campanha e disparar o povo contando bênção, contando milagre, contando vitória, contando cura, negócio, libertação de filho, de marido, de esposa, libertação de irmãos que estava na bebida, nas drogas, parente que estava separado, que estava com a vida toda enrolada. Você vai ver portas que se abriram dentro dessa campanha. Manda para cá agora. Manda para cá agora o seu testemunho rapidinho. Em nome do Senhor Jesus. Quem de vocês que já foram abençoados aqui nessa igreja? Através dos cultos, através das revelações, através das lives, através da oração no rádio, através da unção com óleo na sua cabeça, através do voto, através do dízimo. Conta uma bênção aqui agora, você que foi, você que passou a dar o dízimo aqui na igreja Deus é Santo. E depois que você passou a dar o dízimo, a sua vida mudou. A sua vida mudou da água para o vinho. Você que passou a escutar essas lives aqui, lives, a sua vida mudou, o seu aspecto espiritual, o seu nível espiritual mudou. Manda para cá agora um testemunho, manda para cá agora, você que depois que você passou a congregar na nossa igreja Deus é Santo, fazer parte da igreja, a sua vida mudou. Você que passou a frequentar a nossa igreja, e depois que você veio para cá fazer campanha, a sua vida mudou, ou a vida de alguém seu.

0: mudou. Manda para cá um testemunho agora. Manda. Você quer que Deus te abençoe? Você quer que Deus te abençoe? Você quer receber mais bênção de Deus? Então dá testemunho. Como é que Deus vai dar você duas, três bênçãos se uma que lhe deu você não contou? Contar a bênção. O pastor pedindo para você contar a bênção e você não quer contar, como é que ele vai te dar outra bênção? Como é que ele vai te dar duas bênçãos, três bênçãos? Para quê? Para você se vangloriar? Para você se esquecer de Deus? Para você dizer, foi eu, sou eu, eu? Não. É Deus. Se você agradecer a Deus, faz um teste para você ver se é verdade ou não é. Se você agradecer a Deus, você vai ver que outras bênçãos, outros milagres vai acontecer aí na sua vida, aí na sua casa, aí na sua família, no seu trabalho, em todas as áreas. Agora, conte, experimenta. Se eu estou falando para você a verdade, você vai ver que depois que você contar essa bênção, vai chegar outra. Você vai contar essa outra, vai chegar mais outra bênção. Pode escrever isso aí, se é verdade ou não é o que eu estou lhe dizendo agora, em nome de Jesus. Vou lá, Priscila Messias, vou deixar você aqui meio minuto com o povo aí, contando as bênçãos de Deus e fazendo comentários.
1: Pastor Priscila Messias, estamos aqui aguardando o comentário dos irmãos. Você que está chegando agora, faz um comentário aí, irmãos. Conte a sua vitória, conte a sua bênção rapidinho, para nós colocarmos aqui, como nós acabamos de colocar de uma, nós possamos colocar também o seu testemunho aqui nesta live do dia de hoje. Eu tenho certeza que tem pessoas aí que têm vitórias que eu digo grande, para contar aqui na Igreja Pentecostal Deus é Santo. Então, você que está chegando agora, ou você que está conosco neste propósito de oração, agora é hora de você falar aí, irmã Priscila, pastor Darcy Messias, eu recebi essa bênção. Conte, porque através da sua vitória, muitas outras pessoas irão testemunhar. Assim como nós vamos colocar um testemunho aqui, só estou finalizando aqui o áudio da irmã lá de Posse, né? Que esteve testemunhando. Assim também, você que está nos acompanhando, você seja a próxima pessoa a fazer como esta irmã, que vai testemunhar aqui agora. Já nós vamos colocar aqui, em menos de 30 segundos, nós vamos colocar aqui. E a irmã Simone está contando aqui que campanha dessa segunda-feira, a vida financeira dela já está melhorando. Manda um áudio, minha irmã. Manda um áudio para nós colocarmos aqui o seu testemunho, para aumentar a fé dos irmãos, das irmãs que estão aqui conosco neste instante. Você que está chegando agora, comente aí, irmã Priscila. Recebi essa benção. Tem uma irmã aqui, pastor, que contou aqui que recebeu a benção financeira, já está aumentando aqui as vitórias através da oração. Mansalete, irmão Valdir, eu Valdir, esse irmão lá, né? Foi no culto 40 dias, foi curado de uma dor na perna direita. Ele está aqui glorificando a Deus por essa vitória. Vamos ver aqui, tem irmãos aqui mandando também no WhatsApp da igreja. Você que está chegando agora, faz um comentário aí, irmãos. Você que está com vitórias, com bênçãos, agora é hora de você testemunhar. Por quê? Quanto mais você testemunha, mais Deus faz acontecer na sua vida, em nome de Jesus. Eu não sei, eu não vou conseguir colocar aqui, que vai o vídeo, mas não vai o áudio.

0: o valor tinha sumido, aí não vi mais o caroço. E ele falou, quando eu ia ver, não ia dar nada mais. Eu fazia esse exame, não ia dar mais nada. E aquela rosa vermelha, falou que ia sumir pouco a pouco. Que eu ia olhar, não ia ver ela mais. Aí que não foi uns 3 dias que eu olhei, não dava mais a rosa mais, tinha sumido. Tá bem lá, tá longe, longe, não tá mais aquela vermelha que tava. Aí eu senti um gelo, um frio, quando eu entrei dentro da geladeira. Ali depois, aquele gelo passou e deu uma quentura no corpo, aquele suor, e molhei a roupa de suor. Aí passou, fiz um exame, mas não deu mais nada no peito, não deu.
1: Pra glória de Deus,
0: pra
1: né?
0: Pra glória de Deus, não
1: quem
0: deu mais
1: curou,
0: nada.
1: Quem te curou, minha irmã?
0: Foi Deus, foi Jesus.
1: Glória a Deus.
2: Tá vendo, meus irmãos? Você tá ouvindo agora pessoas que foram abençoadas por Deus. Pessoas que foram curadas nessa irmã, foi curada de câncer. Então, você que está nos acompanhando, você vai ser a próxima pessoa a testemunhar a vitórias grandes como esta irmã que acabou de testemunhar aqui que ela foi curada, pastor Darcy Messias, de um câncer, ela é da cidade de Posse, Goiás, e ela está aqui glorificando, ela mandou um áudio e está aqui glorificando a Deus por esta grande vitória, pastor Darcy Messias.
3: Oh, meus amados irmãos, irmãos, qual é o seu projeto? Você tem projeto mesmo? Você tem sonho no seu coração? Aquela vontade assim de crescer na vida, de crescer espiritual, de ser um pregador, de ser um ganhador de almas? Qual é o voto que você tem, assim, o propósito que você tem? Hein? Porque tem gente que vai passar nessa terra inutilmente, porque não fez nada para Deus. Ele não fez para ele. E se ele fez para ele, ele não vai levar. Então, o que nós vamos levar? O que nós vamos levar é a salvação. É as boas obras. E outra coisa, escuta aqui, tem gente que nesse mundo ele não é nada. Como assim, pastor? Ele não é nada, ele não tem nada na vida, ele não é um obreiro, ele não tem dinheiro, ele não, sei lá, aquela vida embaraçada, aquela vida amarrada, aquela vida sofrida, aquela vida assim, sofrida, aquele irmão assim que nasceu no sofrimento e até hoje está no sofrimento, decide, aquele irmão, aquela irmã que está conformada com o que tem e o que ele tem, ninguém vê. Ninguém vê nada que ele tem. Tem gente nessa terra, tem gente que mora nessa terra, não trouxe nada, não vai levar nada e não vai deixar nada. Com isso, você acha que Deus colocou você nesse mundo foi para ser um zero à esquerda? Você está conformado com o que você é? Uma pessoa doente, que viveu doente a vida toda, vida com enfermidade, que a pessoa que a vida dela foi caminhar para médico, a vida dela foi tomar remédio. Você está conformado com isso? Aquela pessoa, meus irmãos, que trabalhou para os outros, trabalhou só para os outros, e ele aposentou depois de velho, de idoso, idosa, um saláriozinho mínimo, uma casa para morar. Pensa bem,

que ele não tem uma casa para morar? Porque ele não se preocupou com isso. Agora, como é que ele vai conseguir uma casa depois de idoso, ganhando um salário mínimo? Você está conformado com isso? Irmão, irmã, você está conformada em morar na casa dos outros? Às vezes é o filho que mora na casa do pai, ou então é o pai que mora na casa do filho. De idoso, casal de irmãos, mora na casa dos filhos, porque ele não fez nada na vida. É a filha, é os filhos, são os filhos que moram no terreno do pai, brigando um com o outro lá, entre irmãos, entre cunhado, a brigaiada de mulher, de criança. Essa é a vida que Deus tem para nós. Você não vai deslanchar nunca, não vai assim prosperar. Aquele irmão que foi para a igreja, chegou na igreja e não tinha nada. Cachaceiro. Era uma pessoa pinguça. Uma pessoa que brigava, que batia, que apanhava, que já foi preso. Já atirou nos outros, ou então foi esfaqueado, alguém atirou nele. Mas quando ele chegou na igreja, ele aprendeu a lição. Ele abraçou o evangelho. Ele abraçou de verdade, com o corpo, com a alma e com a mente, com o espírito. Começou a mudar a vida dele, mudar a vida dela. E ele continua até o dia de hoje na igreja, crescendo, prosperando. É um pastor, é um obreiro, é uma obreira, é um irmão independente que tem sua casa, seu carro bom, que tem a sua loja, seu negócio, sua empresa, ou que tem o seu emprego bom, trabalha no estado, trabalha, ganha aí seus 5, 10 salários mínimos. Pensa bem. Veja, e Deus falou assim: não, esse aqui, eu quero ele, é ganhando almas. Deus falou assim: que eu quero ele ou ela na frente da obra, ganhando almas. Deus deu a ele poder, sabedoria, unção, autoridade, capacidade. Aquele casal de irmãos respeitado, aquele casal de irmãos honrados, ganhador de almas, usado por Deus. Então eu pergunto: você está aí do outro lado me escutando? Talvez você nem, tem gente até já saiu, já pulou fora da, quando eu comecei a falar essas palavras, ele já foi embora, porque ele não quer escutar, ele não quer escutar isso. Preocupado em mudar de vida, ele quer sim que você fale: olha, Deus é contigo, Deus te ama, você não tem nada mesmo, você não é nada mesmo, mas Deus é contigo. Ele quer essa palavra de consolo. Você não tem nada, mas Deus é contigo, Deus te ama. Você não é nada, mas Deus contigo, Deus é contigo, Deus te ama. Lá na cabeça dele, quando você fala assim, olha, Deus vai te levantar, aquilo não entra na mente dele. Sua vida, não. Não vai, porque ele não quer, ele não acredita. Deus vai te levantar, vai fazer de você uma pessoa bem sucedida nessa vida, uma pessoa próspera. Não, não estou aqui por causa de nada, eu não vou levar nada mesmo, então eu quero só ter o que comer, pronto. Ele trabalha só pela comida. É a pessoa que não deixa faltar comida na casa dele, mas também só tem comida. E olha lá, aquela comidinha regrada.

aquela comidinha pouca. Por quê? Ele não está preocupado em ter, em ser, em conseguir ter as coisas, em vencer. Olha, está vendo? Já caiu para 60. Você está vendo aí o interesse das pessoas? Você está vendo o interesse? Que interesse? De dormir. Ele não quer ouvir essas palavras, essas cobranças assim, para ele se esforçar, para ele levantar na vida, para ele, a partir de hoje, mudar a cabeça, dizer: olha, aquela palavra que o pastor Messias falou na live, aquilo me incomodou, aquilo mexeu comigo. Essa semana eu vou orar, eu vou jejuar, e Deus vai abrir uma porta grande para mim, uma porta nova. Hein, eu vou fazer um acerto daquela empresa, eu vou fazer um acerto lá com meu patrão, com minha patroa. Eu sei trabalhar para eles, agora eu vou trabalhar para mim. Sabe aquela pessoa que tem aquela criatividade, aquela disposição? Eu vou montar o meu negócio. Olha, tem um homem lá perto de casa lá, Priscila, que chegou agora. Chegou lá vendendo espetinho. Hoje, que ele faz umas comidas lá, Priscila, umas comidas goianas, comida típica, e disse que o homem está vendendo para valer. Assim me falaram hoje. Olha, minhas irmãs, o homem tá vendendo aquelas comidas, aqueles pratinhos de comida, como é que falar, com mandioca, carne assada, umas comidas diferentes, e o povo está comprando. Do nada a pessoa começou a crescer. Tem gente assim, que ele tem um dom, ele tem assim um desejo, um jeito de conseguir as coisas, de fazer as coisas. Ó, eu, pastor Messias, eu já vendi espetinho. A pessoa não sabe disso. Eu já vendi roupa. Eu já vendi semente de capim. Eu já vendi madeira. Eu já fui corretor de imóveis. Tudo que você pensar, eu já fiz nessa vida de trabalho. Já limpei lote dos outros. Já trabalhei de foice, de machado. Já trabalhei de motosserra. Eu já trabalhei. E eu não sei. Olha, irmão, não sei. Assim, eu, Darcy Messias da Silva, na minha época de jovem, que não faz muito tempo, Priscila. Não. Eu meti a cara. Eu via o caminho, eu via a solução, eu via a porta, eu entrava naquela porta, eu entrava naquele caminho. Do nada eu surgia, do nada eu estava ali, e as pessoas gostavam do meu trabalho, do meu serviço, porque eu fazia com honestidade. Eu nem crente eu era. Priscila, você está com sono, não, né? Ah, então tá bom. Nem creio. Eu dançava, eu bebia, eu ia pra farra, mas eu não queria nada dos outros. Fui trabalhar numa frutaria de um crente. Calção, olha que falta de respeito, né? Em vez de eu vestir uma calça, uma camisa, não, eu ia de calção. Você imagina que falta de... Aí, lá não tinha uma gaveta para guardar o dinheiro, não tinha nada. Ficava aquele dinheiro aqui dentro do calção. Eita, meu Deus do céu. Um crente assembleano. Valente, bravo. Nestor. Aí ele veio com a caminhonete, veio aquela caminhonete, aquela Ford bem antiga, cedinho. Eu tinha que estar lá cedinho para receber a mercadoria.

0: TTT, aquele cubo de fumaça.
1: Bom dia.
0: Bom dia, senhor Nestor. Chegar aquelas caixas de tomate, caixa de tudo, de alface, de verdura, de repolho, de tudo. Botava ali, virava as costas e ia embora. Eu pegava aquela mercadoria, Priscila, vendia. Quando era 3 da tarde que o banco ia fechar, eu ia lá fazer o depósito na conta do seu Nestor. Eu não pegava um centavo para mim. Deus é minha testemunha. Lá tinha os tomates, lá tinha as coisas. Eu não levava um tomate para minha casa. Peraí, você não leva nada para sua casa, não? Eu falei, eu não. Mas por quê? O senhor nunca mandou eu pegar aqui nada? Não. O senhor mandou levar um tomate para casa? Não. Então, como é que eu vou levar? Se o senhor dá. Falou, ó, o dinheiro aqui, se entrar, o que entrar é do senhor. Eu não pego um centavo do senhor.
1: Isso aí eu sei.
0: Aí, quando foi um dia, eu fui embora para Goiânia para me alistar no quartão. Falei, ó, estou indo embora. Não, moço, não vai não. Moço, não vai não. Falei, eu vou porque tem que ir lá. Quem é que você vai apontar para mim aí para trabalhar aqui? Falei, eu não vou apontar ninguém, que eu não posso garantir por ninguém. Mas mais ou menos, falei, eu conheço um rapaz aí. Então você traga ele aqui. Falei, ó, eu não vou te garantir que ele é honesto, é direito. Tá bom? Tá bom. Aí trouxe ele lá. Ele ficou lá uma semana. Roubando, metendo a mão no dinheiro do homem. Roubando. Então, irmão, irmã, quando a gente é honesto, a religião, a igreja, ela não tem nada a ver. Quando a gente é honesto lá na católica, é honesto na macumba, no espiritismo. Quando a gente é honesto, a gente é honesto, neutro, não é de igreja nenhuma, religião nenhuma. Quando a gente é honesto dentro da igreja. A gente é honesto. E olha, irmão, você quer crescer na vida? Seja honesto. Seja justo. Seja uma pessoa trabalhadora, disposta, honesta. Que é seu, e o que não é, não é. Não pegue o que é dos outros, não, porque aquilo vira um atraso na sua vida. Se roubar um real, aquele vira um prejuízo de 100, de 200 reais, de 1.000 reais na sua vida. Pode ter certeza disso. Quem bota a mão no dinheiro, principalmente dinheiro de igreja, esse dinheiro de igreja, olha, irmão, quem rouba dinheiro de igreja, ele pega uma maldição desgraçada, uma maldição terrível. Nunca vocês, eu e ninguém, bota a mão no dinheiro da igreja pra gente. É seu, não é, não é. Você entendeu? Aqui vira uma maldição. Quando a gente rouba o dinheiro da igreja, a gente pega, seja lá muito ou pouco, aquilo vira uma maldição, vira um atraso. Aquilo vira prejuízo. Aquilo vira prejuízo, vira uma amarração. Então, vamos ser fiel. Então, precisa para nós despedir? Você mostrou as cadeiras aí? E essas cadeiras, meus irmãos, custaram 65 mil reais. A ela, a prestação é dividida em prestações. A igreja deu a entrada e agora a igreja vai pagar as prestações. O que vocês acharam das cadeiras? Antes de nós despedir aqui, o que vocês acharam das cadeiras? Vocês gostaram? Não gostaram? Ah, pastor, eu não gostei. Não, eu não achei bonito, não. Não sei. Vocês gostaram? Rapidinho, para nós despedir. O que vocês acharam dessas cadeiras aí? Quem vai pagar é o povo de Deus. Quem vai pagar é o povo de Deus. É o povo dizimista, é o povo ofertante, é o povo que tem ajudado a nossa igreja. Então vamos lá. Deixa eu perguntar aqui para os irmãos aqui, antes de eu despedir. Vamos lá, precisa ter alguém aí comentando?
2: Tem sim, pastor Darcy Messias. Irmão Nilson falou assim: é linda demais. Esther,

0: parece confortável, parece normal. É confortável, não dá até dormir, mas não pode dormir não. É boa demais. É... Simone, linda cadeira. Cadeiras. Gilson, linda demais. Leci, lindas. Gabriel, linda as cadeiras. Josefa, são maravilhosa. Tânia, linda demais.
1: Glória a Deus. Custaram 650 cada cadeira.
0: Manádia, são muito bonitas.
1: 100 cadeiras, 65 mil.
0: A irmã Lucivânia, ficaram lindas.
1: Lucivânia, você vai estar lá atento, vai dormir, menina. Eita, olha aqui, Lucivânia, vem cá, vem aqui. Vê se você conhece esse pastor aqui, ó. Vê se você vê a cara dele aqui, ó. Vê se você vê, se conhece ele. Olha aqui pra você ver. Vê se você conhece esse moço. Vê só a barriga dele aqui, ó. Olha a cara do pastor aqui, ó. Você conhece esse homem? Olha a cara dele, todo desconfiado aí, ó. Dele aí, irmã Lucivânia. O que é que você acha dele? Tá aqui, conosco, aqui na sede, nos ajudando, pregando. Abrindo culto, já abriu culto? Já não. Só pregando. Pregou duas vezes. Então tá bom. Então vamos despedir. Cadê a irmã Lucivânia? Se tiver, ela fazer um comentário rapidinho, quer ver? Mas dentro de meio minuto ela vai fazer um comentário aí. O que, que você acha dele, irmã Lucivânia? Como pastor, como servo de Deus, boa pessoa, teve aí com vocês aí. Vamos lá.
0: Ela comentou assim: conheço sim, pastor Darcy. Ela ficou com uma carinha assim, com a mãozinha na boca, assim, rindo.
1: Ah.
0: Quem vê o emoji já entende, né? Mão Nilson falou assim: ele é legal, o senhor, né? É... Ixi, mas uma coisa sobre as cadeiras.
1: Mas na hora, pode pesar 100 quilos aqui, senta, levar pancada, senta tranquilo, né? Hã? Aguentou com o que ele falou aqui agora? O Mão que sentou lá, mas você não pesa mais do que 100 quilos, pesa? 101, né? Ai, meu Cristian, só Deus a vida bom, Cristian. Ô povo de Deus, eu tô mostrando pra vocês as cadeiras. Aí vocês estão vendo quando a gente fala uma coisa, para vocês verem que é verdade. A gente não está aqui para mentir para ninguém, para enganar ninguém. Tenho certeza que o povo vai ajudar. Irmão, nós vamos embora, porque agora nós vamos fazer, vamos viajar agora, vamos numa casa aí, fazer uma oração, ainda hoje. Está aí as contas da igreja, está aí, é o pix da igreja, para o povo de Deus mandar aquele dízimo sagrado, aquela oferta sagrada. Eu falo assim: olha, oferta assim, você dá hoje com a mão e você pega de volta com as duas mãos. O dízimo é assim: você dá hoje o dízimo, aí você pega de volta. Você dá hoje, pega de volta. Pega em quê? Pega em dinheiro, pega em negócio, pega em bênção. E é 1000 vezes, 100 vezes, 500 vezes, 10 mil vezes a mais. Isso eu tenho certeza do que estou falando. Irmãos, paz do Senhor, Deus abençoe a todos vocês. Amanhã, quem sabe, vou estar aqui meio-dia, né, Priscila? Mas à noite nós vamos encerrar com toda certeza. Deus abençoe a todos, paz do Senhor Jesus.

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de Pai do Senhor Jesus, ouvintes. E eu tô passando aqui, ouvintes, para deixar um aviso especial aos membros obreiros, obreiras do Ministério Deus é Santo, aqui do campo de Ponta Grossa. Quando eu falo do campo de Ponta Grossa, é da nossa sede, das congregações aqui de bairro Londres, Guaragi, do bairro Castanheira, também ali do Jardim Paraíso, enfim, todos os irmãos de Ponta Grossa. Eu quero lembrar a todos que neste domingo nós teremos aqui a Santa Ceia do Senhor Jesus. A palavra de Deus já nos declara que aquele que não come da minha carne e não bebe do meu sangue, Jesus diz, esse não tem vida, esse não tem parte comigo. Então, nós estamos aí, irmãos, vivendo os últimos dias na face desta terra. Está se aproximando também a nossa convenção. Deus já revelou aí ao pastor Darcy Messias o tema dessa convenção, que é o esforço contra frieza espiritual. E isso é o que nós temos mais visto nos dias de hoje, é a frieza espiritual entrando, infelizmente, dentro das igrejas, nos altares, nos lares, na vida de muitos cristãos. E nós estamos aqui para reforçar, irmãos, irmãs, vamos se esforçar, irmãos, vamos nos esforçar. Jesus está às portas, Jesus está voltando para buscar a sua igreja. Nós não podemos estar cochilando, dormindo. A palavra de Deus nos relata, irmã Josilane, irmã Rosimério, que estão aí nos estúdios, aquela passagem da Bíblia, quando a Bíblia nos fala claramente que existiam as 5 virgens loucas e as virgens prudentes. 5 loucas, 5 prudentes.

gente, e a Bíblia nos diz que 5 acordaram do sono e as outras 5 também, porém 5 entraram nas botas e as outras 5 saíram correndo procurando o azeite, porque não tinham azeite nas suas vasilhas. E quando elas chegaram, a porta estava fechada. E quem estava do lado de dentro dizia: olha, infelizmente a oportunidade já escapou, já passou, e você não pode mais entrar. Ô irmãos, ô irmãs, vamos nos esforçar. Domingo, amanhã, 8 da manhã, a igreja já estará aberta. Nós vamos ter oração. Eu quero convocar os irmãos que não tiveram conosco, irmãos, no primeiro sábado, que nós fazemos aqui a oração. Chegue cedo nesse domingo. Você que não teve na oração, no primeiro sábado do mês, como nós temos sempre aqui a consagração, todo primeiro sábado, às 12 horas de oração, você que não orou a sua hora, vem para cá, chega mais cedo nesse domingo. Vamos clamar a Deus, vamos buscar a Deus, vamos botar o joelho no chão, vamos nos humilhar aos pés do Senhor Jesus, e Deus vai fazer a obra. Irmãos, vamos orar, irmãos, dirigentes, obreiros, obreiras, não vamos desfalecer a nossa fé. Nesse domingo nós teremos a Santa Ceia do Senhor Jesus, e eu quero lembrar os irmãos que nós vamos começar mais cedo, terminar mais cedo, e voltar para casa abençoado, em nome de Jesus, participando então do corpo e do sangue de Jesus. Ninguém falte, irmãos, irmãs, não falte, irmãos, em nome de Jesus, não falte, membros, obreiros, os irmãos que vão ser apresentados, os irmãos que vão entrar em comunhão, os que já estão em comunhão. Talvez você tá falando assim: ah, mas amanhã pode estar frio. Se eu não participar amanhã, eu participo na segunda-feira. Ô irmão, até quando? Até quando você vai ficar adiando o que Deus tem na tua vida? Até quando você vai viver nessa vida espiritual, vivendo uma vida relaxada, sempre adiando o que Deus tem para você? Não, amanhã eu faço, outro dia eu faço, eu vou fazer quando tiver mais favorável, mais confortável. Em nome de Jesus, vamos nos esforçar, igreja. Igreja, vamos nos esforçar, levanta a cabeça, vamos nos esforçar. Nós já estamos com o tema da nossa convenção, que é o esforço contra a frieza espiritual. Então, neste domingo, às 9 da manhã, nós teremos a Santa Ceia do Senhor Jesus. E com a permissão de Deus, eu quero estar neste domingo, à tarde e à noite, pregando a palavra de Deus em nossa sede regional. Atenção, atenção, Ponta Grossa, Campos Gerais. Neste domingo eu vou estar aqui no altar à tarde e à noite, às 2 da tarde e às 7 horas da noite, pregando no grandioso culto em favor do lar e da família. Especialmente neste domingo, nós vamos estar aqui em nossa sede, pregando e orando, e o Senhor nosso Deus realizando aquilo que só Ele pode fazer: a transformação no seu lar, na sua casa, na sua família. Eu retorno a palavra aos estúdios aí da igreja Deus é Santo, me despedindo por enquanto com a paz do Senhor Jesus. Falou com vocês sua irmã em Cristo, pastor regional Paulo Messias. Paz do Senhor Jesus.

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2: Paz, Senhor, Senhor Jesus. Saúde a igreja com a paz do Senhor Jesus. Amém. Saúde a igreja com a paz do Senhor Jesus. Amém. Oh, aleluia. Pega a sua Bíblia, irmãos. Glória a Deus, Mateus capítulo 24. O horário está bastante avançado, mas ainda dá tempo para Deus salvar, curar, libertar. Aleluia, só estou sentindo falta dos glória a Deus e dos aleluia. Mateus 24, versículo 29, uma passagem bastante conhecida da Bíblia Sagrada, e Deus vai falar conosco. Quem veio ouvir a voz do Senhor, diga amém. Glória a Jesus, preste atenção. A Bíblia diz assim: logo depois da aflição daqueles dias, o sol escurecerá e a lua não dará o que, igreja? E as estrelas e as potências dos céus serão, então aparecerá no céu o sinal do filho do homem, e todas as tribos da terra se lamentarão e verão o filho do homem vindo sobre as nuvens do céu com poder e grande glória, e ele enviará os seus anjos com rígido, não é isso? Clamor de

trombeta, os quais ajuntarão seus escolhidos desde os quatro ventos, de uma a outra extremidade dos céus. Aprendei, pois, esta palavra da figueira. Cadê a igreja? Lê aí, igreja. E brotam folhas, sabei que está próximo. Igualmente, quando vir de todas essas coisas, sabei, fala, irmão, sabei as portas. Em verdade vos digo que não passará essa geração sem que todas essas coisas. E agora, versículo 35. Olha que coisa maravilhosa, hein? Os céus e a terra, mas as minhas palavras, podei-vos assentar, aleluia. Desocupe as mãos que Deus deu a vocês. Pode bater palma e dar glória, meus irmãos. Jesus, meus irmãos, está falando na sua parábola sobre o sermão, aleluia, um dos maiores sermões da Bíblia, o Sermão da Montanha. E a palavra de Deus é que hoje nos declara claramente, irmãos, que Jesus, ele está voltando, igreja. Igreja, eu quero falar mais uma vez para vocês, Jesus está voltando, irmãos. Vai passar os céus, porque os céus, diz a Bíblia, que lá já houve o pecado, já houve contaminação. Por que que vai passar o céu? Sim, no céu já houve pecado. Diz a palavra de Deus que lá nos céus, Satanás arrebatou a terça parte dos anjos consigo e intentaram contra o reino de Deus. Mas nós sabemos, irmãos, que Deus, o Deus que nós servimos, é um Deus que nunca perdeu batalha. Ele é um Deus vencedor. Quem serve é um Deus vencedor? Aí levante a sua mão. Nosso Deus é um Deus que não perde batalha. O nosso Deus é um Deus que venceu aquela batalha. Então por isso que a Bíblia diz que os céus vão passar, a terra nem se fala. Até os dias de hoje a terra, meus irmãos, ainda continua contaminada com pecado. Se nos dias de Noé a Bíblia diz que Deus destruiu a terra porque eles comiam, bebiam, casavam, davam-se em casamento, e veio o grande dilúvio, porque não havia na terra, meus irmãos, um justo a não ser Noé e a sua casa. Veja que Deus destruiu. Se nos dias de Sodoma e Gomorra a Bíblia diz que o homem estava contaminado com pecado e Deus destruiu com fogo e enxofre, vocês imaginam como está o Senhor nos dias atuais, onde o ser humano tem tempo para tanta coisa, mas não tem tempo para o Criador, para o Senhor Jeová. Tem tempo para aventura, tem tempo para lazer, chega as férias, é um desespero, meu Deus do céu, todo mundo querendo aproveitar, todo mundo querendo descansar, todo mundo procurando as coisas que convêm à carne. E poucos são aqueles, meus irmãos, que têm tirado do seu tempo e buscado o Senhor de todo o seu coração. Aleluia. Poucos são aqueles, minhas irmãs, aleluia, que vão muitas das vezes para a igreja. Porque às vezes tem pessoas que ela vai para a igreja, ela está na igreja, mas o coração não está em Deus. Mas o coração não está aberto para a palavra do Senhor. Ela está no culto, mas a mente está lá fora. A mente está distante. O coração, isto é, talvez você pergunta, pastor, pode uma pessoa estar dentro de um culto e não guardar a palavra? Com toda certeza. Quem garante que todos nós aqui hoje, vamos sair daqui hoje, os irmãos que participaram, quem sabe até mesmo dos três horários, guardando a palavra no seu coração, pronto para praticar? Hein, meus irmãos? Jesus está falando sobre nós, sobre a palavra de Deus, dizendo que ele vai voltar e haverá sinais. Diga glória a Jesus. Vocês estão com a Bíblia aberta? Quem está com a Bíblia aberta aí, ó? Versículo 29,
A Bíblia diz aqui que Ló

logo depois da aflição, daqueles dias, como é que diz aí, igreja? O sol escurecerá, você consegue imaginar isso? O sol não dando a sua luz, a uma da tarde sendo como a uma da manhã, o meio-dia sendo como a meia-noite, porque o sol não haverá mais de dar a sua luz, a lua certamente também não dará a sua luz, haverá trevas, meus irmãos. Uma coisa eu quero dizer para a igreja que hoje esteja pronto, esteja preparado quando a trombeta ela tocar em nome de Jesus. Haverá um desespero muito grande, pessoas vão sair correndo para dentro das igrejas. A igreja física aqui, ó, esse templo, ele vai estar aqui, irmãos. Mas aqui não vai estar mais o pregador que pregava a palavra da verdade. O Espírito Santo será tirado de sobre da terra, junto com a igreja, meus irmãos. Vai subir junto com a igreja. A Bíblia Sagrada, meus irmãos, nos mostra que haverá muita aflição. E tem gente que não está pronto, não está preparado para a volta de Jesus. E muitas das vezes também nem está preocupado com isso. Infelizmente, essa é a realidade. São pessoas, meus irmãos, que estão vivendo uma frieza muito grande. Uma frieza espiritual tão terrível, meu Deus do céu. Como é que a pessoa, sabendo o que vai acontecer, que aquele que não tiver o seu nome escrito no livro da vida, esse vai arder no lago que arde em fogo, enxofre, aonde o fogo não se apaga, o bicho não morre. Meus irmãos, é tempo de preparação em nome de Jesus. É tempo de nós estar preparados, igreja. O rei está voltando. Jesus está voltando. Está vendo? Ninguém dá glória a Deus aí, ó. Não é a preocupação de alguém, eu vou dizer novamente. Jesus está voltando, igreja. Essas portas estão abertas para pregar a palavra de Deus. E a palavra que Deus está falando conosco aqui hoje é essa: Jesus está voltando. Será que alguém está pronto, está preparado para a volta de Jesus? Será que alguém está pronto, meus irmãos? A Bíblia está dizendo: o sol escurecerá, a lua não dará sua luz e as estrelas, elas cairão do céu. Você imagina que desespero. Quando solta um fogo de artifício aí, as pessoas já ficam desesperadas, cachorro já começa, meu Deus do céu, ficar naquele desespero. Você imagina as estrelas caindo do céu, mas eu tenho uma coisa para dizer: eu não quero estar aqui, eu também não quero que você esteja. Vamos estar junto na glória com o Senhor e Salvador Jesus Cristo. Prepara-te, ó igreja, porque o Senhor está voltando, meus irmãos. Jesus está voltando, igreja, aleluia. Prepara, meu irmão. Conserta a tua vida com Deus, homem. Para com essa bebida alcoólica. Isso vai te levar para o buraco, vai te levar para o abismo. Para com essa embriaguez, para com esse vício que te separa de Deus. Diz a palavra do Senhor: não vos embriagueis com vinho que a ira e contenda, mas enchei-vos do Espírito Santo, diz a palavra. Para que esse pecadinho, irmão, que você fica pensando que ninguém está sabendo, ninguém sabe, tua esposa não sabe, a namorada, o noivo, não sei quem não sabe, Jesus Cristo sabe de todas as coisas, e Ele dará a cada um segundo as obras, meus irmãos. Para que essa vaidade, irmã, para que tanta vaidade, meu Deus do céu? Parece que nunca tá feliz, nunca tá contente com o que Deus te deu. Tem um marido e quer dois homens. Tem dois, daqui a pouco é três. Eu me lembro de uma irmã que me procurou dizendo: pastor, me ajuda em oração. Por quê, irmã? Ah, pastor, eu sinto um prazer tão grande de ver os homens me correndo atrás de mim, correndo, ficar aos meus pés. Falei: irmã, isso aí não é oração que resolve, não. Isso aí é decisão de levar uma vida com Deus, séria, em nome de Jesus. Isso pode, para você pode sentir alegria agora, mas lá na frente, se Jesus voltar e você continuar assim, haverá choro, pranto e ranger de dente, diz a palavra. Talvez você está aqui hoje: pastor, mas eu estou sofrendo. Será que esse sofrimento não é por falta de ter uma comunhão mais íntima com Deus? Será que essa porta aqui está fechada? Não é? Ou então, será que não é o próprio Deus que fechou essa porta, irmão e irmã?
A Bíblia diz que a porta que ele abre

abre, ninguém fecha, aquele fecha, ninguém abre. Até quando você vai continuar desviado da igreja, irmão? Até quando, irmã, você vai continuar desviada dos caminhos do Senhor, conhecendo a palavra, julgando às vezes quem está dentro da igreja, dizendo, ah, o que adianta eu estar com a saia grande e ter a língua maior do que a saia? Até quando você vai ficar colocando justificativa para continuar no erro, no pecado, sabendo que a palavra de Deus está dizendo que Jesus Cristo está voltando? Que adianta eu estar vestido de terno e gravata? Político também usa, político não sei o quê. Você vai continuar nessa mesmice sua? Essa vida rasa espiritual? Hein, jovem que está aqui hoje nessa noite, você que é novo, 20, 30, 40 anos, dizendo, eu sou muito nova. É dessas pessoas que o inimigo também lança um prato, meus irmãos, ferramenta para continuar, aleluia, como diz a palavra, enganando e sendo enganado. Tem gente que está aqui hoje ouvindo essa palavra, que a tua vida, me diz o Senhor, está por um fio, minha irmã. Tem gente que está aqui hoje, nesta noite, o Espírito Santo me dá autoridade para dizer, o Senhor Deus já te deu muitas oportunidades, e a palavra de Deus está dizendo que esta agora é a tua última oportunidade. Se você crê ou não crê, eu não sei, mas eu estou aqui como mensageiro do Senhor Jesus Cristo. Conserta a tua vida antes que a trombeta toque, antes que a morte chegue. Jesus Cristo está voltando para buscar a sua igreja, e ele vem buscar um povo seu, zeloso, especial, de boas obras. Para de ficar enganando o marido, a esposa. Para de querer ficar enganando o pastor. Para de querer ficar enganando as pessoas. Aleluia. Quem vive no engano é como diz a Bíblia, é filho. Filho de quem? Não tem outro termo não, mano. Filho do diabo, porque o diabo é o pai da mentira. Eu queria ter uma palavra para você mais bonita que hoje, mas a palavra de Deus está falando isso aqui hoje, irmão. A Bíblia diz no versículo 30, vocês estão com a Bíblia aberta ou não? Então aparecerá no céu o sinal do Filho do Homem, e todas as tribos da terra se lamentarão e verão o Filho do Homem vindo sobre as nuvens do céu com poder e grande glória. Nesse momento o desviado vai olhar e vai lembrar de uma mensagem que ele escutou como essa dentro da igreja. Por que que eu não aceitei a Jesus? Por que que eu não voltei para Jesus naquele culto, naquela noite, naquele dia? Por que que eu não me arrependi dos meus pecados naquele dia? Eu estou falando aqui, parece que tem pessoas que estão indiferentes. Vou dizer novamente, até esta palavra que hoje fica guardada na tua memória. Jesus está voltando, igreja. Jesus está voltando, igreja. Jesus está voltando, igreja. A mensagem aqui hoje não é outra, é essa. Jesus está voltando. Irmã, Jesus está voltando, minha irmã. Irmão, Jesus está voltando, meu irmão. Não tem mais tempo para você perder. Abraça com Jesus Cristo, fica firme, porque Jesus está voltando para buscar a sua igreja, para a glória de Jesus. Todos vão escutar. No versículo 31, para quem tem Bíblia, a Bíblia está aberta, a Bíblia está dizendo, e ele enviará os seus anjos com rijo, clamor de trombeta. A trombeta vai tocar, e não é a trombeta do casamento, não. Já viu, já participou de festa de casamento? Não é essa trombeta que vai tocar, não, é a outra. Alguns, a Bíblia diz que vai ser alegria. Para outros vai ser desespero, vai ser lágrima. Aleluia. Aquele que vivia, meus irmãos, dentro da igreja, mas não vivia dentro da palavra. A Bíblia diz aqui, ó, os quais ajuntarão seus escolhidos desde os quatro ventos, de uma a outra extremidade dos céus. Ah, pastor, bem que eu quero ser cristão, bem que eu quero servir a Deus, mas o que vão falar e o que vão pensar? E o que vão dizer de mim? As pessoas não vão gostar de mim, vão me abandonar. É por isso que você está nessa vida, meu irmão, minha irmã. O dia que você tomar uma decisão, você vai entender que essas mesmas pessoas, aleluia, não são verdadeiros amigos. O verdadeiro amigo se chama Jesus Cristo de Nazaré. Esse não nos abandona. Quem crê, diga glória a Deus. Esse não nos abandona. Jesus não abandonou a prostituta. Quando a prostituta foi pega, aquela mulher foi

tua vida. Aleluia! A palavra de Deus está dizendo que, mas a palavra do Senhor não passará. Não vai passar, essa palavra vai se cumprir. Jesus Cristo vai aparecer com seus santos anjos, aleluia, todo vestido de vestes brancas, aleluia. Não será uma coroa mais de espinho, mas uma coroa de glória para arrebatar os seus escolhidos nos quatro cantos da terra. E os escolhidos vão viver a eternidade com Cristo para sempre, gozar a salvação para a glória do Senhor Jesus. Você não dá glória a Deus porque isso não te interessa. Você está com essa cara fechada porque isso não te interessa. O que te interessa é o pastor falar que Deus vai te dar vitória. Como é que Deus vai te dar vitória? Você no pecado, no erro, na mentira, no engano. Deus não vai dar vitória, não. De maneira nenhuma. Eu não vou falar o que Deus não manda falar. Aí eu não volto mais aqui. Mas Deus vai mandar alguém para pregar essa mesma palavra aonde você for, porque Jesus está voltando. E o que importa é a alma que tem dentro de você. Essa alma aí é valiosa, aleluia. A carne voltará para o pó da terra, diz a Bíblia. O espírito, que é o fôlego de vida, tornará novamente para Deus. Mas a alma... A alma não, a alma vai sentir. Quem tiver do inferno vai sentir. A Bíblia diz que as pessoas vão ser reconhecidas. Quem entendeu, levanta as mãos. Vão ser reconhecidas no céu e vão ser reconhecidas no inferno também. Diz a palavra que lá no céu nós veremos aqueles que descansam hoje no Senhor, que partiram com Cristo, meus irmãos. E lá no inferno também alguém que vivia na idolatria, adorando imagem de escultura. Você que não conserta logo a vida, hein, meu irmão, minha irmã, não decide. Uma hora você quer Jesus, outra hora você quer Maria. Uma hora você quer Jesus, outra hora você quer o Zé Pilintra. Diga, queima Jesus. Uma hora você quer Jesus e outra hora você quer horóscopo. Toma a decisão da tua vida, pelo amor de Jesus Cristo, por amor da tua alma, meu irmão, minha irmã. Josué diz assim: não podeis servir a dois, ou é Deus ou o diabo. Ou é Deus ou é inferno, ou céu ou inferno. Deus não divide sua glória com ninguém. Deus não divide sua glória com Maria, com santa, com santo, com pastor, com padre, com pai de santo, com mãe de santo. Deus é Deus, meus irmãos. Ele é digno de toda a honra, de toda a glória, de todo o louvor. Até quando você vai ficar nessa indecisão? Até quando, irmão? Irmã, o Senhor está perguntando para alguém que hoje, talvez tenha alguém que está dizendo essa palavra que hoje, ela está falando com, está falando com alguém, sim. Até quando você vai continuar nessa indecisão? Procurando um pastor que prega para você só o que você quer ouvir? Procurando uma igreja que canta só o que você quer, você gosta de ouvir, e o cântico da vitória, o canto da benção, e recebe a tua benção, recebe a tua vitória, irmão. É tempo do povo de Deus se humilhar, aleluia. O sábio Salomão, Deus falou com o sábio Salomão, aleluia, certa feita, quando este construiu o templo do Senhor, e ele dizia: se o meu povo, que se chama pelo meu nome, se humilhar e orar e buscar a minha face, aleluia, se arrepender dos seus maus caminhos, o Senhor fala claramente: eu os ouvirei dos altos céus, perdoarei os seus pecados e sararei a sua terra. É tempo de arrependimento, é tempo, meus irmãos, de alguém falar assim: eu vou me despertar, eu estou ouvindo falar que Jesus está voltando, eu não quero ficar, eu quero subir com Jesus Cristo, eu quero subir, eu quero viver com Jesus durante toda a eternidade, eu não quero ficar, não, eu não quero sofrer, não, em nome de Jesus Cristo, sofra agora, chore agora, mas durante a eternidade alguém vai se alegrar. Sofra agora, irmão, chore agora, mas se alegre durante toda a eternidade. Fica aí diante dessa indecisão, não sabe se casa, não sabe se vai para a igreja, não sabe se vai largar do pecado. E eu vou dizer para você, no meio dessa indecisão, foi que a mulher de Ló virou o quê? O anjo estava tirando ela de Sodoma e Gomorra, os varões de Deus, salvando ela. Escuta aqui, ó. Você imagina que ela recebendo a salvação, e a palavra de Deus diz que ela olhou para trás. Quantas pessoas

que estão assim, hein, irmãos? Vem para a igreja, aceita Jesus, aí lá fora eles olham para trás. Vem para a igreja que ora ao Senhor, sente a presença do Espírito Santo, mas lá no mundo também sente a vontade de beber, chega final de semana a vontade de farrear, está na frente da novela, está na frente do futebol, está na frente da televisão, está na frente de tudo aquilo que não presta, aí começa aqueles palavrão e Deus não habita em lugar assim, meus irmãos. Quem entendeu, diga glória a Deus. Quem entendeu, diga glória a Deus. É a palavra que está falando. Então, até quando, irmão? Toma essa decisão aqui hoje, pelo sangue de Jesus, por amor da sua alma. Toma essa decisão, levanta a sua cabeça, fala com Deus aqui hoje: Senhor, em nome de Jesus Cristo, eu vou tomar essa decisão pela minha alma, não vou mais me importar com decisão, com opinião de alguém. Eu quero a minha salvação. Eu quero a minha salvação. Se o meu marido não quer, eu vou lutar. Se a minha esposa não quer, se meu pai, se meu tio, se meu namorado, se meu noivo não quer, eu quero a salvação da minha alma. É o que você tem que falar com Deus. A salvação é individual. Salvação não é coletiva, não. Pai não vai salvar filho. Mãe não vai salvar filha. A mãe vai ensinar o caminho. Se não ensinar, aí depois, quando tiver grande também, não tem como educar mais, não. Pastor não vai salvar vocês. Meu pastor não vai me salvar. Ele vai pregar para mim a verdade. Quem escolhe obedecer é eu, é vocês, é cada um de nós. Vocês entenderam, igreja? Quem entendeu, levanta as mãos. Quem salva é unicamente Jesus Cristo de Nazaré. O único caminho a Deus é Jesus. Jesus diz: eu sou o caminho, a verdade. Ninguém vai ao Pai, ninguém vai ao Senhor, ninguém vai ao céu, senão pelo Senhor Jesus Cristo. Então, que Deus continue falando contigo. Mas tenha consciência, tem alguém que hoje que recebeu a última oportunidade de Deus. O Senhor conhece as nossas obras. Não estou falando só para você, não, eu também. As nossas obras em oculto, o Senhor conhece. Pode continuar cantando em pecado, pregando em pecado, orando por dons de em pecado, mas vai chegar uma hora que haverá a colheita. Quem entendeu? Vai chegar a colheita, que Deus vai falar assim: agora senta aqui, agora nós vamos tratar. Agora eu já te dei oportunidade, já te dei tempo. Agora nós vamos tratar aqui agora. Se não me deu ouvido, me deu crédito. Não diz a Bíblia, a parábola, aleluia, dos talentos, que o Senhor saiu da casa dizendo: eu vou voltar. Vocês pegam esses talentos e multiplica. E quando ele voltou, o que tinha cinco multiplicou mais cinco, o que tinha dois multiplicou mais dois, e o que tinha um enterrou o talento. Quantas pessoas aqui hoje dentro dessa igreja, não vou dizer nem muitos aí, mas quantas aqui hoje que estão com talento enterrado, irmão? Sabe cantar, sabe louvar, sabe tocar, sabe pregar, mas não estão fazendo nada. Por quê? Decisão de permanecer no erro, no engano. Deus vai te dar a tua colheita, viu? Deus vai te dar a tua colheita. Deus vai me dar a minha colheita. Deus vai dar a nossa colheita, igreja. A palavra de Deus aqui hoje é essa: tudo que o homem plantar, isso também ele vai colher. Quem plantou obediência, aleluia, como diz a Bíblia, o salário do pecado é a morte, mas o dom gratuito de Deus é salvação, é vida eterna. Pastor, chega. Alguém vai lembrar dessa mensagem. Alguém vai lembrar dessa palavra. E que oxalá se alguém que hoje tomar decisão com Cristo, falar assim: não, eu vou mudar de vida aqui hoje. Eu vou tomar posição diante de Deus. Porque senão, meu irmão, minha irmã, a AIDS está aí, o câncer está aí, a enfermidade está aí, ó. Quantos que estão em cima de uma cama vegetando? Quantos que sofreram aí? Muitos sofreram AVC. Porque brincaram com as coisas de Deus, zombaram das coisas de Deus. Quem entendeu, irmãos? Zombaram demais. Deus deu muita chance, Deus deu muita oportunidade. Ah, Jesus é bom, né? Mas eu só quero que ele me abençoe. Eu só quero dele, só quero as bênçãos.
aleluia, não quer carregar a cruz, oh glória, a palavra é essa: aquele que quer vir após mim, negue-se a si mesmo, toma a sua cruz e siga-me, disse o Senhor Jesus Cristo. Quem nessa noite, aleluia, que está preparado, se a trombeta tocar aqui agora para nós subir com Jesus Cristo, tem alguém que está preparado? Nem metade da igreja levantou a mão, e não adianta enganar não. O bom é você ser sincero. Não minta não, ser sincero. Ser sincera. Porque é na sinceridade que Deus opera. É no temor que Deus opera. É na obediência que Deus opera. Eu quero que a igreja se coloque em pé na presença do Senhor. Glória a Jesus. Todos digam glória a Deus. Eu quero fazer uma oração aqui hoje por quem quer ser salvo. Quem diz assim: pastor, eu conheço que eu não estou salvo, mas eu quero que Deus me liberta, Deus me transforma, eu quero que Deus me dá força. Ou você não quer a salvação? Quem quer a salvação, levanta assim as mãos. Deixa eu ver bem alta. Tem gente que não quer não, mas amém. A decisão é sua. Quem aqui hoje que quer receber de Deus força, libertação, vem cá na frente aqui agora. Pastor, eu confesso, olha, eu não estou preparado não. Eu escutei essa palavra aqui hoje, eu sei que eu sou uma dessas pessoas que Deus já me deu oportunidade. Glória a Jesus. Eu quero orar por você. Um dia alguém orou por mim também, do lado aí, eu escutei uma palavra como essa. Quando eu escutava uma palavra como essa, meu Deus, meu coração disparava, ficava com medo. Esse é o sinal que a pessoa não está preparada para subir para o céu, irmão. Esse é o sinal. Escutava aquela palavra, meu Deus do céu, ia para casa com medo. Só que o diabo é tão sujo, né, irmãos? Que daqui a pouco vai passando o dia, parece que o medo vai embora. Quem entendeu? Aí passando os dias, a gente vai se envolvendo nas coisas da vida. Aí o medo, a gente esquece. Jesus está nos lembrando aqui agora. Lembrando o quê? O rei está voltando. Igreja, Jesus está voltando. Está todo mundo calado, né? Igreja, eu vou dizer mais uma vez: Jesus está voltando. Cadê assim as suas mãos levantadas para Jesus? Tem gente que não vem, não. Jesus está te chamando. Olha a oportunidade que Jesus está te dando, meu irmão, minha irmã. Até quando você vai ficar brincando com a tua salvação? Olha os talentos, olha as ferramentas que Deus tem te dado. Sabe fazer, mas não faz. Ah, eu não vou pregar, eu não vou orar, eu não vou evangelizar, eu não vou louvar, eu não vou cantar, eu não vou tocar. A tua vida não vai para frente, diz o Senhor. Não vai, eu não vou ficar pregando mentira, que engano não, irmão. Não vai. Enquanto não ser tomada uma decisão única, séria, falar assim: eu vou lutar pela minha salvação. Eu vou me esforçar para estar na igreja. Não vou me esforçar só para trabalhar, não. Não vou me esforçar só para ter uma boa casa, não. Ter um bom carro, ter um conforto nessa terra, não. Eu quero é conforto na eternidade com Cristo. Levanta assim as mãos para o céu. Cadê as mãos levantadas? O rei está voltando. O rei. E agora?

Ele. Será que eu vou ser salvo por ser só filho de pastor? Isso, hein? Por eu ser filho de pastor, isso garante salvação? Com certeza não. Minha avó é crente. Minha avó ora noite e dia. Meu avô, meu pai, minha... isso não garante salvação, não. Quem entendeu? Não adianta o pai, a mãe, a avó, o marido, a esposa, o tio, a tia, a sogra, o sogro, o genro. Isso não é sinal de salvação, irmão. Sinal de salvação é eu e Deus, é você e Deus. Vamos fazer uma oração aqui agora, vamos? Vamos orar, igreja? Eu quero ver a igreja começar essa oração aí agora. Peça para Deus força. Peça para Deus o que você precisa. Cadê a voz?

Fala com Deus aí. Levanta a sua voz. Se você ficar indiferente, não vai mudar nada. Se alguém ficar indiferente, aleluia, a posição é a mesma. Senhor, liberta. Senhor, transforma. Senhor, perdoa. Senhor, dá coragem para esse homem. Dá coragem para ele vencer, meu Deus. Vencer o erro, vencer o pecado. Vencer, meu Deus, a fornicação. Dá coragem para esse homem vencer, meu Deus, o vício do jogo. Dá coragem, meu Deus. Dá coragem para vencer o vício da jogatina. O vício, meu Deus, da aposta. O vício, Senhor, do palavrão, as palavras torpe. Dá coragem, meu Deus, para vencer o pecado, pecado oculto, escondido. Dá coragem, meu Deus, para alguém vencer a timidez, desenterrar esse talento que há quantos anos, meu Deus, está enterrado, há quantos anos está aí a cobrança de Deus, o Senhor cobrando, e essa pessoa pensando que é o diabo, essa pessoa pensando que é Satanás, essa pessoa pensando que é inveja, essa pessoa pensando que é macumba. Oh, meu Deus, faz alguma coisa aqui agora, faz alguma coisa aqui agora, Senhor. Levanta a voz, vai orando com fé, igreja, clama. Trabalha, Jesus, trabalha na vida de quem crê, na vida de quem quer. Aleluia, alguém está dizendo: Senhor, eu quero a minha salvação. Senhor, eu quero a minha salvação, Jesus, eu quero ser salvo. Eu não quero ficar aqui nessa terra, eu não quero ficar aqui, meu Deus, para ver o sol se escurecer, para ver a lua não dar a sua luz, para ver as estrelas caírem do céu, para ver os demônios serem soltos, correndo atrás das pessoas, para ver o desespero, meu Deus. Oh, Jesus, oh, meu Deus, eu quero, quem quer a salvação, levanta a voz e clama agora. Olha agora, a oportunidade é hoje, irmão. Amanhã não vai ter mais oportunidade, não. Perdoa, Jesus, perdoa os nossos pecados, perdoa as nossas falhas, perdoa, meu Deus, os nossos erros, as nossas transgressões, iniquidade, falta, defeito. Oh, Jesus, vai perdoando aqui agora, vai purificando aqui agora, vai santificando aqui agora. Não deixa nós viver uma vida de aparência. Não deixa, Senhor, não deixa nós viver, continuar vivendo alguém, ó Deus, no engano. Oh, Jesus, salva, levanta a voz, diga: salva, Jesus, a minha alma. Busca pela tua salvação, busca pela salvação, irmão, busca. Aleluia, primeiro é o reino de Deus, a sua justiça. Salva, Jesus, dá força para permanecer firme na tua presença, permanecer firme, meu Deus, nos teus caminhos, não receber só bênção terrena, física, financeira, coisas materiais. Do que adianta o homem, diz a tua palavra, ganhar, Senhor, granjear todo mundo, aleluia, perder-se a si mesmo. Salva. Ora, igreja, com fé, diga: salva, Jesus, a minha alma. Isso, vai clamando, vai orando. Aleluia, busca o Senhor agora. Meu Deus, salva. Oh, meu Deus, liberta do pecado, liberta da mentira, liberta, meu Deus, liberta do vício, o vício do alcoolismo, o vício do cigarro, o vício das drogas. Oh, Jesus, liberta esse homem dessa mulher, tira, meu Deus, tira, Senhor, esse sentimento maligno desse coração, dessa mente, arranca, transforma, liberta. Eu creio, Senhor, que o Senhor tem uma obra de salvação nessa vida, nessa alma. Quantas vezes, meu Deus, o Senhor já tentou tirar dos caminhos dessa pessoa e essa pessoa volta de novo correndo atrás. Quantas vezes o Senhor já tentou libertar ele e ela e ele volta correndo de novo atrás daquilo que tem atrapalhado a salvação da sua alma. Oh, glória, oh, meu Deus, liberta, transforma, aleluia, glória, glória, glória, glória, glória. Levante as mãos agora, vai dizendo: glória, glória, glória, diga. Clama ao Senhor Jesus Cristo, clama a Deus nessa noite, aleluia. Oh, glória a Deus. Faz uma obra, Espírito Santo, faz uma obra, Senhor, faz, Espírito de Deus, opera em nosso meio. Glória a Jesus.
Glória a Deus. Amém? Amém, igreja? Amém. Vamos lutar pela nossa salvação? Amém. Tem gente que não falou nada aqui na frente, não. Vamos lutar pela nossa salvação? Amém. Se não Jesus volte, alguém vai e alguém fica. Dois estarão numa cama e o outro vai ficar. Dois estarão no campo, um vai ficar e o outro vai subir. Você imagina, irmã, que desespero. A mãe, cadê meu filho? Cadê minha filha? Cadê minha mãe? Cadê meu marido? Cadê minha esposa? Cadê, meu Deus do céu? Cadê? Cadê? Já está na glória.

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Ouvintes, nós estamos aqui para transmitir os mais importantes avisos, comunicados com relação à obra de Deus, à Igreja Pentecostal. Deus é Santo. Esta programação, que vai ao ar todos os dias, no horário das 11 da noite até às 4:30 da madrugada. Ouvintes, eu quero lembrar a todos que neste domingo, no horário das 7 horas da noite, esse quem vos fala, presbítero Paulo Messias, eu estarei no Santo Altar de Deus, na Igreja Pentecostal Deus é Santo, aqui no coração, no centro da cidade de Ponta Grossa. Nós estamos aqui ao lado do Habibis, próximo da Van, aqui do Compre Mais, o antigo Big, estamos próximo do Paládio, em frente aqui ao Balarote, o portão do Balarote, do Uvaranas. Aqui está a Igreja Pentecostal Deus é Santo. E eu quero que você, irmão e irmã, lute para estar conosco neste domingo, no horário das 19 horas, das 7 horas da noite. Nós vamos estar aqui pregando a palavra de Deus, orando pelos dons excelentes do Espírito Santo de Deus.

Jesus Cristo é o mesmo ontem, hoje e assim será eternamente. Ele tem operado no interior das igrejas pentecostal, Deus é Santo. Eu quero a sua preciosa atenção, porque neste domingo nós teremos aqui a unção com óleo. Traga a sua família para receber a poderosa unção, porque a palavra de Deus, ouvintes, ela nos garante que a unção, ela quebra, ela despedaça o jugo, a unção com óleo. A Bíblia Sagrada diz que ela despedaça o jugo. E quem sabe você está aí vivendo debaixo de um jugo de maldição, um jugo de opressão, um jugo de enfermidade, um jugo de brigas, de confusões, de invejas. E olha, nesta noite de domingo, o Senhor nosso Deus, ele vai, em nome do Pai, em nome do Filho e do Espírito Santo de Deus, repreender todo esse jugo que está sobre a sua vida, sobre a sua casa, sobre o seu lar, a sua família. Muitas famílias agora me escutando neste momento, e a sua vida se encontra de mal a pior. São problemas, são angústias, são tantas as desilusões que você tem encontrado na sua vida. São pessoas que estão me escutando agora, que têm problemas que não é para os médicos solucionar, não é para os médicos resolverem. São pessoas que me escutam agora, que estão passando por lutas, e essas lutas, elas são guerras espirituais. Ouvintes, você tem que crer no poderoso nome de Jesus Cristo, porque o poder de Jesus, ele tem operado, ouvintes, e nesta noite de domingo, nós vamos clamar, nós vamos orar, e o Espírito Santo de Deus, ele vai despedaçar todo o jugo do inferno sobre o teu lar, a tua casa, a tua família,

Nós vamos fazer uma oração pelos casais, vamos orar pelas crianças. Vai ser um domingo especial. Nós vamos ter oração por libertação e o Senhor, nosso Deus, vai operar sinais e maravilhas.

neste domingo, na Igreja Pentecostal Deus é Santo, Avenida General Carlos Cavalcante, número 252, em frente ao portão do Balarote do Varanas, ao lado do Habibes, no coração da cidade de Ponta Grossa. Eu mesmo, seu irmão em Cristo, presbítero Paulo Messias, estarei pregando a poderosa, valiosíssima palavra de Deus, orando pelos dons excelentes do Espírito Santo e o Senhor resolvendo esses problemas dentro do seu lar, dentro da sua casa, da sua família, em nome do Senhor e Salvador Jesus Cristo. Vem, irmãos, chegando na Igreja Pentecostal Deus é Santo, dobre os seus joelhos, não precisa contar o seu problema para ninguém, conte para Jesus, conte para Ele, porque Ele é o autor e consumador da nossa fé, e Ele vai se encarregar, em nome de Jesus Cristo, para resolver, para revelar o seu problema, para revelar aquilo que você tem sofrido, e após essa revelação da parte do Espírito Santo de Deus, o Senhor nosso Deus, é claro, Ele vai entrar com providência na sua vida, em nome de Jesus.

domingo o Senhor nosso Deus vai derramar a sua paz, a sua graça, a sua glória, o seu poder na sua vida, no seu lar, na sua família. Venha, meu irmão, venha, minha irmã, não sofras mais. Jesus Cristo, ele tem uma vida de vitória para mudar este teu semblante, para mudar os teus dias, as tuas madrugadas. Neste domingo, às 7 da noite, o grandioso culto em favor do lar e da

0: tem salvação.
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0: em busca. Venha, meu irmão, venha, minha irmã. Você que, quem sabe, faz muito tempo, muitos domingos, não comparece na igreja pentecostal, Deus é Santo, venha. Vem estar conosco neste domingo. O sobrenatural de Deus vai entrar na sua vida, vai entrar na sua casa, vai entrar no seu lar, na sua família. Pode ter certeza, o sobrenatural de Deus é real. Existe, ouvintes. E o Senhor nosso Deus, é Ele quem tem feito, em nome de Jesus Cristo, esses grandiosos milagres, esses grandiosos sinais. Você tem acompanhado aqui no interior da igreja pentecostal, Deus é Santo, vem estar conosco. Anote o endereço, Avenida General Carlos Cavalcante, número 252, em frente ao portão do Balarote do Varanas. 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
1: Em nome de Jesus. Em nome de Jesus Cristo, Senhor. Olha quanta gente agora orando conosco nesta madrugada. Quantas pessoas orando conosco, meu Deus. Quanta gente clamando, doentes. Quantas pessoas enfermas, meu Pai. Senhor, arranca essa doença agora. Jesus, arranca esse mal agora. Prova para nós que o Senhor ainda nos ouve, que o Senhor ainda nos escuta, meu Deus. Ah, Senhor, que o Senhor ainda nos responde. Oh, meu Deus, meu Pai, em nome de Jesus Cristo, toca agora nesse tumor canceroso, essa glândula, esse nódulo canceroso, cancerígeno. Senhor, toca agora. Espírito Santo, vai tocando, meu Deus, vai tocando agora, vai repreendendo os demônios, vai repreendendo o diabo, o espírito da morte, o espírito assassino, o espírito devorador, destruidor. Meu Deus e meu Pai, oh Senhor Jeová, oh meu Deus, meu Deus, meu Deus, meu Deus, meu Pai, Espírito Santo, vai tocando agora nesse corpo frágil, esse corpo enfermo, esse corpo que está dilacerado, oh meu Deus, esse corpo que está frágil. Senhor, toca nesse corpo agora, meu Deus, toca agora, Jesus Cristo, toca agora, meu Deus, curando, repreendendo, Senhor, repreendendo, meu Deus, todo tipo de doença, todo tipo de enfermidade, todo tipo de macumbas, de demônios, de espíritos malignos. Senhor da glória, meu Deus e meu Pai, repreenda, Senhor, agora todo tipo de demônios que estão agindo e reagindo de todas as formas. Oh, meu Deus, oh, meu Senhor da glória, meu Senhor Jesus, meu Deus, repreenda esse mal, repreenda essa doença maldita agora, repreenda essa doença maligna, em nome de Jesus Cristo agora. Jesus, essa dor, essa inflamação, esta bactéria, Jesus, queima agora. Jesus, queima essa obra do diabo. Jesus, queima essa obra maligna. Jesus, queima esta obra do adversário, esta obra do inimigo. Jesus, queima agora. Vai repreendendo, meu Deus. Meu Deus, vai repreendendo. Vai colocando por terra agora. Aonde tiver uma inflamação, aonde tiver uma infecção, meu Deus, repreenda. Meu Deus, queima agora. Meu Deus, repreenda agora essa obra do diabo, essa obra maligna, essa obra das trevas, esse espírito maligno que querem destruir esse casamento, que quer destruir essa família, que quer acabar com essa moça, esse rapaz. Jesus, queima agora. Meu Deus, vai repreendendo. Meu Deus, vai queimando agora, meu Deus. Meu Deus, vai queimando agora, Senhor. Vai repreendendo essa obra do diabo, essa obra maligna, em nome de Jesus Cristo, Salvador. Meu Deus, vai repreendendo toda seta, todo espírito do diabo, todo espírito de mortandade, espírito do assalto, do crime, do suicídio. Ó Jesus, queima agora. Ó Jesus, queima agora esse espírito maligno, esse espírito destruidor que entrou nesse corpo, nessa casa, nessa família, para destruir. Senhor, repreenda. Senhor, repreenda agora, meu Deus. Senhor, repreenda agora, Senhor. Senhor, repreenda. Faz essa obra maligna ser desfeita agora, em nome de Jesus Cristo, meu Deus. Jesus, repreenda o câncer, repreenda a AIDS, a epilepsia, a convulsão. Meu Deus, repreenda, Senhor, agora essa opressão na mente dessa pessoa, no coração, no entendimento. Jesus, queima agora toda essa perturbação, todo esse tormento, essa amargura, esses pensamentos de morte. Jesus, queima agora esses pensamentos de suicídio. Oh, meu Deus do céu, repreenda agora esse demônio que veio do inferno para querer acabar com tudo dentro dessa casa, desse lar, desta família.

Meu Deus, repreenda. Meu Deus, repreenda. Meu Deus, repreenda. Meu Deus, repreenda agora. Meu Deus, repreenda agora, Senhor. Repreenda agora, meu Deus. Meu Deus, repreenda agora. Vai repreendendo toda a força do diabo, todo levante de Satanás. Ó Satanás dos infernos, Jesus Cristo te repreenda. Não adianta você querer, não adianta você insistir, não adianta você resistir. O Senhor te repreenda, Jesus Cristo te repreenda, Jesus Cristo te repreenda. Ó Deus dos céus, ó Deus da glória, ó Deus poderoso, vai repreendendo agora, meu Deus. Vai queimando agora, meu Pai. Vai queimando agora, Senhor, todo mal, todo levante, toda bruxaria, toda magia negra, todo tipo de demônios. Jesus repreenda, Jesus queima agora, Jesus queima agora, em nome de Jesus. Eu dou ordem agora a essa doença que sai. Em nome de Jesus, essa praga, essa maldição, essa peste, Jesus, queima agora todo tipo de peste, de pragas, todo tipo de doenças, todo tipo de macumba, de feitiço, de bruxaria, de maldição. Senhor, repreenda. Senhor, repreenda agora, meu Deus. Meu Deus, repreenda. Meu Deus, queima agora. Meu Jesus, queima. Meu Jesus, queima agora. Espírito Santo, vai queimando, vai repreendendo, Senhor, agora toda a força da destruição, demônio da fofoca, demônio, Jesus te repreenda, Jesus Cristo te repreenda, espírito da fofoca, da destruição, da calúnia, da injúria, da difamação, o Senhor te repreenda, Jesus te repreenda. Você veio para acabar com tudo, né? Mas não vai conseguir. Não vai conseguir. Não vai conseguir. Em nome de Jesus, não vai. Você que saiu do inferno, mandado por Satã, por Lúcifer, pelos comandantes do inferno, para acabar com tudo, para destruir tudo, mas não vai conseguir. Não vai. Não vai, não vai, não vai. Em nome de Jesus, em nome de Jesus Cristo, ó Deus da glória, peleja por nós agora, meu Deus, peleja, peleja, Senhor, por nós, peleja agora, Deus, ó Deus, peleja por nós, ó Deus, peleja, peleja pelo teu povo, peleja, meu Pai, pelos teus servos, pelas tuas servas, Senhor, peleja, meu Deus. Ah, meu Deus, peleja agora, em nome de Jesus Cristo, Salvador, vai pelejando, meu Deus, vai pelejando, meu Deus, vai pelejando, meu Deus, vai pelejando, vai, Senhor, pelejando por nós. Não deixe essa mulher perder a fé, não deixe esse homem perder a fé em Deus, não deixe essa pessoa desanimar, meu Deus, não deixa. Meu Deus, não deixa, meu Deus. Meu Deus, não deixa a pessoa perder a fé, a confiança em Deus. Jesus, não deixa. Meu Deus, não deixa, meu Deus. Meu Deus, não deixa. Meu Deus, não vai deixar. Não vai deixar, não vai deixar. Em nome de Jesus. Em nome de Jesus Cristo, meu Deus. Meu Deus, não deixa. Meu Deus, não deixa. Meu Deus, não deixa, meu Pai. Meu Deus, não deixa, Senhor. Não deixa, Espírito Santo. Não deixa, meu Deus. Não deixa o adversário. Não deixa o maligno. Não deixa, Senhor, o diabo tocar no meu corpo. Não deixa o diabo tocar na minha vida, na minha casa, na minha família. Não deixa o diabo tocar nessa obra, nesse ministério. Não deixa o diabo tocar nos irmãos também de outras igrejas que estão agora conosco orando, clamando, buscando. Meu Deus, meu Pai do céu, meu Jesus,
Olha os irmãos que têm

meu Deus, guarda os irmãos, guarda as irmãs, meu Deus, vai guardando, Senhor, debaixo do sangue de Jesus. Ó Deus, abençoa as nossas igrejas. Aonde tem uma igreja, Deus é santo. Aonde tem uma porta aberta dessa igreja, Pai da glória, envia o povo, envia os milagres, envia as bênçãos de Deus, envia, Senhor, as vitórias, envia, meu Deus, os grandes milagres. Deus dos céus, aumenta a fé do teu povo, acrescenta a nossa fé, meu Deus, em nome de Jesus Cristo Salvador, Espírito Santo, Espírito de Deus, Espírito da verdade, meu Deus dos céus, oh meu Pai, oh meu Senhor da glória, Jesus, oh Jesus Cristo, mostra que o Senhor nos ainda ouve. Eu quero sinal de Deus, Pai. Eu não estou pedindo aqui porque eu mereço. Eu não estou aqui dizendo que eu sou digno, que eu sou merecedor, que eu sou isso, não. Eu estou aqui confiante em Deus, confiante na sua palavra. Então toca agora na nossa vida e nos abençoa. Toca agora em nossa vida, meu Deus, e nos abençoa poderosamente. Nos abençoa, meu Deus, nos abençoa, em nome do Senhor Jesus, meu Deus, nos abençoa, meu Pai, em nome de Jesus Cristo, meu Deus, em nome de Jesus Cristo, Senhor, em nome de Jesus Cristo, meu Deus, Senhor, nos abençoa, nos consagra, nos unge com teu sangue, nos unge com teu sangue, nos unge com teu sangue, meu Deus. Meu Deus, nos unge com teu sangue, nos unge com teu sangue, Senhor, meu Deus da glória, meu Deus poderoso e santo, meu Deus, nos consagra, nos dá vitória, nos dá o perdão, nos dá a vida, meu Deus, a saúde, nos dá a vida e a saúde, meu Pai, porque a vida pertence a Deus, a vida é o Senhor Jesus. O Senhor diz, eu sou o caminho, a verdade e a vida, ó Deus da glória, o Senhor diz, eu sou a vida, quem crê em mim, ainda que esteja morto, viverá. O Senhor diz que a vida, que a ressurreição, a vida, ó meu Deus do céu, toca agora nessa pessoa que está hospitalizada, está internada, está na UTI, meu Deus, toca nessa criança doente, toca nessa criança enferma, toca nessa criança, meu Pai, nesse pai, nessa mãe, que está entre a vida e a morte, ó meu Deus, toca agora, essa pessoa que tem uma causa na justiça, que tem um dinheiro para receber, que tem um negócio para dar certo, e não está dando certo nada, meu Deus, põe as tuas mãos, Senhor, mãos, meu Deus, põe as tuas mãos, meu Deus, põe as tuas mãos, não tem nada que Deus não pode fazer, não tem nada que o Senhor não pode fazer, ó Deus, faz agora, ó Deus, faz agora, ó Deus, põe as tuas mãos, ó Deus, põe as tuas mãos, Senhor, ó Deus, põe as tuas mãos, ó Deus, põe as tuas mãos, meu Deus, põe as tuas mãos, em nome de Jesus Cristo, meu Pai, em nome de Jesus Cristo, meu Deus, põe as tuas mãos, peleja por nós, peleja, meu Deus, pelo teu povo, peleja, meu Deus, pelos pastores, pelos obreiros, pelas obreiras, pelos membros, pelos jovens, pelas crianças, pelos visitantes, Senhor, ah, Deus da glória, beleza, Senhor, eu quero levantar da oração, mas eu quero levantar daqui diferente, eu quero ver um sinal de Deus, eu quero, meu Pai, um sinal de Deus, ainda antes de levantar da oração, eu quero um sinal do meu Deus, ó Deus, dentro dessa casa, ó Deus, aonde tiver alguém agora orando conosco, eu quero um sinal de Deus, eu quero uma resposta de Deus, eu quero uma resposta de Deus na minha vida agora,
em nome de Jesus, eu quero, meu Deus, eu preciso, eu necessito, meu Pai.

de uma resposta do Senhor dentro da minha casa, da casa dos irmãos, nesse lar, nesta família, nesse casamento, na saúde, na vida financeira, na vida conjugal, sentimental e principalmente na vida espiritual. Meu Deus, oh meu Deus dos céus, em nome de Jesus Cristo, Senhor, em nome de Jesus Cristo, meu Deus, em nome de Jesus Cristo, Salvador, Espírito Santo, Espírito de Deus, Espírito verdadeiro, Espírito Santo de Deus, Deus, eu quero um sinal, quero uma resposta do Senhor, em nome de Jesus, meu Deus, em nome de Jesus, meu Deus, em nome de Jesus, em nome de Jesus, meu Deus, toca agora, aonde ninguém pode fazer nada, aonde ninguém pode fazer nada, Senhor, vai fazendo, meu Deus, vai fazendo, Senhor, vai fazendo, Espírito Santo, oh, meu Deus, vai fazendo uma obra divina, completa, poderosa, santa e maravilhosa, Senhor, vai fazendo para que nós possamos glorificar o seu santo nome, que nós possamos dizer glória a Deus com alegria, não é um glória a Deus com tristeza, não é um glória a Deus obrigado, não é um glória a Deus forçado, mas um glória a Deus de verdade, com a alma, meu Deus, com o coração alegre, com a vida alegre, oh meu Deus, oh meu Pai, oh meu Senhor Jeová, meu Divino Espírito Santo, meu Deus, meu Deus, meu Deus, meu Deus, meu Pai do céu, peleja, peleja, peleja, meu Deus, nos guarda, meu Pai, de toda laçada, toda armadilha de Satanás, meu Deus, meu Pai, abençoai, meu Deus, abençoai, meu Deus, abençoai, meu Deus, abençoa esta vida, abençoa esta pessoa, em nome do Senhor Jesus, meu Deus da glória, Espírito Santo da verdade, oh meu Deus, tenha misericórdia, tenha compaixão, piedade, Deus, tenha misericórdia, meu Deus, nos cobre com teu sangue, nos cobre com teu sangue, Senhor, nos lava no teu sangue, meu Deus, como nós somos carentes de Deus, mas muito carente, nós sem o Senhor não somos nada, meu Deus, meu Deus, meu Deus e meu Pai, em nome do Senhor Jesus, em nome do Senhor Jesus, meu Deus, Senhor da glória, nos cobre com teu sangue, nos cobre com teu sangue, nos cobre com teu sangue, nos cobre com teu sangue, nos cobre com teu sangue, meu Deus, oh meu Pai do céu, nos cobre com teu sangue, Deus, oh meu Deus, o Senhor é tão grande, o Senhor é tão grande, o Senhor é tão grande, tão grande, tão grande, tão grande, meu Deus, como o Senhor é grande, meu Deus, como o Senhor é grande, o Senhor é grande, eu só tenho que agradecer a Deus pela sua grandeza, pela vossa grandeza, por o Senhor estar nos abençoando, está nos dando vitória, meu Deus, em nome de Jesus, Deus, meu Deus, meu Deus, meu Pai, Senhor, nos cobre com teu sangue, nos cobre com a tua graça, com teu poder, nos cobre com teu Espírito Santo, nos cobre com a tua fortaleza, Senhor Deus, oh Jeová, graças a Deus, graças a Deus, graças a Deus, glória a Deus, louvado seja o nome do meu Deus.

Bendito é o Senhor da glória. Meu Deus, Tu és santo e poderoso. Tu és grande. Oh, meu Deus, Tu és grande. Tu és grande. Tu és muito grande. Oh, meu Deus, eu quero reconhecer isto. Eu quero que o Senhor me ajude a reconhecer a grandeza de Deus. Oh, Senhor da glória. Meu Deus, ajuda-me a reconhecer a Tua grandeza. Porque o Senhor fazendo eu reconhecer a grandeza de Deus, a minha fé, aleluia, acrescenta. Minha fé aumenta, minha confiança aumenta em Deus. E saber que eu posso depositar os meus desejos, que eu posso depositar os meus anseios e confiar e ter certeza que vai dar tudo certo. Meu Deus, meu Pai, em nome de Jesus Cristo, Salvador. Ó Deus, ó Deus, ó Deus, ó Deus, ó Deus, ó Deus, ó Deus, obrigado. Ó Deus, obrigado. Obrigado, Deus. Obrigado, glória a Deus, glória a Deus, glória a Deus, glória a Deus, glória a Jeová, glória a Deus, glória a Deus, glória a Deus, glória a Deus, graças a Deus, louvado seja Deus, bendito é o Senhor da glória, bendito é o meu Deus, bendito, engrandecido, glorificado é o Rei, é o Senhor da glória. Meu Deus e meu Pai, meu Senhor dos exércitos, meu Senhor Jeová, meu Divino Espírito Santo, oh meu Deus, oh Jeová, oh Deus, eu não tenho palavras, eu não tenho sabedoria para saber falar com o Senhor. Me dá uma linguagem espiritual, me dá uma mente espiritual, para que eu possa saber, que eu possa falar com Deus de uma forma divina, de uma forma poderosa, de uma forma gloriosa. Meu Deus e meu Pai, oh Deus poderoso, me ajuda a compreender os mistérios de Deus. Ajuda-me a temer a Deus. Ajuda-me, meu Deus, a compreender a Tua palavra, compreender a Tua vontade, compreender os Teus estatutos, Tuas leis divinas. Meu Deus, meu Deus, meu Deus e meu Pai, ajuda, meu Pai, ajuda, meu Deus, esse povo, ajuda, meu Deus, estas vidas que corre de um lado para o outro, sem conhecer o verdadeiro Deus, sem saber quem é Deus, não sabe quem é Deus, não conhece o Senhor. Oh meu Deus e meu Pai, olha quanta gente perdidas, quanta gente, meu Deus, que não sabe separar a mão direita da esquerda diante de Ti. Meu Deus e meu Pai, oh meu Deus da glória, oh meu Senhor Jesus, tenha misericórdia, tenha compaixão e piedade. Deus, faz uma obra no coração, na mente, faz uma obra na alma, no entendimento das pessoas, meu Deus, que estão sofrendo por falta de conhecer a Tua palavra, conhecer o Deus que o Senhor é. Deus, quantas pessoas agora estão sofrendo, pessoas, meu Deus, que conhecem a palavra, mas não conhecem o Senhor da palavra.

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0: 4h54.
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0: 5:39.
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Não existem duas pessoas exatamente iguais no mundo. Podem haver semelhantes. Iguais, jamais. Nem os gêmeos. Essa é uma das razões para você ser você mesmo. Faz parte do crescimento do homem crescer, mas nunca perder a personalidade própria. Isso também quer dizer gostar de si, reconhecer seus valores e se fazer respeitar. Às vezes, o complexo de inferioridade leva a pessoa a desejar ser o outro, o que absolutamente é impossível. Leve uma vida de verdades, ou seja, não viva de ilusões. Seja você mesmo. Ser você mesmo é aceitar-se como você é, com todas as imperfeições. Seja natural, sem mentiras, sem máscaras. Faça o que realmente quer, sem deixar se influenciar pela vontade dos outros, sem querer fazer algo só para agradar. Não espere elogios para acreditar em você. Acredite, você tem potencial. Seja leal, verdadeiro, positivo, amigo. E ame de verdade. Tenha personalidade, não seja hipócrita. Siga o seu coração.

0: Pontualmente 6 da manhã. Ouvinte, bom dia, tudo bem? Aqui tá a nossa equipe para as notícias e informações deste domingo. 6 horas, 6 horas. 14/6/2026, amanhã metade do mês, hein? Vai voandinho, junho. Tá garoandinho? Tem uma garoazinha bem fininha lá fora. E como está aí na sua vila, ouvinte, na sua cidade, também tem essa garoazinha? Já deu uma saidinha, já foi lá fora, já abriu a janela, já abriu a porta? Qual que é a informação, qual que é a situação? Avisa nós, que daí a gente vai trocando notícias e informações, nós aqui e você aí. Tá viajando, tá no carro, tá no caminhão, tá na casa, tá na internet, tá no aplicativo da antena, onde você nos acompanha nesta manhã? No rádiozinho, de pilha, a luz, onde tá, hein? 42 9 8409 1431, e você vai falando com a gente. Pistas escorregadias, motoristas, cuidado, atenção. Quem viaja, quem tá passando, circulando aqui pela nossa região, aqui Ponta Grossa, Castro, Campos Gerais, estado do Paraná, Brasil. 6:01. Já o John Kevin libera também aqui as nossas redes sociais, tudo certinho, direitinho, para que a gente possa tocar o programa tranquilamente, normalmente, nesta manhã. Que eu já tô olhando aqui? A Mega Sena ontem não teve sorteio, ficou para hoje a Mega, em virtude do jogo do Brasil. Interessante, hein? Aí ficou para hoje a Mega Sena, às 11 da manhã. Já o Carneiro com as notas de falecimento, bastante notas, e também a polícia, alguns fatos, mortes, foi uma ou duas? Duas mortes aqui, Ponta Grossa, região também, de ontem para hoje. 6:02, John Kevin, bom dia.
1: Bom dia, Zacar Ortiz, bom dia, Jota Carneiro, bom dia também aos nossos ouvintes do plantão de domingo. Hoje, dia 14 de junho de 2026, algumas datas comemorativas no dia de hoje: dia do solista, dia mundial do doador de sangue e dia da Universal de Deus. Dia Universal de Deus, perdão. Então hoje dia Universal de Deus. Achei que era alguma coisa relacionada à Igreja Universal, mas não é. É dia Universal de Deus em todas as religiões. 6:02 para você poder interagir, participar com a gente até as 8 horas da manhã, começando pelo nosso fone zap do plantão de domingo, 42 98409 1431. 42 98409 1431 é o nosso zap para você poder participar. Também tem o nosso Facebook, podcast redação, a nossa página de introdução do dia de hoje já está também no ar, então quem quiser já pode comentar, curtir, compartilhar a nossa, as suas mensagens aqui pra gente. Na medida do possível a gente vai falando o nome de todos, mas já agradecendo de antemão. 6:03, o plantão de domingo está no ar.
0: Obrigado, John Kevin. Uma morte aqui em Ponta Grossa, região central, um homicídio. Já o Carneiro vai nos contar. Homem morre após ser esfaqueado no peito em via pública aqui na região central de Ponta Grossa. Daqui a pouco outras informações. Então é o fato principal pela PM nestas últimas 24 horas. Tempo e temperaturas?
1: Bora.
0: Previsão, Lisandro.

0: Muito bom dia, Boletim Cimepar informa do dia 14 de junho de 2026. Neste domingo, temos uma condição de instabilidade prevista para o setor norte do estado do Paraná, onde as temperaturas não variam muito em função dessa maior presença de nuvens, a própria ocorrência de chuva e até mesmo algumas trovoadas. Temperaturas máximas entre 20 e 21 graus nos termômetros, mas com pouca oscilação, já que as mínimas nessas regiões oscilam entre 15 e 16 graus. No entanto, até amanhece um pouquinho frio no centro-sul paranaense, Palmas e General Carneiro, com temperatura de 6 graus no amanhecer, enquanto que Guarapuava, União da Vitória, Francisco Beltrão e Pato Branco, em torno de 9 graus nos termômetros. Na capital e nos Campos Gerais, já aumenta a temperatura em comparação a ontem, chegando a mínima de 10 graus nesses municípios. A nebulosidade até aumenta na metade sul, mas o risco de chuva não é muito alto. Especialmente para a parte da tarde, teremos uma variação da nebulosidade, sol aparecendo entre nuvens, ocorrem aberturas de sol, mas entre muitas nuvens, o que facilita um pouco a elevação da temperatura, mas mesmo assim não ultrapassa os valores registrados ontem, em torno de 18 graus na maioria das cidades. Apenas no extremo oeste é que chega nos 20 graus entre Cascavel e Foz do Iguaçu. Mas na capital, na região dos Campos Gerais e no litoral, perto de 18, 19 graus. Quer saber detalhes da previsão para o teu município? 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
1: Obrigado, Lisandro. 12,7 de temperatura máxima, não passando de 19. E essa garoazinha mais agora de manhã. Mas agora de manhã, pela informação, pela atualização aqui do nosso Lisandro. Então, somente essa garoazinha em alguns pontos, somente agora de manhã. Para o dia, não tem nada de milímetros de chuvas. Assim que está na informação de agora. Vamos acompanhando daqui. 6:06. Para amanhã, segunda-feira, tem 1 milímetro, um pouquinho de chuvas na previsão. Amanhã, 12 para 18, terça, quarta e quinta. Daí a sequência nos próximos dias, com previsão de tempo bom. A umidade no ar está em 74% e a lua está praticamente passando para a fase nova.
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0: A lua mudando às 23h56 de hoje, então, para a fase nova. 6h07. Quem já está batendo na nossa porta aqui da antena? Olga Martins Guamiranga. Tá garoadinha aí, Olga? Qual que é a informação, hein? Guamiranga, tem garoazinha que nem tá aqui Ponta Grossa? Informa, gente, fazendo um favor, tá? O nosso Joseval, porteiro na escuta aqui em Ponta Grossa, tem garoa, Joseval? Qual que é a informação? Tá acompanhando aí? Castro nublado, 13 graus, Antônio Carlos Fontoura, do Jardim Bancários, Castro acompanhando nós. Tá garoando, Antônio Carlos? Tem alguma chuva pequenininha? Sérgio Bonetti, em Piraí do Sul, qual que é a informação, Sérgio? Em Piraí também, mesma pergunta anterior. Tá garoandinho, não? Como é que tá? Qual que é a informação? Bom dia, Terezinha Pavãozinho, acompanhando nós nesta manhã. Garoa ou neblina forte na City? Ana Cirlei da Lazuana, aqui em Ipiranga, bom dia, bom domingo. 6:08. 6:08. Quem mais vai falando com a gente? A Nena também tá passando um recado aqui para nós. Bom dia, Isaac, sem garoa. Então, Castro não tem garoa. É somente Ponta Grossa, garoazinha. O nosso Bueno Velho aqui em Castro também. Obrigado, bom dia. Acompanhando a gente nesta manhã. 4298409-1431. Alguma cidade nossa de aniversário hoje? Não. Tranquilo também no calendário. O 14/6/2026. Vamos lá pelo Brasil? Uma Miranga Olga diz que o tempo está bom, não tá chovendo, tempo bom então. Avani Bá do Tronco também, já acompanhando o plantão. Obrigado, Avani. A Mega Sena, então, o sorteio vai acontecer neste domingo, 11 da manhã, não teve sorteio ontem à noite, segunda caixa, em virtude do jogo do Brasil. Parou o Brasil ontem com o jogo do Brasil. Só empatezinho, né?
1: Um a um. Fraquíssimo.
0: Brasil e Marrocos. Próximo jogo agora na sexta-feira contra o Haiti. E o Neymar vai pro jogo? Possivelmente.
1: É, vamos ver, né?
0: O inverno começando dia 21, tá chegando o inverno, hein? Dia 21 agora, começando o inverno brasileiro. Aposentados pagamentos começando dia 24 para finais 1. Bolsa Família.

0: Brasília. Pagamentos começando dia 17 para finais 1. Hoje tem Operário. Seleção já foi ontem, hoje tem Operário contra o Botafogo às 19. Dólar 5,06. Quina de São João. Apostas seguem porque vamos ter sorteio da Quina de São João dia 28 de junho. Primeiro trilionário da história, Elon Musk. Alistamento militar termina dia 30 de junho. Vacinação da gripe segue nesses próximos dias. E por aqui, John, 6 e 9, o que temos, hein?
1: Começando pelo Diário dos Campos. Ciclista morre após ser atropelado por carreta desgovernada na BR-476. Feira de discos de vinil aconteceu ontem em PG, com bastante gente na feira. E morre aos 88 anos o influenciador Vovô Anésio. Conhecido Vovô Anésio, hein? 88 anos. Gostava de uma cervejinha, gostava ali de tomar uma cachaçinha, mas óbvio que ele levava pra parte do humor, né? Óbvio, ele era mais humorista ali junto com o filho.
0: Era só pra gravar os vídeos.
1: É, não, ele tomava mesmo a cervejinha, a caipirinha, ele tomava, ele mesmo falava e fazia questão. Mas é ontem, né, o filho dele, que inclusive é político, né, se tornou político lá em São Paulo, falando, né, que ele teve uma parada cardiorrespiratória, enfim, infelizmente acabou vindo falecer com 88 anos. Já no Jornal da Manhã, PG lidera exportações no Paraná e se destaca a nível nacional. Polícia Militar apreende 236 quilos de drogas escondidas em colchões e imprensa internacional critica a seleção brasileira após empate. 6 horas e 11 minutos, essas foram as manchetes do DC e do JM de hoje.
0: Bom, pra polícia, 6 e 11. Antes da polícia, que teve várias ocorrências, quem mais está aqui? Ô, seu Giovanes, obrigado, bom dia, tá na Boa Vista, seu Giovanes, o pai do nosso Alisson, acompanhando a gente, Maria, toda a família, obrigado, seu Giovanes, bom domingo, tá? Acompanhando sempre nós. Estamos juntos. Valdir da Ronda, bom dia. Obrigado, Valdir. Bairro da Ronda, pense na garoa? Ana de Ipiranga, pense na garoazinha aqui em Ipiranga. Uma garoa mais pra fortinha, então, é, Ana? A Ana tá acompanhando lá a informação da garoa, então, garoazinha em vários pontos da região. Carneiro, tudo bem? Bom dia.
2: Muito bom dia, Isaac Ortiz, bom dia, John Kevin, bom dia, nossos ouvintes, meus amigos do rádio, bom dia, bom domingo.
1: Bom dia.
2: Olha, ocorrências policiais, como o Isaac já adiantou, bastante agitado, gente. A primeira ocorrência, a motocicleta furtada foi recuperada pela PM na região do bairro São José Órfãos. O fato aconteceu ontem à tarde. Policiais militares receberam uma denúncia que uma moto estava, né, abandonada e adulterado seu sinal com uma chave de fenda na ignição. Foi constatado que ela havia sido furtada em boletim de ocorrência da 13ª. Foi levada então para a seção de furtos e roubos. PM cumpre mandado de prisão na região de Uvaranas, aqui em Ponta Grossa, também ontem à tarde. Policiais militares se movimentaram e depararam com um rapaz em atitude suspeita e já era velho conhecido da PM. Quando chegaram para interceptar esse homem, né, o fato ficou meio complicado. Ele tentou fugir, aquela coisa toda, mas ele foi pego e levado então, né, para o presídio Ildebrando de Souza. Crânio humano é encontrado em área da mata, lá na região do Bom Sucesso, Chapada. O fato aconteceu também ontem. Policiais militares foram avisados por vizinhos que em um carreiro, em local de mata, foi encontrado ossos, né, que possivelmente seriam de crânio humano. Foi então policiais chegaram até o local e constataram, né, e chamaram o pessoal do Instituto Médico Legal para recolher, né, este crânio humano, ver, fazer o levantamento lá da região, e esse crânio humano então se encontra agora na Polícia Científica, Instituto Médico Legal de Ponta Grossa. Vão ver, né, os peritos, né, vão ver quanto tempo tem esse crânio, já havia, né, e pessoas desaparecidas ali na região, então vão fazer esse trabalho de base pra gente

0: residência. E quando o policial também chegou a essa residência, entraram em luta corporal. Ele tentou pegar a arma do policial, né? E a luta continuou. O outro policial dispara os de arma de fogo para ele não conseguir, né? Apanhar a arma do policial. Confusão ali. Outras pessoas tentaram intervir também na ocorrência, mas no final eles foram pegos, né? Ali duas pessoas e levados, né? Para a 13ª. Policiais também tiveram apoio da Guarda Municipal, né? Guarda Municipal também deu, porque muita gente foi envolvida nesta ocorrência ali. Agora vai ser resolvido, né? O rapaz tem mandado judicial e as pessoas que interviram nessa ocorrência, né? Intervieram nessa ocorrência, vão ter que responder também. Homem morre após ser esfaqueado no peito na região central de Ponta Grossa. Esse fato realmente bastante triste e grave. O fato aconteceu no início da noite de ontem, em via pública. Houve uma discussão, né, de casal e mais pessoas por ali, e realmente entraram em luta corporal. E um rapaz ficou ferido no abdômen. SAMU e SIAT rapidamente no local aqui no centro e tentaram, né, levá-lo para o caso hospitalar, mas infelizmente ele veio a falecer. Os elementos fugiram em um veículo. Policiais militares, com apoio da Guarda Municipal, também fizeram patrulhamento na região do centro e também Jardim Carvalho. Continuação desta ocorrência, eles conseguiram localizar o veículo, né? Um casal com esse veículo que estava ferido também devido à luta. As armas empregadas no esfaqueamento, armas brancas, né? E um pouco de droga no veículo, né? O veículo foi apreendido, levado para a 13ª, e duas pessoas também foram pegas, né, suspeitas desse homicídio, e também tinha droga no interior deste veículo.
1: Não cita o nome do veículo?
0: Eu também tentei.
1: Está meio truncada a informação.
0: Não falam o local exato da ocorrência no centro, não falam o local exato desta ocorrência, né? A segunda ocorrência que teve esse desdobramento ali. Então, certo, fizeram o relatório meio corrido ali, porque realmente foi corrida essa ocorrência, né? Ela começou no centro e fugiram ali. Desentendimento, é um fato muito triste, né? Infelizmente, agora uma pessoa está no Instituto Médico Legal. Você assistiu essa cena? É parente seu? É conhecido? Você sabe de alguma coisa? Você é o nosso repórter por um dia, né? Pra gente cumprir esse relatório aqui, né? E tentar a explicação desta ocorrência. 98409-1431 é o nosso telefone. Você pode ajudar a gente a solucionar esse caso aí, ver se hoje já havia uma briga antiga por causa de droga, houve uma discussão.
1: Que é o fato. E tivemos gente já presa, não é, Carneiro?
0: Já. Foi presa. É um casal. O casal foi preso, né? Que estavam nas proximidades desse veículo e depois relataram que eles fugiram realmente do local, que eles foram agredidos também, esse casal. Eles estavam nessa ocorrência e as facas, né, a arma branca usada no crime foi encontrada nesse veículo.
1: Isso, eu creio que é a mesma ocorrência que o Sassá está cuidando. O Sassá colocou aqui, foi aos 55 minutos de hoje, na esquina das ruas 15, com a Coronel Teodoro Rosa. Qual que é a Teodoro Rosa, que eu não estou me lembrando?
0: A Teodoro Rosas é
1: 15 de dezembro.
0: Na verdade, Teodoro Rosa é subindo aqui a Comendador Miró. A próxima é a Júlia Vanderlei e Teodoro Rosa.
1: Mas a Teodoro não cruza com a 15.
0: Não cruza, então não está correta aqui
1: a informação.
0: Não cruza com a 15.
1: Tem alguma coisa errada aqui também nessa informação. Bom, mas o Sassá está colocando aqui que um jovem entre 25 e 30, eu creio que seja a mesma informação, esse fato então que a polícia está colocando. E daí tem imagens aqui de um pessoal em um carro, em um Dai, que eles aparecem chutando essa pessoa no chão. Possivelmente tem esfaqueado essa pessoa e ficaram chutando. Então deve ser esse fato aí. E esse homem apresentava marcas de agressão e possíveis ferimentos causados.

0: Parma Branca. Tem imagens do carro aqui parado na via e eles chutando a pessoa na calçada. Então é um caso grave e a polícia já trabalhando rápido, então, com as imagens e prendendo as pessoas envolvidas, não é, Carneiro?
1: Isto. É, a Teodoro Rosa é uma acima da Caixa Econômica Federal, né? É ali da Mundi, da esquina da Mundi, que desce, né? Também a Justiça do Trabalho. Ali e pega no cantinho, né, o Colégio Santana.
0: É dois homens e uma mulher que foram presos, né?
1: Isso.
0: Então é o mesmo fato, dois homens e uma mulher foram abordados e encaminhados à delegacia. Conforme relato dos detidos aos policiais, a vítima estaria agredindo uma mulher e arrastando pela rua momentos antes da intervenção. Então deve ser
1: uma confusão grande.
0: Pode ser uma coisa envolvendo um casal, alguém viu lá o homem lá batendo na mulher, foi lá no intuito de defender e acabaram matando essa pessoa, então. Que coisa, hein?
1: Fato pode grave. Ser até parente da vítima, né?
0: Pode.
1: Pode ser parente da vítima, conhecido, vizinho ali. Então a polícia agora realmente vai
0: esclarecer. Vamos acompanhar a sequência.
1: Esse fato, né? E a vítima, então, tem 25 anos, pelo que o Sassá falou.
0: Isso, entre 25 e 30 anos.
1: Isto aí. Então tá joia. Um abração já pro pessoal do supermercado Tozeto que já está conosco, é o Celori Ferreiro, Ronaldo, Laerte, o Josnei mandando um abraço pra mamãe Dona Ana, o Cid, né? O Lúcio também, aquele abraço. O seu Levi Bowser e Dona Isabel, Vila Cristina, aquele abraço. O Paulo Matos mandando um abraço, né? Pros parentes lá, o João Mendes, lá do Guaragi, o Pelé, seu Arsênio Gomes e o Jorge Chumbada, Dona Elvira, também o nosso Gilson Wilgenberg do Jardim Paraíso, aquele abraço. Quem está conosco também, seu Augusto Moreira, né? Seu Augusto Moreira dos Anjos também, bom sucesso, está conosco com a neta Ana Carolina, aquele abraço. Dona Maria Vila Marina, o Peru e Dona Isabel Ferrari, Vila Burrinho, já ligou pra gente, um abraço, Peru, Dona Isabel. Paulo Matos, sempre ligado conosco, e Paulo Batista também. Paulo Matos mandando um abraço pra Vanibá e pro pessoal do Guaragi, aquele abraço. Quem está conosco também, Dona Josefa Grabikoski, Vila Santana, Dona Lourdes, seu Antoninho Altamiro, aqui a neta Roberta de Piranga. Aricúdia Carneiro com o Zecão na Souza Naves. Ivo Ivanco e Dona Regina, aqui na Vila Rio Branco, Ponta Grossa. Pedrão do Carvão, daqui a pouquinho ele já liga e passa a mensagem pro Isaac. Ah, peça a mensagem. Marcão das Cebolas também. Dona Eunice e seu Antoninho Cusdra, Piraí do Sul. E o nosso grande vereador Joãozinho Tropeiro e Carlinhos Tropeiro também já estão conosco nesta manhã. Um abraço a todos vocês, daqui a pouquinho mais abraço. Quer ganhar abraço? Como João Carlos Pedroso, Dona Sandra de Carambeí, quer mandar abraço também como o Fernando Fiscal da Prefeitura, o Zecão de Olarias, 98409-1431, Isaac Ortiz.
0: Obrigado, Carneiro, então, com as notícias policiais desta manhã. Vamos ao esporte, João. Olha. Kevin.
2: 6:23.
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2: 6:23, começando pela Fórmula 1, hoje GP do circuito da Catalunha, Grande Prêmio de Barcelona. Ontem tivemos a corrida, enfim, a corrida de sprint, também a pole position da classificação, com George Russell da Mercedes na pole, Lewis Hamilton fazendo talvez uma das melhores corridas de ontem, também em segundo para a corrida de hoje, e o Kimi Antonelli da Mercedes o terceiro. O brasileiro Gabriel Bortoleto vai acabar largando na 12ª colocação, ele que pilota a Audi, então. E o Fernando Alonso vai ser o último, por incrível que pareça. Grande Prêmio de Barcelona hoje às 10 horas da manhã. Agora falando um pouco de futebol, indo pro Brasileirão da Série D, né? A gente já tem os classificados, os times que se classificaram para a fase mata-mata, mas ainda não tem os dias, né? Então nós só temos os confrontos dos paranaenses, temos o Cascavel, que vai enfrentar o Marcílio Dias.
0: Quem mais, João Kevin?
2: Desculpa, hoje a voz não tá ajudando. Mas o São Joséense que vai enfrentar o Cianorte hoje, vai enfim enfrentar o Cianorte ainda, obviamente, com data e horário a ser definido pela CBF. Então, só lembrando, São Joséense e Cianorte é confronto direto, né, dos times paranaenses, e o Cascavel com o Marcílio Dias de Santa Catarina, com ainda hora e data a ser marcado pela Confederação Brasileira de Futebol. Já na Série C do Campeonato Brasileiro, amanhã, o Maringá enfrenta o time do Maranhão, amanhã, dia 15. Às 19h30, o Maringá joga em casa no Willie Davis. Lembrando que na classificação, o Maringá é o nono, com 13 pontos. Tava ali figurando entre os oito, acabou dando uma decaída aí em algumas rodadas, mas se possível vencer amanhã, né? Vencendo amanhã o Maranhão, o Maringá pode sim voltar à zona de classificação da Série C. Já na Série B do Campeonato Brasileiro, 13ª rodada, hoje temos jogos, obviamente. São Bernardo e Sport às 11 horas da manhã, Juventude e Ponte Preta também às 11 horas da manhã. Às 16 tem Atlético e Goiás, às 17 tem Cuiabá e Vila Nova. Às 19 temos Novo Horizontino e Náutico. Daqui a pouco eu já falo do Botafogo com o Operário. Aí a continuidade da rodada amanhã, Londrina e Avaí, às 9 horas da noite. Também no mesmo horário, Criciúma e Ceará, também 9 horas. E na terça, fechando a rodada, Fortaleza e América pela 13ª rodada. Além Carneiro de Botafogo e Operário hoje às 19, lá em São Paulo.
1: Isso aí. Operário animado com duas vitórias consecutivas, né? E então vai para tentar a terceira vitória. Haja visto, a equipe do Botafogo está com 11 derrotas, né? No campeonato, ainda não venceu esse campeonato e a coisa está complicada por lá, né? A torcida esteve pichando o estádio essa semana, cobrando, né, dos jogadores, que a coisa não anda bem por lá, não. A equipe realmente nunca esteve num patamar desses, né, nas lanternas, as últimas colocações do campeonato, e a torcida está cobrando. E o Operário não tem nada a ver com isso, né? O Operário já embarcou na quinta-feira, rumo a Ribeirão Preto, né? E quero fazer um grande jogo e trazer, quem sabe, até 3 pontos de lá. Isso é o que é importante. Treinou bastante o Operário essa semana, está no embalo, está no crescente, e é muito importante para a gente aí, né? A equipe estar subindo de produção, né? E já tentando se aproximar, né, dos líderes aí, porque as coisas vão bem, obrigado, e o Operário precisa marcar pontos, né? Teremos algumas voltas de alguns jogadores, né? E vamos para cima, se Deus quiser, hoje às 19 horas.
2: Só lembrando, né, Carneiro, classificação na Série B, Vila Nova é o líder com 25, São Bernardo 24, Sport 23, Fortaleza 21, Novo Horizontino 20 e o Criciúma 20, além dos quatro últimos, Avaí, Londrina, Ponte Preta e América Mineiro. Lembrando que o Operário é o oitavo com 19 pontos.
1: 19 pontos, então eu tenho que vencer, né, para 22 entrar lá entre os seis de novo, né? Que vai ser uma briga constante, porque o pessoal de cima tá ganhando e o pessoal de baixo tá perdendo. Então não dá para deixar desgarrar lá, porque de 25, 19 que nós estamos ali, são 6 pontos, né? Do líder pro Operário. Da zona de classificação é o Novo Horizontino com 20 pontos ali, né? O Criciúma e Novo Horizontino, quinto e sexto, e Operário com 19. Então é um pontinho para entrar, mas tem que ter, não pode deixar desgarrar, né? Porque os seis primeiros, os dois primeiro e segundo colocado já sobem direto para a Série A. E os quatro, né? O terceiro, quarto, quinto e sexto vão fazer aquela disputa, né, entre os quatro ali, para ver que dois são, né, são beneficiados para realmente participar da Série A do ano que vem. Então, como diz a diretoria, nós estamos dando todo o apoio. O Luizinho Lopes é um grande estudioso. A equipe, né, depois de duas derrotas ali, agora seguidas, né, e com derrota feia para o Náutico, a equipe já criou moral novamente, já venceu duas partidas e vamos para a terceira vitória, se Deus quiser.
2: É isso aí, 6:29. Agora falando de Copa do Mundo, ontem tivemos 3 jogos da primeira rodada de abertura dos outros grupos. O Qatar que ficou no empate

0: com a Suíça em 1-1, jogo também bastante equilibrado, que esses dois times estão no grupo B, com Bósnia e Canadá, que já jogaram. No grupo C ontem tivemos o empate entre Brasil e Marrocos no 1-1, e a vitória da Escócia 1-0 sobre o Haiti. Inclusive, ontem um jogo bem pegado entre Escócia e Haiti, viu? Quem pensa que o Brasil vai pegar a moleza do Haiti, não. Ontem o time do Haiti é um time bem fechado, assim como também o time da Escócia é um time também bem ajeitadinho. Só pra complementar os outros jogos, né, que tivemos hoje de madrugada também, Austrália e Turquia, 2-0. Pelo grupo D, né? Esse grupo que os Estados Unidos meteu 4-1 no Paraguai. Ontem a Austrália venceu a Turquia por 2-0. Hoje temos a estreia da Alemanha, né? No grupo E, vai enfrentar o Curaçao hoje às 14 horas. Então, o jogo às 2 horas da tarde. E esse jogo também aqui é do grupo de Costa do Marfim e Equador, às 8 horas da noite também. Jogo aí do grupo E. Já no grupo F, hoje também vai ter um jogo bastante interessante entre Holanda e Japão às 17 horas. E também fechando o dia, né? Com Suécia e Tunísia no grupo F às 23 horas. Então, esses são os jogos de hoje. E também tem os jogos da manhã: Bélgica e Egito às 16. E também temos Irã e Nova Zelândia às 22. Espanha e Cabo Verde a 1 hora da tarde. E Arábia Saudita e Uruguai. Então, amanhã, jogos aí da Copa do Mundo. Vão ser média de 4 jogos por dia. Mas lembrando, né, no grupo do Brasil ontem tivemos um empate com o Marrocos, um jogo bem feio. Agora vai enfrentar o Haiti na sexta-feira, às 9:30 da noite. Então, Brasil e Haiti, jogos então da Copa do Mundo. 9:32, tem alguma coisa, algum complemento?
1: 6:32, João.
0: 6:32, eu tô com 9:32
1: na cabeça. O que você vai fazer às 9 horas?
0: Eu assisti jogo. Assisti a Fórmula 1 também. Tem algum complemento?
1: O time da CGF ontem venceu o Colombo 4-2 e tá aparecendo aqui o Contorno venceu o CM Sport Paranaguá por 5-1. Tá, ontem no futsal. Fechamos, né?
0: Fechamos. Só pra falar ontem, o Casimiro ontem saiu porque não aguentou, viu? A pressão bateu nele. Ontem saiu por pressão psicológica. Segundo algumas pessoas da imprensa, ontem eu tava assistindo alguns canais falando que o Casimiro ontem saiu do jogo, não jogou bem, né? Foi péssima a partida do Casimiro, saiu por pressão psicológica, ele literalmente, carneira cabeça, não aguentou. Então,
2: na verdade, a crítica existe da imprensa, né? A imprensa é o que mais cobra da seleção brasileira. Nós que somos críticos da imprensa, você cobra às vezes as coisas que não podem acontecer, gente. É uma estreia da seleção, o Casimiro já é veterano, nós sabemos que ele chegou atrasado em algumas jogadas, né? E levou o cartão amarelo, então ele saiu pelo cartão amarelo, não, jamais o nosso treinador iria tirar o Casimiro por tirar, não, ele não tira, ele é sério no serviço, o Casimiro é um homem de confiança do Lancelotti, né? Do Carlo Lancelotti, então ele não tiraria, mas tirou por causa do medo do cartão, né? Os dois que saíram realmente.
0: Só pra falar, né, Carneiro, a informação que veio foi da Cazé TV que não, falaram mas que ele saiu.
2: O pessoal da Cazé são novo no pedaço aí, você não pode ir. Eu sempre falo, tem o nosso comentarista que é fanático, ele tá com a camisa do Brasil comentando por baixo, não é assim, gente. Tem que comentar o que acontece. Todos os jogadores que estavam lá, os convidados especiais e artilheiros, os melhores do mundo, que foram os jogadores brasileiros, Ronaldinho Gaúcho, o Kaká, eles comentaram, o próprio Cafu, a estreia é o nervosismo, você não sabe, é o nervosismo, e daí levamos aquele gol, naquela bobeira entre linha da defesa, o nosso goleiro saiu perdido também, leva 1-0, complica a situação. Ah, e aquele público cobrando e tentando incentivar aquela coisa toda, todo jogo é difícil, você vai ver como a Alemanha vai se bater, a Espanha vai se bater, tem muitos times aí que jogam fechadinho e jogam no contra-ataque, veja a surpresa maravilhosa dos Estados Unidos, bola de pé em pé, foi pra cima do Paraguai, cadê o zagueiro do Palmeiras? Não viu a bola, é um dos melhores do mundo, é ou não é? Então você, cada jogo, ele tem a sua história diferente, então por isso que eu falo, paixão por futebol, parabéns, você é apaixonado, todos nós somos apaixonados, mas você tem que ter razão, são 11 contra 11 e os que foram lá estão treinados também, o Marrocos treinou,

0: Esse time tá treinando mais de 2 anos, né? Foi muito bem no campeonato onde participou, foi vice-campeão. Então, a gente tem que cobrar, claro que cobra da seleção brasileira. Mas você vai ver agora que vai se modificar. Pega um times, né, um pouquinho mais frágeis e vai jogar bem e vai continuar o campeonato. Vamos torcer para que o Brasil faça, porque o brasileiro é apaixonado por futebol. E a gente sabe disso para o Brasil, né, quando a seleção joga. Então nós não podemos se frustrar por causa desse empate. Os nossos grandes craques já não existem mais, gente, né? Aqueles já se aposentaram. Então vamos torcer para que os nossos representantes lá, os nossos jogadores, façam, né, uma corrente para frente aí para tentar trazer as vitórias para a nossa seleção.
1: Perfeito. John Kevin Carneiro.
2: Bora.
1: Nas notícias esportivas desta manhã. Vamos lá?
2: Vamos lá, só para passar os amigos aqui do Facebook, Romaldo Bittencourt, Zelter Timóteo Hartmann também participando, o Moacir Gomes de Oliveira também lá do Limitão também sempre manda mensagem aqui pra gente, muito obrigado de coração pelas mensagens, Olga Martins, Ana Cirlei da Lazona, Zelter Timóteo Hartmann, Denise Boa Morte e Ana Peters.
0: Maria Baiana, Baianinha conosco também, aquele abraço, quem está conosco também sempre conosco, Marcos Germano. Ah, o Marcos Germano, agora ele aprendeu a mandar mensagem. É o nosso querido Marquinhos. Alô, Marquinhos, gente fina, gente nossa. O Carlinhos Tropeiro já respondeu a mensagem. O pessoal por aí, né, tá mandando mensagem bastante pra gente. Obrigado pela participação. E o homem da notícia já tá bombando com todas as notícias do Paraná. Lá de Imbituva, é ele, quem? O de Imbituva?
1: O nosso amigo.
0: É ele.
1: De todas as manhãs, Altamir.
0: Altamir José de Oliveira, aquele abraço a todos vocês.
1: Que tá passando várias manchetes aqui. O homem morreu após o seu veículo cair da ponte no Rio São João, no interior de Prudentópolis. Tragédia, jovem jogada sem a corda de proteção. É esse fato que vocês estavam comentando aqui de São Paulo?
0: Isso, no interior de São Paulo.
1: De São Paulo,
2: a gente,
1: né,
2: falou no off aqui.
0: 3 já foram presos no flagrante lá. Que eles pegaram, fizeram o balancê do corpo da jovem, né? E esqueceram de prender as cordas na perna. Foi uma coisa horrível.
2: Não foi dado suporte
0: necessário. Não foi, né? Aquela entusiasmo de querer ganhar o dinheirinho, talvez alguma. Os 3 falharam, não verificaram ali que realmente colocaram as cordas. A menina foi, infelizmente, né? Que notícia triste, né? Notícia triste.
1: Bom dia, Antena, acompanhando vocês. Balquinho de Carambeí. Obrigado, Balquinho. Bom domingo. 42984091431. Será que a seleção passa nas oitavas? É a pergunta do ouvinte para todos nós. Quem
0: fica
1: poderá
0: agora na
1: responder?
0: Dúvida, né? Mas passa assim, gente. Agora os times são mais fracos e vai mudar, né? Vai entrar novos jogadores.
1: T4 classifica 3, não tem como ficar fora. Neblina, sentido BR-376. Muita neblina na 376, sentido Telêmaco Borba. Neblina e a garoazinha desta manhã é o destaque. Quem mais? Para nós irmos, Bicozinha Juliana em Piraí do Sul, bom dia. John Kevin, bom dia.
2: Bom dia.
1: Foi na 15 de dezembro, carro Onix branco, Ricardo Lima do Jardim Carvalho. Obrigado, Ricardo. Foi na 15 de dezembro. Ah, então a ocorrência, em vez de ser 15 de
2: novembro?
1: Novembro, que o Sassá colocou, é 15 de dezembro. Daí acho que bate, não é, Carneiro?
0: É, na verdade é 15 de setembro, né? É 19 de dezembro, nós temos aqui próximo.
1: Tá.
0: Deve ser aqui. É próximo a Duque de Caxias, 19 de dezembro, que desce. Daí ela pode chegar com a nossa Teodoro Rosa. Daí sim o cruzamento aqui para baixo. Aqui já na entrada.
1: Daqui a pouco a gente passa mais detalhes.
2: Dá uma olhada no mapa.
0: Meu ouvinte já passa bem certinho, né? Para ver se é aqui pro lado da Vila Vilela, né? Porque daí sim é 19 de dezembro, que desce aqui. Né? Nós temos a Tenente Não Silva, a Rua da Estação, 19 de dezembro. Daí temos a Catão Monclaro, temos aqui para cima que desce também, né?
1: São várias ruas, hein, cara?
0: Várias ruas aqui próximo ao Mercadão, né?
1: É.
0: Essas que descem aqui.
1: A Polícia Militar fez a ocorrência da morte, mas não colocou endereço, não é? Alguém?
0: Infelizmente o relatório.
1: É que de madrugada fazer o relatório.
0: Cansa, né? Fica cansado e fica esperando, e às vezes não é culpa do rapaz que faz o relatório, que às vezes ele
1: não tem informação.
0: Ele pega incompleto, né, para tentar, porque estão tudo na delegacia, e às vezes passado pelo zap,
1: aquela
0: ali meio na correria. Então, é...
1: Mas daqui a pouco mais detalhes. Bom dia, Garuando no Sabará, João Massalac, a garoazinha é o destaque. Então, na escuta, Canabei, Rosane, obrigado, Rosane, tem garoa também.
0: Osvaldo Braz dos Santos também garoa ali na Vila Real, Boranto.
1: Socavão, tempo bom, Ney. Socavão, tempo bom, Ney. Canabei com garoa, Joel Teixeira. 98409-1431. Clodomira, em Canabei com garoazinha também, 6h40.
2: 6h40, 98409-1431. E o nosso Facebook podcast redação para você também poder participar através das redes sociais. 6h40, daqui a pouco a gente volta.

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3: A semana começa movimentada na Assembleia Legislativa do Paraná, com uma agenda cheia de homenagens e debates de grande interesse público. A movimentação começa forte na segunda-feira, dia 15. À 13h30, tem sessão solene em homenagem ao senhor Everton Luiz da Costa Souza pelos 40 anos de serviços públicos prestados ao nosso estado. Logo depois, às 14h30, acontece a sessão plenária, seguida de reunião extraordinária da CCJ. Ainda na segunda, o grande destaque fica por conta de duas audiências públicas no fim do dia. Uma para debater a liderança e a soberania alimentar da aquicultura e da produção de tilápia no Paraná. E outra, às 19h, para um diálogo institucional sobre o futuro da Lagoa Azul. Na terça-feira, dia 16, os deputados se reúnem na Comissão de Constituição e Justiça à 13h30, com sessão plenária na sequência. E a noite de terça será especial. Às 18h30, acontece a sessão solene em comemoração aos 118 anos da imigração japonesa no Brasil. E para fechar a agenda da semana, às 18h de quarta, o senhor João Alves Anselmo recebe o título de cidadão benemérito do estado do Paraná. Acompanhe todas as transmissões ao vivo pelas redes sociais e pelo canal oficial da Assembleia.
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5: As notícias desta manhã. Estamos vendo aqui as imagens desta estudante de 21 anos que morreu após ser lançada sem a corda de segurança em salto no interior de São Paulo. Foi em Limeira isso aqui. Maria Eduarda.
6: É tipo um bungee jump que ela tava fazendo.
5: Caramba, hein? Jogaram ela sem nada,
6: jogaram
5: sem proteção?
6: Jogaram sem nada, sem proteção, sem nenhum tipo de suporte. Até o Carneiro falou agora há pouco, pô.
5: Em salto de corda, sem o equipamento. Esqueceram de colocar a corda na perna dela?
7: Isso.
5: E ela foi arremessada, literalmente jogada.
6: Literalmente foi jogada, literalmente.
5: Maria Eduarda comprou um passeio com trilha guiada. Ela comprou o passeio. E salto de corda do alto de uma ponte desativada. Meu Deus do céu, hein? Um vídeo mostra o momento em que 3 guias ergueram ela. Testemunhas relataram. Por isso que a estudante foi lançada sem a corda, isso aí. E caiu de 40 metros. A jovem não resistiu e faleceu. Que tragédia, hein? Sem e os três estão presos? Com certeza, não é?
7: Preso.
5: Autuados em flagrante por homicídio com dolo eventual quando alguém assume o risco de provocar a morte de outra pessoa. Em Limeira, no interior de São Paulo, isso. Que coisa, hein? Meu Deus. Carneiro, vamos informar as notas de falecimento, 6:53, com a Organização Social de Luto Santana e também a Funerária São Lucas de Ivaí.
7: Falecimentos das últimas 24 horas. Um minuto de silêncio para os falecidos de hoje. Começamos pela Funerária São Lucas e Plano Familiar de Ivaí, Dona Mônica. Com pesar, a Dona Mônica e a Antena Sul comunicando o passamento do seu Valdivino Ferreira Rodrigues, professor das antigas, querido, 90 anos. Lembra do professor Valdivino Rodrigues, aqui? Muito querido, né? Morador da Vila São José, aqui em Ivaí. Ele deixa a esposa, Dona Pedrina, e os filhos Valdinei, Ana Edeni, Edenise e Marli. Deixa também bisnetos e tataranetos. O vovô e professor Valdivino Ferreira Rodrigues, 90 anos. O velório é capela mortuária João Paulo II, aqui no centro, em Ivaí, e o sepultamento é hoje, 17 horas, para o cemitério de Ivaí. Comunicamos com pesar o passamento do nosso mestre, professor das antigas, Valdivino Ferreira Rodrigues, 90 anos. Ao mestre, com carinho, as nossas despedidas de hoje. Funerária Castro, comunicando também o passamento de José Carlos Ortiz, 79 anos, agricultor. Ele era aposentado e era nascido em 30 de novembro de 46, casado com Dona Madalena de Lara Ortiz, e deixa a filha Rosi. Morador da chácara Três Irmãos, aqui do Socavão, em Castro. O velório do nosso querido vovô José Carlos Ortiz, de 79 anos, agricultor. Capela da Funerária Castro, aqui do centro. E o sepultamento é hoje, 15 horas, para o cemitério do Socavão. Funerária e apoio plano familiar em vida, comunicam o passamento da nossa querida Elizabeth de Jesus Costa, 68 anos, a nossa querida Dona Elizabeth, como era conhecida, moradora aqui da Vicente Fiorino, Vila Operária. Ela deixa os filhos Rodrigo, Valdinei, Elisângela e Chayana. Elizabeth de Jesus Costa, querida, 68 anos, ela está sendo velada na Capela Santana, anexo ao cemitério Frei Matias, e o sepultamento segue 14 horas para o cemitério Nossa Senhora do Rosário. Passamento também de Isabel Cristina de Paula Santos. Isabel Cristina de Paulo Santos, 68 anos, era natural de Ponta Grossa. O velório é Capela Municipal São José, no centro, e o sepultamento, cemitério São Vicente, às 11 da manhã. Funerária Prever comunica o passamento de Ivanilde Cominese Messias da Silva. Ivanilde Cominese Messias da Silva, aos 88 anos, vovó Evanilde Cominese. O velório é Capela da Funerária Prever, aqui no centro, e o sepultamento, 15 horas, para o cemitério municipal de Ivaí. Passamento também de João Maria Pereira, 72 anos, motorista, natural de Curitibano, Santa Catarina. João Batista Pereira, 72 anos, está sendo velado na Capela da Funerária Princesa, aqui no centro. E o sepultamento, cemitério São Vicente, hoje, às 11 horas da manhã. Passamento também do senhor Laurindo dos Santos Cunha, 76 anos, trabalhou muitos anos como vendedor. Hoje aposentado, nosso querido seu Laurino dos Santos Cunha, natural de Cândido Abreu, mas morava em Ponta Grossa há muitos anos. O velório é Capela Municipal São José, e o sepultamento hoje, 13h30, para o cemitério São Vicente. Passamento também do senhor Luiz Carlos Donati, 56 anos, autônomo, natural de Ponta Grossa. Está sendo velado na Capela de Luto Santana, e o sepultamento, 17 horas de hoje, para o cemitério Parque Jardim Paraíso. Passamento também de Rauli José de Lara, 54 anos, autônomo, natural de Ponta Grossa. O velório é Capela da Funerária Princesa, no centro, e o sepultamento é hoje, às 9 horas, para o cemitério São Vicente. Passamento também de Rômulo Kowalski, 44 anos. O Rômulo era professor, era natural de Vaiporã, mas morava conosco aqui em Ponta Grossa há muitos anos. Lembra do professor Rômulo Kowalski? 44 anos, gente. O velório e a capela de Lúcio Santana aqui no centro.

Centro, e o sepultamento do professor Rômulo Kowalski segue para o cemitério São João Batista, aqui da Vila Ana Rita, 16 horas de hoje. Passamento também de Valmir Mariniuki. Seu Valmir Mariniuki era pedreiro de profissão, 61 anos, natural de Laranjeiras do Sul. Ele faleceu em via pública. O velório é capela mortuária São José em Ponta Grossa, no centro, e o sepultamento 15 horas para o cemitério Santo Antônio. Passamento também da dona Eracildes Antunes de Oliveira. 89 anos, natural de Teixeira Soares, mas muito querida na sua terra natal, né? Moradora também de Palmeira. Ela está sendo velada na capela de Central de Lutos, Nossa Senhora das Graças, no centro, em Palmeira. E o sepultamento da dona Eracildes Antunes de Oliveira segue para o cemitério Santo Antônio às 10 horas da manhã. Passamento também em Ponta Grossa do nosso querido militar, né? O Jarbas Silvestre Ferreira Sumikawa. Tinha 52 anos, policial nosso do 1º BPM e do BP Flor, né? Batalhão da Polícia Florestal. Trabalhava na área florestal aqui de Ponta Grossa, da região, e também o do 1º BPM. Jarbas, recém-formado sargento da Polícia Militar, né? Muito querido. Ele participava conosco do futebol dos sábados ali na MEC, né? Associação dos Militares dos Campos Gerais, aqui na Ronda, né? Todo sábado de manhã ele estava lá praticando seu esporte, futebolzinho, quando era fanático. Amigo dos amigos, policial referência, um rapaz muito gente fina, gente nossa. Infelizmente teve um mal súbito e o coração do Jarbas parou. Família falou que era um coração de ouro, amigo dos amigos, pai de família. Amigos então não acreditavam na notícia que corria. O Jarbas teve uma parada cardíaca e isso se espalhou ali pelo 1º BPM e os amigos de farda, né? Que era muito querido, nosso querido Jarbas, o Japa. Jarbas Silvestre Ferreira Sumikawa, 52 anos, policial exemplar, né? Está sendo velado na capela da Funerária Princesa e o sepultamento 9 horas para o cemitério Santo Antônio. Sentimentos então, né? Para a família dos militares aí, nossos queridos militares, porque era uma pessoa boa, uma pessoa do bem, né? Cumpriu a sua missão na terra e agora só nos resta a saudade do nosso sargento Jarbas Silvestre Ferreira, de 52 anos. Perdemos essa semana também uma vizinha muito querida, minha, aqui da Cesária Alvim, dona Maria Francisca, né? Vidal Fernandes, mãe do nosso querido João Batista, do falecido Carlito, do Versi, da Marlene, do Roberto, né? Esposa do seu Bep, aqui da Cesária Alvim, né? Últimas casas aqui da Cesária Alvim, quase chegando ali na Avenida dos Vereadores, uma pessoa boníssima do coração, nascida, né, em Guarapuava, veio para Ponta Grossa há muitos anos, né, seu Pepe, motorista da Manasa, né, motorista, família de caminhoneiros, o Batista também foi caminhoneiro por muitos anos, seu Pepe também já motorista aposentado, né, o Carlito motorista, nosso falecido Carlito, falecido, que era motorista nosso da VCG e também caminhoneiro, o Roberto Versi, Marlene, sentimentos, né? Não pude ir no velório porque estava numa consulta no Santa Casa
E fui avisado, meu, de repente.

0: ambiente. Mas Dona Maria Francisca, né, era muito uma pessoa muito querida, uma pessoa que acolhia a gente quando jovem ali, né? Nós tínhamos o time de futebol, nós estudávamos junto com o Batista, né? No professor Colares, nós éramos realmente muito amigos e amigos da família, uma família maravilhosa. Perdemos a nossa querida, então, Dona Francisca. Forças, Batista, meu querido João Batista. Forças, seu Bepe, Roberto, Versi, Marlene, né? Os netos. Uma pessoa que passa na vida da gente e uma pessoa do bem. Deixou a sua história, né? Com aquele jeitinho carinhoso de ser, mãe exemplar e vizinha maravilhosa. Vai com Deus, Dona Francisca. Deus está aguardando na sua chegada e agora nos resta somente saudade. Um abraço apertado para os nossos familiares aí, Vidal, da família Vidal Fernandes. Falecimentos das últimas 24 horas.
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4: Bora, 7:07.
5: Já, 7:07. Tá passando, hein? Rapidinho, vamos lá. Mais ouvintes que vão conversando com nós aqui. Gilberto e Patrícia de Ventania acompanhando o plantão de domingo. Obrigado. 984-09-1431. Sargento Jarba jogava no Grêmio. Piá, muito bem. Alecrim Neto. No comentário aqui do Carneiro.
0: E aí, jogava bem, era muito querido. Sargento Jarbas. O Catarina Carlinhos Papa conosco. Feliz domingo. Obrigado, Catarina. Deus que abençoe. Para você também. 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Sabe que o papai do Catarina tem 90 anos e está na prática ainda, dirigindo nas ruas, alegre e radiante, nosso querido seu Arnoldo Fop. O Ailton eu falo grossa também, um abraço a todos vocês aí da Catarina Pneus. O nosso Alfredo Kremer já está conosco, aquele abraço. Jorge Ângelo e o Johnny, esses são os amigos também do Eglemaier.
5: Gente fina.
0: Né? Esses são gente fina e amigo também do nosso Márcio Adriano Paulic. Um abraço para você, Jorge Ângelo. Que saudade, faz horas que não vejo o Jorge Ângelo. Aquele abraço. Etelei Piazeta já está conosco. Aquele abraço também.
5: É gente acompanhando a gente, Carneiro. São vários recados aqui. 42-984-09-1431. Deixa eu dar uma geradinha por aqui.
0: Deu uma gerada por aí, porque quem é aniversariante do dia, nós já sentimos a falta ontem no operário, o nosso querido Antônio Carlos Maciel, o velho Maciel.
5: Fez
0: 70,
5: aniversário?
0: 70, o chute mais forte do pé esquerdo do futsal pontagrossense, era o nosso querido. F.K. Pelete jogou no time do Candeias em Curitiba também, né? Lá, seleção paranaense, É o nosso craque de bola, o nosso querido velho Maciel. Antônio Carlos Maciel, para você e para a família, aquele abraço, saúde, para você, muita paz no teu coração. É uma pessoa muito querida, um gentleman, o nosso querido de Olarias para o Mundo, Antônio Carlos Maciel.
5: Obrigado, Carneiro. 7:10, 7:10. 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Já já tem o Diniz com o seu comentário. 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Pela ordem, John Kevin.
4: Isso aí, 7:11.
5: Vamos falar com a Cibele?
4: Bora.
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6: Bom dia, Isaac. Bom dia, Gle. Bom dia aos ouvintes da Antena Sul. O Brasil estreou na Copa do Mundo com um 1-1 e um futebol que não convenceu. Mas o que você não viu foi a situação articular e muscular dos jogadores que lutam dia a dia para continuarem em campo. Foi o caso do Neymar, que acabou nem mesmo jogando. Ele lida hoje com edema e ruptura parcial das fibras musculares na panturrilha, mas existem jogadores com situações ainda mais sérias relacionadas às dores articulares, como é o caso do Rodrigo. Ele sofreu uma ruptura do ligamento cruzado anterior e do menisco externo do joelho, com lesões que afastaram dos gramados e até tirou ele da convocação. O Éder Militão, por exemplo, sofre uma lesão grave nos bíceps femoral da coxa esquerda. O Wesley está com rompimento completamente de músculos adutor da coxa esquerda e precisou ser cortado. Olha só a quantidade de jogadores que mudaram suas histórias por conta das dores musculares e articulares. Agora, eu quero falar de você. 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Todas essas situações, elas levam a um desgaste muito mais rápido, como dos jogadores. Eles têm idades entre 20 e 30 anos, já com problemas que você vai ter ou já tem com 60, 70 anos. As dores articulares, elas causam um passivo muito grande na vida, tiram chances e tiram também grandes oportunidades de movimento e deslocamento. Hoje você consegue ir na missa, se você deseja, ir na feira, carregar sacola? Possivelmente não, por conta dessas dores articulares. 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

0: do jogo até de ontem, tudo, as meninas acompanham.
1: Daqui a pouco
0: e vários jogadores lesionados. De quem?
1: Do Haiti também, daqui a pouco ela vai falar do Haiti.
0: Do Haiti, da Suíça. É. 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Pergunta, se informa. 7:15, vamos pro... Vamos pro Diniz. Vamos falar já com o Diniz, vamos lá, 7:15, que daí nós temos mais uma pausa depois, aí tem mais bastante coisa, tem muita coisa acontecendo.
1: Vamos estar daqui a pouco também o GP Max, que também a Cibele vai trazer mais informações também.
0: Bom dia, Diniz.
2: Bom dia, Isaac, bom dia, ouvintes da Antena Sul. Hoje eu quero falar com você que em algum momento da sua vida sofreu um acidente, seja acidente de trabalho, acidente de trânsito ou outro acidente de qualquer natureza. E na época estava trabalhando e ficou recebendo o auxílio acidente pelo INSS, seja um mês, uma semana, dois meses, três anos, quatro anos, seja o tempo que for. Se você sofreu esse acidente, ficou recebendo o benefício do INSS e ficou, após o fim do benefício, ficou com sequelas que reduziram a sua capacidade de trabalho, você tem direito numa indenização que deve ser paga pelo INSS até a data da sua aposentadoria. Por exemplo, você sofreu um acidente lá em 1991. E aí o INSS pagou para você um ano, dois, três, e de repente o INSS cessou o pagamento desse benefício e você não sabia que teria que continuar recebendo esses valores, mas o INSS cortou o benefício e você também não solicitou mais por desconhecer a legislação, mas na realidade o INSS deveria continuar pagando esses valores até a data da sua aposentadoria. Mas, como o INSS cessou o benefício, você tem direito hoje no pagamento de uma indenização desde a data em que o INSS cortou o benefício até a data em que você se aposentar. Por exemplo, vamos supor que você sofreu um acidente lá em 2000 e aí você recebeu como pagamento desse auxílio acidente, vamos supor um exemplo de um valor de R$2.000 na época. Hoje você tem direito em receber uma indenização desde o ano de 2000 até a data em que você se aposentar. Claro que existe aí a prescrição. Você tem direito de receber agora uma indenização correspondente aos últimos 5 anos. Mas o importante disso tudo é que esse valor que você teria direito desde 2000, ele vai ser acrescentado no valor do seu salário para calcular a sua aposentadoria. Como eu disse, vamos supor que você recebeu lá no ano de 2000 um valor de R$2.000 por mês. Essa indenização é uma indenização correspondente à metade deste valor, ou seja, um valor de R$1.000. Como existe a prescrição, você vai receber em pagamento o valor correspondente aos últimos 5 anos, que são 60 meses. Se o valor que você recebeu foi de 2000 e você tem direito numa indenização de R$1.000, isto significa que a partir do momento que você dá entrada no seu processo, você tem direito de receber os últimos 5 anos, porque os demais anos está prescrito. Mas esse processo, ele vai tramitar ainda e vai aumentar esse valor. 5 anos são 60 meses. E se o valor que você recebeu lá em 2000 foi de R$2.000 e você tem direito numa indenização da metade deste valor, significa que 60 meses corresponde a R$60.000. Mas existe uma outra situação. Vamos supor que você sofreu um acidente, ficou recebendo do INSS e o INSS, ao invés de continuar pagando o valor correspondente ao auxílio acidente, mandou você fazer uma reabilitação.

0: E aí ele reabilitou você, por exemplo, para uma profissão de porteiro. Claro que você não vai conseguir trabalhar nessa função porque você nunca trabalhou nessa função. E quando acontece isso, você, em primeiro lugar, não precisa aceitar a reabilitação. Mas se você aceitou a reabilitação e agora não consegue uma colocação no mercado de trabalho, preste bem atenção. Você que está nesta situação de reabilitado também tem direito nessa indenização por causa do acidente sofrido. 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Hoje eram estas as informações que eu gostaria de transmitir. Bom dia, Isaac, bom dia a todos os ouvintes e até uma próxima oportunidade.
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5: Adivinha quem tá com a gente?
6: É ele. Claudinho, tudo bem, Claudinho? Bom dia.
7: Muito bem, Isaac, bom dia.
6: Fogou
7: bom
6: ontem,
7: dia pra você, bom dia, John, bom dia, Jota Carneiro, como é que é?
6: Fogou ontem, deu tudo certo lá com a...
7: Ontem eu fui acompanhar a Melzinha lá na premiação da minha atleta olímpica de matemática.
6: E foi tudo bem, não é, Claudinho?
7: Nossa, perfeito, graças a Deus.
6: Que bom, muito, que maravilha. Bem.
7: Mais uma medalha, ela tá acumulando várias pontuações, várias medalhas aí, que vai credenciar ela aí, Isaac, pra ter um futuro bastante promissor, com bolsas de estudo, com ingresso à universidade, negócio bacana que ela tá construindo no seu caminho aí.
6: Parabéns. E o Jogo do Brasil ontem?
7: Ah, mas que jogo, hein?
6: Que jogo, hein?
7: Que barbaridade, né, Isaac? Que barbaridade.
5: Não dormiu não, Cláudio?
6: Vou ter que melhorar, não é?
7: Olha,
6: vamos ter que melhorar.
7: Desse jeito aí, o Brasil não vai pra frente. Vai ter que acordar pro próximo, né?
6: Pois é.
7: Vamos ver.
6: Vamos ter que judiar do Haiti, não é? Tentar, não é?
7: Não sei. Então, agora, a princípio ia passar pelo Marrocos com menos tensão, né?
6: É, mas o Marrocos é um mais forte do grupo, não é?
7: Ah, mas mesmo sendo o mais forte do grupo, você começar perdendo pro Marrocos e não conseguir virar, pois é o fim da picada.
6: Dá pra jogar um pouquinho mais, não é?
7: Com certeza, poxa. Mas eu pelo que eu notei, o Brasil ainda não tem entrosamento, não tem toque
6: de
7: bola suficiente, não tem, ó, eles não se posicionam corretamente dentro de campo ali, o passe errado, parece eu jogando.
6: Os caras treinam todo dia, não é?
7: Exato.
6: Passe do lado, e o campo é bom, a bola é boa, meu Deus.
7: Pois é, e o coitado goleiro que se vire, né?
6: É.
7: Que os caras não se posicionam direito, não abre, parece que onde vai a bola tinha um marroquino, agora onde ia a bola não tinha nenhum brasileiro.
6: É.
7: E pra passar a bola, meu Deus do céu, quanto passe errado, olha, era questão de só olhar pra ver ali quanto passe errado.
6: Eu acho que dá pra arriscar com o Neymar na próxima, não é? Seja o que Deus quiser agora, não é? Neymar, Hendrick.
7: Mas jogar a culpa nele também, né? Porque ficou a culpa só nos outros.
6: É. Pra dividir. 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
1: Valeu, Claudinho, obrigado. Bom domingo, boa semana, hein?
0: Forte abraço.
2: Valeu, Claudinho.
0: Um abraço, gente.
3: Aquele abraço.
0: Um abraço.

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4: aqui
3: subiu.
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4: Bom dia, Antena Sul. Aqui é a Santa Marta, aqui o Afonso. É, nós estamos aqui decepcionados aqui com a energia elétrica. E faz tempo que vem acontecendo aqui de umas quedas de energia aqui, e não sei quem é que é o órgão que resolve isso aí. Sempre vem aqui, sempre fazer voltar a luz, né? Mas ontem, justamente bem na hora do jogo, nós perdemos aqui o início do jogo. Quando voltou, já tava no meio tempo já do primeiro tempo.
5: Que dói.
6: Meu Deus.
4: E ninguém resolve nada aqui.
5: É, brincadeira.
4: Justamente acontece nesse mesmo horário, dentro de 7, 8 horas, sabe? E ontem, justamente, todo mundo ficou doido aqui por causa.
5: Imagina.
4: Quem que pode resolver esses problemas?
5: Pra gente dar uma olhada nisso aí, falar com a Copel na semana.
6: Não, tem que cobrar.
5: Porque já faz dias, já que o pessoal tá relatando pra nós essa questão do contorno esses dias também, essa queda de luz vai e volta, daqui a pouco danifica um aparelho.
7: Em oficinas também, tá dando direto queda. Pico de luz, às vezes é luz muito forte que vai também, às vezes arrebenta as lâmpadas, né? As lâmpadas queimam. Copel tem que dar uma arrumada nesse troço aí.
5: Vamos dar uma verificada e cobrar na semana. Paulo Presner, Porca Chique, obrigado, bom dia, Paulo. Professor Edilson também com a gente. Mudou a previsão, hein? O pessoal da previsão está nos informando que vamos ter 4 milímetros de chuvas, que não tinha só uns pinguinhos, agora já aumentou, tá garoando em toda a região, e vamos para 4 milímetros então no dia de hoje.
7: É, 5 horas da manhã começando a chuviscar, né?
5: Então vai ficar,
7: agora vai engrossando.
5: Nós vamos ficar na garoa, garoando, parando no dia de hoje, em vários momentos, hein? Ó, informações atualizadas, agora o pessoal refez os cálculos na previsão, nos três sistemas aqui, o pessoal refez a previsão e entre esses 4 milímetros, então, nesse domingo. Vamos ter um domingo com garoa, com o tempo nublado nos Campos Gerais. Já estava garoando desde a madrugada, não é?
6: Isso.
5: Agora também está garoando. E para amanhã mudou a previsão? Para amanhã aumentou 3 milímetros, tinha 1. E para terça-feira, 2 milímetros. Então, vamos ter esses dias com garoas, com chuva para garoa pouca, hoje, segunda e terça-feira, nos cálculos e recálculos feitos agora de manhã.
7: Isso aí, Carneiro.
6: Isso aí, 7h39.
5: Tá garoando lá fora. Tá, Carneiro, garoto. Entrou duas notas de falecimentos também. Casturino Ferreira Machado, a nota acabou de ser feita aqui em Ponta Grossa, da onde que ele é? 87 anos, Vista Alegre, em Ortigueira, faleceu aqui no regional, então na madrugada, Casturino Ferreira Machado, 87, e entra também a nota do Edson Luiz Gonçalves, de 76. Velório Capela de Luto Santana, e faleceu no São Camilo. E o sepultamento vai acontecer no São João Batista amanhã às 10. Então são duas notas que as famílias acabaram, infelizmente, de confeccionar, de fazer aqui no Serviço Funerário Municipal de Ponta Grossa. Antes que você fale, Carneiro, a notícia principal aqui em Ponta Grossa também é esse homem que morreu esfaqueado após uma briga aqui na região central de Ponta Grossa na madrugada de hoje. Que mais que eu consegui apurar aqui? Vítima foi atingida por golpe de faca no tórax. E tem imagens, hein, do pessoal chutando o corpo na calçada.

0: Coisa brutal,
1: coisa,
0: hein?
1: Coisa feia, né?
0: Três suspeitos fugiram nesse veículo branco que foi identificado pelas imagens. Durante diligências, a polícia localizou o automóvel com avarias e apreendeu armas brancas e porções de drogas. Então, temos três presos deste assassinato, o nome ainda não informado, na madrugada aqui em Ponta Grossa. O que mais que o pessoal já conseguiu apurar aqui? O homem apresentava ferimentos na região do tórax. E o pessoal aparece nas imagens chutando a pessoa ali caída na calçada. Testemunhas relataram que três estariam envolvidos em uma briga momentos antes do fato. Desentendimento. Golpes de faca contra a vítima. Os suspeitos deixaram o local em um carro de cor branca. Tá? A vítima está no Instituto Médico Legal de Ponta Grossa. Aparenta ter quantos anos, cara? 25,
1: é? Isso, 30, tá, 30 não é? Anos.
0: Então a polícia, num grande trabalho, conseguiu prender os envolvidos nessa morte, numa assassinata aqui em Ponta Grossa na madrugada. Os policiais localizaram o carro, compatíveis, tal, tal, tal, apresentando vestígios no carro. Deixa, é que eu estou resumindo aqui, correndo, senão fica muito grande a notícia.
1: O relatório é muito grande, vestígios de sangue. Ali,
0: isso, segundo os relatos colhidos, uma discussão envolvendo um casal teria evoluído para uma situação de agressão em via pública. Ocasião pela informação a ser apurada em que terceiros intervieram para conter a ação do casal, briga lá do casal. Houve luta corporal e utilização de arma branca durante o confronto, sendo que o agressor teria fugido do local após ser desarmado. Posteriormente, os envolvidos relataram ter localizado novamente o homem em outra região da cidade. Foram atrás dele, já sendo agredido por uma terceira pessoa não identificada. Então, a confusão é grande.
1: É grande.
0: E vamos acompanhar a sequência, então, por parte da Polícia Civil. Mas é um fato grave, registrado em Ponta Grossa, e tem imagens desse pessoal descendo desse carro, indo lá agredir a pessoa ali na calçada. Vamos acompanhar a sequência.
1: Isso aí. 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
0: Maravilha. É, um acidente aqui na região de Campo Largo, também na madrugada, com neblina, com garoa, veículo de passeio colidiu na traseira de um caminhão. Uma moto também envolvida, condutor da moto e o condutor do auto com lesões graves. Tivemos, diz a Polícia Rodoviária, uma interdição parcial agora há pouco, mas o fluxo já foi liberado para quem está viajando, indo para Curitiba, voltando de Curitiba. Equipe da PRF na rodovia em atendimento. John Kevin, a Fórmula 1 é às 10?
2: Isso, Fórmula 1 às 10 horas da manhã. Só para passar os jogos, né, que vamos ter hoje.
0: Começa que horas?
2: Só para falar da Série B primeiro. É, Botafogo e Operário, hoje às 19. É, só do Operário que eu vou falar.
0: É.
2: E os jogos hoje da Copa do Mundo. Hoje às 2 horas temos Alemanha e Curaçao.
0: Alemanha.
2: E às 20 horas. Você vai ver? Só na Cazé, viu?
0: Só na Cazé?
2: Só na Cazé.
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2: Costa do Marfim e Equador às 8 horas da noite. Hoje às 17 tem Holanda e Japão. Meu querido amigo Dai vai assistir esse jogo aqui com certeza, descendente de holandês. E hoje também temos Suécia e Tunísia às 11 horas da noite. Então,
0: muito
2: jogos
0: tarde.
2: Aí.
0: E Operário às 7.
2: Isso.
0: Operário às 7 horas. Vou falar com a Cibele, 7h44, GP Max, depois o John tem um giro pelo Brasil e tem também mais detalhes dessa moça que pelas imagens foi arremessada. Como é que chama o negócio lá?
2: Bang Jump.
0: Bang?
2: Bang.
0: Bang
2: Jump.
0: Jump. Vê você que é do esporte. Bang Jump. Foi arremessada aqui em Limeira, São Paulo.
2: Sem nenhum suporte.
0: Sem nenhum suporte, sem corda nenhuma, e foi arremessada pra morte. Daqui a pouco mais informações também. Cibele, bom dia.
3: Bom dia. Isaac, bom dia, Gleio, bom dia aos ouvintes da Antena Sul. E o Brasil entrou em campo pela Copa do Mundo e não convenceu. Foi aquele jogo que muita gente ficou até com

0: com raiva com o resultado que teve do 1-1. É igual você que sofre de impotência, ejaculação precoce, falta de libido. Muitas vezes você até conclui o ato, mas você não convence. 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Sem falar de situações mais sérias, como é o caso da ausência das ereções matinais, que muitos homens vivem, você deve estar vivenciando isso, ou então começa e não consegue terminar o ato sexual. 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Logo você vê o tanto de testosterona que esses meninos têm. Mas eles têm entre 20 e 30 anos e você já teve essa idade quando não tinha problemas de ordem sexual. Ocorre que o tempo passou e a partir dos 40 anos, mais da metade dos homens tem algum tipo de impotência, segundo a Sociedade Brasileira de Urologia. É comum você viver isso, principalmente por conta da janela hormonal, que começa a decadência já a partir dos 30 anos, como de forma gradiente você não está percebendo. Mas a ausência de testosterona no seu corpo leva à disfunção erétil, leva você a ter perda de memória, leva você a ficar mais lento e cansado e também a ausência de desejo. 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
1: 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Acompanhou o futebol ontem, tá tudo relacionado ao futebol, à seleção. Quem não joga bem em campo, não pode jogar em outro campo também.
2: Comentarista.
1: Às vezes joga num campo, não joga bem no outro. 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Carneiro?
3: Seu Antônio Valdemar Vieira, aquele abraço. Murilo, nosso querido Soró do Operário, aquele abraço.
1: Soró.
3: Os irmãos Edson Dias e o Mineirinho, né? E o Jurandir Dias, aquele abraço.
1: Obrigado. 7h49, nosso Paulo Presner da Porca Chique. 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

0: 50, o contorno no futsal joga hoje, em virtude do jogo do Brasil ontem, mudou tudo o futsal do sábado à noite, ficou jogos ontem de manhã, não é, Carneiro? E outros jogos serão nesse domingo à tarde. E o Caramuru também joga na tarde de hoje. As nossas equipes da região no futsal paranaense da Série Bronze. John Kevin, o que você tem ali? Tem o giro?
1: Um girinho, você quer passar o giro?
0: Vamos girinho, daí já colocamos também em seguida que a Rádio Web fez uma matéria dessa moça que foi arremessada lá em São Paulo, arremessada para a morte ontem de manhã, que o pessoal está comentando muito aqui no WhatsApp da Antena.
2: Olá, esse é o Giro de Notícias. Eu sou Aline Costa e você acompanha os destaques do momento. A crise entre PL e Novo ganhou um novo capítulo neste sábado. Eduardo Bolsonaro defendeu o rompimento da aliança entre os partidos após críticas do ex-governador Romeu Zema ao senador Flávio Bolsonaro. Zema questionou a proximidade de Flávio com o empresário Daniel Vorcaro. Em resposta, Eduardo atribuiu as declarações à disputa por espaço político no campo conservador. Uma proposta de reforma do Código de Trânsito Brasileiro prevê que adolescentes a partir de 16 anos possam dirigir veículos sob supervisão e em horários determinados. O texto também proíbe radares ocultos, amplia aulas práticas de direção, regulamenta a CNH social e cria regras para bicicletas elétricas, patinetes e veículos autônomos. A proposta ainda será analisada pela Câmara dos Deputados. A Ordem dos Advogados do Brasil, no Rio de Janeiro, lançou uma cartilha para orientar pessoas com doenças raras sobre seus direitos. O guia reúne informações sobre acesso à saúde, educação inclusiva, benefícios previdenciários e canais para denúncias de violações. Segundo a OABRJ, mais de 13 milhões de brasileiros convivem com doenças raras e muitas famílias ainda enfrentam dificuldades por falta de informação. O possível fim da escala 6x1 pode aumentar os preços nos supermercados. A avaliação é da Associação Paulista de Supermercados. Segundo a entidade, a mudança exigiria a contratação de mais funcionários em um setor que já enfrenta falta de mão de obra. O impacto nos custos, segundo a APAS, pode chegar a 10% e ser repassado ao consumidor. A associação defende alternativas mais flexíveis para jornada de trabalho. O Giro de Notícias é uma produção da agência Rádio Web. Uma jovem de 21 anos morreu após um salto de rope jump na manhã deste sábado em Limeira, no interior de São Paulo. A vítima foi identificada como Maria Eduarda Rodrigues de Freitas. Segundo a Polícia Militar, testemunhas relataram que os responsáveis pela atividade teriam esquecido de prender a corda de segurança antes do salto, realizado de uma altura de cerca de 40 metros. Equipes do SAMU e do Corpo de Bombeiros foram acionadas, mas a morte foi confirmada no local. 6 pessoas foram detidas, 3 permaneceram presas. 2 suspeitos chegaram a fugir e foram localizados com apoio do helicóptero Águia. A Prefeitura de Limeira informou que pretende processar o governo federal por suposta omissão na fiscalização e no controle de acesso da área onde ocorreu o acidente. O caso está sendo investigado pela Polícia Civil. Agência Rádio Web, com informações de São Paulo.
0: Quem?
1: Alguém que é, quem que é?
0: Lúcia Veríssimo.
1: Ah, bom.
0: Tá? 7:54. 42-9-84-09-14-31. Caramuru jogou ontem, Dias Negão? Não sei, mas no site aqui da Federação tá dando jogo hoje?
3: É complicado porque o jogo da seleção...
0: Tá tudo bagunçado, hein? O site da Federação Paranaense de Futsal, quanto que foi o placar? Foi contra a CM Sports? Me diga aí. Tá? Com seleção ontem.
1: Ninguém viu nada, né?
0: Desconfigurou todos os jogos do futsal.
3: É. Isso aí. Mercado Camarão, nosso querido Camarão Márcio conosco, aquele abraço. Gilson Eugenberg, aquele abraço. Coronel Pinheiro, aquele abraço. Alemãozinho, Sérgio Maier, aquele abraço. Sargento Adir, aquele abraço. Alberto Nascimento, aquele abraço. Dona Maria Hilda e Oliveira Neto, parente aqui do Edson Oliveira Neto. aquele abraço, bom dia.
0: Aquele abraço. Vamos lá, 7h55, Edson chegou.
1: O Edson já olhando chegou aqui. E já tá olhando torto já.
0: Jardim Carvalho, Vera Lúcia Pavilac, obrigado Vera, dona Vera. Janete, bom dia. Aqui na Restinga, leve chuva na Restinga. Maria Edith, tá garoando, Edson? Tá? Garoa, então. Temos 4 milímetros de garoa. Chove para garoa durante o dia de hoje, esse domingo, segunda e terça-feira também. Maria Edith Mocelin também está com a gente. Qual que é o telefone da Cibele, John Kevin?
1: Qual o telefone da Cibele?
0: 0800-7600-600 para o Alivion e GP Max nesta manhã. A Cibele que fez um comparativo com jogadores da seleção que não estão jogando nem lá. 0800-7600-600.
1: Não jogou nada.
0: Tem que jogar. Tem que jogar em todos os campos, John Kevin. Ainda mais você, que é gurizinho, tem que jogar muito,
1: não
0: é?
1: Não, eu não aguento.
0: Você joga no meu time e joga legal. 7h56, bom dia. Bom dia, bom dia. Iva Preste Oliveira. Eu tinha uma homenagem aqui. Aquele áudio você passou, não é, John?
1: Qual áudio?
0: Alguém tinha me passado aqui uma homenagem. Deixa eu ver se eu consigo pegar. Tá aqui, ó. Pra mim passar tudo hoje. É, seu Luiz Costa e dona Madalena moram no sítio Santana Ipiranga. Homenagem aos meus pais, Madalena Costa e Luiz Costa, que estão comemorando 68 anos de casamento. São parabéns. Quase 7 décadas caminhando lado a lado, compartilhando sonhos, superando desafios. A filha agradece. Parabéns, 68 anos, casamento. Nós amamos vocês com muito carinho, da filha Luzia e toda a família. Felicidades aqui no Santana Ipiranga também.
1: Felicidades a todos, o casal e a família também.
0: Família feliz. Dizer como vai ficar o tempo hoje para a semana também. Roque Leal, chuvas garoa hoje, seu Roque, amanhã terça-feira também, melhorando por enquanto, a partir de quarta-feira, por enquanto. Você vê que o pessoal da previsão, eles vão calculando e recalculando, como diz o Carneiro aqui, se mudar o vento, pode mudar também a previsão, não, né, Carneiro?
3: Muda, muda, muda.
0: É o minuano, traz, né, Carneiro?
3: É a chuva, né, a chuva traz, o vento traz a chuva e também traz o frio, né, aquele arzinho frio lá do Rio Grande, né? Dos polos, então a gente tem que, agora é época também, né? E não começamos o inverno ainda, gente.
0: O inverno vai começar dia 21, cara.
3: É 21, justamente.
0: Domingo que vem, hein, Carneiro?
1: Domingo que vem.
0: É. Vamos fazer festa na chegada no inverno aqui no plantão de domingo que vem.
1: Vamos botar uma
3: chuva e frio. Meu
0: chuva
3: Deus.
0: E frio. 7h58, ficou alguma coisa devendo ou não? Tá tudo tranquilo, não é pra semana, o que que é assim, não? O pessoal tá só de olho em Copa do Mundo, né?
1: Só joga.
0: Política também tá meio quieta, não é?
1: Política é só depois da Copa.
0: Só depois da Copa do Mundo, terminando a Copa do Mundo. É isso, não é?
1: Isso aí, 7h58. Obrigado aos amigos do nosso Zap que participaram com a gente também do nosso Facebook.
3: Mandou um abraço pro Daio.
1: Daio já tá mandando abraço também pra ele. Essa semana, inclusive, ele me cobrou.
3: Não esqueça.
1: É, ele cobrou meu pai, daí meu pai veio me cobrar.
0: Maria Baiana, aqui em Castro, também tá sempre acompanhando a gente. Não esquecemos da Maria Baiana.
1: Maria Baiana já mandou mensagem cedo, inclusive.
0: Cedinho, cedinho, não é? O Márcio Leandro Sandaca também, no parque, tá sempre acompanhando nós. Batoré, tá na audiência. Batoré, vou ver o Carneiro depois, às 8h15.
3: Isso, obrigado, Batoré. E um abraço pro irmão do Batoré, que é o nosso guardião lá da do campo do futebol lá da Perdigão. Lá ele sempre tá lá, né? O vigilante nosso lá, que é o irmão do Batoré, e sempre tá ligado. Passe o nome do teu irmão, Batoré, pra gente mandar abraço, que ele curte Antena Sul também.
0: Gilberto e Patrícia Ventarina, na minha opinião, o caso da moça lançada da ponte foi proposital, porque além dos três que lançaram ela, tinha uma quarta pessoa que estava filmando, é verdade. E viu que a corda estava no chão. É.
1: Isso aí vai dar pano pra manga, viu?
0: Alguma coisa tá errado, né? Quem tava filmando poderia muito bem, tá correto, Gilberto e a Patrícia, poderia ter gritado que estava sem a corda antes de lançarem ela.
3: Verdade.
0: O cara que filmou vai se complicar também.
3: E quem filmou complicado. É o...
0: Joga a câmera no chão e vai lá e pega a moça.
3: É,
0: não
3: que é? Às vezes pode ser até parente da moça, né? Que ele não tem a prática.
0: Quatro
3: ali.
0: Quatro pessoas deixar a moça.
3: Parente ali. Da moça ali que tava filmando também.
0: Tá tudo
3: aí
0: errado.
3: Ele não tem culpa também, né? Porque aquilo tudo é um momento de bobeira que deu ali, infelizmente ninguém queria fazer isso.
0: Graças a Deus.
3: Agora vai ter que pagar, né? É,
0: graças a Deus esqueceram a política, tomara que não lembre mais, Valdir da Ronda. Dito isso, não, obrigado,
1: depois da
0: Valdir.
1: Copa eu lembro. Tchau.
0: Tchau, obrigado, Carneiro, até às 8h15.
3: Aquele abraço.
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0: Em nome do Pai, e do Filho, e do Espírito Santo. Bom dia, ouvintes. Sob as bênçãos de nosso Deus e Pai, está no ar o programa Hora Luterana. Este programa é de responsabilidade da Igreja Evangélica Luterana do Brasil, Congregação Santa Cruz de Ponta Grossa. Hoje, na apresentação minha, Marcos Ariel Stadler, e do pastor Everaldo Teixeira, nós saudamos os amigos ouvintes, desejando a todos as mais ricas bênçãos de Deus. Oremos. Querido e amado Pai Celestial, queremos te agradecer por mais uma semana durante a qual nos abençoaste e estivesse ao nosso lado a cada momento. Agora, Senhor Deus, pedimos que continue protegendo e abençoando cada lar, cada pessoa, cada vida que aguarda ansiosamente as palavras que vêm da Escritura. Rogamos também que abençoes este programa, esta emissora, a mensagem que será levada ao ar e os nossos corações que receberão a tua palavra. Que possamos ouvir e receber a tua palavra com alegria e sinceridade em nossos corações. Que a tua mensagem seja mais uma vez lâmpada para os nossos pés e luz para os nossos caminhos. Pedimos a presença de teu Espírito Santo para que seja nossa companhia em todos os momentos da nossa vida e que tudo que realizarmos seja do teu agrado e para o teu louvor e honra. Em nome do Salvador Jesus. Amém. Vamos ouvir agora a mensagem que será transmitida pelo pastor Everaldo Teixeira.
1: Bom dia, estimado amigo ouvinte. O texto bíblico que serve de base para a nossa mensagem é do Evangelho de Mateus, capítulo 10, o verso 22, que diz assim: "Mas quem ficar firme até o fim será salvo." Com certeza, em algum momento da vida, você já passou por situações que feriram seu coração, trouxeram tristeza, decepção e até vontade de desistir de tudo. Talvez, em meio às lutas, você até tenha ouvido conselhos para abandonar seus sonhos, sua caminhada ou até mesmo a sua fé. Mas será que desistir é realmente a resposta? Nessas horas, quando as forças parecem pequenas e o caminho difícil, a palavra de Deus nos traz um convite forte: permanecer firme. Na corrida da fé, nem todos chegam ao fim, mas aquele que perseverar recebe o prêmio. Assim escreveu o apóstolo Paulo, em sua primeira carta aos Coríntios, no capítulo 9, os versos 24 e 25. Lembrando de que a vida cristã exige constância, disciplina e confiança em Deus. Ele compara a fé a uma corrida, não para nos assustar, mas para nos ensinar que há um caminho a ser percorrido com perseverança e propósitos. A caminhada do cristão se parece com uma corrida longa e exigente. No começo, muitos partem, cheios de entusiasmo, com alegria no coração e até mesmo disposição para seguir a Cristo. Porém, ao longo do percurso, surgem dificuldades reais da vida. Problemas na família, enfermidades, preocupações financeiras, decepções, cansaço emocional e até crises de fé. São momentos em que

O peso parece grande demais e o coração se sente abatido. Diante destas situações, alguns diminuem o ritmo, outros desanimam, e há aqueles que acabam parando completamente. A fé, que antes parecia forte, começa a enfraquecer quando o olhar se desvia de Cristo e se fixa apenas nas circunstâncias. É nesses momentos que muitos se perguntam se vale a pena continuar. Além disso, o caminho da fé não é largo, nem fácil. Isso Jesus nos avisou. Há tentações constantes, dúvidas que surgem no coração e vozes ao redor que tentam nos afastar de Cristo. O mundo oferece caminhos aparentemente mais simples, mais fáceis, sem compromisso e sem renúncia. E isso pode parecer atraente. Alguns acabam se desviando, deixando de lado a vida com Deus. Outros pensam que podem dar um tempo, como se a fé pudesse ser retomada depois, esquecendo que a caminhada com Cristo é diária e contínua. Por isso, o chamado de Cristo é claro e firme: permanecer firme até o fim. Não basta começar bem, é preciso continuar. A fé precisa ser alimentada todos os dias pela palavra de Deus, fortalecida na comunhão da igreja e sustentada pela certeza do perdão dos pecados. Mesmo quando nos sentimos fracos, mesmo quando parece difícil, continuamos. Não por nossas próprias forças, mas pela graça de Deus. E aqui está o nosso grande consolo: não corremos sozinhos. Cristo está conosco em cada passo desta caminhada. Foi Ele quem nos colocou nessa corrida quando nos chamou pelo batismo ou pela conversão. E é Ele quem nos sustenta diariamente. Quando estamos cansados, é Ele quem renova as forças. Quando caímos, é Ele quem nos levanta com seu perdão. Quando pensamos em desistir, é Ele quem nos chama de volta com amor. Ele, Jesus, não apenas nos aponta o caminho. Ele mesmo é o caminho. Sua cruz nos lembra que Ele já venceu por nós, e sua ressurreição nos garante que a vitória final está assegurada. Assim, seguimos, não com medo, mas com esperança. Por isso, seguimos confiantes, mesmo em meio às lutas, mesmo com fraquezas, sabendo que Deus é fiel. Aquele que começou a boa obra em nós há de completá-la. Ele não abandona os seus no meio do caminho. E ao final da corrida, não receberemos uma coroa passageira, como nos esportes deste mundo, mas a vida eterna, um prêmio eterno, preparado por Deus para todos os que permanecem firmes em Cristo. Fica firme, não desista, amigo. Cristo está contigo até o fim. Amém.

O Salmo 122 diz: alegrei-me quando me disseram, vamos à casa do Senhor. Convidamos você e sua família a participar do culto em uma das nossas congregações. 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Cultos todos os domingos de manhã às 9 horas e domingos à noite às 18 horas. 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Em Ponta Grossa, na Congregação Cristo para Todos, no bairro Santa Luísa, a Rua Assembleia de Deus, número 333, cultos todo sábado à noite, às 19h30. Em Ponta Grossa, na Congregação Cristo Redentor, no bairro Santa Luzia, situada à Rua São Paulo, número 92, culto agora de manhã, logo mais, às 9h. Em Ponta Grossa, na Congregação da Paz, na Rua Maringá, número 455, em Vila Isabel, culto hoje de manhã, às 9h. E culto toda quinta-feira à noite, às 20h, e todo sábado à noite, às 19h30. Em Palmeira, na localidade de Papagaios Novos, na Congregação São João, o próximo culto será sábado que vem, dia 20/6, às 19h30. Em Palmeira, na localidade de Vieiras, na Congregação Bom Jesus, culto hoje cedo, logo mais, às 9h. Em Palmeira, no centro, na Congregação São Paulo, a Rua Vicente Machado, número 273, culto agora de manhã, logo mais, às 9h. Em Palmeira, na Congregação Rei Jesus, no bairro do Rocio, número 2, a Rua Júlio Kossovski, número 308, culto sábado que vem, dia 20 de junho, às 19h30. Em Bom Jardim do Sul, na Congregação São Paulo, culto agora de manhã, logo mais, às 10h. Em Ivaí, na localidade de Palmital, culto hoje de manhã, logo mais, às 8h30. Em Ivaí, na localidade de São Roque, culto no próximo sábado, dia 20/6, às 9h, com instrução após o culto. Em Ipiranga, na localidade de Lustosa, o próximo culto será sábado que vem, dia 20/6, às 15h. Em Ivaí, na localidade de Vespeira, o próximo culto será sexta-feira, dia 19/6, às 19h30. Sob as bênçãos de nosso Deus e Pai, encerramos mais um programa Hora Luterana.

0: 8690. Recebamos todos agora a bênção do Senhor.
1: Recebam todos a bênção de Deus. O Senhor te abençoe e te guarde. O Senhor faça resplandecer o seu rosto sobre ti e tenha misericórdia de ti. O Senhor sobre ti, levante o seu rosto e te dê a paz. Desejamos a todos um bom domingo e uma semana ricamente abençoada, sempre sob a graça e a misericórdia de nosso Deus. Fica firme, não desista, pois Cristo está contigo. Amém.

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1: Cris diz: bom dia, bom domingo a todos. Aquele abraço, muito obrigado pela companhia. 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

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Clube do Rei agora com Roberto Carlos. Subindo e girando o sucesso, Roberto Carlos. Daí temos o Clube do Rei, daí temos o Paulo Sérgio e também Antônio Marcos. Subindo e girando o sucesso na antena, não para, café com música.

0: amigo, né?
1: É maravilhoso. Mesmo que ele tenha bigodes de foca e até o nariz de tamanduá.
0: E orelhas de cabelo, tio, lembra?
1: Orelhas de cabelo?
0: É, tio.
1: É mesmo, orelhas de camelo. Mas é um amigo, não é?
0: É.

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5: 8h54, o tempo passa, o tempo voa e a antena continua numa boa com o Café com Música. Tá fraco o pessoal da mensagem hoje, gente. Vai mandando mensagem pra gente, 98409-1431. Faça como Urides de Oliveira, Uridão de Carambeí, que já passou mensagem. Aquele abraço, Uridão. Ivo Ivanco e Dona Regina. João Mendes, aquele abraço. O Pelé do Guaragi, seu Arsênio Gomes também do Guaragi. Jorge Chumbara, Dona Elvira e Gilson Jemberg. Gilberto está conosco, aquele abraço. Edson Dias e Juju. Landir Dias, os dois irmãos, aquele abraço. Seu Antônio Valdemar Vieira, aquele abraço. É, Zeferino Ribeiro, aquele abraço. João Denilson e Dona Elvira, aquele abraço. Professor Sérgio Carbonaro, irmão do Manteiga. A família Carbonaro, né? Do Carlos Eduardo, do Manteiga, do João Vanderlei, todos vocês aí, assim, daquele abraço. Alberto Nascimento, Santa Mônica, Antônio Chalesque, Santa Paula, Quireirinha do DR, aquele abraço, meu amigo, meu irmão, Luiz Azambuja, outro irmão, lá de Guarapuava, com Dona Shirley, Carmen Lúcia de Moura, vão passando mensagem pra gente, Vera Lúcia, Pavilac, Jardim Carvalho, chegando agora a

0: aquele abraço. Muita gente chegando, muita gente participando. 98409-1431 para ganhar música. Programa especial de hoje é para o pastor Eliseu, que faz aniversário amanhã, né? Pastor Eliseu. A Jéssica, 27 anos, fazendo aniversário hoje. A Jéssica é neta do seu Jequinha e dona Cirete, né? 27 anos. Então, hoje vão comemorar com o bolo, com o churrasquinho, lá na chácara Fazendinha, lá do Biscaia Itaiacoca. Então, abraço, seu Jequinha, dona Cirete. Felicidades para nossa querida Jéssica. Saúde e muita paz no teu coração e muitos anos de vida. Outro que está ganhando o abraço do nosso programa, Antônio Carlos Maciel, o velho Maciel, 70 anos, o nosso craque do futsal de Ponta Grossa, da F Capelete, né? Da cidade de Olarias, do Candeias de Curitiba, dos nossos clubes aí sociais, do Verde, também do Operário e também do Guarani. Ei, lá, velho! Maciel, aquele abraço, meu amigo, meu irmão, saúde e muita paz no teu coração e muitos anos de vida. Família linda, o nosso querido Antônio Carlos Maciel. Agora sim, música, Walter Basso, Castelo de Sonho, a pedido do seu Jequinha, dona Cirete, do Paulo Matos, mandando para Vaniba também esta música. E também as músicas lindas, Amado Batista, Secretária, Paulo de Paula, Quarto de Mansão, Heleno, Palavras Lindas, Rúlia Graziella, Anúncio do Jornal e Barros de Alencar, apenas 3 minutos, pro Alfredo Kremer e Dona Vera de Carambeí. Aquele abraço, subindo e girando o sucesso.
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0: 9:25, Dias Negão conosco, avisando que o Caramuru venceu pelo placar de 7-0. Parabéns, então, toda a torcida e os jogadores do Caramuru Futsal. Dona Iva Prestes de Oliveira conosco, aquele abraço. Pessoal dos Alagados, Isael, a Dona Odete, a Tide, o Augusto e a esposa e os filhos, aquele abraço. Carlinhos Pereira do Bar dos Amigos, aquele abraço. Vanessa do Mercadinho, a filha, aquele abraço. Quem está conosco também é o pessoal de Uvaia. Alô, pessoal de Uvaia, tudo bem por aí? O Zé Banana, tudo bem? Joaquim, Dona Maria, aquele abraço. Márcio Stremel está no Pesqueiro Stremel com Dona Lubeninca recebendo os convidados. Também o nosso Eglemar e ele, Dona Patrícia, aquele abraço. Chico Weber, Valmir de Lima, aquele abraço. Encontrei essa semana com o Sabiá, né? O Sabiá tá curtindo aqui o centro de Ponta Grossa. Alô, meu amigo Sabiá, aquele abraço do Recanto Sabiá, lá em Uvaia. Aquele abraço, meu querido. Quem está conosco também, João Denilson e Dona Elvira Vila Vilela. Aquele abraço. Ah, é? Tá por aí também? A Sandra da Vila Margarida, aquele abraço. Muita gente. Aparecida do Andorinha está conosco também. Dona Marta Áurea. Wilson Roberto do Rio Verde estão conosco também. Maria Odete é de Carambeí, aquele abraço, Maria Odete. É? Tudo bem por aí? Opa, que maravilha. Ah, o Lourival Pereira, o Louro, com a Dona Gisele. Ah, tudo bem também. Paulo Matos e a Vanibac do Tronco, aquele abraço. Subindo e girando o sucesso, o Rock Nacional. Pessoal, vão passando mensagem pelo 98409-1431. Vamos se despertar. 98409-1431. É preciso saber viver com os Titãs. Placa Luminosa. Tavito, Rua Ramalhete, Marquinhos Moura, Mel Mel, Roupa Nova Bem Simples. E daí os Fivers, The Fivers, subindo e girando o sucesso.

Abraço pro Claudir de Palmeira, professora Rose, aquele abraço. José Pires, aquele abraço. Carmen Justus, aquele abraço. Alain Milk Ribeiro. É, 5 anos hoje. É o Alan Milk Ribeiro. É, 5 aninhos, aniversário, né, dele. É, netinho do Ayrton Biscaia e da dona Odete Ribeiro. Então, um abraço, feliz aniversário, Deus que abençoe, saúde e muita paz. Marcelinho Tiririca conosco, aquele abraço, Marcelinho Tiririca. Dona Tereza, Pavãozinho Campo Largo, aquele abraço. Valdeci Dalcal dos Santos, aquele abraço. Zeferino, aquele abraço. Antônio Ribeiro das Grutas, aquele abraço. Dona Marta Áurea e Wilson Roberto do Rio Verde com os filhos. Luizinho, alô Luizinho, é neto do nosso querido Alfredo Kremer e Dona Vera e filho do Alisson e da Roselaine. Então, Luizinho, feliz aniversário, Deus que abençoe, saúde e muita paz no teu coração, né? Feliz aniversário, está fazendo hoje, comemorando com o vovô, com a vovó, com o pai Alisson, com a Roselaine. Aquele abraço, saúde e muita paz para todos vocês. 9h58, Deus que abençoe a todos vocês. Músicas lindas de hoje na programação do técnico de som e sonoplastia de Edson Zavic. Apresentação do seu amigo do rádio, J. Carneiro. E direção geral de César e Álvaro Teles. Amanhã tem o noticiário da antena com Isaac Ortiz, Eglemaier, Edson Savic e Mauro Israel de Oliveira. Fatos em destaques. Bom dia a todos e que Deus os abençoe.

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3: Bom dia, ouvintes. Bem-aventurados aqueles que ouvem a palavra de Deus e a colocam em prática. A Rádio Antena Sul FM e a Congregação Evangélica Luterana Santa Cruz apresentam Culto Divino em louvor e adoração ao Deus Triuno, Pai, Filho e Espírito Santo. Tenham todos um abençoado momento de meditação e de louvor. Em nome do Salvador Jesus. Amém.
4: Abre, Senhor, os meus lábios e a minha boca manifestará o teu louvor. Apressa-te, ó Deus, em meio.

0: A leitura do Salmo para este terceiro domingo após Pentecostes é o Salmo 100. E nós leremos esse Salmo, onde nós dividiremos os versículos ao meio. O pastor começa e a congregação completa. Salmo 100. Celebrem com júbilo ao Senhor
1: todas as terras.
0: Sirvam ao Senhor com alegria.
1: Apresentem-se diante dele com cântico.
0: Saibam que o Senhor é Deus. Foi Ele quem nos fez.
1: E dele somos. Somos o seu povo e rebanho do seu pastoreio.
0: Entre por suas portas com ações de graças.
1: E nos seus átrios com hinos de louvor. Rendam-lhe graças e bendigam o seu nome.
0: Porque o Senhor é bom.
1: A sua misericórdia dura para sempre, e de geração em geração a sua fidelidade.
0: Oremos. Deus Todo-Poderoso e Eterno, pela palavra dos teus apóstolos e profetas, revelaste ao mundo a tua vontade salvadora. Concede-nos a graça de crer firmemente em tuas promessas, para que pela fé recebamos a salvação eterna que preparaste para o teu povo. Fortalece-nos em tua palavra, sustenta-nos em tua verdade e conserva-nos na esperança da vida eterna. Por Jesus Cristo, teu Filho, nosso Senhor, que vive e reina contigo e com o Espírito Santo, um só Deus, agora e para sempre. Amém. A congregação pode se sentar. Nesse momento nós cantamos o próximo hino em glória, com glória a Deus reina. E durante o cantar desse hino, aqueles que trouxeram a sua oferta da assistência social podem trazê-la até aqui à frente.

0: Bom dia, crianças.
1: Bom dia.
0: Muito fraco. Não tomaram café? Bom dia.
1: Bom dia.
0: Agora sim, melhor. Crianças, antes do nosso momento, nós teremos o batismo do Benício. E aí eu vou pedir para vocês, se vocês ficam aqui ao lado, bem quietinhos, podem sentar se quiser, ou se ajoelhar, e vamos assistir o batismo do Benício. Convido os pais e padrinhos a virem à frente.

0: Prezados irmãos, pais e padrinhos aqui presentes, nós teremos o nosso momento de batismo do Benício de Castro Horn, nascido em 7 de março de 2026, filho de Bianca de Castro Horn e Tiago Horn, aqui na Congregação Santa Cruz no dia de hoje, tendo como padrinhos Sibeli Amorim de Castro, Davi Amorim de Castro, Amanda Caroline Vaná, Carlos Augusto Horn, Priscila dos Santos Horn, Richard Anderson Gebeluque Camargo, Driele Cristina Garcia, Guilherme de Camargo Hiller, Juliana Stadler Hiller. Prezados irmãos, a palavra de Deus nos ensina que todas as pessoas desde o princípio são concebidas e nascem em pecado. Não fosse a bondade e a misericórdia de Deus em Cristo, estariam perdidas para sempre. Ora, esta criança está igualmente condenada. Para mudar isso, Deus, nosso Pai amoroso, Ele prometeu e enviou o Seu Filho Jesus Cristo, através da Sua morte e ressurreição. Jesus, Ele redimiu e salvou tanto crianças como adultos do pecado, da morte e da condenação eterna. Por essa razão, instituiu o batismo e ordenou que também as criancinhas lhe fossem trazidas para que ele as receba e as abençoe amorosamente. E foi assim que Jesus falou aos seus discípulos do Evangelho de Mateus: Deus, ele me deu todo o poder no céu e na terra. Portanto, vão a todos os povos do mundo, façam com que sejam meus seguidores, batizando-os em nome do Pai, do Filho e do Espírito Santo. E no final do Evangelho de Marcos, ele acrescentou a promessa: quem crer e for batizado será salvo. Ao falar sobre o batismo, o apóstolo Pedro disse: pois esta promessa é para vocês, para os seus filhos e para todos os que estão longe. E também, o batismo agora salva vocês. É, portanto, justo e correto que, confiantes nessa promessa, busquemos as bênçãos do santo batismo. Benício de Castro Horn, receba o sinal da Santa Cruz, tanto no seu rosto como no coração, em sinal do teu resgate por Cristo, o crucificado. Nós oramos. Todo-Poderoso e Eterno Deus, Pai de nosso Salvador Jesus Cristo, nós oramos em favor do Benício, que foi trazido para receber a graça dada no batismo, a nova vida no Espírito Santo. Recebe-o conforme a promessa de Jesus: peçam e vocês receberão, procurem e vocês acharão, batam e a porta será aberta. Concede-lhe a eterna bênção desta purificação espiritual, para que participe da vida e do reino prometidos por Jesus Cristo, o nosso Senhor. Amém. Eu exorto aos padrinhos, estimados padrinhos, eu lembro a vocês o dever de confessarem com toda a igreja a fé em Deus Pai, Filho e Espírito Santo, na qual esta criança será batizada, e de darem testemunho público desta fé e do batismo como meio pelo qual Deus estende a sua graça a ela. Lembro-lhes que depois de batizada esta criança, vocês sempre deverão incluí-la nas suas orações, lembrá-la do seu batismo e dar-lhe bons conselhos e assisti-la, especialmente se vier a perder os seus pais. Vocês pretendem assumir de bom grado este compromisso? Se sim, então digam sim com a graça de Deus.
1: Sim, com a graça de Deus.
0: E vocês, queridos irmãos e irmãs desta congregação, prometem acompanhar, testemunhar o amor, o carinho, a bondade e a ajuda de Deus para com esta criança, e também prometem auxiliá-la para que vivam em palavras e ações o serviço cristão no mundo, então digam sim com a ajuda de Deus.
2: Sim,

0: Queridos pais e padrinhos, eu peço que respondam em nome e em lugar desta criança as perguntas que ressaltam que Deus opera nela através do batismo. Benício de Castro Rory, você renuncia ao diabo e a todas as suas obras e a todo o seu procedimento? Então respondam, sim, eu renuncio. Você crê em Deus Pai Todo-Poderoso, Criador do céu e da terra, e em Jesus Cristo, seu Filho, nosso Senhor, o qual foi concebido pelo Espírito Santo, nasceu da Virgem Maria, padeceu sob Pôncio Pilatos, foi crucificado, morto e sepultado, desceu ao inferno, no terceiro dia ressuscitou dos mortos, subiu ao céu e está sentado à direita de Deus Pai Todo-Poderoso, donde há de vir a julgar os vivos e os mortos. Crê no Espírito Santo, na Santa Igreja Cristã, a comunhão dos santos, então responda na remissão dos pecados, na ressurreição da carne e na vida eterna, e então respondam, sim, creio em Deus Pai, Filho e Espírito Santo.
1: Sim, creio
0: em Deus
1: Pai, Filho e Espírito Santo.
0: Benício, você quer ser batizado nesta fé, então respondam, sim, eu quero.
1: Sim, eu quero.
0: Benício de Castro Rory, eu te batizo em nome do Pai, do Filho e do Espírito Santo. O Deus Todo-Poderoso, Pai de nosso Senhor Jesus Cristo, que regenerou você pela água e pelo Espírito Santo e perdoou de todos os seus pecados, que Ele lhe fortaleça com a sua graça para a vida eterna. Amém. Que a paz de Deus esteja com você.

Nós oramos. Todo-Poderoso Deus e amoroso Pai, graças te damos por teres preservado e aumentado bondosamente a tua família, dando a esta criança o novo nascimento e fazendo a tua herdeira em Cristo.

Estimados irmãos, pelo batismo, Deus acrescentou bem isso ao seu povo, para mostrar os grandes feitos do nosso Salvador, que nos chamou da escuridão para a sua maravilhosa luz. Nós o chamamos bem-vindo à nossa família cristã. Recebemos com alegria como novo participante do corpo de Cristo e filho do mesmo Pai Celestial, para trabalhar em seu reino para conosco. Peço à congregação uma salva de palmas para o nosso

Que Deus guarde a vossa entrada e a vossa saída, agora e sempre. Bem, paz do Senhor é com vocês, agora e para sempre. Amém. Crianças, vamos lá para o nosso momento.

Bom dia. Tudo bem com vocês? Vamos falar com Deus em oração? Eu falo e vocês repetem. Querido Jesus, muito obrigado, porque Tu és o nosso Deus e o nosso Salvador. Te pedimos, Senhor, que continues abençoando a nossa vida, pois somos Teus filhos e fomos recebidos no santo batismo. Te pedimos, Senhor Deus, que continue operando em nossas vidas, para que cresçamos não apenas em tamanho, mas também em fé. Em nome de Jesus. Amém. Nesse momento eu convido o coral Santa Cruz para cantar o hino Fiel, Eterno e Santo Amor.

As leituras para este terceiro domingo após Pentecostes, primeiramente a leitura do Antigo Testamento, se encontra em Êxodo, capítulo 19, dos versículos 2 ao versículo 8.

0: Tem um partido.
1: Tendo partido de Refidim, vieram ao deserto do Sinai, no qual acamparam ali Israel, acampou em frente ao monte. Moisés subiu para encontrar-se com Deus, e do monte o Senhor chamou e lhe disse: assim você falará à casa de Jacó e anunciará aos filhos de Israel: vocês viram o que fiz aos egípcios e como levei vocês sobre as asas de águia e os trouxe para perto de mim. Agora, pois, se ouvirem atentamente a minha voz e guardarem a minha aliança, vocês serão a minha propriedade peculiar dentre todos os povos, porque toda a terra é minha, e vocês serão para mim um reino de sacerdotes e uma nação santa. São estas as palavras que você falará aos filhos de Israel. Moisés foi, chamou os anciãos do povo e expôs diante deles todas essas palavras que o Senhor lhe havia ordenado. Então todo o povo respondeu a uma só voz: tudo o que o Senhor falou o faremos. E Moisés relatou ao Senhor as palavras do povo.
2: Nós seguimos com a próxima leitura, registrada na Epístola, em Romanos capítulo 5, até no capítulo 6, o versículo 1.
3: O dom, entretanto,
4: não é como no caso.
3: O dom, entretanto, não é como no caso em que somente um pecou, porque o julgamento derivou de uma só ofensa para a condenação, mas a graça deriva de muitas ofensas para a justificação. Se a morte reinou pela ofensa de um e por meio de um só, muito mais os que recebem a abundância da graça e o dom da justiça reinarão em vida por meio de um só, a saber, Jesus Cristo. Portanto, assim como por uma só ofensa veio o juízo sobre todos os seres humanos para a condenação, assim também, por só um ato de justiça, veio a graça sobre todos para a justificação que dá vida. Porque como pela desobediência de um só homem muitos se tornaram pecadores, assim também, por meio da obediência de um só, muitos se tornarão justos. A lei veio para que aumentasse a ofensa, mas onde aumentou o pecado, aumentou muito mais ainda a graça, a fim de que, como o pecado reinou pela morte, assim também a graça reinasse pela justiça, que conduz à vida eterna por meio de Jesus Cristo, nosso Senhor.
5: Eu comecei do fim aqui. É que o óculos já está ruim. Vamos lá.
3: Romanos 5, 6 a 15. Porque Cristo, quando nós ainda éramos fracos, morreu a seu tempo pelos ímpios. Dificilmente alguém morreria por um justo. Embora, por uma pessoa boa, alguém talvez tenha coragem para morrer. Mas Deus prova o seu próprio amor para conosco pelo fato de Cristo ter morrido por nós, quando ainda éramos pecadores. Logo, muito mais agora, sendo justificados pelo seu sangue, seremos por ele salvos da ira. Porque se nós, quando inimigos, fomos reconciliados com Deus, mediante a morte do seu filho, muito mais, estando já reconciliados, seremos salvos pela sua vida. E não apenas isto, mas também nós gloriamos em Deus por meio do nosso Senhor Jesus Cristo, mediante o qual recebemos agora a reconciliação. Portanto, assim como por um só homem entrou o pecado no mundo, e pelo pecado veio a morte, assim também a morte passou a toda a humanidade, porque todos pecaram. Porque antes de a lei ser dada, havia pecado no mundo. Mas o pecado não é levado em conta quando não há lei. No entanto, a morte reinou desde Adão até Moisés, mesmo sobre aqueles que não pecaram, à semelhança da transgressão de Adão, o qual prefigurava aquele que havia de vir. Mas o dom gratuito não é como a ofensa, porque se muitos morreram pela ofensa de um só, muito mais a graça de Deus e o dom pela graça de um só homem, Jesus Cristo, foram abundantes sobre muitos.
2: Agradecemos aos irmãos pelas leituras. Coral Santa Cruz canta Homem de Milagres.

Evangelho de Mateus, capítulo 9, dos versículos 35 até no capítulo 10, versículo 8. Em reverência ao Evangelho de Jesus, nos coloquemos de pé. E Jesus percorria todas as cidades e aldeias, ensinando nas sinagogas, pregando o Evangelho do Reino e curando todo tipo de doenças e enfermidades. Ao ver as multidões, Jesus se compadeceu delas, porque estavam aflitas e exaustas como ovelhas que não têm pastor. E então Jesus disse a seus discípulos: a seara é grande, mas os trabalhadores são poucos. Por isso peçam ao Senhor da seara que mande trabalhadores para a sua seara. Tendo Jesus chamado seus 12 discípulos, deu-lhes autoridade sobre espíritos imundos para os expulsar e para curar todo tipo de doenças e enfermidades. Ora, os nomes dos 12 apóstolos são estes: primeiro Simão, chamado Pedro, e André, seu irmão; Tiago, filho de Zebedeu, e João, o seu irmão; Filipe e Bartolomeu; Tomé e Mateus, o publicano; Tiago, filho de Alfeu, e Tadeu; Simão Zelote e Judas Iscariotes, que foi quem o traiu. Jesus enviou esses 12, dando-lhes as seguintes instruções: não tomem o caminho que leva aos gentios, nem entrem nas cidades dos samaritanos, mas de preferência procurem as ovelhas perdidas da casa de Israel. Pelo caminho, preguem que está próximo o reino dos céus. Curem enfermos, ressuscitem mortos, purifiquem leprosos, expulsem demônios. Vocês receberam de graça, portanto, deem de graça. Até aqui a leitura do Santo Evangelho.

0: confessamos a nossa fé cristã nas palavras do Credo Apostólico.
1: Creio em Deus Pai Todo-Poderoso, Criador do céu e da terra, e em Jesus Cristo, seu único Filho, nosso Senhor, o qual foi concebido pelo Espírito Santo, nasceu da Virgem Maria, padeceu sob Pôncio Pilatos, foi crucificado, morto e sepultado, desceu ao inferno, no terceiro dia ressuscitou dos mortos, subiu ao céu.

0: Igreja Cristã, a comunhão dos santos, na remissão dos pecados, na ressurreição da carne e na vida eterna. Amém.
1: Cantamos o próximo hino que nos prepara para a mensagem 292 do Hinário Luterano. A pregação pode se sentar.

nosso Deus nos acompanhe agora, quando nós queremos com absoluta reverência meditar na palavra de Deus. O destaque fica por conta daquilo que o evangelista Mateus registra referente ao sentimento de Jesus. Ele diz: ao ver as multidões, Jesus se compadeceu delas, porque estavam aflitas e exaustas, como ovelhas que não têm pastor. Senhor amado Deus, conduze-nos a pastos verdejantes, aos pastos da Tua Palavra, por Jesus. Amém. Pode sentar. Irmãos, um momento muito marcante na vida de qualquer pessoa é a sua formatura. Quem já passou aqui por uma formatura sabe disso muito bem. A formatura, ela é muito legal, porque todos os formandos estão lá na frente representando uma massa, uma multidão, um grupo. Todos eles estão iguais, todos eles estão de beca lá na frente, todos eles estão uniformizados, parecem uma multidão ali. Para quem está assistindo e não conhece muito bem, até fica difícil de a gente conseguir identificar um parente, um amigo ou um familiar. Mas então, em determinado momento, algo diferente acontece. Cada formando é chamado pelo seu nome. Cada formando é chamado. E aí, cada formando caminha até lá na frente. Cada formando recebe o aperto de mão. Cada formando recebe o seu diploma, tira uma foto. E ali, cada formando ganha uma identidade. Já não é mais uma multidão, já não é mais um grupo. A partir daqui, cada formando tem uma história, tem uma família, tem uma jornada. No Evangelho de hoje, Jesus, ele nos mostra algo fascinante, fascinante. Jesus está percorrendo as aldeias e as cidades, ensinando e pregando que o Evangelho do Reino dos Céus, ou que o Reino dos Céus está próximo. Para nós, quando lemos o texto bíblico, ali parece uma multidão, um monte de gente que Jesus está curando, expulsando demônios, anunciando a sua palavra e tudo. Mas para Jesus

não é uma multidão. Ele conhece cada uma daquelas pessoas. Ele sabe muito bem da história de vida de cada uma daquelas pessoas. Ele conhece o seu rebanho e ele sabe exatamente o que cada uma daquelas pessoas precisam. Tem um detalhe muito interessante que fala que Jesus se compadeceu daquela multidão. E aí, quando a gente vê a compaixão de Jesus, a gente vai ver isso mais para frente, a gente vai perceber que a compaixão de Jesus o leva a agir em favor daquelas pessoas. Mas uma outra coisa antes disso, que vem importante também, é como Jesus se referiu àquelas pessoas, ou como Mateus fez questão de registrar. Jesus viu aquelas pessoas como ovelhas que não têm pastor. A Bíblia usa muitas e muitas vezes essa identidade, essa figura de linguagem de pastor e ovelhas, de ovelhas sem pastor e o bom pastor Jesus. Nós poderíamos passar aqui horas falando sobre todos os textos bíblicos que falam sobre esse relacionamento, essa relação do bom pastor Jesus e das suas ovelhas. Tem até dentro do nosso calendário litúrgico um domingo especial para isso, que é o domingo do bom pastor, o quarto domingo de Páscoa. Mas entre todos esses textos bíblicos que falam do bom pastor, talvez um deles, pouco conhecido de nós, é a história registrada em 2 Reis, quando fala do profeta Micaías no tempo do rei Acabe. Micaías foi chamado para ser profeta no tempo deste cruel rei de Israel, impiedoso rei de Israel. E aí então, em determinado momento, o rei Josafá de Judá se une ao rei Acabe de Israel para retomar uma cidade que havia sido tomada pelos sírios, a cidade de Ramote Gileade. Essa cidade tinha sido tomada e os dois reis então decidem que é hora de retomar essa cidade para os seus domínios e para os seus territórios. Estes reis então se reúnem e pedem para que profetas, 400 profetas ao todo, se reúnam e tragam os oráculos sobre o que é que eles deviam fazer. Se eles deviam mesmo invadir Ramote Gileade ou esperar um pouco mais. Todos os profetas, que eram naquela época profetas políticos, profetas da corte, profetas do reinado, todos os profetas, sabendo que os reis queriam retomar aquela cidade, dizem: não, não, vocês devem retomar, é isso mesmo que Deus está dizendo. E aí o profeta Josafá, ele diz assim: será que não tem aqui um profeta do Senhor para que a gente consulte ele? Tinha. Era o profeta Micaías. Acontece que o rei Acabe não gostava muito do profeta Micaías. Ele não gostava porque o profeta não falava aquilo que ele queria ouvir. Ele falava aquilo que Deus mandava que ele dissesse. Então, mesmo a contragosto, o profeta Micaías é chamado para trazer os oráculos do Senhor. E aí lá em 1 Reis, capítulo 22, versículo 17, diz assim, ó: então Micaías disse: vi todo Israel disperso pelos montes, como ovelhas que não têm pastor. Ou seja, o povo tinha rei, o povo tinha exército, o povo tinha estrutura, o povo tinha profetas que falavam aquilo que os reis gostariam de ouvir, mas ainda assim, o povo era considerado como ovelhas que não têm pastor. E quantos são assim nos dias de hoje? Tem recursos, tem bom emprego, tem boa família, muitos que têm boa estrutura também dentro de suas casas, boa igreja, tem igreja, mas ainda assim são

ovelhas que não têm pastor. Parece que tem tudo, só lhes falta o essencial, um pastor para cuidar de suas vidas, o bom pastor Jesus. Quando Jesus vê aquela multidão, então nosso texto diz que Jesus se compadeceu delas. O termo utilizado para compaixão de Jesus, ele é muito interessante. Ele é algo como Jesus embrulhou o estômago, também poderia ser traduzido por isso. É como se dissesse assim, Jesus passou mal de ver aquelas pessoas que eram como ovelhas que não têm pastor. E a compaixão de Jesus, ela nunca é um sentimento que vem sozinho. Não é assim que Jesus se compadece de uma situação e segue a sua vida como se nada tivesse.

sentimento que vem sozinho. Não é assim que Jesus se compadece de uma situação e segue a sua vida como se nada tivesse acontecido. Sempre que o Evangelho de Mateus registra a compaixão de Jesus, ele registra também uma atitude de Jesus, uma ação de Jesus. Aqui no nosso texto, duas ações são citadas. Jesus incentiva para que os seus discípulos orem, a fim de que Deus conceda mais trabalhadores para a sua seara, e depois então Jesus envia pessoas para o trabalho, os seus discípulos, que vem logo na sequência. Mas a compaixão de Jesus, ela fica muito explícita quando a gente acompanha a leitura do texto da epístola de hoje, Romanos capítulo 5. Ali Paulo diz assim, que Jesus morreu por nós quando nós ainda éramos fracos. Mais ainda, Jesus morreu por nós quando nós ainda éramos pecadores. Ou seja, Jesus não esperou a gente consertar a nossa vida. Jesus não foi nos buscar, não esperou que a gente viesse como ovelhas que não têm pastor. Jesus não esperou nós pedirmos perdão por todos os nossos pecados. A sua compaixão o levou a se entregar por nós, para nos dar perdão de todos os nossos pecados. Quando nós estávamos debaixo da ira de Deus, Cristo teve compaixão e, vindo a esse mundo, se entregou na cruz, para dar-nos perdão de todos os nossos pecados. Por isso, irmãos, a cruz é a prova de que Deus não abandona o seu rebanho.

perdão de todos os nossos pecados. Por isso, irmãos, a cruz é a prova de que Deus não abandona o seu rebanho. A compaixão de Jesus por nós, ela não ficou apenas no olhar. Ela não ficou apenas num sentimento que dá e depois passa. A compaixão de Jesus levou ele a morrer por todos nós. E esse rebanho pertence a ele, não porque veio sozinho, como eu falei, mas porque Deus o encontrou. Olha como isso ficou muito claro e evidente na leitura do Salmo de hoje. No Salmo nós lemos assim, ó: foi ele quem nos fez e dele somos. Somos o seu povo e rebanho do seu pastoreio. Ele foi atrás de nós. Ele nos encontrou. E ele nos deu perdão de todos os nossos pecados. Na cruz, ele salvou a todos nós. Seguindo o nosso texto do Evangelho, entrando no capítulo 10, a gente encontra ali a relação dos discípulos de Jesus. Simão, chamado Pedro, André, seu irmão, Tiago, filho de Zebedeu, e João, seu irmão, Filipe, Bartolomeu, Tomé, Mateus, Publicano, Tiago, Tadeu, Simão, Jerusalote, e Judas, Iscariotes. A gente podia pensar que essa aqui é mais uma lista só para a gente conhecer, tem muita relevância para os nossos dias atuais, mas tem duas reflexões bem importantes que a gente pode fazer a partir dessa lista. A primeira delas é a de que ali tem pessoas diferentes uma das outras. Aqui nessa lista existem pescadores, cobradores de impostos, tem um revolucionário, que é o Zelote, é um ultranacionalista que queria pegar em armas para expulsar o Império Romano dali. Ali tem, inclusive, um que me traiu. E o que quer dizer com isso? Jesus não escolhe uma lista de super-heróis espirituais para serem os seus discípulos.

escolhe pessoas comuns, como você, como eu. Nessa lista poderia estar escrito Guilherme, o Tiago, a Karen e o Elano. Podia estar escrito nomes como do Juliano, como do Alupim, como da Ied. Pessoas comuns, como eu, como você. São estas as pessoas que Deus escolhe para o trabalho do seu reino. Não são super-heróis, são pessoas absolutamente comuns. Eu e você fomos escolhidos para este trabalho. E a outra reflexão que a gente pode fazer a partir disso é: Jesus conhece os seus pelo nome. Ele sabe exatamente quem cada um é. Para Jesus não é uma multidão. Não é os 12 lá que eu escolhi. Não, não. Ele sabe o nome de cada um. E sabe o que isso significa? Significa que aqui na Santa Cruz, não está reunido nessa manhã, do dia 14 de junho, um grupo, um pessoal lá, uma multidão. Não. Jesus sabe exatamente cada um que está reunido aqui para louvar louvor do seu nome. Ele nos conhece pelo nome. Lembra do formador? Para Jesus não é uma multidão. Para Jesus, ele sabe o nome de cada um de nós. E aí, na sequência, Jesus vai enviar os seus discípulos para anunciar que está próximo o reino dos céus. E aí vem aqui um detalhe que pode trazer muita confusão nos dias atuais para a igreja cristã. O nosso texto diz assim, que os discípulos deviam: curem enfermos, ressuscitem mortos, purifiquem leprosos, expulsem demônios. E aí há muita confusão em torno destes termos, porque muitos ainda hoje pensam que para a igreja ser validada no seu trabalho, ela precisa curar, ela precisa expulsar demônios, ela precisa ressuscitar mortos. Muito bem, vamos explicar o que isso é. Os discípulos estão anunciando que está próximo o reino de Deus. E esses poderes foram poderes especiais dados àqueles discípulos para validarem o que eles estavam trazendo. A mensagem que está próximo o reino dos céus. Portanto, o centro não eram aqueles milagres, a ênfase não eram aqueles poderes. A ênfase era o anúncio. O reino dos céus, o reino de Deus está próximo. Aquele poder foi dado para validar esta palavra. E na verdade, algo mais bonito é: o que aqueles discípulos estão fazendo é reverter as obras do maligno. A doença, a enfermidade entrou no mundo por causa do pecado. A morte entrou por causa do pecado. Os demônios também têm sua ação por causa do pecado. Ora, o que os discípulos estão fazendo é com Jesus. Tudo isso tem fim. Em Jesus, as obras do inimigo são anuladas.

expulsar demônios, mas a igreja se feria à palavra. O reino dos céus está próximo. E por meio do evangelho anunciado por nós, Deus continua desfazendo as obras do maligno. É como se nós fôssemos enviados, assim como os discípulos, para desfazer as obras do maligno. E como é que nós fazemos? Pregando, perdoando, anunciando o evangelho, servindo, consolando, amando. Dessa forma, nós estamos anunciando a mensagem do evangelho. Tem uma música muito bonita, que é bem antiga, não sei se vocês vão conhecer, mas ela canta assim:

0: te amode o perdão, para que teu corpo cresça assim, rumo à perfeição. Deus não abandona o seu povo. Deus vê o seu povo como ovelha sem pastor e envia o seu filho Jesus Cristo. Cristo se entrega por nós. Ele faz de nós um rebanho do bom pastor. E ele continua enviando a nós como obreiros a fim de anunciar a palavra. Por isso ele só pode dizer, a começar em mim, faça isso, ó Senhor. Amém. E a paz de Deus.
1: 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Tenham todos uma semana abençoada.
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a favor da tua família, enfim, para que Deus venha sempre nos abençoar. Eu conto com a tua presença, conto com você para junto nós orar ao nosso Deus e sim, Deus assim, ser glorificado. Amados ouvintes, hoje pela manhã nós já estivemos aqui na nossa sede central, aquele culto amanhã abençoada com o nosso Deus, a partir sempre das 7 horas, das 7 às 9, aquela oração e consagração, onde sempre a presença do pastor Claudenir, junto com outros irmãos também, obreiros, irmãs, que sempre ali estão buscando a Deus, se revestindo do poder de Deus. E também, das 9 às 10h30, a Escola Bíblica Maranata, onde sempre nós buscamos, procuramos aprender mais e mais da palavra do Senhor nosso Deus, que isso é muito importante para a vida de todos, para a vida de todos. Quando a gente fala aprender de Deus, às vezes a gente pensa só nos obreiros, ou só nos membros, só nos crentes, não. Aprender das coisas de Deus seria como um interesse, né? Eu não vou dizer uma obrigação, que ninguém é obrigado a nada, né? Mas sim de interesse, de responsabilidade, de nós para com Deus, aquele que busca é a presença do Senhor nosso Deus, que tem procurado se aproximar de Deus. Então nós temos este compromisso de nós aprender do nosso Deus dentro da palavra do Senhor, e isto Deus abençoou grandemente, falou nos nossos corações, nos alegrou, e sim, o nome do Senhor sendo glorificado sempre. E lembrando também que hoje à noite, já a partir das 18 horas então é o início já do ensaio com o grupo dos varões, onde os irmãos que têm buscado louvar a Deus, aprender, né, fazer o seu máximo aí para adorar o nosso Deus também através dos louvores, porque às vezes a gente tem vergonha, né, ou não se sente possibilitado, na condição de cantar um hino sozinho. Então juntos nós louvaremos o nome do Senhor e sempre Deus sendo glorificado. E você é o nosso convidado para estar presente ali já a partir das 18 horas. E a partir das 18h30, então, é o ensaio com as irmãs do Grupo Alfa, que estarão também buscando a Deus, e Deus recebendo os nossos louvores, os nossos esforços, com certeza. E lembrando a todos os membros que estão em comunhão com Cristo e com a igreja, hoje a partir das 19 horas dá o início aquele grande culto da Santa Ceia do Senhor, aonde você que é membro, você que está em comunhão, né, com o Senhor e com a igreja, você tem esse compromisso de juntamente nós ter esta oportunidade, um privilégio, né, de participar do corpo e do sangue do Senhor. Mas este convite para estar presente nós estendemos a todos os ouvintes, moradores de Ponta Grossa, região, né, que com certeza Deus estará abençoando grandemente. Você que nunca viu como que é uma Santa Ceia, né, do povo cristão, você está convidado a estar juntamente conosco para você junto receber, ouvir a palavra de Deus, ouvir os hinos que ali são cantados e o nome do Senhor sendo glorificado. E assim você com certeza vai receber a oração dos servos de Deus, do pastor Claudenir, que estará à frente do trabalho, e com certeza Deus estará abençoando grandemente você e a sua família. Até porque, mesmo sendo um culto de Santa Ceia, é um culto também em favor da família, dos casais, né, dos pais, dos esposos, das esposas, dos filhos.

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2: Glória a Deus, amados ouvintes que já estão aí na escuta, ouvindo essa programação abençoada, programa Despertai, aí das igrejas Pentecostal de Jesus Cristo. Estamos aí animados.

número 73, Jardim Planalto, na cidade de Irati. Os cultos ali são nas quartas e sexta-feira e aos domingos, às 19h30. O responsável ali é o presbítero José Gerson e família estão ali servindo a obra do Senhor. Você é convidado, cidade de Irati, Rua das Camélias, número 73, Jardim Planalto. E também aqui o bairro do Nova Rússia, que está ali o nosso irmão Diácono Ivanir, nas quarta-feira e sexta-feira. E também ali tem os cultos à tarde, ali às terças, às 14h30. E também oração à noite, ali, todas as segunda-feira, com o nosso irmão Diácono Ivanir. Ali, oração a partir das 19h até as 21h, e culto ali também nas quarta-feira, das 19h até 21h, e também às sexta-feira. Está ali às 19h até as 21h, Diácono Ivanir, que fica ali, a localização na rua Teixeira de Freitas, número 29. E também aqui, o bairro do Ouro Verde, a qual está ali o nosso irmão Diácono Jorge, animado ali, fazendo a obra do Senhor, que fica ali na rua Traquito, número 315. Cultos ali às quarta-feira e sexta-feira, às 19h até às 21h. E também está ali animado o nosso irmão Diácono Jorge, ali às quarta-feira, está fazendo ali uma campanha, 21 semanas ali da campanha de Daniel. Eu vim por causa das tuas provas, aleluia. Está ali sendo abençoada essa campanha, 21 semanas ali de Daniel, todas as quarta-feiras. E também ali sexta-feira, 21 sexta-feira, campanha ali abençoada. Deus tem abençoado você que aí reside na Ouro Verde, quer conhecer mais uma congregação. Está ali o nosso irmão Diácono Jorge, todas as quarta-feiras e também sexta-feira. E atenção aí para o dia 27 de junho. Agora, presbítero Júnior de Navegantes vai estar ali no Ouro Verde, que fica localizado na rua Traquito, número 315. Atenção, dia 27, a partir das 19h, está ali o Diácono Jorge, esposa e demais irmãos ali para receber você e sua família para esse culto, para esse trabalho abençoado em nome de Jesus. E também queria anunciar aqui a cidade de Carambi, você que talvez reside aí na cidade de Carambi ou aqui de

0: e sua família para esse culto, para esse trabalho abençoado em nome de Jesus. E também queria anunciar aqui a cidade de Carambi, você que talvez reside aí na cidade de Carambi ou aqui de Ponta Grossa e queira conhecer, está ali localizada a congregação na rua Curitiba 128, culto ali todos os sábados. O responsável é o nosso irmão Diácono Ezequiel e a esposa, eles estão fazendo a obra, a irmã Salete. Culto abençoado todos os sábados a partir das 19h30, ali na cidade de Carambeí. E também Orval Fraqueza, culto às terça e quinta-feira e sábado às 19h, na responsabilidade do nosso irmão Diácono Amarildo. Está sendo abençoado, cultos abençoados ali no Orval Fraqueza, interior ali de Prudentópolis. E também todas as segunda-feira ali na colônia Ovite Marçum, todas as segunda-feira, culto abençoado, estão ali a nossa irmã Val, nosso irmão Fabiano, nosso irmão Marcelo, e sempre está ali o pastor Claudinir trazendo a palavra, ou sempre mais algum obreiro acompanhando. Tem sido culto abençoado. E também a cidade de Imbituva, ali nossa irmã Jussara, nosso irmão Jorge, a nossa irmã Lore e os demais irmãos ali todos os sábados, às 14h30 até às 4h ali, tem sido culto abençoado em nome de Jesus. Deus tem falado conosco, né, cooperador Vilmar, Deus tem operado no campo e toda a região, Deus tem operado, tem falado através dos servos, operado grandes milagres em nome de Jesus.
1: Sim, amados ouvintes, nós temos acompanhado, né, os trabalhos da IPJC aqui na região de Ponta Grossa e em outros lugares também, mas a gente tem visto que Deus tem tocado, né, Deus tem falado, né, e com certeza o Senhor sempre tem alegrado os corações daquelas pessoas que estão angustiadas, né. Nós vemos que quantas pessoas têm buscado a Deus, né, com a necessidade, na alma, no coração, diante da situação que nós estamos vivendo. É o próprio dia a dia, né, o nosso dia a dia, embora são cumprimentos da Bíblia Sagrada. Eu falo sempre, a gente, claro que nós não desejamos mal a ninguém e nem a nós mesmos, né? E gostaríamos que o mundo estivesse de uma outra maneira, que a humanidade, né, o ser humano estivesse de uma outra maneira, mas por cumprimento da Bíblia Sagrada, né, o homem está escolhendo esse caminho e é o que vai acontecer, né, o que vai passar. E nós sabemos que, graças a Deus, quando nós despertamos a nossa vida e não ficamos olhando, criticando ou defendendo uma religião, mas nós olhamos para Cristo, nós temos visto que Deus, ele toca na nossa alma. O Senhor tem o prazer de nos abençoar, de alegrar a nossa vida, mesmo diante de uma situação, de

criticando ou defendendo uma religião, mas nós olhamos para Cristo, nós temos visto que Deus, ele toca na nossa alma. O Senhor tem o prazer de nos abençoar, de alegrar a nossa vida, mesmo diante de uma situação, de um mundo tão por falta, um mundo que hoje está tão escasso no amor, né? Pessoas que não se respeitam, não respeitam mais ninguém. Nós vivemos diante de um mundo desta maneira, onde as pessoas estão frias, pessoas matando por nada, fazendo mal aos outros por interesse próprio, né? E diante disso nós vemos uma sociedade que sofre, né? Uma sociedade que tem pagado o preço, como se diz, o bom pagando o preço pelo ruim. Mas graças a Deus que nós temos um Deus que nós podemos confiar, acreditar, e como eu falo sempre, não falando de uma religião, mas o Deus, ele pode alegrar a nossa vida quando nós buscamos a ele de todo o nosso coração, quando nós pedimos a ele, confessamos a ele, que muitas pessoas, ele acha que devido aos seus pecados, mas o ser humano, ele fez tantas coisas erradas, e agora ele está dizendo que agora ele é crente, ele está salvo, né? Ou ele agora está numa religião, ele está salvo. E muitas pessoas criticam, ele acha que não é possível. E nós sabemos que o próprio Jesus, ele disse que ele não veio para salvar o justo, e sim os pecadores. Então, quando a pessoa se acha, né, que ele é santo, que ele é um santarrão, que ele não comete pecado, né, então sim, realmente, Jesus não veio para ele, né? Jesus veio para aquela pessoa que ele se auto-qualifica como um pecador, como uma pessoa que necessita realmente da presença e do poder de Deus. E nós, independente de qualquer coisa, estamos apresentando exatamente este Deus para você, que ele quer ajudar a sua vida, quer abençoar, mudar a sua história de vida, né? Você que vive numa situação e você acha que não é possível, que não é necessário, enfim, mas Deus, ele está de braços abertos. O próprio Jesus, ele diz na sua palavra: eis que estou à porta e bato. Se alguém ouvir a minha voz, ou seja, se alguém ouvir o Senhor, sentir a necessidade de Deus na

impossível, que não é necessário, enfim, mas Deus, ele está de braços abertos. O próprio Jesus, ele diz na sua palavra: eis que estou à porta e bato. Se alguém ouvir a minha voz, ou seja, se alguém ouvir o Senhor, sentir a necessidade de Deus na sua vida, fora de qualquer outra coisa, com certeza Deus vai provar. E a Bíblia diz: provar e vede que o Senhor é bom. Então o Senhor nos dá esta autonomia, esta liberdade, vamos dizer assim, né? O Senhor, muitas pessoas, ele não é que ele critica, né? Às vezes, por falta de conhecimento, ele acha que não pode ou que não deve, que não está no alcance do ser humano. Mas nós sabemos que quando nós se aproximamos de Deus, Deus, ele sempre quis aproximação para com o ser humano. Desde sempre, desde quando ele criou o homem, né? E Deus, ele nunca virou as costas para o homem. Ele nunca quis distanciar do homem, mas sim o homem que tem se distanciado de Deus através do seu pecado, através da sua desobediência, ou até mesmo da ignorância, da falta de conhecimento, né? Da falta de humildade. Mas quando nós colocamos a nossa vida diante de Deus com sinceridade, Deus, ele mostra realmente quem ele é para nós. Quando nós damos a liberdade para que o Espírito Santo haja na nossa vida. E você é o nosso convidado para estar em um desses endereços aonde o servo de Deus tem passado, tem falado, né, aí, agora há pouco. Com certeza Deus estará abençoando e falando grandemente na vida de todos vocês. Faça-se presente e faça a prova com Deus. Peça para o Senhor realmente se manifestar na sua vida, mudar a tua história, mudar a tua vida, e com certeza Deus estará sendo glorificado sempre, sempre. E você vai ter uma nova alegria, né? Você vai ter um novo ânimo na sua vida para que Deus venha te abençoar grandemente. Amados ouvintes, já são 11:24. Vamos ouvir mais um belíssimo hino, o qual todos os nossos ouvintes, o nosso irmão jovem Pedro, né, lá de Prudentópolis, que já mandou um alô para nós, está sempre na escuta, sempre ouvindo a programação. Graças a Deus, graças a você, meu querido irmão, que sempre tem dado esta alegria para nós, de

o jovem Pedro, né, lá de Prudentópolis, que já mandou um alô para nós, está sempre na escuta, sempre ouvindo a programação, graças a Deus, graças a você, meu querido irmão, que sempre tem dado esta alegria para nós de estar ouvindo esta programação e assim nos dando, eu falo sempre, a tua audiência é o combustível para nós estar na tua, assim diante do programa de rádio, entrando até o recesso do seu lar, com a tua permissão, para juntos nós se alegrar ao nosso Deus. Este hino vai para o livro espiritual de todos os amados ouvintes do programa Despertai.

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1: 11:29, prossegue o seu programa Despertar pela Antena Sul FM, mandando um abraço também ali para a nossa irmã Maria Batista e família, né, ali do Alto Amparo, dizendo que além do culto na igreja, a programação também é um culto no seu lar. Que Deus abençoe grandemente você, minha querida irmã, e toda a sua família. Também o presbítero Valcir já mandou aqui um alô, que também está na escuta, pastor Claudenir, juntamente com a sua família. Que Deus abençoe grandemente a vida de todos vocês.

0: buscando a presença de Deus, adorando a Deus, recebendo a palavra através dos louvores, né? Como que Deus fala na nossa alma através dos louvores. A nossa irmã Noeliane, juntamente com seu esposo Reni, ali do Jardim Carvalho, sempre ela fala que o hino toca muito na alma dela e realmente toca na nossa alma. É uma mensagem cantada que nos alegra, nos desperta, nos aproxima de Deus, né? Nos aproxima de Deus. E lembrando também, né, a todos os ouvintes, marca bastante, nós temos duas datas bastante importantes, cooperador Samuel, sendo uma agora já no dia 27 agora deste mês, né? Ali na Igreja Pentecostal de Jesus Cristo, do Jardim Ouro Verde, ali da região do Ouro Verde, né? Ali da região do Ouro Verde. Então nós temos ali dia 27, próximo agora, um culto muito abençoado, né? Um culto muito abençoado. O Diácono Jorge convidando todos os irmãos, né? Todos os membros, os visitantes, pessoas não crentes, pessoas que estão com problemas na sua família, né? Na própria vida, na alma, no coração, um coração às vezes entristecido, né? Você que necessita de uma oração, de algo de Deus, você é o nosso convidado para estar no dia 27 agora, com a presença do presbítero Júnior, vindo lá da cidade de Navegantes, onde Deus estará abençoando grandemente a todos que estiverem presentes. Com certeza, ali estará juntamente o pastor Claudenir, também com a sua família, os obreiros, né, aqui da região de Ponta Grossa, irmãos vindo também de outras localidades, e com certeza vai ser um culto muito abençoado. Dia 27 agora, a partir das 19 horas. Lembrando que no dia 27, já a partir das 3 horas da tarde, uma evangelização, né? Ali o nosso irmão Diácono Jorge convida todos a estarem presentes, aqueles que puderem, né, ter um tempo disponível, que quer trabalhar para Deus, para a obra do Senhor, você está convidado a estar juntamente conosco nesta evangelização, ali naquela região do Jardim Ouro Verde. Com certeza, Deus estará te recompensando. E também no dia 4 próximo agora, dia 4 de julho, é uma data já bem próxima, a gente vai falando, às vezes apresenta-se tão longe quando vê cooperador Samuel, já aconteceu, já está em cima, e se a gente ficar despercebido, às vezes não dá tempo nem de ir, né? Fica quando vê, nossa, já passou, pensando que estava tão longe. Então a gente já está alertando a vocês que será um culto muito abençoado, aonde toda a região aqui do campo de Ponta Grossa estão convidados, sendo que já tem algumas confirmações de irmãos já que estarão presentes vindo neste primeiro culto que vai cair no sábado, né? Um culto com a mocidade da cidade de Ponta Grossa, o grupo de jovens e todos os jovens de Ponta Grossa, você crente, você não crente, faça-se presente, você vai ver que vai ser um dia muito abençoado, que vai ficar marcado na sua vida.
1: Exatamente, amados ouvintes que estão na escuta, a todos os irmãos e irmãs, está aí a data, dia 4 de julho. Atenção a todos os irmãos que estão nos ouvindo, seja membro ou não membro, está na escuta da rádio

0: conosco na sede, servindo ao Senhor. Deus abençoe nosso irmão Samuel, esposa. Está aí, a obra do Senhor não para. Bastante trabalho aí no Ouro Verde, na sede, aí culto com jovem. Bastante trabalho. Eu creio que Deus vai abençoar cada vez mais crescimento, né, irmão Vilmar? Deus vai prosperar cada vez mais. Eu creio que muitas coisas vêm por aí. Então não fique de fora. Você já recebeu aí os anúncios da obra do Senhor, já ouviu aí os trabalhos, aí os endereços das congregações, aqui a sede nossa, aqui todas as terça-feira, quinta e domingo, e agora esse trabalho dia 4 de julho, o sábado aí, cada um sábado no mês aí vai estar um obreiro do Senhor aí fazendo esse trabalho com jovens. Então não fique de fora, não é motivo para você, quem sabe, ficar em casa, muitas vezes desanimado, quem sabe sem essa força para ir para a igreja, quem sabe com problemas da vida, desanimado, com angústia. Venha servir a Deus conosco, venha conhecer mais uma congregação. Não é que eu tô pregando praca aqui da igreja, não, ao contrário disso, venha conhecer a palavra do Senhor Jesus. Deus tem uma palavra para você e sua família. Deus, ele, a palavra diz que ele vem para salvar e libertar, e eu creio que Deus tem algo para completar na tua vida, em nome de Jesus. Cooperador Vilmar.
1: Sim, cooperador Samuel, o que eu gostaria, assim, que a gente fica muito feliz, né, porque a gente vê a cada dia pessoas buscando a Deus, buscando ouvir, né, buscando um auxílio de Deus, porque eu falo sempre, às vezes nós, já uma palavra já não resolve, né, um abraço já não resolve, a pessoa está numa situação, fechou, né, dentro de um mundo aonde só ela e Deus pode participar, e Deus, ele, claro, ele está de braços abertos, né, para te ouvir, para te mudar a sua vida, transformar a tua vida, entendeu? Transformar a sua vida, e com certeza o nome do Senhor vai sendo glorificado. E este culto que nós acabamos de anunciar é com os jovens. Com certeza Deus tem muito o que falar, Deus tem muito o que fazer na vida da juventude. Eu falo sempre, as forças do mal começam a agir na vida da pessoa desde criança, desde pequenininho, já levando ele para um lado de uma religião, levando ele para um lado, distanciando do Deus verdadeiro. Mas nós, quando nós procuramos, né, procuramos se aproximar de Deus, com certeza Deus, ele abre a nossa mente, ele nos responde. Diante de qualquer circunstância que nós podemos estar, ou na nossa ignorância, na maneira que nós aprendemos, que nós fomos ensinados, mas o Senhor está disposto, mesmo assim, a nos abençoar e mostrar realmente o seu verdadeiro amor, realmente que ele é o único Deus que pode nos salvar, nos dar a libertação. E lembrando que Deus diz na tua palavra, lembra-te do teu Criador no dia

conhecer o mundo. Irmãos do céu, isso foi a pior coisa que eu pude fazer na minha vida. Eu pude ali praticamente experimentar ali o mal. E eu peço a Deus que nunca mais eu volte para esse mundo. Que se for para mim voltar para esse mundo de engano, que Deus me leve antes. Eu faço uma oração assim. E esse jovem eu, que estava sentado na janela. E essa mensagem faz muito lembrar de mim. Que muitas vezes tem jovem nesse exato momento, quem sabe até mesmo adulto, mais velho, ouvindo. Não, eu vou esperar mais um tempo para servir a Deus. Eu vou ficar aqui. Eu vou esperar. Mas quem sabe você não vai ter essa mesma oportunidade que o Eutico teve. A palavra diz que quando o Eutico ali cai, e aquele povo ali vem e fala para o apóstolo Paulo que ele caiu da janela, o apóstolo Paulo vai até aquele jovem e ainda fala, o Espírito está nele. E aquele jovem ali, o apóstolo Paulo clama ao Senhor, e aquele jovem ele ressuscita. Ele teve uma segunda chance. Eu creio que aquele jovem nunca mais ele dormiu num culto, ele nunca mais dormiu numa oportunidade daquela. Quem sabe você está ouvindo essa passagem nesse exato momento. Quem sabe até mesmo você é um crente, mas quem sabe está num sono profundo. Quem sabe está dormindo. Quem sabe está desanimado. Mas não é tempo para mais ficar desanimado. Os sinais estão aí. A palavra cada dia vem se cumprindo. A cada dia aí Deus tem levantado homens e mulheres para pregar a palavra. Não é tempo de nós se encostar, quem sabe, sentar, ficar em cima do muro, ficar...

0: eu sirvo aqui em casa mesmo, mas não. Que valor tem ali um membro fora do corpo? Para nós se considerar a igreja, nós temos que estar unido com os irmãos. Quem sabe você está longe da presença do Senhor, você tem essa oportunidade. Não deixa que o sono ali da espiritualidade venha a chegar na tua vida. Não deixa que o sono espiritual tome conta ali da sua caminhada. Não deixa acontecer como esse jovem, a chegar ao ponto ali, quem sabe, de acontecer o pior para você ter que despertar. Porque tem algumas pessoas, meus amados irmãos, que não têm, às vezes, a segunda oportunidade. Tem pessoas que, às vezes, dessa sepultura, às vezes, longe da presença do Senhor. É lamentável ouvir isso, quem sabe, mas você tem a oportunidade hoje. Não fica, quem sabe, pensando como eu pensava no passado. Não. Eu vou deixar para frente, eu vou esperar a hora que eu tiver mais velho, com a idade mais avançada, eu vou servir a Deus. Agora eu sou muito novo para servir a Deus. Mas para Deus não tem idade. Não importa se é novo, se é velho. É tempo de servir ao Senhor, não é tempo de nós ficar dormindo, quem sabe no meio do culto, ficar na nossa casa dormindo, não. É tempo de nós servir ao Senhor. E você tem a oportunidade de servir ao Senhor conosco. Através dessa rádio, como essa mensagem foi transmitida, que você venha guardar esta palavra no teu coração. Que você não venha, quem sabe, ouvir por um ouvido e soltar pelo outro. Guarda esta palavra em nome de Jesus. Agora, nesse exato momento, nosso irmão Vilmar vai estar orando com a todos os amados ouvintes. Vão estar aqui orando nesta manhã abençoada. E fique com esta palavra. Guarda esta palavra em nome de Jesus. Deus abençoe os amados ouvintes.
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2: Querido Deus e eterno Pai, é no nome de Jesus Cristo, teu Filho amado, Senhor, que nós te pedimos a tua misericórdia que alcance a cada um de nossos ouvintes, aonde quer que esteja, diante de qualquer situação, meu Pai. Ouvindo a oração de cada um que, formando esta corrente sempre ao final do culto, para te agradecer e também para apresentar, ó Deus, aquilo que nós precisamos do Senhor sempre, porque nós somos sempre dependentes do Senhor. Sem o Senhor em nossas vidas, nada somos, nem nada podemos fazer. Não conseguimos, ó Deus, agir. Não conseguimos fazer nada de nós mesmos. Por isso nós clamamos pela tua misericórdia. Que o Senhor dá a direção, com certeza, meu Pai, a essas pessoas que ouviram a programação, de longe, de perto, onde quer que eles estejam, mas eles ligaram um pensamento, fizeram um propósito com o Senhor. Pediram teu apoio, a tua direção, porque nós estamos apresentando o Senhor como nosso Deus, como o único Deus que pode fazer todas as coisas, que tem sobre o teu controle, meu Pai, todas as coisas. O Senhor pode alegrar o coração deste homem, desta mulher, que por algum motivo ele ficou entristecido, ele não teve mais ânimo para seguir adiante. Não vê mais motivos para continuar vivendo. Quantas pessoas que estão nesta situação? Pessoas que as coisas da vida, as consequências da vida, até mesmo das escolhas, vieram a trazer dias escuros na vida delas, onde elas não conseguem mais ter alegria, não conseguem mais ter comunhão com as pessoas, ter amizades com as pessoas. Eles não conseguem mais se aproximar de ninguém. A tudo que eles veem, eles não olham mais, não tem mais sabor. A vida perdeu a cor. E nós sabemos que o Senhor pode mudar esta situação. O Senhor pode mudar este caminho. O Senhor, meu Pai, com certeza tem um propósito de alegria, porque a tua palavra nos afirma que o Senhor não tem alegria

0: que nós estávamos perdidos outrora, meu Deus, mas o Senhor nos alegrou, o Senhor nos deu o perdão dos nossos pecados, aquilo que às vezes causava tristeza, o abatimento, a dificuldade, que trancava todas as portas, sim, meu Deus, porque a tua palavra nos diz que o pecado faz um abismo entre Deus e os homens, sim, meu Pai, nós sabemos que se nós não tiver o perdão dos nossos pecados, sempre vai existir esta barreira entre nós e o Senhor, por isso é tão necessário o perdão dos nossos pecados, meu Pai, e eu peço ao Senhor neste momento que fortaleça essa pessoa, que uma enfermidade tem colocado ele em pânico, em desespero, ele sabe que os seus dias estão contados, mas sim, ó Deus, assim como o Senhor fez com o rei Ezequias quando clamou ao Senhor, da mesma maneira este ouvinte que está pedindo, clamando por socorro, às vezes é uma enfermidade que tem lhe causado tanta dor, tanta angústia, a pessoa perdeu, meu Deus, o sabor da vida, mas o Senhor pode acrescentar os dias de vida desta pessoa, o Senhor é poderoso para isso, meu Pai, o Senhor tem o domínio sobre todas essas coisas, tudo que está abaixo do Senhor está sobre os seus domínios, meu Pai, e eu peço a cura para esta pessoa agora, alegria na alma dela, cura a alma dela, Senhor, para que o teu nome seja glorificado, eu te peço, no nome da pessoa bendita, de Jesus Cristo, amém e graças a Deus.
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2: Deus abençoe a todos os amados ouvintes que acompanham nós aqui nessa manhã, nessa programação abençoada, programa Despertai, a qual esteve nesta manhã na apresentação o seu irmão Cristo, o cooperador Samuel e o nosso irmão Vilmar, aqui cooperador Vilmar. Deus abençoe a todos, tenha um ótimo dia,

Muito bem, amados ouvintes, aqui tenho imenso prazer em vos cumprimentar com a gloriosa paz do nosso Senhor e Salvador Jesus Cristo. É teu irmão em Cristo, cooperador José Carlos. Esses são órgãos oficiais das igrejas Pentecostal Deus é Santo, que tem sua sede nacional na Avenida Marechal Floriano Peixoto, 6711, na responsabilidade do homem de Deus, pastor Darcy Messias. A sede ali em Curitiba, ela tem culto todos os dias, pela manhã, pela tarde, pela noite. Aqui em Ponta Grossa, a sede da Igreja Pentecostal Deus é Santo está situada na Avenida General Carlos Cavalcante, 252, na responsabilidade do homem de Deus, presbítero Paulo Messias. Amados ouvintes, não desligue seu rádio, vamos conosco até às 13h30, aonde você vai ouvir testemunho de cura, bênçãos que Deus tem realizado na Igreja Pentecostal Deus é Santo, também os milagres que têm acontecido nos cultos que ali são realizados, como Deus ele tem operado em nosso dia. Já vamos ouvir uma oração para o começo desse programa, e logo nós vamos voltar com os irmãos, para falar mais da obra do nosso Senhor e Salvador Jesus Cristo. Muito bem, amados ouvintes, vamos orar, vamos fazer uma oração já, Vamos pedir para Deus que o Senhor venha derramar as bênçãos, que venha derramar as vitórias sobre nossa vida. Então vamos orar. Grande Deus, amado Pai, Deus da glória, Deus querido, Deus amado, Deus poderoso, Deus eterno, nesta manhã, Senhor, o Senhor tem sido bênção, o Senhor tem sido vitória em nossa vida, meu Deus da glória, quantas maravilhas o Senhor tem operado, meu Pai, nas igrejas Pentecostal, Deus é Santo, ó meu Deus, ó meu Pai, ó Jesus amado, Jesus querido, ó meu Deus, que culto maravilhoso de Santa Ceia que tivemos nessa manhã, meu Pai, que palavra, meu Deus, que o Senhor falou conosco profundamente, oh meu Deus, oh meu Pai, Jesus amado, Jesus querido, abençoa a tua igreja, abençoa teu servo, pastor Darcy Messias, Senhor, que está na frente desta obra, oh Deus maravilhoso, oh Deus poderoso, a diretoria desta casa de oração, meu Pai, Jesus amado, Jesus querido, abençoa teu servo, presbítero Paulo Messias, abençoa também a sua esposa, seus filhos, meu Pai, dando a benção, dando a vitória, meu Deus da glória, oh Deus maravilhoso, oh Deus poderoso, nesta manhã, Senhor,

0: pentecostal, Deus é santo, ó Deus maravilhoso, meu Deus, ó meu Pai, Jesus amado, Jesus querido, ó meu Deus, vai curando este homem, vai curando esta mulher, meu Pai, que tanto precisa da tua bênção, que tanto precisa da tua vitória, ó Jesus, ó Pai, Deus adorado, Deus justo, Deus digno, Deus de maravilha, vai agora, Senhor, vai fazendo uma obra das tuas mãos, meu Deus, meu Pai, Deus adorado e justo, meu Deus da glória, meu Deus, só temos a agradecer a ti, meu Pai, pelas bênçãos, pelas vitórias, pelos livramentos que o Senhor tem nos dado, meu Deus, como o Senhor é grande, costal, Deus é santo, ó Deus maravilhoso, meu Deus, ó meu Pai, Jesus amado, Jesus querido, ó meu Deus, vai curando este homem, vai curando esta mulher, meu Pai, que tanto precisa da tua bênção, que tanto precisa da tua vitória, ó Jesus, ó Pai, Deus adorado, Deus justo, Deus digno, Deus de maravilha, vai agora, Senhor, vai fazendo uma obra das tuas mãos, meu Deus, meu Pai, Deus adorado e justo, meu Deus da glória, meu Deus, só temos a agradecer a ti, meu Pai, pelas bênçãos, pelas vitórias, pelos livramentos que o Senhor tem nos dado, meu Deus, como o Senhor é grande, como o Senhor é maravilhoso, ó Deus,
1: e ser diferente. Nesta noite temos culto em prol da família. Traga a tua família, traga aquela pessoa que tanto precisa de uma bênção, precisa de uma vitória, precisa de algo das mãos do Senhor. E você chegando ali, não precisa você contar nada para ninguém, porque o próprio Deus fala com você, o próprio Espírito Santo do Senhor revela para você o qual é o teu problema. Então você chegando ali, né? É só você adorar, glorificar e bendizer o nome do Senhor, que as demais coisas Deus vai fazer por você. Você vai sair dali abençoado, você vai sair dali glorificando o nome do Senhor e Salvador Jesus Cristo. Já vamos já ouvir testemunho, vamos ouvir as bênçãos, vamos ouvir o que Deus tem feito ali no interior das igrejas pentecostal, Deus é Santo. Ouça para a tua meditação.

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1: Cai por terra, Satanás. Solta essa vida em chucaveira. Solta essa vida, Zé Pilintra. Sai daí, Zé Pilanta, sai daí. Sai daí. Sai daí, Pomagira. Sai daí, demônio do inferno. Você que foi pago para desgraçar a vida dessa pessoa. Isso aí, isso aí. Segura aí, Márcio, segura aí. Segura, segura. Diga queima, igreja. Olha que bicho terrível, já vem com as mãos para trás, já, ó. Fogo de Jesus está aqui hoje, diga queima ele aí. Grita aí, queima ele, põe a mão para cá. Vai, irmão, solta a voz aí, meu Deus do céu. Ô povo calado. Sai daí, chucaveira, sai daí. Sai daí, enxu da mata virgem. Enxu do cemitério. Como é que é?
2: Pra comer ela, morrer seca, reganhada, tá seca, eu tô comendo tudo, tudo, tudo, eles vão me pagar mais.
1: Pagaram quanto pra você? O que que foi? Fala.
2: Ferenda.
1: O que que foi de ferenda?
2: Sangue.
1: Sangue de quê?
2: Dante. Bode. Porco. Porco. Galinha.
1: Ô, bicho berrão, olha aí, ó. Queima ele, a igreja. Você não gostou dessa palavra não, né, bicho velho?
2: Eu odeio você, eu odeio essa igreja. Eu vou tirar essa mulher daqui. Eu vou tirar a irmã dela, aquela lá daqui. Eu não quero elas aqui. Eu quero matar eles, porque eles me pagam pra matar. Destruir os Alves, eles querem morto. Morto!
1: Queima ele, Jesus.
2: O que ela
1: veio fazer aqui? O que ela veio fazer aqui? Ela veio ser abençoada por Jeová. Toda vez que ela vem aqui, o plano do diabo é desfeito. Você não consegue matar ela, né?
2: Vou apanhar, você sabe disso. Você sabe o que eu não consigo. Eu só apanho, eu tô apanhando por causa dessa peste, dessa mulher.
1: Diga, queima ele aí, ó. Grita aí, igreja, queima. Como é que é esse negócio? Vai apanhar onde? Apanhar no inferno? É. Quando o demônio manifesta caindo por terra, não resiste à unção de Deus, ele apanha no inferno, é? Fala aí, apanha. Tá apanhando agora no inferno lá, ó. Sofrendo agora lá, ó. Meu Deus. Olha que grito terrível aí, ó, de sofrimento. Então vai apanhar lá e vai apanhar aqui também. Diga, queima ele aí. Queima ele aí, queima.

0: queima, queima. Levanta a mão e diga: queima, queima. Ele tem que sofrer, ele faz as pessoas sofrer. Tira a mão, irmã. Grita: queima, igreja. Grita: queima, igreja. Você faz as pessoas sofrer? Faz. Faz.
1: Sentir dor, ódio. Faça se matar. Faça um brigar com o outro, outro matar outro. A minha vida é essa, você sabe. Eu vim pra isso. Você! Eu odeio você.
0: Tô nem aí. Eu tô nem aí, graças a Deus por isso. Pior se ele me amasse. Fogo nele, igreja. Queima ele, queima ele, queima ele. Quem tem fogo nas mãos aí, vai. Quem tem fogo nas mãos, vai. Quem não tem medo dele, vai, diga: queima aí, ó. Olha o bicho contorcendo aí, ó. Grita: queima, queima, queima. Em nome de Jesus. Saia, diga aí, diga. Saia, diga. Oh, Jesus da glória. Olha pra mim, ainda você não tá na doutrina dessa igreja, você não é uma membra, mas você não pode desviar dessa igreja aqui, de vir aqui nesse culto, não. O dia que você parar de vir aqui, o bicho velho te mata.
2: Falei hoje pra minha irmã separar.
0: Como é que é?
1: Falei hoje pra minha irmã separar de vir na igreja, prepara o caixão que eu tô morto. Falei hoje pra ela antes de vir.
0: Vai vencer essa luta. Toda luta tem um tempo, tem um início, meio e fim. Dobre o joelho e agradece a Jesus aí.
3: Ô, Jeová,
0: você que foi pago para colocar o câncer, para matar essa pessoa, e o dia da morte dessa pessoa ser a coisa mais agonizante possível. Alguém a ver essa pessoa, só pele e osso, grita: queima ele, igreja. Olha aí, ó, já caiu aí já, ó. Vocês não falam queima ele aí, ó. Vocês não diz queima ele aí, ó. Queima ele aí, queima ele aí. Mais alto, irmão, tira a mão da cabeça. Quer deixar ela só pele e osso, né?
1: Deixou, você me acha? Eu tenho nojo.
0: Eu te acho não, quem te acha é Jesus. Diga: queima ele aí. Eu não quero elogio do diabo não, diga: queima ele, igreja. Vai embora daí, Satanás, vai. Vai embora. Vai, não estou perguntando se te pago não. Diga: Satanás, vai embora. Sa. Em nome de Jesus. Onde é que você entrou doendo aqui hoje, irmã? Tudo. E agora? Mas esse negócio sai e não volta mais. Em nome de Jesus. Hã? Em
1: nome de Jesus. Amém.
4: Tá doendo o corpo inteiro.
1: Tá.
0: Mexe esse corpo aí. Bora, mulher. Vai. Você tá curada aqui hoje. Ela está curada aqui hoje. Ela não sofre mais. Jesus já curou ela.
5: Fala glória a Deus. Essa irmã que sentou aqui, ó. Vem cá, irmã. É, vem cá. Vem cá pra me orar pra você. Põe a mão pra cá. Levanta a mão pra cá. Jesus, liberta ela, Jesus. Jesus, liberta ela, Jesus. Isso, Jesus, liberta ela. Liberta, Jesus. Cadê o povo do queima? Cadê? Tem um demônio que não deixa ela parar a igreja nenhuma. Isso. Isso, bicho. Queima ele, Jesus. Grita: queima ele, igreja. Grita: queima aí, igreja. Olha que força terrível aqui, ó. Grita aí, igreja, queima. Você quer fazer o que com ela, hein?
6: É minha.
5: Ela é sua?
6: É minha. Ela é minha.
5: Você não fala queima ele aí, ó.
6: É da mãe dela. Ela é minha. Ela é minha, ela nunca vai ser de Deus.
5: Nunca vai? Quem crê que ela vai ser uma serva, levante as mãos. Quem crê que ela vai ser uma serva de Deus, levante a mão. Então ela é sua? Era sua, era sua. Levanta a mão pra cá, levante a mão. Olha que coisa terrível. Como é que é teu nome lá na macumba? Fala o teu nome. Fala
6: o teu nome. Não vou falar.
5: Mas agora, fala sim, que Jesus que manda aqui, não é você que manda. Grita: queima ele, igreja. Grita mais alto, queima ele, vai ser torrado agora. Sai debaixo do colchão da casa dela lá, sai de lá. Sai debaixo do colchão da casa dela. E solta a garganta dela aí, fala em nome de Jesus. Fala, como é que é teu nome lá no inferno? Fala.
4: Fala.
5: Tem que falar, que você não faz a tua vontade. Você tem que fazer a vontade de Deus. Como é que é teu nome? Diga.
4: Fala o teu nome, Satanás. Fala.
5: Tem que falar o teu nome. Fala o teu nome, como é que é teu nome lá? Diga aí o teu nome. é o demônio aí que recebeu ela quando era criança? Fala!
6: Maria Padilha!
5: Olha, Maria Padilha, queima ela ou deixa ela? Olha o desespero da Maria Padilha aí, ó. Grita, queima, igreja! Você tá perdendo agora. Levanta a mão para cá, diga assim, em nome de Jesus. Diga, demônio maligno, solta ela. Diga, meu Deus, quebra todo pacto, desde o ventre da mãe dela. Jesus, quebra agora, Jesus, quebra. Vai quebrando todo pacto, Jesus, que foi ela que foi entregue. Vai quebrando, vai quebrando, vai quebrando, vai quebrando, vai quebrando. Aí, ó.
6: Ei, Deus mandando ele cantar.
5: Bicho imitando língua estranha, ó. Às vezes você vê uma pessoa falando em língua estranha, você pensa que é Deus nada aí, ó.
6: Nunca foi Deus!
5: Nunca foi Deus. Vira ela pra igreja lá. Vira ela pra igreja lá, vira lá, vira lá. Fica quieto. Fica quieto! Fica quieto! Se é demônio, tem que ficar quieto, quietinho. Baixa a máscara dela aí pra igreja ver. Fica quieto, levanta a cabeça dela. Levanta a cabeça dela. Ó, vira pra igreja lá. Vira lá, irmã. Aí, ó. Ó como é que é demônio manifestado aí, ó. A boca dela tá saindo um sangue da boca dela. Vocês nunca viram essa manifestação, demônio, ó. Ó como é que tá a mão dela lá, ó. Isso é o demônio do engano, é o espírito do engano. Tá enganando por aí, ó.

0: diga, saia, diga, saia, em nome de Jesus, diga, saia, para a glória de Deus. Bate palma da glória. Fala mesmo, irmã.
1: Amém.
0: Levanta as duas mãos. Levanta as duas mãos, bem alto, assim, bem alto, as duas. Diga assim: Senhor Jesus.
1: Senhor Jesus.
0: A minha alma.
1: A minha alma.
0: Te pertence.
1: Pertence, te pertence.
0: Diga em nome de Jesus.
1: Em nome de Jesus.
0: Salva minha alma.
1: Salva minha alma.
0: Liberta.
1: Me liberta.
0: De todo pacto.
1: De todo pacto.
0: Sangue.
1: De sangue.
0: Desde o ventre da minha mãe.
1: Desde o ventre da minha mãe.
0: Me liberta. Jesus.
1: Me liberta, Jesus, porque eu não aguento mais se te arrepito do diabo.
0: Jesus liberta ela, igreja. Dá glória a Deus, igreja. Dobra o joelho e agradece a Deus. Pode bater palmas na glória, aleluia.
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3: Aí, amados ouvintes, vocês ouviram os testemunhos, vocês viram o que Deus tem feito nas igrejas pentecostal, Deus é Santo. Veja para você ver quantas pessoas precisam de bênçãos, precisam de vitória, precisam de algo das mãos do Senhor, mas às vezes não querem chegar até a igreja, né? Achando que é vergonha ficar sofrendo. É vergonha estar sendo tapete do inimigo. Então, eu te convido nesta noite, às 19 horas, aonde está ali na nossa igreja pentecostal, Deus é Santo, cito Avenida General Carlos Cavalcante, 252, bem no centro aqui de Ponta Grossa. Eu convido você para vir, né, fazer uma visita, vir buscar as bênçãos de Deus, vir conhecer a igreja pentecostal, Deus é Santo. Você vai ver como Deus supera, você vai ver como Deus tem feito coisas grandes, você vai ver os milagres que Deus faz ali. Vem ali, compareça, traga teu vizinho, traga teu amigo, traga aquela pessoa que tanto precisa de uma bênção, que tanto precisa de uma vitória. Hoje é dia de culto em prol da família. Os cultos hoje nas igrejas pentecostal Deus é Santo, eles são voltados em prol da família, que nossa família também precisa de bênção, precisa de vitória. Veja que esta irmã aí contando, né? Que desde o ventre da mãe já trouxe essa maldição. E outra, quando é feito esse trabalho maligno, né? O diabo acompanha até matar. Mas você indo numa das nossas igrejas pentecostal, Deus é Santo, Deus abençoa, Deus liberta, Deus dá vida, Deus engrandece espiritualmente. Porque, irmãos, hoje nós estamos vivendo um momento muito difícil sobre a face da terra, aonde o diabo ele tem lutado para destruir a família. O ponto dele é destruir a família. Ele destruindo a família, ele destruiu tudo. Mas você comparecendo, buscando, lutando com Deus, Deus vai fazer coisas grandes. Porque Deus não está com seus braços encolhidos, né? Deus está com seus braços abertos para nos receber, para nos dar bênção, para nos dar vitória, para dar aquilo que nós mais precisamos das suas mãos. Só basta nós se chegar até Ele, Ele chega até nós, aleluia. Mas para isso, nós temos de abrir nosso coração, nós temos de ir em busca da bênção, nós temos de ir em busca da vitória. Então, eu te convido, você, tua amada família, eu convido aquela pessoa que tanto precisa das mãos amigas do Senhor, venha nessa noite. A partir das 19 horas, já está ali esse homem de Deus, pastor, presbítero Paulo Messias, numa grande campanha maravilhosa, né? Aonde o Senhor vai fazer maravilha em tua vida, aonde Deus vai te abençoar, aonde o Senhor vai derramar coisas grandes sobre a tua família. Você vai sair dali querendo voltar de novo para buscar as bênçãos, você vai sair dali regozijando na presença do Senhor, né? Nas nossas igrejas pentecostal Deus é Santo, hoje é dia de bênção, é dia de vitória, né? Deus preparou para nós esse dia, né? Domingo, em prol da família. Então venha buscar as bênçãos e a vitória, né? Muitas famílias já estão à beira da separação, os filhos caíram na bebida, os filhos caíram na droga ou coisa parecida, mas se você lutar, se você vir fazer campanha

0: campanha. Se você vir buscar a Deus, Deus vai fazer coisas grandes sobre a tua família. A nossa igreja pentecostal, Deus é Santo, né? Tem aí no seu bairro, tem aí na sua cidade. Aqui a Igreja Pentecostal Deus é Santo está situada na Avenida General Carlos Cavalcante 252, aqui bem no centro, bem próximo aqui do Terminal Central. Também tem uma Igreja Pentecostal Deus é Santo ali no Londres, na rua Ivo José Lewandowski 202, né? Na responsabilidade do nosso irmão John Leno. Também temos a Igreja Pentecostal Deus é Santo ali no Jardim Paraíso, né? Ali bem ali na rotatória, ali temos a Igreja Pentecostal Deus é Santo, né? Na responsabilidade do nosso irmão Diácono Saulo Ribeiro. A igreja está situada na rua Martins Riba, 568. Bem fácil acesso ali. Vai ali buscar as bênçãos ali no Jardim Paraíso. Está esse homem de Deus orando, pregando. Também está ali nosso irmão Jairo, né? Ele que está ali constantemente ali, né? Pregando também a palavra do Senhor e Deus fazendo coisas grandes. Também temos nossa igreja pentecostal Deus é Santo ali no Guaragi, na rua 19 de dezembro, ali número 20, ali na responsabilidade do nosso irmão Luiz, né? Também temos a igreja pentecostal Deus é Santo ali na rua Cruz Machado, número 1000, também ali na responsabilidade da nossa irmã Edineia, ela que está ali também, né? Que ela é dirigente ali da igreja. Temos culto hoje, amanhã tem culto, tem o culto a semana inteira. Então você, né? Apareça numa das nossas igrejas pentecostal Deus é Santo para receber as bênçãos e a vitória. Também tem uma igreja pentecostal Deus é Santo ali em Piraí do Sul, na Avenida Davi Federman, 432. Também tem uma igreja pentecostal Deus é Santo ali em Porto Amazonas, na rua João Passos, né? 271. Temos também a igreja pentecostal Deus é Santo ali em Baú, né? Na Avenida Rio Amazonas, ao lado do número 54, próximo à Pai, né? E Baú também recebeu uma benção da igreja pentecostal Deus é Santo, onde, né? Tem mais uma porta aberta desta igreja. Também tem uma igreja pentecostal Deus é Santo ali em Bituva, na rua Espírito Santo 152. Ali também no Mato Branco de Baixo, né? Ali também tem uma igreja pentecostal Deus é Santo, né? Ali perto do posto de saúde, no número 152. Ali também no Guamiranga. No Guarimiranga também tem uma igreja pentecostal Deus é Santo, ali na rua Pontarolo, saída para ali, né? Ali pro Rio Branco, né? Tem uma igreja Deus é Santo. Também tem uma igreja pentecostal também Deus é Santo ali em Jaguaraíva, ali na rua Guaraí 129, né? Os cultos ali são todas segunda-feira. Irmãos e irmãs, compareça numa das nossas igrejas pentecostal Deus é Santo. Você vai ser bem recebido, uma igreja humilde, uma igreja onde prega a verdade, uma igreja, né? Que não tem lero-lero, mas uma igreja que tem pregado, né? Para que as almas se convertam para ir morar no céu. Então, compareça, vai buscar as bênçãos de Deus, vai buscar, né, a graça de Deus. Às vezes você está passando luta, prova, dificuldade, né? A vida para você não tem mais estima, não tem mais solução. Você já pensa em muitas coisas, mas faça uma visita, né? Faça uma visita ali para nós, né? Numa das nossas igrejas pentecostal Deus é Santo, aqui em Ponta Grossa. A igreja pentecostal Deus é Santo está situada na Avenida General Carlos Cavalcante 252. Vem aqui no centro, né? Venha buscar as bênçãos, venha buscar as vitórias. Ali está um homem de Deus, uma mulher de Deus, né? Ali para te receber, e você vai receber as bênçãos e as grandes vitórias do nosso Senhor e Salvador Jesus Cristo. Amados ouvintes, já vamos já ouvir testemunho, né? Você vai ver o que Deus tem operado, o que Deus tem feito. Ouça para a tua meditação, ouça para você vai ver como Deus ele tem feito coisas grandes, como Deus ainda está operando no século 21, como Deus ainda tem curado, como Deus está fazendo coisas grandes através, né, das bênçãos e das vitórias do nosso Senhor e Salvador Jesus Cristo. Ouça para a tua meditação.
1: Hoje mesmo vai te... Minha irmã, seu nome e a bênção.
2: Meu nome é Maria. A bênção que eu recebi aqui neste lugar, a primeira vez que eu vim aqui, estava o servo de Deus, e daí ele apontou para mim e falou que Deus estava entregando uma bênção, um milagre na minha vida, que eu estava com um problema nos rins. Ele falou: ah, você não era nem para estar aqui hoje, era para estar lá em Curitiba, fazendo tratamento de hemodiálise, né? E daí eu vim, ele falou: você está curada, a bênção é tua. E daquele dia em diante, para a honra e glória do Senhor, eu estou curada. Ainda ele falou: ó, vai, passa pelo médico e traz aqui. Eu falei: não, não precisa. O homem de Deus entregou, Deus usou ele para entregar o milagre para mim. Eu estou curada, eu determinei a minha cura, a minha bênção, e sempre estou aqui agradecendo a Deus.
1: Há quanto tempo que a senhora sofria com esses problemas no rim? Há quanto tempo que a senhora vinha sofrendo?
2: Há uns 3 anos, mais ou menos.
1: 3 anos?
2: 3 anos. Tinha uma dor muito grande no rim direito. Tinha uma dor muito grande. E daí eu fui fazer uma tomografia. Daí o médico falou que eu estava com 3 cistos no rim.
1: 3 cistos?
2: 3.
1: Quem compreendeu, levante as mãos. Esta irmã conta que chegou aqui, irmãos que estão aqui presentes, ela chegou com 3 cistos no rim, é isso, minha irmã?
2: Isso.
1: Sofrendo
2: muita dor, muita febre, dava muita dor nas costas, muita dor na cabeça, nas pernas. E eu triste, não queria ir no médico, né? Mas daí eu fui, dei o médico, fiz aquele exame, e daí ele falou: olha, você está com 3 cistos no rim.
1: Constatado pela
2: constatado, medicina. Constatado.
1: Aí veio na igreja, a primeira vez que veio foi revelada pelo Espírito Santo, depois daquela palavra profética. Cadê o cisto no rim?
2: Nunca mais, graças a Deus, os 3 sumiram.
1: Não há mais cisto.
2: Não há mais.
1: Quem te curou?
2: Jesus me curou.
1: Então pode bater palma, Deus abençoe. Palmas para Jesus, que ele merece, meus irmãos. Como é que é seu nome, minha irmã?
3: É Cassiane.
1: Uma vez da onde?
3: Eu vim daqui de Ponta Grossa mesmo.
1: Qual é a bênção?
3: Então, eu fazia muito tempo que eu tinha muita dor de cabeça e sangrava meu nariz. Eu não sabia o que era. A princípio eu pensava que era sinusite. Até o médico falou que seria isso. E eu fui revelada na igreja que era um tumor que tinha no meu cérebro. E graças a Deus fui curada para a honra e glória do Senhor Jesus.
1: Ela conta que sentia fortes dores de cabeça. Além das dores de cabeça, jorrava sangue para fora, como se fosse uma hemorragia, é isso?
3: Isso, sangrava bastante.
1: Bastante. Quem entendeu, levante as mãos. E a irmã foi revelada pelo Espírito Santo aqui na igreja?
3: Foi, me revelou e recebi a cura em nome de Jesus.
1: Não, depois daquele dia da revelação,
3: nunca mais.
1: Não sofre mais.
3: Não, nunca
1: está
3: mais.
1: Está curada?
3: Em nome de Jesus.
1: Quem que te curou?
3: Jesus Cristo.
1: Então tá bom, palmas para Jesus. Bem alegre as palmas para Jesus, meus irmãos. Como é que é o nome do irmão?
4: Meu nome é Edson. A primeira vez que vim aqui, eu recebi uma bênção através da revelação. Eu estava com uma dor muito grande no estômago e nessa parte da barriga, assim. E eu recebi essa bênção. E daquele dia em diante sumiu a dor e até hoje eu não sinto mais nada.
1: O senhor estava sofrendo com o quê?
4: Uma dor na região do estômago.
1: Uma região, dores abdominais. Quem entendeu, levante as mãos. Quanto tempo que o senhor sofria com esta doença, essa enfermidade?
4: Ela vinha um tempo, parava, e um tempo continuava. Só que aquele dia ela já estava, a dor estava aumentando mais.
1: Já vinha com dores frequentes, estava doendo. O senhor inclusive entrou na igreja com essas dores, é isso?
4: Isso, e foi a primeira vez que eu vim aqui.
1: Também pela primeira vez, olha só. Quantos nos visitam aqui hoje pela primeira vez? Deixa eu ver, olha aí, ó. 1, 2, 3, 4, 5, 6, 7, 8 pessoas. Qual é a palavra que o senhor passa aos irmãos que estão conosco aqui hoje pela primeira vez? O irmão que foi curado, a irmã também que quando veio pela primeira vez foi curado. Qual é a palavra? Tem que ficar em casa ou tem que vir fazer campanha nesse lugar?
4: O senhor meu fala, olha daquele se ele vir um dia de sábado, um dia de inverno. Que ele vai encontrar muita gente dormindo, né? Se escondendo. E a casa do Senhor é todo dia está aberta para receber todo mundo. E o Senhor fala: vem a mim como que está, e pode vir do tipo que for, que ele está aqui alegremente para abraçar todos nós e curar e entregar a bênção para nós.
1: Cadê as dores abdominais?
4: Não tem mais, não. Sumiu a dor.
1: Sumiu. Quem te curou?
4: Foi o Senhor Jesus.
1: Então palmas para Jesus. Deus abençoe. Palmas para Jesus. Bem alegre as palmas, meus irmãos. Como é que

0: o nome do irmão e a bênção?
1: Anderson. A minha bênção foi uma bênção financeira, uma bênção profissional em trabalho, que eu comecei aqui a fazer várias e várias campanhas, e até então a gente às vezes é meio tomé, né? Começo e tal, não tinha abandonado os caminhos de Deus, e comecei a vir com a minha esposa, a gente pôs na cabeça, vamos mudar a nossa vida, né? E a gente começou a vir, começou a dizimar, ofertar, dizimar, ofertar, colocar nossa vida na mão de Deus. Mudei de emprego, que estava num emprego bem complicado, e Deus me abençoou no emprego, justamente numa revelação aqui, foi abençoado no emprego, e tive outras revelações, até o pastor falou que Deus abriria uma porta, daria a chave na minha mão. Na próxima semana chegou até um conhecido nosso, de padrinhos de casamento, e ele me fez uma proposta para abrir uma empresa e tal, e as coisas estão se encaminhando agora, pela glória de Jesus, graças a Deus.
0: As coisas estão dando certo.
1: Sim, sim, sim.
0: O que eu vejo aqui é o seguinte, que vale a pena andar em obediência à palavra de Deus. Quem entendeu, levante as mãos. Vale a pena obedecer à palavra do Senhor, vale a pena andar nos caminhos de Jesus Cristo. Depois que o irmão procurou colocar a vida no altar de Deus, procurou a buscar a Deus novamente, como outrora, quem sabe onde já foi, a vida mudou infinitamente mais. Principalmente também, é claro, a vida financeira, é isso?
1: Sim, exatamente. Eu tinha uma maldição sobre a minha vida, uma maldição sobre emprego, que eu não iria parar em emprego nenhum. Fui libertado pela graça de Deus na minha vida. E até o pastor falou que até o fim da campanha muita gente iria falar o milagre, que realmente eu tenho tido dezenas deles todos os dias, assim, nas atitudes minhas mudadas, atitudes das pessoas comigo, e dos propósitos e objetivos. Deus tem concretizado tudo, e eu creio que cada um que está aqui também pode ter o mesmo objetivo e propósito. Ah, eu quero melhorar meu emprego, quero uma empresa, quero isso, quero aquilo, e Deus vai fazer isso na vida de cada um.
0: Deus,
1: em nome de Jesus.
0: Está
1: abrindo as portas.
0: Feliz por isso?
1: Estou mega.
0: Começando o mês de julho abençoado.
1: Com certeza, bastante.
0: Deus abençoe, palmas para Jesus. Glórias a Deus, mais palmas para Jesus, tá vendo? O que, que você recebeu aqui?
2: Aposentadoria, fiquei 3 anos sem receber nada, dependendo de cesta básica, de vizinho, de negócio que dão aí. Depois que eu fiz o voto aqui na igreja, não levou 3 meses, minha aposentadoria chegou.
0: Tá vendo aí? Quanto tempo que tava travado?
2: 3 anos.
0: Em 3 meses Deus te deu algo que você não recebeu em 3 anos.
2: O que eu esperei 3 anos e 3 meses veio, o voto aqui da igreja. Aqui da igreja.
0: Você tá vendo? Mas esse Deus é maravilhoso, diga a glória a Deus aí. Como é que é o nome do irmão?
3: Antônio João Jacomel.
0: Qual foi a bênção, Antônio?
3: Foi um nódulo no lado esquerdo, confirmado em radiografia, e confirmado o término dele, sumiu da coisa.
0: Só sofri com nódulo aonde?
3: No tórax, lado esquerdo.
0: Tórax do lado esquerdo, comprovado pela medicina.
3: Comprovado.
0: Quem está entendendo, levanta as mãos. O senhor veio na igreja, foi revelado, como é que foi?
3: Fiz a radiografia, apareceu lá.
0: Isso.
3: Daí eu confirmei novamente, apareceu novamente.
0: Aí o senhor veio aqui, foi daí revelado?
3: Foi revelado aqui, daí no terceiro, radiografia não tinha.
0: Sumiu?
3: Sumiu o nódulo.
0: Depois da revelação, nódulo no tórax esquerdo foi embora.
3: Foi.
0: Quem te curou?
3: Jesus.
0: Pode bater palmas para Jesus. Deus abençoe. A igreja glorifica Jesus Cristo. Como é que é o nome da irmã?
4: O meu é Eloia.
0: Foi curada, foi abençoada, como é que foi?
4: Eu fui curada, o pastor revelou que tinha uma dor de cabeça muito grande. E era uma outra irmã, eu levantei a mão, o pastor disse, receba pela fé. Aí quando eu fui tomar banho, saiu uma pedra do meu ouvido.
0: Peraí, quem tá entendendo, levante as mãos.
4: Glória a Deus.
0: O milagre aqui é muito tremendo. Igreja, diga glória a Deus aí. A senhora foi revelada que sofri com uma dor na cabeça.
4: Uma irmã disse revelada. Eu levantei a mão, a irmã falou, receba pela fé, revelada é outra. Eu recebi pela fé. Quando eu fui em casa, fui tomar banho e saiu uma pedra grande dentro do meu ouvido.
0: Uma pedra grande do ouvido?
4: Uma pedra, pedra sim, dessas pedras que faz calçado, saiu de dentro do ouvido e nunca mais doeu a minha cabeça.
0: O que que a senhora sentia? Meu Deus, eu quero entender. O que que a senhora sentia? Quais eram os sintomas?
4: Eu tinha aquele peso na cabeça, tontura, levantava, tastaviando com tontura.
0: A senhora ouvia barulhos na cabeça? Isso. Também?
4: Depois saiu a pedra.
0: Há quanto tempo que a

0: já sofria com isso.
1: Fazia tempo já, depois agora da revelação saiu a pedra.
0: Tempo, quanto tudo. Tempo? Um ano, dois
1: Acho
0: anos?
1: Uns dois anos que eu tinha.
0: Uns dois anos sofrendo. Dois anos. Meu Deus do céu. E saiu uma pedra do teu ouvido.
1: Saiu a pedra do meu, fui lavar assim.
0: E depois disso foi curada?
1: Fui curada.
0: Não tem mais a doença, a enfermidade?
1: Fui curada.
0: Quem te curou?
1: Jesus.
0: Ó igreja, glorifica Jesus Cristo, igreja. Dá glória a Deus aí, igreja, que aqui tem milagres.
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3: Oi, muito bem, amados ouvintes. Vocês ouviram os milagres? Vocês ouviram as bênçãos? Como Deus ele tem operado? Às vezes você pode dizer, né, que pode ser um conto de fada. Não. Eu te convido para você hoje é culto em prol da família, para que você se faça presente ali junto conosco, para ouvir a palavra de Deus, para ouvir o que Deus tem feito, para ver com teus próprios olhos como Deus tem operado nas nossas igrejas pentecostal, Deus é Santo. Então, amados ouvintes, eu convido você, tua amada família, para se fazer presente. Hoje aqui na sede, né, oculta em prol da família, eu cito a Avenida General Carlos Cavalcante 252, ali às 19 horas, ali está já esse homem de Deus, presbítero Paulo Messias, pregando a palavra de Deus. Hoje ele está ali, né, no prosseguimento dessas campanhas maravilhosas, para ali que Deus venha operar em tua vida. Então venha. Venha se fazer presente, venha buscar as bênçãos, venha buscar as vitórias. Não precisa se pagar nada, não precisa se falar nada para ninguém, só chegar ali para receber as bênçãos, receber as vitórias das mãos do Senhor Jesus. Porque nós estamos vivendo em tempo que nós precisamos buscar a Deus, nós precisamos buscar a presença do Senhor. Nós estamos vivendo um momento de esfriamento sobre a face da terra. Um momento difícil onde o homem, a mulher, ele não está conseguindo mais buscar a Deus devido às lutas, devido às provas que tem passado, tem vindo sobre a terra. Mas se você estiver na presença de Deus, Deus ele vai te dar força, ele vai te dar bênção, ele vai te dar vitória, ele vai te dar o livramento. Então eu convido você para, nesta noite, em nome de Jesus Cristo, prepare a tua família, prepare teus filhos e venha conosco receber as bênçãos, receber as vitórias do nosso Senhor e Salvador Jesus Cristo. Eu cito o endereço da igreja sede, Avenida General Carlos Cavalcante 252, aonde ali você vai receber a tua bênção, você vai receber o teu milagre e as grandezas de Deus vão ser derramadas sobre a sua vida. Também já quero já convidar você para amanhã, segunda-feira de bênção, segunda-feira de vitória, segunda-feira onde nós vamos aprender a palavra do Senhor. Amanhã, nas nossas igrejas pentecostal, Deus é Santo, é dia de bênção, dia de vitória, é segunda-feira da doutrina. Você que gosta de aprender da palavra de Deus, pela palavra, né? Não por livro, não por conto de fada, não, pela palavra. Tudo por dentro da Bíblia, né? Eu convido você amanhã, a partir das 8 horas da manhã, aqui na Avenida General Carlos Cavalcante 252, já ali está um servo de Deus, uma serva de Deus orando, buscando, clamando, intercedendo a Deus pelas bênçãos e pelas vitórias. Venha ouvir, venha aprender da palavra de Deus, venha ali para você cada dia mais ficar hábito na presença do Senhor, cada dia mais você ter mais conhecimento das coisas santas do Senhor. A partir das 9 horas da manhã, já está ali presbítero Paulo Messias para pregar, para falar do amor de Cristo para a tua vida. Então vem amanhã, a partir das 8 horas da manhã, já venha para cedo para orar, você que gosta de orar, você que gosta de clamar, porque nós estamos vivendo um momento sobre a face da terra que nós precisamos orar, precisamos jejuar, precisamos buscar a presença do Senhor. Então amanhã Amanhã de segunda-feira é dia de bênção, é dia de vitória, é dia de grande livramento do Senhor, é dia onde nós aprendemos a ouvir a palavra do Senhor, aprendemos o que devemos fazer para andar nos caminhos do Senhor. E também às 19 horas, a partir das 18 horas, já está ali uma serva de Deus, um servo de Deus, também pregando a palavra, orando, né, em teu favor, orando, buscando as bênçãos do Senhor. Venha para orar, venha para clamar, venha para interceder pelas bênçãos e pelas vitórias. E às 8 horas já está ali esse homem de Deus, presbítero Paulo Messias, pregando a palavra de Deus, ensinando, aleluia, como devemos andar no caminho do Senhor. Muitos acham que deve andar de qualquer maneira, Deus aceita, não. Nós temos de andar, nós temos de ter um compromisso com Deus, nós temos de ter uma obediência diante dos olhos santos do nosso Senhor e Salvador Jesus Cristo. Então amanhã é dia de bênção, é dia de vitória, é dia de doutrina. Venha você que pertence a outro ministério, você que pertence a outra congregação, você que pertence, né, a outra, né, a outro termo, digamos assim, espiritual, venha para você ouvir a verdade, venha para você vir ouvir o que Deus tem para derramar sobre a tua vida. Já vamos já ouvir um hino, né, para nosso elevo espiritual, e logo eu volto dando os endereços, né, das igrejas pentecostal Deus é Santo aí no teu bairro. Porque sabemos que aí no bairro aí temos a igreja pentecostal Deus é Santo, a igreja, né, que Deus tem derramado bênção, a igreja que Deus tem feito coisas grandes sobre nossa vida. Vamos já ouvir um belíssimo hino e logo voltamos com os irmãos falando dos endereços da igreja pentecostal Deus é Santo.

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1: Muito bem, amados ouvintes, aí você ouviu esse belíssimo hino, né? Para teu levo espiritual. Então, amados ouvintes, já quero desde já convidar você para hoje. Hoje é um domingo, né? Onde todo mundo está descansando, todo mundo, né? Está tranquilo em casa. Eu quero fazer um convite de todo o coração para você. Hoje, às 19 horas, ali na nossa sede pentecostal das igrejas pentecostal Deus é Santo, cito na Avenida General Carlos Cavalcante 252, quero convidar você, quero convidar tua amada família e quero também que você convide teu vizinho, tua parentela para ir no nosso culto ali em prol da família. Ali às 19 horas já está ali um homem de Deus, uma mulher de Deus orando, clamando, buscando, intercedendo a Deus pelas bênçãos e pelas vitórias. Então eu convido você para se fazer presente nesta noite. Vai ali buscar as bênçãos, hoje o culto, né? Em prol da família, leve ali teu filho, tua esposa, vai ali, né? Para cultuar a Deus e você vai ver como Deus, ele tem derramado bênção, tem bênçãos para você, tem bênção para teu filho, bênção para todos aqueles que ali comparecerem. Então, se você está passando por uma dificuldade espiritual, teu casamento está indo, né, de mal a pior, ou talvez você não tem mais, né, aquela paz dentro de casa, vai ali buscar as bênçãos de Deus, vai ali para Deus falar com você. Te dou certeza que o Espírito Santo

do Senhor vai falar profundamente com você, porque todo aquele que busca, a Bíblia diz que ele recebe. Todo aquele que vai, né, em busca de algo das mãos do Senhor, ele não volta vazio. A própria Bíblia chega a dizer para nós, né? Então, se você ali comparecer, se você ali ir ali buscar as bênçãos, buscar a vitória, levar aquela pessoa que você acha que aquela pessoa está com problema, né, espiritual, aquela a pessoa está com dificuldade, aquela pessoa está sofrendo, te dou certeza que se você fazer presente ali na nossa igreja pentecostal, Deus é Santo, Deus vai derramar as bênçãos, Deus vai derramar a vitória, Deus vai dar aquele, aquela bênção que tanto você precisa das mãos do Senhor. Eu cito os endereços da igreja, das igrejas pentecostal, Deus é Santo, bem próximo de você, porque sabemos que aí próximo de vocês, às vezes você não conhece, não sabe, tem uma igreja pentecostal, Deus é Santo. A igreja pentecostal, Deus é Santo, ali do Castanheira, está ali na rua Cedrilho, 866, ali bem próximo à escola. Compareça aí você do São Marcos, você aí do Quero Quero, você aí do Cinto Verde, aí, né, dos lugares adjacentes. Compareça ali para receber as bênçãos, receber as vitórias. Eu mesmo, cooperador José Carlos, estarei pregando a palavra de Deus e Deus fazendo coisas grandes. Vai ali para receber, né, uma bênção, para buscar um milagre, para buscar algo das mãos do Senhor. Como Deus tem feito coisas grandes ali na igrejinha do Castanheira, né? Os irmãos têm contado bênçãos, os irmãos têm contado vitórias, os irmãos têm contado coisas grandes que Deus tem feito na vida deles. E também aqui na sede, eu cito aqui na Avenida General Carlos Cavalcante, né, 252, né, bem aqui no próximo ao centro, fica a igreja pentecostal Deus é Santo, aonde está esse homem de Deus, pastor presbítero Paulo Messias, pregando a palavra de Deus e Deus operando maravilha. Venha, traga tua família, traga teus filhos. É tão bom quando o homem, a mulher, né, o pai, a mãe, ali traz o seu filho para receber a bênção. Porque enquanto nossos filhos são pequenos, né, nós temos, a Bíblia diz que nós temos de, né, levar eles para um caminho certo, para um caminho justo, né? E você levando ali teu filho, Deus vai fazer coisas grandes, Deus vai fazer maravilha, Deus vai fazer o milagre sobre a vida deles. Também a igreja pentecostal, Deus é Santo, ali no Londres, cito a rua Ivo José Lewandowski, número 202, ali onde está na responsabilidade do cooperador John Leno. Também cito a igreja pentecostal Deus é Santo, ali no Jardim Paraíso, ali na rua João Martins Riba, 568, ali na responsabilidade do homem de Deus, diácono, ali o diácono ali que está pregando a palavra de Deus, ele que é um homem de Deus, né? Ali o diácono Saulo Ribeiro, ele que é um homem de Deus, um pastor ali que está pregando a palavra de Deus, ali também está junto com ele nosso irmão ali também, né? Um obreiro ali também que prega a palavra de Deus. Vai ali buscar as bênçãos, vai ali buscar a vitória, né? E Deus vai fazer o milagre. Também a igreja pentecostal Deus é Santo, cito ali a rua, ali no Guaragi, atenção aí você do Guaragi, Rocho Rois, aí os lugares adjacentes, a igreja Deus é Santo aí no Guaragi, está situado aí na rua 19 de dezembro, número 20, aonde está aí nosso irmão Luiz, né, pregando a palavra de Deus e Deus operando maravilha. Ali em Castro, atenção Castro, também temos nossa igreja pentecostal Deus é Santo, cito ali na rua Cruz Machado, número 1000, aonde está ali a mulher de Deus pregando a palavra de Deus, nossa irmã Edneia. Então compareça, vai ali buscar as bênçãos e as vitórias do nosso Senhor e Salvador Jesus Cristo, ali na rua Cruz Machado, número 1000, ali bem no centro de Castro. Ali em Piraí do Sul, Avenida Davi Federman,
432, ali também a nossa Igreja Pentecostal Deus é Santo, ali em Porto Amazonas, na rua João Passo 272, bem no centro também está a Igreja Pentecostal Deus é Santo, ali em Baú, Avenida Rio Amazonas, ao lado do número 54, próximo a Pai, também está situada a nossa Igreja Pentecostal Deus é Santo. Ali em Bituva, na Rua Espírito Santo, número 152, ali na Vila Brasil, está situado nossa Igreja Pentecostal Deus é Santo. Ali, né, no Mato Branco de Baixo, também temos a Igreja Pentecostal Deus é Santo, né? Ali na responsabilidade ali do nosso irmão Wilson, um homem que prega, um homem que ali está lutando pelas coisas santas do Senhor, né? Então vai ali buscar as bênçãos de Deus, ali perto, próximo ali o posto de saúde. E ali em Guamiranga, também na rua Pontarolo, né? Saída ali para a rua Rio, ali pela Vila Rio Branco, né? Também ali no Guamiranga, os cultos ali são quarta e domingo. Vai ali, você aí das proximidades, você aí, faça, forme ali, né? Tua caravana, vai ali buscar as bênçãos de Deus, vai ali buscar as grandezas do nosso Senhor e Salvador Jesus Cristo. E ali temos também nossa Igreja Pentecostal Deus é Santo, ali em Jaguaraíva, na rua Guaraí 179. Os cultos ali são às segunda-feira. Você comparecendo numa das nossas igrejas Pentecostal Deus é Santo, você vai receber as bênçãos, você vai receber as vitórias e vai sair dali regozijando na presença do Senhor. Como Deus tem operado, como Deus tem feito coisas grandes. A Igreja Pentecostal Deus é Santo, né? Ela tem a promessa de resgatar almas para o reino do Senhor. Ela não pensa em dinheiro, ela não pensa em coisas materiais, mas ela pensa nas almas. O objetivo da igreja, né, é resgatar as almas que estão perecendo, as almas que estão sofrendo, as almas, aleluia, que estão, né, nas garras do inimigo. Então compareça. Vai numa das nossas igrejas Pentecostal Deus é Santo e receba as bênçãos e as grandes virtudes do nosso Senhor e Salvador Jesus Cristo. Vamos já ouvir, né, um belíssimo hino e logo, logo, né, vamos voltar com os irmãos para falar um pouco da palavra do Senhor, né, e fazer a oração, né, porque as horas se passam tão depressa. É tão maravilhoso falar das coisas do Senhor, falar da obra de Deus, né? E a hora corre, mas é assim mesmo. Então vamos ouvir um hino e logo estaremos com os irmãos novamente.

0: 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Faça a diferença, querido. 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
2: Aí, amados ouvintes, vocês ouviram esse hino, né? Para teu elevo espiritual. Então, já quero já, desde já, convidar você para hoje. Hoje, um domingo, é dia de bênção, é dia de vitória, é dia de grandeza, né? Dos altos céus para o povo que busca Deus, né? Então, eu convido você, nós da Igreja Pentecostal Deus é Santo, eu convido você para se fazer presente hoje às 19h, aonde ali na Avenida General Carlos Cavalcante 252, bem no centro aqui de Ponta Grossa. Eu já quero convidar você, tua amada família, hoje o culto é em prol da família, hoje o culto é em prol, aleluia, daquela pessoa que você tanto ama, né? Que é teu filho, é teu esposa, né? É a tua parentela toda, né? Então eu quero convidar você para

0: se fazer presente numa das nossas igrejas pentecostal Deus é Santo. Temos igreja, né? Espalhada aqui por Ponta Grossa, né? Aqui nos Campos Gerais tem uma igreja, bastante igreja, né? Então eu quero convidar você, a tua amada família, você faça presente numa das nossas igrejas pentecostal Deus é Santo. Vai ali buscar as bênçãos, vai ali buscar as vitórias, vai ali buscar as grandezas das mãos do Senhor para a tua vida. Porque nos momentos, nos dias difíceis que estamos vivendo sobre a face da terra, é preciso buscar as bênçãos de Deus. É preciso nós termos um Deus para glorificar. Não adianta nós ficar, né, só em conto de fada ou, né, em conto que amanhã vai melhorar, não. Nós temos de buscar este Jesus, nós temos de buscar este Deus que tanto tem dado bênção, tem tanto dado vitória para mim, para você. Então, amados ouvintes, eu quero convidar você hoje, né, ali para se fazer presente ali na nossa igreja pentecostal Deus é Santo, ali buscar as bênçãos e a vitória. A partir das 19 horas, já está ali um homem de Deus, uma mulher de Deus orando, clamando, intercedendo, né? Pedindo as bênçãos, misericórdia de Deus para a minha, para a tua vida. E às 8 horas da noite, já está ali, já se faz presente ali no Santo Altar do Senhor, né? Presbítero Paulo Messias, ele que hoje ali prega, ali na sede, ele que ali hoje, né? Está ali, né? Ministrando a palavra de Deus e Deus derramando as bênçãos, Deus derramando a vitória. Então, vai ali buscar as bênçãos, vai ali buscar as vitórias, traga teu filho, traga, né, a tua família. É tão maravilhoso quando um pai, quando uma mãe tem o prazer, aleluia, de levar o seu filho, né, ali para buscar as bênçãos do Senhor. Porque hoje nós estamos vivendo num certo momento sobre a face da terra, que é onde o filho, a filha, né, ele tá ali tomando conta da sua própria vida. Mas não, irmão, enquanto o homem de Deus, a mulher de Deus, o pai, a mãe, né, é ali a estaca da família, ele tem de levar os seus filhos para buscar as bênçãos, para buscar as grandezas das mãos do Senhor. Então hoje é culto em prol da família. A partir das 19 horas já está ali um homem de Deus, uma mulher de Deus orando, clamando, e às 8 horas da noite já está no Santo Altar de Deus, presbítero Paulo Messias, pregando a palavra de Deus e Deus derramando bênçãos e vitória. Então eu cito bem facinho a igreja pentecostal Deus é Santo aqui na cidade de Ponta Grossa. A igreja sede está situada na Avenida General Carlos Cavalcante 252, bem no centro, bem no na frente, né? Ali os materiais de construção Balarote, né? Bem fácil acesso de você achar, é só se você colocar no teu GPS, né? E ele te leva até lá, né? Você vai ver aonde que é a igreja pentecostal Deus é Santo. Faça ali uma visita, vai em busca da bênção, vai ali em busca da vitória, vai em busca do teu, né? Para Jesus resolver teu problema. Porque o teu problema, às vezes, você procura médico, você procura outros, né? Outros meios, mas não adianta. Você é só, tem problema que é só para Jesus, tem problema que é espiritual, tem problema que é só Deus na nossa causa. Então eu te convido nesta noite, vai ali, vai em busca da bênção. E amanhã também, uma segunda-feira de bênção, uma segunda-feira de vitória, também temos bênçãos e vitória. Amanhã é dia de doutrina, amanhã é dia onde nós aprendemos, né, a buscar, a clamar a Deus, aprendemos a palavra de Deus. Nós vemos hoje que, né, hoje quanta coisa tem acontecido, até no meio evangélico, né? Quanta coisa tem acontecido, e tudo isso, sabe o que é, amados ouvintes? É falta de conhecimento, é falta de buscar a Deus, é falta de entendimento pela palavra de Deus. Você veja, para você ver que, né, há muitos crentes, mas o velho homem, a velha mulher está dentro dele. Se ele não vigiar, se ele não orar, se ele não aprender do nosso Senhor e Salvador Jesus Cristo, né, ele volta a fazer o que era, né, ao passado. Então amanhã é segunda-feira, é dia de bênção, é dia de vitória, é dia de milagre. Então eu convido você amanhã às 8 horas da manhã para orar, para buscar a Deus, para clamar ao Senhor. E já às 9 horas da manhã já está ali esse homem de Deus, presbítero Paulo Messias, para pregar a sã doutrina, para falar do amor de Cristo, para falar da palavra do nosso Senhor e Salvador Jesus Cristo, né? Para explicar, aleluia, o que Deus quer de nós, o que Deus tem para nós, o que Deus reserva para nós, né? Então amanhã, a partir das 9 horas da manhã, já está esse homem de Deus pregando a palavra de Deus e Deus fazendo maravilha. E também, aleluia, e também às 19 horas, também já está ali, né? Ali na Avenida Geral Carlos Cavalcante 252, já está também um homem de Deus, uma mulher de Deus pregando a palavra de Deus e Deus operando maravilha. Então venha, amanhã às 19 horas, venha buscar, venha aprender das coisas santas do Senhor, venha ali onde ali já está um homem de Deus orando, clamando, intercedendo a Deus, porque a oração é a chave da bênção, a oração move as mãos de Deus. Você buscando a Deus, você clamando ao Senhor, Deus vai fazer coisas grandes sobre a tua vida. Então, amanhã, às 19 horas, né? Venha orar conosco, venha clamar ao Senhor, né? E às 8 horas da noite, já está ali o homem de Deus, presbítero Paulo Messias, pregando a palavra de Deus, ensinando como devemos andar nos caminhos do Senhor, ensinando o que Deus quer de nós, ensinando como devemos fazer, aleluia, para andar na presença do Senhor. Porque, irmãos, não adianta nós ter conhecimento, né, profundo da Bíblia, né, mas não aceitar o que a Bíblia, né, quer que nós façamos. Não aceitar, aleluia, o que Deus requer de nós. Muitos conhecem a palavra de Deus, muitos sabem da palavra de Deus, mas não obedecem. Andam de atravessado, andam de qualquer jeito, né? Então, nós aprendendo, nós indo em culto de doutrina, nós aprendendo, né, das bênçãos, das vitórias, e assim mesmo ainda nós vacalhamos, assimemos, ainda achamos, né, que o nosso ego fala melhor, quando nosso ego fala melhor, ainda achamos que estamos certo. Então, fica aí esse convite para você, para que você vá em busca da bênção e da vitória.
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0: Quero já meditar numa palavra do Senhor, né? Já para os amados ouvintes, que não fique só na minha palavra, né? Mas também já quero já passar um versículo da palavra do Senhor para os irmãos, né? Que estão em casa. A minha Bíblia se encontra aberta aqui em Salmos 88, né? Aonde o salmista se queixa das suas grandes, né? Dor, das suas grandes súplicas, né? Das suas grandes desgraças, como diz a Bíblia. Então diz assim a palavra do Senhor: Senhor Deus da minha salvação, diante de ti tenho clamado de dia e de noite. Chegue a minha oração perante a tua face, inclina teus ouvidos ao meu clamor, porque a minha alma está cheia de angústia e a minha vida se aproxima da sepultura. Já estou contando com os que descem às covas, estou como homem sem força, posto entre os mortos como os feridos de morte que jazem na sepultura, do quais te não lembras mais, antes os excluem as tuas mãos. Então, amados ouvintes, aqui nós vemos salmista, né, falando para o Senhor, clamando ao Senhor da sua salvação, clamando para o Senhor, né? Que lhe ora de dia e de noite. Olha, amados ouvintes, nós vemos que quantas pessoas que têm buscado, que têm clamado, mas não têm vigiado. E veja que você vê que aqui ele está falando para, né, para o Senhor, né? Que a oração dele chega até a face do Senhor, que, né, que o Senhor incline sobre ele os seus ouvidos, aleluia. Então, amados ouvintes, vamos buscar a Deus, vamos clamar a Deus, enquanto Deus está com os braços estendidos sobre a nossa vida.

nós sofrimos quando nós estávamos no mundão, mas hoje não, hoje nós estamos na presença de Deus, vamos buscar a Deus enquanto Deus tem nos dado força, vamos ter o prazer de buscar a Deus, não vamos fazer como o salmista aqui, né? Que ele estava se queixando das suas queixas, ele estava se queixando do momento que ele estava passando, porque todo homem que busca a Deus, clama a Deus de coração, corpo e alma, Deus faz coisas grandes sobre nossa vida. Às vezes você pode achar que, né, a igreja é uma farsa, a igreja é isto. Não, amados ouvintes, quando Deus entra no teu coração, quando Deus entra na tua mente, quando você vê, aleluia, teu espírito sente a graça de Deus, sente a misericórdia do Senhor, sente o que Deus faz, a tua vida, teu eu muda por completamente. Mas para isso, você precisa amolecer teu coração, para isso, você precisa, aleluia, começar a buscar Deus, a começar a entender o que Deus faz na vida do homem, na vida da mulher. Porque nós temos visto hoje os momentos difíceis sobre a face da terra. Você veja que hoje a maioria do povo, a maioria, né, eles estão vivendo por curso teológico, que não adianta nada. Você veja que o curso teológico hoje tem matado muitas pessoas. Ele só se engrandece, né, assim, o seu eu, mas seu espírito está morto profundamente. Veja que hoje nós estamos vivendo um momento fria sobre as igrejas, mas por quê? Porque não tem orado, porque não tem buscado a Deus, porque não tem, aleluia, né, clamado ao Senhor de coração, corpo e alma. Então te convido, vamos buscar a Deus enquanto Deus está nos dando oportunidade. Então convido você, venha numa das nossas igrejas pentecostal, Deus é Santo. Venha buscar as bênçãos, venha buscar a vitória, venha ver como é que é o trabalho da igreja pentecostal Deus é Santo. Você vindo, você vai gostar, você vai ver que uma igreja aonde é uma igreja humilde, uma igreja aonde opera a santidade, uma igreja onde fala de Jesus. Porque muitas igrejas, amados ouvintes, ela tem falado, né, só de coisas para levantar o teu ego. Né? Você, do mesmo jeito que você chega, você sai, né? Ou lá você se sente aquela felicidade só naquele momento ali, mas você não leva nada para você. Pode ver, para você ver, né? Do jeito que você chegou, você saiu. Então eu convido você, faça uma visita numa das nossas igrejas pentecostal Deus é Santo. Vamos ali buscar as bênçãos, vamos ali buscar a vitória, vamos ali buscar a graça do Senhor. Aleluia, e você vai sair dali regozijando na presença do Senhor. Você veja que o salmista Davi, né? Quando mais ele precisou, quando mais ele buscou, né? Ali tinha Deus na vida dele. Veja que nas queixas dele, ele falando com o Senhor, por mais que ele buscasse a Deus, por mais que ele tivesse na presença de Deus, ele passava a luta, ele passava a prova. Imagine você que fica em dois pensamentos e não vai em busca da benção. Então vamos em busca da benção. Vai ali hoje, ali eu cito para você, Avenida General Carlos Cavalcante, né, 252, bem aqui no centro de Ponta Grossa. Venha buscar as bênçãos, ou vá numa das nossas igrejas pentecostal Deus é Santo aí no teu bairro, né? Temos ali no Castanheira, temos ali no Jardim Paraíso, temos ali no Londres, né? Temos ali no Guaragi, e assim por diante, tem uma das nossas igrejas pentecostal Deus é Santo. Então, amados ouvintes, eu falo para você, vamos em busca da bênção enquanto Deus está nos dando oportunidade. Vamos em busca da graça, da misericórdia do Senhor, como Deus ainda está de braços abertos para nós, porque temos visto que os dias estão se findando, os momentos sobre a face da terra estão chegando, né? A palavra de Deus já está se cumprindo, né? E nós não estamos vendo, a maioria, né, está dormindo, está cochilando em dois pensamentos. Não fique cochilando em dois pensamentos. Vamos buscar a Deus, vamos clamar o Senhor. Hoje na igreja pentecostal Deus é Santo, é dia de bênção e de vitória, onde Deus, né, preparou este dia hoje para nós, que é o dia de milagre, o dia de vitória para a tua família. Hoje o culto é em prol da família. Leve ali, né,
a tua família.

família, leve ali aquele conhecido que tanto precisa de uma benção, precisa de uma vitória, né? Convide teu vizinho também para se fazer presente ali numa das nossas igrejas pentecostal Deus é Santo, e você vai ver as bênçãos e a vitória sobre a tua vida. Porque o momento que hoje nós estamos, né, passando, são momentos de calamidade, né? Calamidade assim espiritual. E a maioria acha que é normal. Não, não é normal, não. Não é normal, né? A palavra de Deus se cumprida. Então fica aí, né, esse convite para você se fazer presente numa das nossas igrejas pentecostal Deus é Santo. Vai em busca da benção, vai em busca da vitória enquanto Deus está te dando essa oportunidade. Veja para você ver, amados ouvintes, que nós temos anunciado este Jesus maravilhoso. Nós temos anunciado este Jesus santo, este Jesus que cura, este Jesus que batiza, este Jesus que dá força, este Jesus, né, que faz o milagre sobre a tua vida. Vocês ouviram? Você que está desde o começo nessa programação, você viu quantas coisas Deus fez? Quantas maravilhas, né? Vocês ouviram os testemunhos, quantas bênçãos Deus fez sobre a vida do povo, né? E continua fazendo. É o povo que deixou de buscar a Deus, é o povo que deixou de clamar o Senhor, aleluia, de coração, corpo e alma, porque às vezes se apostataram, né, sobre um curso teológico, sobre, né, uma teologia. Você veja que hoje as igrejas, para você ser um obreiro, para você ser alguém ladrento, para falar bonito, né? Para estar ali na presença ali do homem, você tem de ter um curso de teologia, você tem de fazer um curso de aperfeiçoamento. Agora eu pergunto, umas pessoas dessa têm orado, têm pagado o preço de jejum e oração, né? Não, te dou certeza que tudo é na carne. Você falar com ele, fala bonito, te explica a Bíblia de ponta a ponta, mas de espiritualidade não tem nada. Mas então, eu convido você para esta noite. Vamos em busca da bênção, vamos em busca da vitória, e Deus vai fazer coisas grandes sobre tua vida. Eu já vou já, né? Já está nos finais, eu já vou já fazer uma breve oração, né? Para que nós se despeça, né, com a paz do Senhor Jesus, né? Então, você que esteve até agora aqui, vamos fazer um minuto de oração. Grande Deus, amado Pai, Deus da glória, Deus querido, Deus amado, Deus poderoso, Deus eterno, obrigado, Senhor, por mais este momento, meu Deus, que o Senhor nos concede de nós estar pregando a tua palavra, de levando, Senhor, os acontecimentos, levando, meu Deus, mostrando para este povo o que o Senhor tem, meu Deus, feito nas igrejas pentecostal, Deus é Santo. Quantas maravilhas, Senhor, quantas bênçãos o povo tem recebido, quantas maravilhas o Senhor tem feito, meu Deus, ainda o Senhor, meu Deus, tem operado em nosso meio, porque nós temos dado lado para o Senhor. Oh, meu Deus da glória, manda o teu povo, meu Pai, para buscar as bênçãos, para buscar as vitórias, que não fique só em minhas palavras, Senhor, mas, meu Deus, que eles vão ali, meu Deus, ver com seus próprios olhos como o Senhor tem operado, como o Senhor tem feito maravilha, meu Pai da glória. Oh, Deus maravilhoso, oh, Deus poderoso, meu Deus, abençoa os presbíteros, abençoa os diáconos, abençoa a membresia em geral, meu Pai, abençoa as igrejas pentecostal, Deus é Santo, meu Deus. Ó, meu Deus, abençoa teu servo, presbítero Paulo Messias, que está na frente desta obra, meu Pai, incansavelmente. Ó, meu Deus da glória, abençoa seu pai, pastor Darcy Messias, sua família, diretoria desta igreja, meu Pai. Ó, Deus maravilhoso, Deus poderoso, o Senhor é grande, o Senhor é digno, o Senhor, meu Deus, é eterno, meu Deus, nós não somos nada, nós somos o pó da terra, meu Pai, meu Deus da glória, dai a tua bênção, a tua vitória, em nome de Jesus Cristo, amém, amém.
Amados ouvintes, aqui que se despede com a paz do Senhor Jesus é teu irmão em Cristo, cooperador José Carlos. Fiquem todos na paz do nosso Senhor e Salvador Jesus Cristo.

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Glória a Deus. Muito bem, amados e queridos ouvintes. Quero cumprimentar a todos nesta tarde com a paz do Senhor Jesus. Quem tem a imensa satisfação de comunicar com todos vocês, sua mãe Cristo e mãe Yolanda, recebam aí a paz do Senhor Jesus. Igreja Pentecostal Descendência de Deus, fundada em 12 de junho de 2010 pelo pastor Esquiba. Programa Tempo de Libertação está no ar para levar até vocês, amados irmãos, ouvintes, a oração, a palavra, os louvores. Em nome de Jesus, também teremos a participação da nossa irmã Giovana também, lendo as cartas dos irmãos também. E nós também temos, né, uma carta aí com 3 páginas para nós ler também. Então, nós já vamos se preparando então para o início da oração, para nós ganharmos tempo, porque o relógio é o nosso inimigo, ele não espera, né, amados irmãos? Então, vamos se preparando já para a nossa oração aí, a oração inicial do programa, em favor de todos, amados ouvintes, irmãos aí das penitenciárias, das cadeias, aí aonde estiver, né, a família também, em favor da família, dos irmãos presidiários, que Deus venha pelejar pela causa de cada um em nome de Jesus, e que Deus nesta semana venha colocar as mãos sobre os processos aí de cada um, né? Jesus também, o advogado dos advogados, venha agir aí ao favor de cada um de vocês, amados irmãos, e que Deus alcance, né, a todos que estão enfermos, irmãos presidiários, familiares também, em nome de Jesus. Vamos estar adentrando em oração agora. Senhor, meu Deus e Pai, em nome de Jesus, aqui nós estamos, Senhor, primeiramente te agradecendo, Senhor, por esta oportunidade que o Senhor nos concede nesta tarde, Senhor amado. Em nome de Jesus, Senhor, vai visitando, Senhor, agora todos amados irmãos que estão, Senhor, juntamente conosco, unidos numa só fé, Senhor.

Senhor, em oração, clamor, nesta tarde, em nome de Jesus, Senhor, que a nossa voz, a nossa oração chegue até aos nossos irmãos, Senhor, que estão aí nas penitenciárias, Senhor amado, em nome de Jesus, os que têm acesso a ouvir, Senhor, esta programação nesta tarde, Senhor, que o Senhor venha falar com cada um nesta tarde, Pai. Em nome de Jesus, Senhor, vai adentrando, Senhor, os lugares onde nós não podemos entrar, mas o Senhor pode, em nome de Jesus, através, Senhor, da nossa voz, da nossa oração, através, Senhor, desta programação, Senhor, vai alcançando a todos, irmãos e irmãs, agora, que estão, Senhor, orando juntamente conosco, Senhor, que o Senhor haja nesta causa que parece tão difícil, nesta causa impossível para o homem, para a justiça aqui da terra, talvez, mas para ti, Senhor amado, nada é impossível, pois tua palavra diz que tudo é possível aquele que crê, e eu creio, Senhor, no poder da tua palavra, Senhor, e nesta tarde, Senhor, em nome de Jesus, Senhor, nós te pedimos, Senhor, te suplicamos, Senhor, que o Senhor adentre, Senhor, esses lugares agora, Senhor, alcançando cada um, Senhor. Abraça, Senhor, a cada um, cada irmão, cada irmã, Senhor amado. Em nome de Jesus, Senhor, que a tua presença gloriosa, Senhor, venha manifestar-se no meio desses irmãos, ó Pai, que agora nesse momento estão todos unidos em oração e aqui também, Senhor amado. Eu já posso sentir também, Senhor, a tua presença aqui neste lugar, Senhor. Meu Deus e meu Pai, em nome de Jesus, Senhor amado. Que o Senhor alcance, que o Senhor haja agora, Senhor. Visitando esta pessoa enferma, Senhor, este irmão, esta irmã. E talvez, Senhor amado, recebeu aí o diagnóstico, Senhor. Da medicina e dos médicos, Senhor, que para o seu problema não tem solução. Mas, Senhor amado, eu creio porque o Senhor já tem operado maravilhas, milagres, cura divina. O Senhor já tem alcançado tantos, meu Deus. E eu creio, Senhor, no poder da tua palavra. Oh, aleluia, Jesus, mesmo que o médico diga que é impossível, mesmo que a medicina diga que é uma enfermidade rara, que é uma enfermidade, Senhor, que não tem cura, é uma enfermidade autoimune, que não existe tratamento, não existe medicamento, Senhor, mas para ti, Senhor, nada disso importa, nada interessa, porque o Senhor tem todo o poder, Senhor, para alcançar agora. Meu Deus e meu Pai, quantos milagres temos visto o Senhor operar. E o Senhor é o mesmo, o Senhor não mudou. O Senhor continua o mesmo, o Senhor com seu grande poder. Que tua palavra diz, Senhor amado, que o Senhor levou sobre si todas as dores e enfermidades. E pelas suas pisaduras fomos sarados, como diz na tua palavra. Que o Senhor entre agora, Senhor, e coloque as tuas mãos poderosas, Senhor, sobre esta enfermidade. Meu Deus e meu Pai, este irmão, esta irmã, Senhor, que está aí, Senhor, com esta enfermidade terrível. Quantos estão aí, Senhor, com trombose? Quantos estão aí, Senhor, meu Deus, diabéticos, Senhor, que não consegue controlar, meu Deus? Ah, Senhor amado, mas tu tem poder, Senhor amado, pois até mortos o Senhor ressuscitou. Eu sei, Senhor amado, que a nossa fé hoje, Senhor, é bem menor, Senhor amado, do que nos tempos em que o Senhor Jesus andou sobre a face da terra, mas o Senhor não mudou. O Senhor continua operando os milagres, curando cancerosos, porque eu sou uma pessoa, Senhor, que já fui curada do câncer, Senhor. Já vi pessoas sendo curadas da lepra, já vi pessoas ser curadas, Senhor, do coração, já vi pessoas ser curadas da AIDS, Senhor. Isto prova que o Senhor não mudou, que o Senhor continua mesmo, Senhor.
O mesmo que opera maravilhas, Senhor amado, mesmo que liberta aqueles que estão, Senhor, naquela situação, Senhor amado, que nem a sociedade.

que o Senhor vai de encontro, Senhor, agora alcançando, transformando, libertando esta vida agora. Esta pessoa da família, desse irmão, desta irmã, Senhor, que está intercedendo ao favor desse seu familiar. Meu Deus, meu Pai, em nome de Jesus, Senhor amado, eu creio num Deus vivo e poderoso, Senhor. Porque eu também, Senhor amado, já fui acometida, Senhor, por uma enfermidade autoimune. Onde ali, Senhor amado,

medicamentos, exames. Ah, Senhor amado, meu Deus e Pai, ali sendo necessário, Senhor, fazer até uma biópsia, Senhor meu Deus. Oh, aleluia, Jesus, e nada dos medicamentos que foram passados, nada fazia efeito, Senhor. Eu sou grata a ti, Senhor amado. E quando, Senhor amado, Deus, chegou a resposta, Senhor, o resultado da biópsia. Ah, Jesus amado, quando fui pegar aquele resultado ali, me informaram que o material havia retornado para uma nova reanálise, Senhor. Oh, aleluia, Jesus, oh, glória a Deus. E ali eu preocupado, o Senhor dizia para mim: não te preocupes, porque agora é minha mão que está nesta peleja, é a minha mão que está agindo nesta causa, porque a médica já havia dito, através das pesquisas, que conforme ela via ali, Senhor, aquela enfermidade sobre a minha pele, ela dizia: é uma enfermidade autoimune, não tem tratamento, não tem medicamento, não tem nada que possa fazer. E ali, Senhor, aquela enfermidade se espalhando pelo meu corpo, Senhor. Quando, Senhor, voltou então, Senhor, aquele material para uma nova reanálise, quando ali a preocupação tomou conta da minha vida, e ali o Senhor então falou comigo naquele dia, na igreja, naquele culto, aleluia, que eu não me preocupasse, porque ali estava a mão do Senhor. Era apenas para saber que a enfermidade que tinha me atingido não tinha cura, é autoimune, não tinha tratamento, pois a médica já havia falado. Mas ali o Senhor disse que agora era a hora que o Senhor ia entrar, agora é eu que vou entrar para mostrar para a medicina. Quando a medicina desengana, eu entro com a solução, com o recurso, glórias a Deus. E não te preocupes, aleluia, é a enfermidade mesmo que você sabe, mas agora em diante a minha mão, eu estou entrando em ação. Agora pode descansar o teu coração, porque agora sou eu que entro nesta peleja, aleluia, glória a Deus. E por isso, Senhor, eu sou grata a ti, meu Deus, porque o Senhor operou esse grande milagre na minha vida. A partir daquele dia, então, o Senhor está nas tuas mãos a partir de hoje. Glórias a Deus, para honra e glória do Senhor Jesus. A partir daquele dia, o Senhor foi trabalhando, e aquele mal, aquela enfermidade foi sumindo, desaparecendo. Quando eu volto então para a reconsulta, no retorno com aquele exame que já havia chegado novamente, aleluia, ali passando para a médica, ela disse: realmente é o que eu suspeitava, aquela enfermidade, glórias a Deus, aleluia. Ela disse: glórias a Deus, é realmente o que eu suspeitava, deu nos exames, glórias a Deus, do resultado da biópsia, aleluia, glórias a Deus, louvado seja o nome do Senhor. Mas ali eu já tinha recebido a vitória dentro daqueles 15 dias que eu fiquei aguardando o retorno. A enfermidade foi desaparecendo do meu corpo, glórias a Deus, aleluia. Quando eu volto para a reconsulta e levo o resultado do exame, ela olhou os exames e disse: realmente é a enfermidade. Esta doença não tem cura, não tem tratamento, não tem medicamento, pois trata-se de uma múltipla esclerodermia, glórias a Deus, aleluia. E ela olhou triste para mim e falou: infelizmente você vai ter que conviver com isto. E amados irmãos, e eu estava ali tranquila, aleluia, porque eu já não tinha mais nada. Eu comecei ali, ela perguntou para mim: deixa eu ver como é que está o seu corpo. E eu,
glórias a Deus, enquanto ela olhava ali, preocupada com aquele resultado. Quando ela foi olhar o meu corpo, ela ficou surpreendida. Ela falou: não, não acredito. E eu, glórias a Deus, ali agradecendo a Deus, eu disse para ela: é, doutora, pode acreditar sim. Ela falou: só se foi um milagre que aconteceu, porque todos os medicamentos que eu passei para você, nada deu conta. E nos resultados dos exames, deu o que eu estava suspeitando, glórias a Deus. É uma doença autoimune, não importa, irmão, irmã, glórias a Deus, o Senhor já tinha feito a obra. Aquela médica ficou surpreendida, glórias a Deus, e eu disse para ela: é, realmente, doutora, foi um milagre das mãos do Senhor. Quantos milagres o Senhor já tem feito na tua vida, meu irmão, minha irmã, aleluia, glórias a Deus. Para Deus não existe câncer, não existe doença que o Senhor não possa curar, não possa libertar. Não existe problema que o Senhor não possa resolver. Basta nos entregarmos na mão do Senhor e confiar no Senhor, aleluia. Quando a medicina falha, o Senhor entra em ação. Quando a justiça aqui da terra falha, o Senhor entra em ação. Porque eu tenho visto o mover das mãos do Senhor sobre a minha vida, sobre a minha família, sobre quantos irmãos e irmãs, glórias a Deus. E o Senhor continua curando, o Senhor continua libertando. Ah, Senhor amado, Deus da glória, visita, Senhor, esses irmãos que estão nessas penitenciárias, Senhor amado. Olha quantos esquecidos, meu Deus, pela sua família, pelos seus advogados, os seus processos lá, Senhor, esquecidos de anos, talvez, quantos anos, Senhor amado. E aquela pessoa já até perdeu a esperança, Senhor, dizendo que não há mais jeito. Porque muitas vezes, Senhor, deixo de confiar na tua justiça, Senhor, e confio mais na justiça dos homens. Deixo de confiar no Senhor como médico dos médicos e confio mais no médico aqui da terra. Oh, aleluia, glórias a Deus. Amado irmão, entregue tua causa no Senhor, para o Senhor, e continue confiando, esperando no Senhor. Porque o Senhor diz na sua palavra, glórias a Deus, quando o salmista disse: esperei com paciência no Senhor. Ele se inclinou para mim e ouviu meu clamor, aleluia. E o Senhor quer ouvir o teu clamor nesta tarde, meu irmão, minha irmã. Em nome de Jesus, irmão Eliseu, o Senhor está ouvindo, aleluia, o teu clamor, irmão. Aleluia, glórias a Deus, irmã Daiane. Todos os demais irmãos que estão aí juntamente clamando, animassuriando a voz. O Senhor vai abrir portas onde não tem portas. O Senhor, ele abre caminhos onde não tem caminhos. Aleluia, Senhor, alcança os irmãos aí de Piraquara, alcança os irmãos aqui da PG1, PG2, os irmãos aqui do Ideobrando. Senhor, envia a resposta para esse irmão, para esta irmã que está aguardando há tanto tempo uma resposta, Senhor, mas eu creio que nesta semana o Senhor tem respostas. Em nome de Jesus também, Senhor, visita os irmãos aí da UP também, Senhor. Vai ao encontro, Senhor, alcançando cada um, Senhor amado. Alcança os irmãos das penitenciárias aí, Senhor, da cadeia de Castro, Senhor, de Seixas. Ali, Senhor, também de Jaguariaíva e todas.

demais cidades onde tem os irmãos presidiários, que o Senhor peleje por eles, que o Senhor peleje pela família, porque até os familiares já perderam a esperança, Senhor amado. Mas o Senhor é nossa esperança. Lembra-te, irmão, irmã, que o nosso Senhor é a nossa esperança. Muitos dizem a esperança é a última que morre. Não. A nossa esperança é o nosso Senhor Jesus. Ele morreu o terceiro dia, ressuscitou e hoje ele vive. Vive para sempre. Aleluia. Ele está vivo. Aleluia. Glórias a Deus. Aleluia, Ele está vendo, aleluia, o teu clamor nesta tarde, aleluia. Ele vai agir, Ele vai colocar as tuas mãos, mas irmão, irmã, continue confiando e esperando no Senhor, aleluia. Oh, glórias a Deus, aleluia, Jesus, louvado seja o nome do Senhor. Deus tremendo e poderoso vai alcançando, Senhor, agora a todos, meu Deus, que estão, Senhor amado, clamando juntamente conosco, Senhor. Que o Senhor abre as portas, abre os caminhos, Senhor. Em nome de Jesus, aleluia, se o Senhor abriu o caminho no meio do mar, Senhor. Eu creio que o Senhor tem poder para abrir os caminhos para esse irmão, para esta irmã. Abrir as portas, Senhor. Ah, Jesus poderoso, Senhor, olhe, Senhor, para esse resultado de exame desse irmão, desta irmã. Olha, Senhor, para esse processo, Senhor, que está lá na justiça, Senhor, deste irmão, alcança, Senhor, agora, coloca as tuas mãos, Senhor amado, e começa a agir, Senhor, entrando com a providência divina, Senhor amado, alcança também todos os nossos familiares, alcança também, irmã Giovana, toda a sua família, alcança a todos, Senhor amado, em nome de Jesus. Oh, aleluia, Jesus, oh, glória a Deus, alcança minha família, minha irmã Matilde, minha sobrinha Keila, o meu sobrinho Alexander também, alcança eles, oh Pai, em nome de Jesus. Ah, Senhor amado, eles já passaram também por tantos exames, por tantos médicos, tantos medicamentos, Senhor, e nada até agora. Mas eu creio, aleluia, que agora chegou a hora do Senhor agir. É, Senhor, eu creio no teu poder, porque esta obra é só o Senhor que pode realizar, Senhor, em nome de Jesus. Entra com providência e alcança, Senhor, este irmão, esta irmã que está aí triste, angustiado, amargurado, abatido. Mas se alegre nesta tarde que o Senhor quer falar contigo. O Senhor está te visitando nesta tarde em nome do Senhor Jesus. Receba, receba, receba em nome de Jesus a resposta do Senhor. Em nome de Jesus, aleluia.

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1: Aleluia, glórias a Deus. A presença do Senhor aqui é real. Aleluia, glória a Deus. Podemos sentir a presença do Senhor. E eu creio, glórias a Deus, que muitas lágrimas foram derramadas nesse momento, glórias a Deus. E através desse louvor também, o Senhor tocou profundamente, glórias a Deus, esta tarde. Nós vamos aí agora também a participação com a nossa irmã Giovana, não pode estar aqui pessoalmente, mas vai estar aí também dando a sua participação nesta tarde, em nome do Senhor Jesus.
2: Eu cumprimento os amados ouvintes na gloriosa paz do nosso Senhor Jesus. Deus abençoe os nossos irmãos ouvintes. Deus abençoe a programação. Que o Senhor venha operar milagres nessa tarde em nome de Jesus. Que o Senhor venha alcançar nossos irmãos presidiários. Que o Senhor venha alcançar as meninas ali no Ideobrando. Que o Senhor venha alcançar os irmãos da Sexta Galeria. Que o Senhor venha alcançar nossos irmãos do Canteiro também. Os nossos irmãos da PPG 2. Que o Senhor venha alcançar os nossos irmãos da PPG 1. Que o Senhor venha

Orar também na vida dos nossos irmãos lá na UP. Deus abençoe a todos os irmãos presidiários em todos os lugares, também em Piraquara, nossos irmãos em Telêmaco, nossos irmãos ali da cadeia de Castro também, também os nossos irmãos de Jaguaraíva, todos os irmãos ouvintes desta programação, em especial nossos irmãos presidiários. Que o Senhor venha operar milagres através da programação, em nome de Jesus. Então vamos à participação da carta da nossa irmã Daiane. Eu creio que é a carta da semana passada aqui, que não chegou até nós. A paz do Senhor, irmã Giovana, irmã Yolanda, irmã Joyce e as demais irmãs. Passando para desejar mais um final de semana abençoado. Que esse mês de junho seja cheio de milagres, vitórias e conquista, em nome de Jesus. Quero agradecer pelas orações e intercessões, pela minha vida, pela minha família e pelas pessoas que Deus coloca em nossas vidas, no nosso chamado e ministério. Continuem orando por mim, pelas pessoas que eu amo e por todos os encarcerados. Que Deus sempre abençoe vocês e as use poderosamente e as capacite mais e mais. Conto os dias para chegar domingo e ouvir Deus usar as irmãs para falar conosco. Deus abençoe e peço orações por Silvana, Josiane, Vanderleia, Jane, Karine, Eduarda, Monique, Beatriz, Sheila e as demais meninas que estão com elas. Para as meninas da UP, as meninas da ala feminina e para todas nós aqui da cozinha. Jussara, Antônia, Renata, Patrícia, Janete. Abraços, a paz do Senhor, Daiane. Se der tempo, tocar o louvor Preciosidade com Damares. Esse louvor é muito lindo. Peço orações também para meu esposo Gudrião, que eu amo muito. Deus abençoe. Você veja a carta da nossa irmã Daiane. Eu acredito que seja da semana passada esta carta. E ali a gente levantou já um clamor em favor do nosso irmão Gudrião ali no programa. Então, Deus conhece todas as coisas, e quando Deus toca para orarmos em favor do nosso irmão Gudrião, da família da irmã Daiane, é porque Deus está tocando mesmo, e o Senhor está visitando o nosso irmão Gudrião, e Deus está operando milagres em nome de Jesus. Deus abençoe nossa irmã Daiane, Deus abençoe todas as meninas ali da feminina no Indeobrando, em todos os lugares também, em Sangés. Eu sei que não é fácil estar aprisionada longe dos seus filhos, longe de suas casas, seus familiares. É muito difícil. Estamos em orações por vocês. A irmã Daiane ali que está ali intercedendo pelas companheiras, o chamado ali para cuidar e orar pelo seu próximo, é chamada missionária, né? Mas Deus está operando milagre através da vida dos missionários. Deus abençoe a nossa irmã Daiane, Deus abençoe cada uma dessas meninas que está aqui nesta carta, que o Senhor venha alcançar os familiares, que o Senhor venha alcançar a irmã Ana, nosso irmão Gudrião, poderosamente, que o Senhor venha abençoá-los em nome de Jesus. Um abraço, minha querida irmã Daiane, e para todas as meninas, em nome do Senhor Jesus. Oh, glória a Deus. Vamos à cartinha do nosso irmão Eliseu, da Sexta Galeria. A paz do Senhor, irmã Giovana, irmã Yolanda e todos que estão na escuta da programação. Tem sido dias intermináveis, mas estamos sobrevivendo graças ao nosso Senhor Jesus. Peço oração por mim e por minha família, também por todos nós aqui da Sexta Galeria. Peço oração por minha audiência, que será dia 23 agora,
que Deus faça

faça a vontade dele e me dê forças para suportar o processo. Peço oração por minha mãe, meus irmãos, pelos irmãos aqui, o Patrick, Natan, Gelson, Wellington, Gustavo, Jean, Eleomar, todos que buscam ser melhor para Deus. Peço louvor, se não me engano, é o do Gauchinhos de Cristo, Sapatinhos de Algodão. Deus é bom o tempo todo, e o tempo todo Deus é bom. Ele também deixou uma palavra aqui, irmã Yolanda, 2 Timóteo 4:5. Deus abençoe, orem bastante por mim, ele colocou aqui, e uma carinha, só não consegui entender a carinha, eu creio que é triste, irmã. Oh, glória a Deus! Oh, meu irmão Eliseu, muito obrigado pela cartinha. Eu sei que os dias estão intermináveis, mas quando você menos esperar, chega a tua liberdade, em nome de Jesus. Deus abençoe, estaremos orando em favor da audiência. Que Deus, como o irmão colocou ali na cartinha, que Deus venha fazer a vontade dele. Quando pedimos a Deus, colocamos diante de Deus, queremos muito algo, mas falamos: Senhor, faça a tua vontade, o Senhor sabe todas as coisas. O Senhor se alegra quando falamos isso para o Senhor, porque daí estamos matando a nossa vontade e deixando Deus fazer a vontade dele. Eu creio, meu irmão, em nome de Jesus, eu creio. A vitória é certa em nome de Jesus. Estaremos orando em favor da família. Sempre estamos em oração em favor da tua família, da nossa querida irmã Sara, da nossa irmã Ana também, sogra da nossa querida irmã Daiane. Deus opera milagre em vossas vidas em nome de Jesus. Deus abençoe todos esses nomes que estão aqui nesta cartinha. Estamos em oração por todos que estão aqui. Muito obrigado pela carta. Estaremos procurando este louvor. Eu acho que eu sei qual louvor é. Deus abençoe. Receba nosso irmão Eliseu, os irmãos da Sexta Galeria. Receba o abraço do Espírito Santo de Deus e o abraço de toda a igreja. Amém. Gostaria de mandar também uma saudação. Não podemos esquecer dos nossos irmãos ali do canteiro também. O nosso irmão Valdomiro, seus companheiros. Também os nossos irmãos ali da PPG2. Deus abençoe os irmãos que estão ali também nos setores, ali trabalhando no dia de hoje. Que o Senhor venha alcançar cada um em nome de Jesus.

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1: Deus, gostaria de mandar uma saudação para minha amiga, irmã em Cristo Jesus, a Rosi. Deus abençoe a tua vida, minha amiga. Saudades de você, aguardo você aqui na minha casa. A Rosi é uma pessoa muito especial, que há um tempo atrás ela enviou um áudio para mim pedindo oração em favor de uma pessoa. Ela ora por uma pessoa que se chama Valdomiro, cardiopata 20% do coração. Ora por ele, coloca nas tuas orações. E logo um tempo depois chegou a carta do nosso irmão Valdomiro, sem ele saber que eu tenho muita amizade com a Rosi. Chegou a carta ali, o nome Valdomiro, cardiopata, tantos por cento do coração, Deus operando milagre. Eu não creio em coincidência, mas sim em providência divina. O Senhor alcançou a vida do nosso irmão Valdomiro e Deus usou as mãos daquela amiga minha ali para cuidar dele ali na UTI. Deus é bom o tempo todo, e o tempo todo Deus é bom. Receba o meu abraço, minha amiga. Muitas saudades de você. Deus abençoe poderosamente em tudo. Amém, Jesus. Meus irmãos, é isso mesmo que fala esse louvor que o nosso irmão Eliseu pediu. Falta de união nas igrejas, o amor de muitos esfriando. Bem isso que tem acontecido, meus irmãos, amor ao próximo e desunião na igreja, na obra do Senhor, e isso tem entristecido o coração do Senhor. É bem verdade este louvor mesmo que o nosso irmão Eliseu pediu, e eu não conhecia mesmo esse louvor. Eu achei que eu conhecia, mas a primeira vez que eu ouço ele é uma realidade que tem acontecido nos dias de hoje. Só Deus para ter misericórdia. É só isso, né, meus irmãos? Não é só desunião. Pessoas fazendo a obra de Deus.

Glória a Deus, que maravilha, glórias a Deus. E aproveitando, né, a irmã já leu as cartas dos irmãos, eu também tenho aqui uma carta do nosso irmão, glórias a Deus, nosso irmão, deixa eu ver aqui, irmão ali da UP, glórias a Deus, irmão Joselito, não deu para entender bem, Joselito dos Santos, ele está ali na UP. Então, vocês amados irmãos que estão aí na, né, aonde quer que esteja, Deus, ele é Deus para entrar com providência em nome de Jesus, e logo, logo, Deus vai abrir as portas, os caminhos para os demais irmãos. Não perca a tua fé, esperança não podemos perder, como diz, não, a última esperança a esperança é a última que morre, não, a nossa esperança é o Senhor Jesus, e Jesus já morreu, ressuscitou, está vivo. Então não, a nossa esperança não pode morrer, não, porque a nossa esperança é o Senhor Jesus. Nós vamos ler então a carta do nosso irmão Joselito aí da UP, ele ouve a programação, também participa dos cultos ali na UP, glórias a Deus. Essa é a carta do nosso irmão, carta para o programa Tempo de Libertação da Igreja Pentecostal Descendência de Deus. Estamos juntos com a irmã e a igreja e também o pastor, e em campanha aqui também na unidade de progressão UP. E temos recebido muitas bênçãos através da Igreja Descendência de Deus e também, glória a Deus, Deus tem ouvido, né, as nossas orações, tem ouvido as orações das irmãs, né, irmã Yolanda, irmã Giovana, que sempre estamos aqui, né, orando em favor dos irmãos, também do pastor também, glória a Deus. Louvado seja Deus, desta igreja gloriosa, aleluia, louvado seja Deus. Falando em igreja, glórias a Deus, agora dia 12, né, completou 16 anos a Igreja Descendência de Deus, para a glória do Senhor. Então, vamos dar continuidade aqui, louvado seja Deus, muitas pessoas têm recebido a cura, por isso eu peço que os que estão ouvindo, que perseverem, glórias a Deus, e façam propósito e voto com Deus nesta igreja, glórias a Deus, através do programa Tempo de Libertação, que Deus vai responder com toda certeza, assim como eu recebi muitas bênçãos através, glórias a Deus, do voto da Igreja Pentecostal Descendência de Deus e através do programa também. Logo vou estar aí na Igreja Descendência de Deus e também no programa, glórias a Deus, programa de rádio com as irmãs, para agradecer a Deus por todas as bênçãos recebidas através da igreja, glórias a Deus, através das orações, né, as irmãs, glórias a Deus, todos os irmãos também, e também glórias a Deus pelas orações de todos os irmãos, que Deus, glórias a Deus, abençoe e recompense. Louvado seja Deus, irmã Yolanda, por tudo

aqui. Irmão Joselito dos Santos, glórias a Deus, aí são três páginas. Agora nós vamos aí à última página, glórias a Deus, continuidade da carta, glórias a Deus, louvado seja Deus. Irmã, eu tive um sonho na madrugada, aconteceu, glórias a Deus, que eu estava numa cela, aí o guarda chamou para fora da cela e nós saímos em seis pessoas e três voltou para a cela, eu e mais dois passemos numa mesa e ali cada um assinou um papel, glórias a Deus, e o guarda mandou nós sairmos, só que ele não falou para onde, glórias a Deus, louvado seja Deus. E aí eu terminei o sonho, glórias a Deus, louvado seja o nome do Senhor, e glórias a Deus, acordei e falei, glórias a Deus, pedi uma confirmação da palavra da Bíblia, glórias a Deus, quando abri a Bíblia e saiu esta palavra, glórias a Deus, Neemias capítulo 2, glória a Jesus, louvado seja Deus. Queria pedir para a irmã, ore por mim, glórias a Deus, glória a Deus. Queria saber, louvado seja Deus, que papel que eu assinei, glórias a Deus. Quero saber, glórias a Deus, que a palavra que eu li também, glórias a Deus, né, o que Deus tem para falar, glórias a Deus, a paz do Senhor Jesus, agradeço, em nome de Jesus. E nós vamos aí, né, colocar um louvor aí para todos os irmãos presidiários aí, receba aí esse louvor, glórias a Deus, já vamos estar ouvindo em nome de Jesus.

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1: Glória a Deus, louvado seja Deus. Esse louvor aí para os irmãos presidiários, assim como aconteceu com Paulo e Silas, glórias a Deus. Deus moveu a prisão, né? Moveu as cadeias, glória a Jesus. Eu creio que vai chegar o teu dia, a tua hora, meu irmão, minha irmã também, em nome de Jesus. Amados irmãos, hoje eu vou aos avisos agora, glórias a Deus. O horário está passando depressa. Hoje nós temos culto, então, ali no Amparo, a partir das 18 horas. Na rua Alda Delfim da Rocha, número 102, aí no Amparo, São Bento do Amparo, aí Tibagi. E também, né, depois estaremos seguindo aí para reserva a partir das 19 horas também, aí juntamente com os irmãos estão no prosseguimento da campanha aí, reserva Vila Martins, rua Lorival Cordeiro, número 441. Rua Lorival Cordeiro, 441, na Vila Martins. Hoje, a partir das 19 horas, estamos aí juntamente com os irmãos, amados irmãos aí, irmão Diácono Vandir, irmã Luana e todos os demais irmãos. Que Deus abençoe a todos em nome do Senhor Jesus. E hoje à noite também, nosso irmão Evangelista Reginaldo também está no prosseguimento ou encerramento da campanha também aí em Castro, na Vila Rio Branco, rua José Eduardo de Quadros, número 357. Na Vila Rio Branco, rua José Eduardo de Quadros, número 357, na Vila Rio Branco, glórias a Deus, quase em frente aí ao Colégio da Lila Aires. E nós também estamos na quinta-feira. O nosso irmão está aí na campanha nos domingos. E nós estamos aí juntamente, né, com os demais irmãos e irmãs aí na quinta-feira, a partir das 19 horas também, aí rua José Eduardo de Quadros, número 357, aí na Vila Rio Branco. Todos são convidados em nome do Senhor Jesus. E aqui na sede também, na Avenida Balduino Tales, 445, nós estamos também prosseguindo as campanhas. Estaremos iniciando, né? Ontem nós encerramos a campanha de sexta-feira, encerramos a campanha ali na sede, e sexta-feira que vem estaremos iniciando, terça-feira estaremos iniciando uma nova campanha, terça-feira às 19 horas e sexta-feira também às 19 horas estamos em campanha também, estaremos iniciando também uma nova campanha. Segunda-feira também ali no Borato, rua Andorinha 168. Estamos aí na campanha também, na segunda-feira às 19 horas. Glórias a Deus também. Então, na quinta-feira estaremos em Castro, na sexta-feira estaremos na sede aí. E no sábado estaremos aí em Guaragi, atrás da Guarda Municipal, ali em Guaragi, Igreja Pentecostal Descendência de Deus, a partir das 13 horas. E depois nós temos uma campanha que estamos fazendo lá na localidade do Rio da Areia, glórias a Deus, estamos fazendo campanha lá também, e de lá já estamos seguindo aí para Teixeira Soares à noite no sábado, a partir das 19 horas também estaremos iniciando, aliás, iniciamos já ontem uma nova campanha ali,

Ireno Ribeiro, número 250, aí na Coapar, em Teixeira Soares, aos sábados, todos são convidados em nome do Senhor Jesus. Então, estamos em três campanhas no sábado. Em Guaragi, às 13 horas, ali na Igreja Descendência de Deus. E também, a partir das 15 horas, estamos aí no Rio da Areia, também fazendo uma campanha ali. E às 19 horas estaremos ali na Coapar, então, em Teixeira Soares, rua Ireno Ribeiro, número 250, às 19 horas. Todos são convidados em nome do Senhor Jesus. Glórias a Deus. 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Aí, para você, se você se sentir tocado pelo Senhor nesta tarde, para você ajudar aí com a sua oferta missionária, nós mantermos essa programação aí, né, que é muito importante, né, para aqueles irmãos que não podem ir na igreja, os irmãos estão enfermos, e enfim, os irmãos que estão, se encontram presos, né, também. É essa programação aí, né, é em favor dos irmãos mais assim que não podem, afinal, quem quiser ouvir o programa pode ouvir, né? Mas a nossa preocupação é com os irmãos, né, que são privados de ir numa igreja, participar de um culto, né? Às vezes devido a um problema, mora longe, num sítio, numa fazenda, né, não pode ir à igreja. Então, essa programação aí para vocês aí aos domingos, todos os domingos, e mês que vem vai completar 11 anos esta programação. Esta semana, dia 12, a igreja completou 16 anos para a honra e glória do Senhor Jesus, como diz a palavra do Senhor: Ebenezer, até aqui nos ajudou o Senhor. E é pela graça e misericórdia do Senhor que nós estamos com esta programação no ar, né? Já chegando aí aos 11 anos já. E também a igreja também, né? Descendência de Deus, 16 anos. Nós vamos ouvir mais um louvor aí, depois nós vamos estar meditando na palavra do Senhor. 1 Tessalonicenses, capítulo 1, versículo 2. Aí vamos estar se preparando já para nós meditar nesta palavra depois.

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1: Glória a Deus, louvado seja o nome do Senhor, o Senhor é o nosso Deus. Irmã Nadir, esqueci da irmã, glórias a Deus, mas aí todos esses louvores aí pra irmã, né? Oramos também em favor da irmã, estaremos orando logo mais também, né? No, na oração da fé. Amados irmãos, nós vamos meditar agora na palavra do Senhor, livro de 1 Tessalonicenses, capítulo 1, versículo 2, que diz assim, glórias a Deus, Paulo falando aos Tessalonicenses, glórias a Deus. Diz assim a palavra do Senhor: sempre damos graças a Deus por todos vós, fazendo menção de vós em nossas orações, lembrando-nos sem cessar da obra da vossa fé, do trabalho, do amor e da paciência e da esperança em nosso Senhor Jesus Cristo, mediante o nosso Deus e Pai. Glória a Jesus, louvado seja o nome do Senhor. Aí a palavra do Senhor para todos os irmãos aí. Eu sei que muitos conhecem a palavra do Senhor, né? Estão fazendo a obra do Senhor aí dentro das penitenciárias, aí nos presídios onde os irmãos têm tido, né, liberdade de fazer os cultos aí. Nosso irmão Eliseu que está aí, né? Estão fazendo aí os cultos também, com certeza, né? E os demais irmãos que estão participando junto aí. Então, essa palavra aí para vocês, irmãos, os irmãos aí da UP também, tem culto aí também, né? Aos sábados e domingos à tarde aí na UP, glórias a Deus. E os irmãos, né, estão participando lá, os que estavam parados, estão voltando para Jesus, os que não conheciam a palavra, né, estão aprendendo ali, glórias a Deus, através aí da palavra do Senhor, né, nos cultos, glórias a Deus. E os irmãos estão recebendo bênçãos também ali, glórias a Deus, né, participando dos cultos aí, né, no sábado e no domingo. Não sei bem exatamente o horário aí, mas é bem na parte da tarde, depois das visitas, glórias a Deus. As visitas encerram aí às 16h30, eu acredito que depois, lá para as 17h, 17h30 por aí, estão iniciando aí o culto aí, né, na UP também, glórias a Deus. E Deus tem feito grandes coisas, Deus tem visitado os irmãos têm recebido bênçãos, né? E o Senhor tem falado, mostrado coisas, revelado coisas grandiosas aí para os irmãos. No caso, nosso irmão Jocelito aí pode ter certeza, irmão, glórias a Deus, que o Senhor mostrou para o irmão, glórias a Deus, algo, glórias a Deus, uma surpresa que o Senhor está preparando para o irmão aí. Logo em breve, glórias a Deus, o irmão vai estar recebendo aí esta grande vitória em nome do Senhor Jesus, porque eu creio, glórias a Deus, o irmão, né, a ansiedade, né, de poder estar aqui fora, né, preocupação, como o irmão mencionou aí, o livro de Neemias, capítulo 2, né, que fala, glórias a Deus, através do, glórias a Deus, ele era copeiro, na verdade, o Neemias era copeiro, né, do rei, glórias a Deus, e ele se sentia muito triste ali, porque ele não podia sair, ele estava sabendo, né, a respeito aí da situação que estavam os muros de Jerusalém, né, e ele estava muito preocupado, ele queria achar um jeito dele poder ir lá, convocar, né, os povo, né, para ajudar na reconstrução, nos reparos do muro de Jerusalém, glórias a Deus. E ali então ele com muita humildade chega perante, né, o rei, glórias a Deus, e pede para ele, né, ele chegou com aquele semblante triste perante o rei, até que o rei perguntou para ele: o que se passa, por que está triste, né? E aí ele teve então essa oportunidade de falar para o rei por que que ele estava triste, né? Ele confirmou que estava triste, né, devido à situação que ele estava sabendo, né, que precisava fazer, né, esta obra, a restauração dos muros de Jerusalém, glórias a Deus, mas não tinha como. Aí, né, ele pediu para o rei se pudesse liberar ele. Aí perguntou, o rei perguntou quantos dias aqui, né, a gente não entende aqui como quantos dias, né, que o que Neemias pediu para o rei, para ficar afastado do serviço ali, que ele era copeiro do rei, para ele poder ir lá, né, e tomar uma iniciativa, porque ninguém, né, estava, parece que ninguém estava preocupado com a restauração do muro de Jerusalém, glórias a Deus. E ali ele foi, então, mas aí quando ele estava lá, né, foi, pediu cartas, né, de permissão para ele poder ir lá, né, mexer com a construção lá, né, com a restauração, e foi ajuntando o povo ali para eles começar. Mas como sempre, né, quando nós vamos fazer a obra do Senhor, sempre o inimigo quer se atravessar. Aí surge sempre o Tobias e Sambalate para zombar do povo de Deus. Começaram a zombar: ah, esse coitado, vão reconstruir esse muro aí, se vier uma raposa derruba esse muro. Irmãos, nós passamos por tanta coisa, mas glórias a Deus, o que importa é que nos faça. Não importa o que o inimigo fala, deixa o inimigo para lá, deixa ele latir à vontade, e vamos, né, continuar na obra do Senhor, tendo oportunidade. Irmão e irmã, não perca tempo, não perca oportunidade, aproveite a oportunidade que você tem para você fazer a obra do Senhor. Não importa onde você está, se você está no vale, se você está no deserto, se você está no penitenciário, e não, em nome de Jesus, o Senhor vai te dar autoridade nesta tarde, glórias a Deus. Se Deus está te tocando para você fazer algo, você vai fazer. Porque eu creio, em nome do Senhor Jesus, que Deus, ele tem grandes vitórias, ele tem providências para os irmãos, glórias a Deus, que estão ansiosos para sair, para poder fazer a obra do Senhor aqui fora, glórias a Deus. Mas ali dentro também vocês têm tido oportunidade de vocês fazer a obra do Senhor, falar da palavra do Senhor, orar por alguém, glórias a Deus. Então aproveite, não perca a oportunidade, glórias a Deus, porque a paz do Senhor diz, né, que nós devemos fazer, né, a obra do Senhor em tempo e fora de tempo, não importa, glórias a Deus. Vamos continuar em nome do Senhor Jesus. Então aqui, amados irmãos, esse versículo aí para a meditação dos irmãos, 1 Tessalonicenses capítulo 1, versículo 3, né, glórias a Deus, e também nós, glória a Jesus, e versículo 2, quer dizer, versículo 2, glória a Jesus, e também versículo 3 para a meditação dos irmãos, glórias a Deus.

Em nome de Jesus. Glórias a Deus aí, fica para meditação. Glórias a Deus, em nome de Jesus. E nós vamos ouvir o último louvor desta tarde. Glórias a Deus, se houver.

0: Ô, oh, glória a Deus, chegou mais uma cartinha que vou ler rapidinho, não sei se vai dar tempo. A paz do Senhor, irmã Giovana, irmã Yolanda, irmã Joyce e todos da programação. Estou passando para desejar mais um final de semana abençoado em nome de Jesus, que esse mês de junho seja abençoado, cheio de milagres, conquistas e vitórias. Continue orando por mim, pela minha família, só Deus sabe como está minha alma e o meu coração, mas creio e determino em nome de Jesus que o milagre vai concretizar na minha vida e na vida da minha família. Também peço orações para as meninas do setor, Beatriz, Renata, Silvana, Josiane, Vanderleia, Jane, Kathleen, Bruna, Bianca, Jéssica, Adriane. Também orações pelas meninas da UP e da ala feminina. Hoje, dia 12 de junho, teve um alvará na cozinha. Glórias a Deus é fiel. Também peço orações pelas meninas da cozinha, Jussara, Antônia, Sheila, Eduarda e Monique. Abraços, a paz do Senhor. Se der tempo, tocar o louvor Preciosidade com Damares, que ela pediu na carta passada. Já foi passado. Daiane, Deus é bom o tempo todo e o tempo todo Deus é bom. Oh, glória a Deus. Peço perdão para os irmãos aí por ler correndo a tudo, porque o horário tá indo embora já. E aí está a cartinha da nossa irmã Daiane, que acabei de receber, que Deus abençoe pela carta. Deus é maravilhoso, haverá mais alvará em nome de Jesus. Deus abençoe a todos.
1: Glória a Deus, amados irmãos, já vamos aí à oração da fé, chegou o final do programa já, vamos orar agora em nome de Jesus. Mas nesta carta também eu creio, irmão, irmã, vai ter resposta, vai sim em nome de Jesus, porque nós profetizamos em nome de Jesus. Senhor meu Deus, meu Pai, em nome de Jesus nós te agradecemos nesta tarde, Senhor amado. Visita, Senhor meu Deus e Pai, a irmã Nadir, Senhor, e visita todos os demais irmãos, Senhor. A palavra do Senhor diz, Senhor, que na oração da fé os nossos pecados são perdoados e as nossas enfermidades são curadas em nome de Jesus. Quem estiver enfermo, receba aí o milagre do Senhor Jesus. Quem estiver triste, pode se alegrar, porque a bênção vai chegar em nome do Senhor Jesus. O Senhor vai alcançando a todos. Mais uma vez te pedimos, ó Pai, apresentamos a ti, Senhor amado, que o Senhor move as tuas mãos poderosas, Senhor amado, sobre os processos, meu Deus e Pai, também, Senhor amado, em nome de Jesus, coloca as tuas mãos poderosas, Senhor amado, lá sobre os exames da nossa irmã Marli, ali de Castro, meu Deus, que o Senhor haja, Senhor meu Deus e Pai, aonde ela estará, Senhor meu Deus, em nome de Jesus, aquela consulta, apresentando os exames, meu Deus, no dia 17, Senhor amado, que o Senhor vai na frente como médico dos médicos, Senhor, entregando milagre na vida dela, na vida da tua serva, Pai, confirma, Senhor, a bênção e a vitória, e dai uma semana abençoada a todos nesta tarde, em nome do Senhor Jesus, que seja uma semana de bênção, uma semana de vitória, em nome do Senhor Jesus. Programa Tempo de Libertação vai chegando ao fim, que Deus abençoe todos os amados irmãos, Igreja Pentecostal, Descendência de Deus, sede, Avenida Balduino Táxi 445, em nome do Senhor Jesus, a igreja fundada em 12 de junho de 2010, pelo pastor Esquiba. Deus abençoe a todos em nome do Senhor Jesus, quem se despede de todos vocês, irmã em Cristo, irmã Yolanda, fiquem todos na paz do Senhor Jesus.

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0: Neste momento, aos acordes musicais do hino Galileu, sobe aos céus do Brasil, chega ao seu rádio receptor, edição local do programa A Voz da Libertação. Programa esse que pertence à Igreja Pentecostal Deus e Amor. Sede mundial está localizada na Avenida do Estado, número 4568, no bairro da Liberdade, São Paulo, capital Brasil. Responsabilidade mundial, irmã Ereni Miranda. Em Ponta Grossa, sede estadual está na rua Anitta Garibaldi, número 100, no bairro Nova Rússia. Pastor local é o presbítero Amardir Lemos. E hoje, nesta edição, nesta primeira edição do programa A Voz da Libertação, é seu irmão e amigo em Cristo jovem, Emmanuel Batista, uma ótima tarde, a paz do Senhor, meu querido irmão, a paz do Senhor, minha querida irmã, a paz do Senhor a você que está nos permitindo entrar na sua casa, no seu espaço, para entrar na sua vida, compartilhar alguns minutos do seu tempo para adorarmos, glorificarmos e também conversarmos um pouquinho sobre Jesus Cristo. Deus abençoe, seja bem-vindo então à nossa programação. Nós somos da Igreja Pentecostal Deus e Amor, e claro, nós estamos alegres, estamos contentes por mais uma ocasião em que temos para glorificarmos ao Senhor. Eu quero fazer um convite especial, visto que nós estamos nos 64 anos da Igreja Pentecostal Deus e Amor, sim. Neste final de semana nós estamos em uma festa, todas as igrejas pentecostal Deus e Amor do Brasil e do mundo estão comemorando 64 anos de existência. E hoje nós temos um culto especial, um culto de aniversário da Igreja Pentecostal Deus e Amor, e claro, você vai acompanhar de primeira mão essa festa que está acontecendo lá na nossa sede mundial no estado de São Paulo, capital, e nós vamos acompanhar agora essa festa que está acontecendo. Durante a tarde você vai ouvir a mensagem, vai ouvir os louvores, a alegria do povo. Vamos nos unir com esse povo que está alegre, que está feliz, porque, meu irmão, 64 anos, quantas pessoas que não foram alcançadas, tocadas, curadas na Igreja Pentecostal Deus e Amor. Eu já fui curado muitas das vezes, eu já fui curado na Igreja Pentecostal Deus e Amor. Quantas bênçãos nós não recebemos. Então hoje é um culto de gratidão, agradecendo a Deus pela existência desse ministério. Nós vamos mandar o nosso som diretamente para os estúdios de São Paulo, mas antes, eu não vou mandar o som sem antes orar por você, orar pela sua família, pedindo que a bênção de Deus venha alegrar seu dia, alegrar sua tarde, alegrar a sua família. Uma boa tarde para você que está me ouvindo. Nós vamos nesse momento nos preparar para entrar em oração, e logo após, nós já vamos diretamente nos unir em cadeia nacional e internacional para a comemoração dos 64 anos da Igreja Pentecostal. Deus e Amor, momento da oração, vamos lá.
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0: Pai, nós colocamos nesta tarde de domingo na sua presença. E nós já queremos agradecer ao Senhor e elevar as nossas orações em gratidão ao Senhor. Gratidão porque reconhecemos e temos visto tudo que temos do Senhor recebido. Nós reconhecemos a sua mão em nossa vida, reconhecemos o seu favor, reconhecemos o seu trabalhar, reconhecemos o Senhor e o seu agir e até mesmo o seu cuidado, ainda que nas pequenas coisas, mas nós reconhecemos. Reconhecemos o fato de que o Senhor tem sim cuidado de nós e somos alegres por isso, estamos alegres por isso. Obrigado, ó Pai, pela vida, obrigado por este domingo, obrigado pelo frio, Senhor, obrigado. Aliás, a tua palavra diz que em tudo damos graça, é para darmos graças. Senhor, eu quero agradecer ao Senhor pelos 64 anos da Igreja Pentecostal Deus e Amor. E a minha oração, meu Pai, é que o Senhor continue abençoando esse ministério, assim como o Senhor tem abençoado outros ministérios evangélicos também, que o Senhor continue abençoando a nossa igreja. Que o Senhor dê expansão, que o Senhor dê crescimento, que o Senhor venha continuar curando e operando milagres, sinais e maravilhas. Eu quero orar pelos pastores da igreja neste momento, pelas lideranças da igreja. Senhor, que o Senhor venha levantar, Senhor, cada vez mais pastores e líderes capacitados. Senhor, não apenas com conhecimento, sabedoria, mas com intimidade ao Senhor. Que o Senhor venha dar pastores às suas ovelhas, como diz a tua palavra. O Senhor mesmo prometeu ao seu povo que o Senhor daria pastores para lhes apacentar. Dê a nós pastores também, Senhor. Senhor, abençoe os departamentos da Igreja Pentecostal Deus e Amor, o Pequeno Galileu, o Aik Teens, os adolescentes, o Expansão Jovem. Abençoe, Senhor, o Coral das Mulheres de Fé. Abençoe, Senhor, o Departamento da Terceira Idade, os obreiros. Abençoe, Senhor, o Departamento da Fundação Reviver. Abençoe, Senhor, todos os departamentos, e que o Senhor abençoe cada liderança. Que o Senhor abençoe cada membro da igreja. Senhor, abençoe cada membro. Que o Senhor abençoe os ofertantes, os dizimistas desta obra, que mantém, meu Pai, não apenas as igrejas, mas mantém também os programas de rádio. Que o Senhor abençoe esse povo, ó Pai. Senhor, abençoe o programa Voz da Libertação, que está no ar há muitos anos, quase que desde o início desta obra. Que o Senhor venha continuar curando pessoas por meio desta programação. E se o Senhor quiser curar agora, curar hoje, que assim seja, Pai. Se o Senhor quiser libertar, que assim seja. Senhor, fica conosco, Pai. Abençoe esta tarde, abençoe este dia, e que esta pessoa, ela venha se alegrar, ela tenha um domingo de paz, ela venha ter alegria, paz durante este dia. É o meu pedido em nome de Jesus Cristo. Amém, Senhor. Deus abençoe você que está me ouvindo. Uma ótima tarde para você, para sua família. E eu queria começar esse, antes de mandar o som para os estúdios de São Paulo, eu queria convidar você a entregar sua vida a Jesus. Eu sei que esse convite nós normalmente fazemos no final da programação, mas hoje eu sinto de fazer agora, fazer nesse instante este convite, para você que me ouve, para você entregar a sua vida a Jesus. Eu falo com pessoas que você acabou de ligar o rádio, você sabe da sua situação, você sabe que você precisa de Jesus, você sabe que se você precisa de ajuda, e sozinho você não vai conseguir, sozinho você não vai conseguir se libertar, não vai conseguir sair deste lugar, não vai conseguir sair desta situação. Então eu quero convidar você agora a entregar a sua vida a Jesus. Você que está afastado, você sabe da sua situação, você conhece a verdade, e você sabe que somente a verdade em Cristo Jesus pode libertar. Então, nesse momento, eu quero lhe fazer um convite. Venha como está. Eu quero repetir o convite que um dia me foi feito, o convite que Jesus faz a todas as pessoas. Venha como está. Jesus te recebe, Jesus te ama. Apesar da situação que você está, Jesus te ama. Ele te chama. Agora é a oportunidade para voltar. Hoje, se você quiser reconciliar ou aceitar Jesus, repita comigo onde você estiver: Senhor Jesus, eu o confesso e o recebo como meu Salvador. Escreve o meu nome nos céus, no livro da vida, e sela com o seu sangue. Amém, Senhor Jesus. Você que está recebendo Jesus, procure a igreja Pentecostal Deus e Amor mais próxima da sua casa, do seu lar. Procure os membros, os pastores, a equipe de obreiros, a nossa equipe de fé. Eles vão te receber, vão te ajudar no discipulado, vão te apoiar, vão pastorear a sua vida. Que Deus abençoe sua vida, Deus abençoe você que está entregando sua vida a Jesus, Deus abençoe você que está nos ouvindo. Eu vou ficando por aqui, mas daqui a pouco nós retornamos com a segunda edição do programa Voz da Libertação. Nesse momento, cadeia nacional, diretamente com São Paulo, culto ao vivo diretamente da sua casa. Vamos lá, louve, adore a Deus conosco. Uma ótima tarde e até daqui a pouco, com a permissão do nosso Deus.

0: Mais alegre aplausos para Cristo. Mais forte. Glória a Deus. Eu cumprimento a todos presentes com a paz do Senhor Jesus. Sejam todos bem-vindos. Vocês que estão hoje, do motivo muito especial como eu, celebrando os 64 anos da Igreja Pentecostal Deus e Amor, sede mundial tomada não somente pelo número de pessoas, mas também com a glória e a presença do nosso
1: anos escondido no esconderijo do Altíssimo, aleluia. Eu quero louvar ao Senhor com uma canção no meu álbum, meu primeiro álbum, que está nas plataformas digitais. Eu quero convidar você para acessar e ser edificado pelas canções que estão sendo entoadas, e tudo é para a glória e honra do nosso Senhor Jesus, aleluia. Não temerei a canção que eu vou louvar. E se você está cocheando em dois pensamentos, tenha certeza, a Igreja Deus e Amor, ela não teme o mal, porque ela é uma igreja de oração, é uma igreja que está posicionada como exército de Cristo. Levante a sua mão e adore ao Senhor Jesus.

adore. Pode aplaudir e adorar ao Senhor Jesus, aleluia. A igreja agora vai louvar. Não somente os cantores louvam, mas toda a igreja vai adorar e louvar o Senhor. Quem gosta de cantar aí, quem gosta de cantar? Tudo que tem fôlego, louve ao Senhor. E nós vamos então cantar duas músicas, depois vamos fazer oração do batismo com o Espírito Santo e renovo. O Senhor é presente, Ele é precioso para mim, é precioso para você. Aleluia.

próximo hino que vou cantar. Pode louvar, porque nós amamos e nós louvamos este Deus. Quando eu fiz este hino, eu estava passando uma provação muito grande. Sempre passamos provações e aflições. Eu quero que você cante este hino, principalmente você que está passando por luta. Acho que não tem ninguém passando luta aqui. Tem alguém passando perseguição? Então levanta a mão e glorifica, porque a vitória virá pela sua fé. Vamos louvar ao Senhor, o Senhor está presente.

0: Eu sei que o Senhor quer derramar restauração sobre a nossa vida. É muito maravilhoso quando a igreja se reúne para ser restaurada. E esta glória, esta restauração estão caindo sobre nós nesta tarde. E nós vamos orar agora para que o Senhor faça renovo em nossas vidas. Quem quer ser renovado, fica já de pé. Começa glorificando, porque o Senhor vai batizar com o Espírito Santo. Jesus vai dar dons espirituais para a sua igreja. Você vai voltar cheio, cheio do poder de Deus. Começa dando glória, glória, glória. E alabás. Oh, glória. Santo, santo, santo é o Senhor Jeová. Glorifica, fecha os olhos para não se distrair. Fecha os olhos para não se distrair. Você veio para receber, então receba pela fé. Clamando toda igreja em oração. Ninguém desapercebido. Toda igreja clama, clama, clama, glória.
1: Glória. Santo Deus, poderoso Deus, derrama, Senhor, a tua presença maravilhosa, aleluia. Renova.

Espírito Santo.

necesitamos, Señor, cada día más de ti. Necesitamos, Señor, da tua presença, é tua presença, lá na casa, lá no trabalho, aleluia, é tua presença, Senhor, que necessitamos em todos os momentos da nossa vida.

desta glória. Você já está cheio desta glória. Você já está cheio desta glória, noiva de Cristo. Oh, Senhor, Tu és santo. Que maravilha, o Senhor está aqui. Ele quer receber a nossa adoração.

0: Senhor seja louvado. O Senhor seja louvado e adorado.
1: Aleluia. Com glória, com palmas, com aleluia, pode exaltar, pode glorificar o nome dele. Quem está celebrando com júbilo 64 anos da Igreja Deus é Amor? Já deu parabéns para esta pessoa que está aí ao seu lado? Vamos lá, Isabelle, vire para mim. Parabéns! Feliz aniversário, Igreja Deus e Amor. Você é a igreja, não é as colunas. Diga para ele, parabéns, Igreja Deus e Amor. Diga para ela, parabéns, Igreja Deus e Amor. Diga para este irmão de adoração ao teu lado, parabéns, Igreja Deus e Amor. Queridos, nós estamos em uma celebração e hoje, com o nosso coração em preparativos, porque o próximo aniversário nós não queremos ter só as dependências aqui da sede, porque o próximo aniversário, celebração, estará permitindo Deus todas as nações da terra, sem força de expressão, é uma realidade literal, todas as nações da terra conosco para celebrar em um dos maiores estádios aqui de São Paulo. Quem crê que vai lotar, levante a mão. Ah, não. Não senti esta confiança. Quem crê que não vai comportar o número daqueles que amam a Deus e ama esta obra, levante as mãos, diga glória a Deus. Queridos, e este intuito é apenas um. Tome os seus assentos, por gentileza, porque a Bíblia diz assim no livro de Salmos 116: o que darei eu ao Senhor por todos os benefícios? Quem foi beneficiado por Deus nesta Igreja Deus e Amor? Eu cheguei na Igreja Deus e Amor, não tinha vida espiritual, não tinha vida matrimonial, porque eu não era casado, claro, tinha uma vida de pecado, de fornicação, mas não tinha uma vida matrimonial. Eu não tinha uma vida de perspectiva, de esperança. Quando eu cheguei na Igreja Deus e Amor, eu recebi a Cristo, e com Cristo eu recebi a vida. Quem recebeu vida? Vida, vida. E com a vida Deus me deu a minha linda esposa que está ali. Eu que não queria nem saber, porque havia uma destruição familiar, uma maldição de destruição matrimonial na família. Deus me deu a minha esposa, Deus me deu dois filhos que estão aqui na igreja. E eu te pergunto, o que eu darei ao Senhor por tudo que Ele tem me dado? Prata não paga, ouro não paga, mas tem uma coisa que move os céus e que agrada a Deus quando você faz. Neste mesmo Salmo 116, o salmista diz assim: invocarei o nome do Senhor. Grita comigo, invocarei o nome do Senhor. A primeira coisa que ele diz, sabe o que eu tenho que fazer? Sabe o que me toca fazer? Invocar o nome dele. Aí ele diz assim, ó, a segunda coisa, eu tomarei do cálice da salvação. Quem já recebeu salvação em Jesus, diga glória a Deus. E em terceiro lugar, o salmista diz assim: ao Senhor eu pagarei os meus votos, aquilo que prometi, eu trarei diante da congregação, e as minhas mãos dará a Deus. Queridos, nós estamos em oração, e não é um ato de exaltação, é uma recordância de memória. Quem fez a campanha de 21 dias de oração por esta festa? Levante as mãos. E em todas as orações nós pedimos: Senhor, retribui, intervém, abençoa, prospera a vida daqueles que estão na missão de apresentar este voto especial. Nós tivemos um culto aqui pela noite, não se falou em oferta. Nós tivemos uma consagração de obreiro, não se pediu oferta. Quem estava aqui pela manhã? Levante as mãos. Não se pediu oferta, porque o intuito não é para isso. Agora, nós estamos num momento de gratidão, e agora não sou eu que vou pedir, é o Espírito de Deus que vai soprar no teu coração. E hoje você não vai ofertar pensando no que você está dando. Você não vai entregar o teu voto imaginando: será? sim ou não. Nós vamos fazer aquilo que disse o salmista, nós vamos entregar o nosso voto, mas sentindo o cálice bendito do Senhor já nos nossos lábios. Hoje vai ser diferente o que você vai trazer. Tem pessoa que diz assim: pastor, eu estou ofertando, eu estou ajudando, eu estou dizimando e não estou vendo o que Deus está fazendo. Não, é porque você não está fazendo conforme aquilo que Deus está te orientando. Hoje nós vamos dar, mas vai ser invocando o nome do Senhor, adorando a Ele pelos seus feitos, glorificando a Ele pela sua obra. Ponha-se de pé, por favor. Será que vai tocar estes 100, estes 200 reais, estes 50 reais? Vai te tirar alguma coisa? Como eu costumo dizer, vai te deixar mais rico, mais pobre? Claro que não, mas é um ato de adoração, é um ato que provoca respostas e milagres. Quem pegou o seu voto dos 64 anos? Levante este voto. Eu fiz o meu voto, eu já entreguei também na sexta-feira, mas este aqui é para agradecer. Quem vai agradecer ao teu Deus? Diga glória a Deus. Você que veio do exterior: pastor, eu só tenho dólar. Não tem problema, é o ato que vai mudar, não é a cédula. Pastor, eu só tenho euro. Não vai mudar nada, é a decisão da tua alma, daquilo que você está ofertando. Deus está olhando, não é para as suas mãos, para o teu bolso, Ele está olhando para o teu coração. Será que você pode agradecer a Ele? Será que Ele te deu alguma coisa, irmão, do qual você possa vir até a Ele para agradecer? Será que Ele te ajudou quando você precisou? Será que existe algo pelo qual você deva recordar? Levante as tuas mãos, levante o teu voto, levante o teu melhor. Diga comigo: meu Deus. Mas para passar do teto, diga comigo: meu Deus, a minha alma te engrandece e o meu espírito te louva por todas as muitas bênçãos que o Senhor já tem dado e já tem derramado sobre a nossa vida. Agora é um ato de paciência também. As salvas estão aqui, as máquinas vão chegar até a galeria, as salvas também. Não devolva ao seu bolso aquilo que você prometeu ao Senhor. Eu quero agora orar. Levanta o seu voto, levanta o seu voto. Eu quero orar em gratidão pelo que Deus já fez. Levante as tuas mãos. Soberano Deus, maravilhoso Pai, obrigado, Senhor, por mais um ano de prosperidade, de saúde, de livramento. Obrigado, Senhor, por ter desarmado os laços do inferno, por ter quebrado os intentos do mal. Obrigado por ter prosperado a lamastecanda labaia esta igreja para estar aqui reunidos. Senhor, Pai querido, eu te agradeço pela obra maravilhosa que o Senhor está realizando, ó Deus, tornando possível esta multidão estar aqui. Prepara-nos, ó Pai, para que possamos, ó Deus, celebrar o próximo ano, meu Deus e meu Pai, ó Deus, naquele lugar que o Senhor já preparou, Espírito Santo de amor. E agora nós entregamos a Ti o nosso voto, as nossas primícias,

usar de uma maneira magnífica através das mãos do seu povo. Obrigado, Deus glorioso, nós te agradecemos. E todos digam amém. Vai chegar até aí uma salva, e você que vai contribuir com aquele voto especial, você vai receber um brinde, pode ir lá, meu querido, da Igreja Deus e Amor, e o Senhor vai te recompensar, não somente nas tuas necessidades, mas além daquilo que você pensa em alcançar. Vamos esperar as salvas chegarem lá em cima, louvando a Deus, vamos adorar ao Senhor, e você celebra Ele com glórias e aleluias.

0: Glória a Deus. A paz do Senhor, meus irmãos. A paz do Senhor. Maravilha, hein? 64 anos de bênção, de vitórias, de lutas, mas em todas elas o Senhor tem nos dado a vitória, não é? Que a paz de nosso Senhor Jesus Cristo esteja com todos vocês. A minha participação aqui é simples, vocês já devem saber. Aqui está o Davi Neto, a sua esposa Karina, a Charlotte e o Vivizinho, que está nervosinho, chorando, mas vai ser rápido aqui. Nós estamos aqui, queridos, para fazer conforme a palavra de Deus nos ensina. Estamos aqui para fazer a apresentação do Davi Mendes de Miranda Almeida, o Vivizinho, né? Nascido no dia 11/11/2025, hoje o Vivizinho está com 7 meses de idade. E nós vamos fazer a apresentação do Vivizinho. Eu quero chamar a sua preciosa atenção para um versículo da palavra de Deus que está em Salmo 127:3. Veja que versículo lindo. Você que tem a Bíblia Sagrada, que queira acompanhar, ler comigo, veja que lindo. Salmo 127:3. Eis que os filhos são herança do Senhor, e o fruto do ventre o seu galardão. Amados, este texto ensina que os filhos não são apenas resultado do esforço humano, mas uma presente, ou seja, um presente sagrado e uma recompensa de Deus, ensinando que os pais devem criar os seus filhos dentro dos preceitos de Deus. A apresentação de uma criança é um ato de gratidão dos pais e um compromisso público dos mesmos, prometendo a Deus criar os filhos dentro de valores espirituais. Olhando para a Bíblia Sagrada, a palavra de Deus, nós não encontramos ensinamento para batizar crianças, mas encontramos o ensinamento bíblico para a apresentação das crianças publicamente, pois os critérios fundamentais para o batismo exigem que a pessoa ouça o Evangelho, creia em Jesus Cristo como seu Salvador e se arrependa de seus pecados. Então veja que os pilares fundamentais para o batismo inclui fé e confissão. E uma criança não pode cumprir esses critérios por não poder fazer parte completa da razão. Mas a Bíblia Sagrada nos ensina a apresentar as crianças publicamente. Quando nós lemos em Lucas, no capítulo 2, versículo 21 ao versículo 24, a Bíblia Sagrada mostra que os pais de Jesus, ainda recém-nascido, levaram o menino Jesus ao templo em Jerusalém para ser apresentado. E ali no templo, a Bíblia mostra que Simeão o tomou nos braços, o abençoou e o consagrou ao Senhor. Baseado neste ensinamento, os pais do Vivizinho, o Davi e a Karina, trouxeram aqui o Vivizinho para que ele seja apresentado e consagrado ao Senhor. Há 4 anos atrás, Davi, nós estávamos aqui num evento semelhante a este, apresentando a Charlotte. O tempo se passou, 4 anos. Aqui está a Charlotte, linda, não é? Estou falando de tempo. O tempo passa rápido. As gerações chegam e passam, se vão. E outras gerações vêm e entram em evidências. Quando a geração do Vivizinho e da Charlotte estiverem em evidência, eu tenho certeza que, pelo menos a minha geração, o Davi e a Karina não que são novos, mas a minha geração certamente não estará mais aqui. É assim, o tempo passa rápido, gerações vêm, passam, gerações chegam e entram em evidência. Mas uma certeza é que um dia nós estaremos na glória, nos encontraremos com o Senhor e estaremos com Ele por toda a eternidade. Nós vamos então orar pelo Vivizinho, apresentando ele, consagrando ele ao Senhor. Eu queria que vocês estendessem a sua mão para cá, em nome de Jesus. Estenda a mão para cá, ore pelo Vivizinho, ore por esta família, em nome de Jesus. Os pais do Vivizinho estão fazendo um compromisso com Deus publicamente, prometendo ao Senhor criar o Vivizinho dentro de valores espirituais. Então estenda a mão e vamos orar por esta criança, consagrando-a ao Senhor. Querido Jesus, amado Deus, Pai, nós pedimos ao Senhor neste momento que abençoe esta criança. Aqui está o Vivizinho, Senhor. Pedimos ao Senhor que o Senhor coloque as suas mãos santas e poderosas sobre ele, pois a tua palavra diz que a mão do Senhor não está encolhida para que não possa salvar, nem o seu ouvido tapado para não poder ouvir. E eu sei, Senhor, que a nossa oração, a oração da igreja, chega agora na santa habitação do Senhor, e o Senhor estende a mão, toca nesta criança, ajuda esta criança a crescer com saúde, ó Pai, e que o Vivizinho, quando ele estiver fazendo uso completo da razão, que ele possa ser um canal de bênção para a sua geração. Que o Senhor venha abençoá-lo, protegê-lo e ampará-lo. Peço, Senhor, que assim seja, em nome de Jesus. Abençoe o Davi, a Karina, dando sempre sabedoria para criar seus filhos dentro de valores espirituais. Pai, que a mão do Senhor esteja sobre este casal, sobre esta família e esteja sobre o Vivizinho, em nome de Jesus, nós te pedimos. Assim, apresentamos, abençoamos e consagramos o Vivizinho ao Senhor. Deus abençoe Davi, Deus abençoe Karina, Deus abençoe a Charlotte, Deus abençoe o Vivizinho.
1: Glória a Deus, paz do Senhor Jesus, igreja. Uma boa tarde a todos vocês. Fico feliz e honrado de estar aqui hoje juntamente com vocês. Quantos estão aqui na sede mundial pela primeira vez? Levanta a mão. Glória a Deus, bastante gente. Sejam todos bem-vindos a 64 anos de Igreja Deus e Amor. Meus queridos irmãos, eu, em primeiro lugar, fico completamente honrado, lisonjeado, não apenas de fazer parte dessa história, dessa igreja, de poder hoje apresentar meu segundo filho. Como o pastor Odair Gomes falou, há 4 anos atrás, era a Charlotte que estava sendo apresentada, e hoje temos aí o Davi Miranda, da quarta geração. Quantos podem glorificar o nome de Jesus pelos filhos que são herança do nosso Senhor? Aleluia!

Meus irmãos, se vocês já não estão de pé, eu pediria que vocês que estão sentados ficassem de pé e abrissem as nossas Bíblias em Ezequiel, capítulo 37. Ezequiel, capítulo 37, a partir do primeiro versículo, enquanto vocês encontram, eu queria cumprimentar os nossos ouvintes que estão ouvindo na rádio. Primeiramente, sejam bem-vindos a essa transmissão ao vivo aqui, diretamente da sede mundial, Templo da Glória de Deus, aqui em São Paulo, capital. E se você pudesse e quiser vir assistir essa transmissão ao vivo e a cores no YouTube da Igreja Pentecostal Deus e Amor, tenho certeza que vai ser uma melhor experiência. Se você encontrou Ezequiel capítulo 37, diga amém. Se você não encontrou, acompanhe comigo a partir do versículo 1. Veio sobre mim a mão do Senhor, ele me levou pelo Espírito do Senhor e me deixou no meio de um vale que estava cheio de ossos, e me fez andar ao redor deles. Eram muito numerosos na superfície do vale e estavam sequíssimos. Então me perguntou: filho do homem, acaso poderão reviver estes ossos? Respondi: Senhor Deus, tu o sabes. Disse-me ele: profetiza estes ossos e diz-lhes: ossos secos, ouvi a palavra do Senhor. Assim diz o Senhor Deus a estes ossos: eis que farei entrar o Espírito em vós e vivereis. Porei tendões sobre vós, farei crescer carne sobre vós estenderei pele, porei em vós o Espírito e vivereis, e sabereis que eu sou o Senhor Deus. Então profetizei segundo me fora ordenado. Enquanto eu profetizava, houve um ruído, um barulho de ossos que batiam contra ossos e se ajuntavam, cada osso ao seu osso. Olhei e eis que havia tendões sobre eles, e cresceram as carnes, e se estendeu a pele sobre eles, mas não havia neles o Espírito. Então ele me disse: profetiza ao Espírito, profetiza ao filho do homem, e diz-lhe assim: assim diz o Senhor Deus, vem dos quatro ventos, ó Espírito, e assopra sobre estes mortos, para que vivam. Profetizei como ele me ordenara, e o Espírito entrou neles e viveram, e se puseram em pé um exército sobre modo numeroso. Então me disse: filho do homem, estes são toda a casa de Israel. Eis que dizem: os nossos ossos se secaram e pereceu a nossa esperança, estamos de todos exterminados. Portanto profetiza e diz-lhes: assim diz o Senhor Deus, eis que abrirei a vossa sepultura e vos farei sair dela, ó povo meu, e vos trarei a terra de Israel. Sabereis que eu sou o Senhor quando eu abrir a vossa sepultura e vos fizer sair dela, ó povo meu. Porém em vós o meu Espírito e vivereis, e vos estabelecerei na vossa própria terra. Então sabereis que eu, o Senhor, disse isto e o fiz, diz o Senhor. Feche seus olhos. Senhor Jesus, obrigado, Senhor. Obrigado porque nós estamos na tua presença aqui hoje, essa tarde. Obrigado pela tua palavra que irá nos alimentar nesse exato momento. Obrigado porque o Senhor é um Deus bom que está com a tua igreja. Obrigado, Senhor, por 64 anos de história que o Senhor certamente moldou com as tuas poderosas mãos. Mas que o Senhor esteja aqui hoje, essa tarde, Senhor, nos trazendo não apenas um presente, mas um futuro glorioso que havemos de esperar no Senhor. Que o Senhor esteja aqui hoje, essa tarde, que seja a minha voz, mas que seja o Teu Espírito Santo pregando a Tua igreja. Que o Senhor possa desde já preparar mentes e corações para serem tocados por esta palavra. Que o Senhor esteja aqui no nosso meio, Senhor meu Pai. Nós invocamos ainda mais da Tua presença. Que o Senhor manifeste o mover do Teu Espírito Santo sobre todos nós. Nós clamamos, Senhor, e pedimos que o Senhor Espírito Santo esteja em nosso meio aqui hoje, esta tarde. Em nome de Jesus, amém e amém. Podem tomar os seus lugares, e se você desejar glorificar o nome do Senhor, aleluia, glória a Deus. Eu acredito que Ezequiel é um dos meus profetas favoritos. Eu me lembro que quando eu era criança, como eu era muito chorão, assim como o Vivizinho, que nem conseguiu passar a apresentação, ficou chorando o tempo inteiro, o meu pai me chamava de Jeremias, o profeta das lamentações, o profeta que chorava. Mas Ezequiel também é um dos profetas que, quando eu leio as histórias que Deus realizou através dele, é algo que toca meu coração.

Não, é algo que me molda e que certamente hoje, aqui esta tarde, pode ter certeza que não foi uma escolha minha, não foi algo que veio da minha própria cabeça, foi algo que o próprio Deus me direcionou para trazer esta palavra, esta passagem, esse trecho tão impactante de Ezequiel 37 a hoje, a nossa igreja aqui no século 21, há milhares de anos depois. Obviamente, essa visão que Ezequiel teve, onde a própria Bíblia nos traz que ele foi levado em espírito a esse vale de ossos secos, ela é completamente representativa. Não foi algo físico ou material que Ezequiel viveu, mas aquilo estava falando sobre o estado da nação de Israel que eles estavam vivendo naquele exato momento. Mas agora eu faço uma pergunta: como que uma nação escolhida de Deus chega a um vale de ossos secos? Como que uma nação chega nesse lugar que a nação de Israel chegou? Como que chega ao tal ponto de que Deus precisa chamar Ezequiel e levá-lo numa visão em espírito e mostrar para ele um vale? Pensa que nós temos aqui, estou chutando aqui umas 12 a 15 mil pessoas, não sei, mas pensa, multiplique isso aqui vezes 4, 5. Num vale cheio de ossos secos, mais numerosos do que as pessoas que estão nesse templo aqui hoje, essa tarde. É uma visão impactante, é uma visão que incomoda, é uma visão que traz angústia, é uma visão que cheira a própria morte em pessoa. É uma visão que incomoda não apenas a Ezequiel, mas a todos nós aqui hoje, essa tarde. Afinal, nós estamos falando da nação escolhida de Deus. A própria palavra diz que Deus escolheu a nação de Israel, escolheu os judeus, escolheu esse povo, e eles viveram coisas magníficas. Mas aquilo que nós precisamos entender, esse contexto de Ezequiel 37, é que eles não estavam no início de uma trajetória, mas também não estavam no fim dela. Nós estamos falando de uma nação que começou com nosso pai na fé, Abraão. Quando Deus chega e chama Abraão, Abraão, saia do meio da sua terra, do meio da sua parentela, e vá para uma terra que eu vou te mostrar. E depois de décadas e décadas que Abraão viveu ali pela fé, ele falou: olha, através de você levantarei um povo, uma nação, a nação de Israel. Então nós estamos falando sobre o Deus de Abraão. Nós estamos falando sobre o Deus de Isaac, o Deus de Jacó, que também teve o seu nome transformado em Israel, o Deus de Moisés e Josué, o Deus de Davi e Salomão, um Deus de uma nação escolhida, que viveu coisas magníficas e gloriosas. Eu trago, por exemplo, o relato da história de Moisés. Por 400 anos eles foram escravizados. Por 400 anos na escravidão, por 400 anos vinha o questionamento: será que Deus se esqueceu de nós? Será que as promessas que Deus passou através de Abraão foram esquecidas e perdidas ao longo do tempo? Mas aí Deus levanta um tal de Moisés, e através dele veio as 10 pragas, veio o mar vermelho se abrindo, veio coisas gloriosas, veio o deserto de 40 anos, aí veio Josué e veio a conquista da terra prometida. Onde a queda dos muros de Jericó não foi na força do braço, mas foi no grito da fé de uma nação escolhida pelo próprio Deus. Essa nação herda a terra prometida, eles vivem coisas magníficas, como por exemplo, quando depois de Davi, Salomão é permitido pelo próprio Deus a construir um templo físico, como o qual estamos aqui hoje, e eu lembro exatamente a palavra que diz que a glória do Senhor encheu aquele templo. As promessas de Deus, meus irmãos. Eu já falo isso para vocês, pode às vezes parecer para nós que está demorando, às vezes pode parecer que Deus se esqueceu de nós, mas deixa eu te falar uma coisa aqui hoje, essa tarde: se Deus tem uma palavra sobre a sua vida, se Deus tem uma promessa sobre você, pode ter certeza que a palavra dele é fiel e firme, não volta ele vazia. Deus não é homem para mentir, nem filho do homem para se arrepender. Deus é um Deus que cumpre as suas promessas e a sua palavra, para que seu nome seja glorificado. Aleluia. Mas aí a gente olha para Ezequiel 37, a gente vê uma discrepância, a gente vê uma
parece que é uma

dissipou, o povo foi disperso e agora eles se encontravam novamente na escravidão de um outro povo. Israel havia sido conquistado por Babilônia, o povo havia sido disperso e mais uma vez eles se encontram numa situação de angústia, de falta de esperança. Eles se encontram no meio de um vale de ossos secos. Mas eu faço uma pergunta que pode ficar tranquilo, que vai se aplicar a todos nós aqui hoje, essa tarde: como que uma nação morre? Como que uma nação que viveu coisas gloriosas na presença de Deus se permite ser mais uma vez conquistada? Como que uma nação chega a ser representada aqui através dessa visão magnífica de Ezequiel como um vale de ossos secos? Como que uma nação que foi avivada pelo próprio poder de Deus, gloriosamente manifesto no Antigo Testamento, na Antiga Aliança, morre? Eu acho que uma das coisas mais... é um fenômeno social, é um fenômeno do ser humano, é que a nossa memória é curta. É que, quem sabe, essa geração de Ezequiel não havia vivido as 10 pragas no Egito. Essa geração de Ezequiel não havia vivido os muros de Jericó sendo derrubados pelo próprio poder de Deus mediante a fé do seu povo. Essa nação de Ezequiel não havia vivido o templo de Jerusalém sendo construído e a glória do Senhor tomado naquele templo. Uma geração de Ezequiel estava vivendo apenas de memórias, estava vivendo de coisas do passado, de coisas que seus pais, os seus avós relataram. Uma coisa que eu continuamente falo, e as pessoas parecem que entram num ouvido e saem pelo outro, e muitas vezes não conseguem entender o que eu estou falando, é que eu não quero viver aquilo que foi vivido pelos nossos avós ou pelos nossos pais, porque o nosso Deus é um Deus presente que está aqui hoje, essa tarde. Eu quero viver aquilo que Deus quer manifestar sobre essa geração. Glorifico o nome de Jesus, porque o nosso Deus é um Deus de gerações, de Abraão, de Isaac e de Jacó. Aleluia. A geração de Ezequiel havia se esquecido, havia vivido de memórias, eles haviam vivido de coisas que os seus antepassados conquistaram. Eu tive uma palavra extremamente impactante e confrontante da parte de Deus. Eu estive aqui em 2015, quando meu avô estava aqui na frente desse púlpito sendo velado, e esse templo estava tão lotado quanto está hoje. Eu dei uma palavra, foi um momento que Deus trouxe um direcionamento para a minha vida. Naquele momento morreu o Davizinho, que queria ser jogador de futebol com 7 anos de idade. Naquele momento morreu os meus sonhos, naquele momento viveu os sonhos de Deus sobre a minha vida, e é por isso que eu estou aqui hoje essa tarde para pregar a palavra de Deus. Mas quando eu vivi tudo isso, houve ao longo desses 11 anos que meu avô descansou no Senhor, teve um certo momento que Deus me trouxe a passagem de Moisés e Josué, e a primeira coisa que Deus fala para a geração de Josué, que talvez a geração de Ezequiel deveria ter ouvido, é: o meu servo Moisés está morto. Talvez a Igreja Deus e Amor do século 21 aqui esta tarde precise ouvir que o meu avô, o fundador da igreja, um gigante da fé que ele foi, já descansou no Senhor. E o motivo pelo qual Deus chega para Josué e fala para ele a primeira coisa: olha, meu servo Moisés está morto, tu porém pega essa geração, nessa atual geração que você está sendo levantado como um líder, não viva das memórias do passado, não viva das 10 pragas do Egito, não viva do Mar Vermelho que se abriu através de Moisés, porque através de ti, este povo, esta geração, vai herdar a terra prometida que eu prometi aos teus pais. Igreja Deus de Amor, se levante aqui hoje, essa tarde, e saiba que meu avô pode ter descansado, mas Jesus Cristo está vivo no meio dessa igreja, aqui hoje, essa tarde. Aleluia. A geração de Ezequiel se apegou somente a memórias, se apegou aos grandes feitos que o próprio Deus tinha

feito por intermédio dos antigos líderes, se apegou a coisas que se espiram, que se desvanecem. O vale dos ossos secos é a representação do estado de espírito e da alma de uma nação que havia se esfriado na sua fé. O vale dos ossos secos, ele fala sobre um povo que se distancia e se esquece de um Deus que é um Deus presente, que é um Deus de ontem, um Deus de hoje, um Deus de amanhã. Na verdade, ele é um Deus eterno, e ele está falando à sua igreja que hoje eu estou com vocês nessa tarde, nesse dia 14 de junho. Glorifico o nome do Senhor, porque ele permanece com a nossa igreja depois de 64 anos de uma história gloriosa, para o seu nome ser exaltado. A glória que sumiu, o declínio geracional. O vale dos ossos secos representa a morte espiritual, representa a falta de fé, representa a apostasia, representa um povo que às vezes se preocupa mais com coisas terrenas do que um Deus eterno, mas que é espírito e está aqui hoje, essa tarde, soprando aos nossos corações. Mas da onde vem essa inclinação? Da onde vem esse fim de um sonho? Da onde vem essa inclinação para o mal do ser humano? Bom, a gente precisa voltar no início, nos primórdios da sociedade, nos primórdios da humanidade. A gente olha para o Jardim do Éden, e quando Deus chega para Adão e Eva e fala: olha, vocês podem comer de todo o fruto desse jardim, mas do fruto do conhecimento do bem e do mal vocês não há de comer, porque no dia que vocês comerem, certamente morrerão. Adão e Eva, nós já conhecemos a história. Eles comem do fruto, e incrivelmente eles não morrem fisicamente naquele mesmo instante. Mas certamente o ser humano, que não foi feito para morrer, é por isso que a gente não aceita a morte, até mesmo de pessoas que já estão aí com 80, 90, 100 anos. A morte é algo que o ser humano não aceita, porque não é da nossa natureza. Nós não fomos feitos para morrer, mas a partir daquele dia nós passamos a ter um limite de idade aqui na terra. Mas a morte que foi instantânea naquele exato momento foi a morte do espírito. A palavra de Deus nos relata em Gênesis que quando Deus formou o homem do pó da terra, ele soprou sobre as suas narinas o seu ruaque, o seu sopro, o Espírito de Deus. Então, quando nós estamos falando sobre um vale de ossos secos, nós estamos falando sobre uma nação que talvez não morreu instantaneamente quando eles começaram a se afastar de Deus. Talvez não uma nação que morreu instantaneamente por se esfriarem na fé e passarem a viver das suas memórias, mas uma nação que foi morrendo gradualmente, de pai para filho, para neto, para bisneto, no momento que se esqueceram do seu Deus Criador, no momento que passaram a viver mais por essa carne e osso corruptíveis que nós somos, e deixaram de ver pelo Espírito Santo de Deus. Mas deixa eu falar uma coisa aqui hoje, essa tarde. O nosso Deus é um Deus que vem para que tenhamos vida, e vida em abundância. É um Deus que traz visões e revelações para os seus profetas, para os seus servos, para Ezequiel, que mostra um vale dos ossos secos. E aí ele chega numa pergunta completamente provocativa, que talvez nós precisamos ouvir aqui hoje, essa tarde: podem esses ossos secos voltar à vida? Meu irmão, eu sinto no meu espírito, nesse exato momento, o próprio Espírito de Deus sondando corações e perguntando: pode a sua vida espiritual voltar a ter fé em mim? Pode a sua família, que está hoje como um vale de ossos secos, voltar a reviver? Pode a sua saúde, que já está completamente no estado de ossos secos num vale, voltar à vida? E Ezequiel responde: Senhor, tu sabes. Porque Deus nunca faz uma pergunta pela qual ele necessita de uma resposta. Ele é onisciente, ele já sabe a resposta. Ele vem de uma forma, de uma pergunta provocativa, que eu sinto o Espírito

Espírito Santo nos fazer aqui hoje, essa tarde? Qual é o seu vale dos ossos secos? O que que morreu na sua vida que deveria ter vida? O que que parece sem esperança? O que que te leva a estar num momento de angústia e de sofrimento, onde você olha para a situação e fala: isso aqui não tem mais solução, isso aqui não tem mais forma de reviver, eu me encontro hoje no vale dos ossos secos? Mas deixa eu te falar que quando Deus faz uma pergunta, Ele já tem a resposta. Eu sinto o Espírito Santo soprando sobre a sua igreja aqui hoje, essa tarde: ossos secos, voltem à vida pelo poder da palavra e pelo derramamento do Espírito Santo. Exalta o nome do Senhor, porque Ele certamente pode trazer de volta a vida. Se nós não cuidarmos da presença do Espírito Santo em nossa vida, a glória do Senhor se dissipa, a glória do Senhor se esvazia. Mas eu queria que você entendesse que Deus quer sempre voltar a habitar no meio do seu povo. Qual é os ossos secos que você está vivendo hoje, esta tarde, meu irmão? Qual é o vale que você se encontra aqui hoje, essa tarde, minha irmã? Deixa eu te falar que o Espírito Santo está aqui hoje, essa tarde, para trazer de volta à vida aquilo que morreu, para trazer esperança onde não há mais esperança, para trazer vida em abundância daqueles que estão consumidos pela própria morte. Exalta o nome do Senhor, porque Deus está aqui hoje, essa tarde, para trazer vida para um vale de ossos secos. Aleluia. Mas aí a gente olha para a sociedade, a gente olha para um Brasil que, segundo o último censo, tem mais ou menos 60 milhões de evangélicos, mas a gente olha para a Brasília, ela continua corrupta. A gente olha, não precisa ir muito longe não, a gente vai na padaria, a gente está ali na fila do caixa, pessoas que se dizem crentes, se dizem cristãos, e você olha de lado para pegar uma balinha ali do caixa e tem gente cortando a fila. Tem gente que vive a sua vida mentindo, com pecados ocultos, com uma vida dupla, e usam máscaras para esconder o seu coração apodrecido. Eu faço uma pergunta: será que a nossa geração está dormindo? Será que as pessoas pegaram no sono? Se esqueceram do Deus dos nossos antepassados, mas um Deus que é presente conosco aqui hoje, essa tarde? Qual é o vale dos ossos secos que precisa ser tocado pela presença de Deus na sua vida aqui hoje? O que que você se deixou espairecer? Qual é a glória que se dissipou na sua vida? Meu irmão, quer uma pergunta autorreflexiva que você não deve resposta a mim ou seu pastor, a ninguém, somente a Deus? Qual foi a última vez que você entrou na presença de Deus e chorou e derramou lágrimas, onde palavras não faziam mais sentido para descrever a glória do Senhor sobre a sua vida? Qual foi a última vez que você permaneceu na presença de Deus por mais que 10, 15 minutos? Qual foi a última vez que o seu coração queimava com uma chama do Espírito que é completamente sobrenatural? Eu ouço isso basicamente minha vida como um todo, e eu me recuso a acreditar isso, porque eu sou nascido e criado no meio de igreja. Cresci ouvindo meu pai pregar, vendo Deus realizar grandes milagres através do meu avô e tantos outros pastores, que a nossa geração é a pior geração da história. Será que nós de fato hoje, aqui essa tarde, podemos dizer que nós estamos no meio de um vale dos ossos secos? Será que nós estamos aqui hoje, essa tarde, dormindo, frios na fé, tendo se esquecido do Deus Jeová, Criador dos céus e da terra? Aonde estão os estádios lotados? Aonde estão os milagres e maravilhas? Mas eu não faço essas perguntas chatas, provocativas. Aliás, eu sou essa pessoa de fazer as perguntas que poucas pessoas têm coragem de fazer, para que a gente fique aqui se atacando um ao outro. Não, é para que a gente reflita e, quem sabe, identifique aqui hoje um vale de ossos secos que tomou conta, especialmente do nosso interior.
da nossa vida, do nosso coração, da nossa alma e do nosso espírito. E eu falo para vocês que se o Espírito Santo vem aqui hoje, essa tarde, para nos perguntar: filho do homem, podem esses ossos voltar à vida? Eu respondo para vocês a pergunta que foi feita a Ezequiel há milhares de anos atrás. Eu declaro aqui hoje, essa tarde, pelo poder da tua palavra, ossos secos voltem à vida, pelo poder do Espírito Santo que varre essa igreja nesse exato momento. Aleluia. Mas a pergunta que eu faço para vocês é que a gente olha para esse templo lotado e uma coisa é fácil de identificar: quantidade não falta. Pessoas que professam a mesma fé que eu professo, que meu pai professava, que meu avô professava, que tantos pastores aqui ainda estão dizendo: eu sou um seguidor de Jesus Cristo, eu creio na Bíblia Sagrada como a palavra de Deus. Não falta quantidade de pessoas, mas quem sabe faltam Ezequiéis, quem sabe faltam aqueles que acreditam que o nosso Deus não está confinado nos feitos antigos do passado. Quem sabe faltam aqueles que depositam a sua fé não em homens e grandes líderes e grandes heróis da fé, como foi, por exemplo, meu avô, ou Moisés, ou Davi, ou Salomão. Mas quem sabe aqui hoje, essa tarde, essas perguntas do Espírito Santo, a nossa alma e o nosso espírito: filho do homem, pode esses ossos secos voltar à vida? É Deus chamando a nossa atenção e falando: olha, não se esqueçam que eu não abandonei vocês, não se esqueçam que eu não mudei, não se esqueçam que eu permaneço com todo o poder em minhas mãos. Então glorifico o nome do Senhor, porque a presença de Deus já está sobre nós aqui hoje, essa tarde. Meus irmãos, como nós podemos participar de um avivamento? Eu acho que a pergunta é para essas dezenas de milhares de pessoas que estão aqui hoje na sede mundial: você é um espectador ou você é um participante? Você está aqui para observar e fazer comentários? Ou você está aqui para se posicionar como Ezequiel se posicionou? Nós fizemos 21 dias de oração nas transmissões de oração da meia-noite. Mas nos últimos 3 dias eu reuni aqui as lideranças, os ministros que estão aqui hoje participando deste evento para ministrar alguma coisa, seja louvor, palavra, o que for que seja. Nós nos reunimos aqui, sem câmera, sem transmissão, porque isso aqui não era para mostrar nada para ninguém, era para nós estarmos na presença de Deus. E num devocional Deus nos trouxe a passagem sobre Pedro, que no meio de uma tempestade viu Jesus andando sobre as águas e pediu para ir com Jesus sobre as águas, e andou sobre as águas, e chegou um certo momento, ele olhou para o vento forte, ele olhou para a tempestade, tirou os olhos de Jesus e começou a afundar. O nosso Deus, representado na pessoa de Jesus Cristo, o Verbo que se fez carne, estendeu a mão na sua graça e misericórdia e salvou e resgatou Pedro. E falou: homem de pequena fé, por que duvidastes? Por que que a sua fé é tão pequena? Por que que você tirou seus olhos de mim? E isso é uma passagem que eu aposto que quase todo mundo aqui já ouviu. Eu cresci ouvindo nessa passagem que Pedro é um exemplo a não ser seguido porque ele teve pouca fé. Mas aí o Espírito Santo me trouxe isso na quinta-feira à noite aqui nesse devocional e falou: olha, quem teve menos fé? Foi Pedro ou foram os discípulos que nem sequer tiveram fé ou coragem de sair do barco? Pedro foi um participante. Os outros discípulos foram espectadores. Quem é você aqui hoje, essa tarde? Quem é você aqui hoje, mediante a revelação da palavra de Deus, que nos mostra em diversos aspectos na vida das pessoas, num coletivo como um povo de Deus, diversos vales de ossos secos aqui hoje, essa tarde? Qual é a sua resposta? Qual é o seu posicionamento? Como que você responde à palavra de Deus aqui hoje? Será que você olha para um vale e fala: é realmente, na minha época, no meu tempo, era melhor? Ou será que você toma a posição de Ezequiel
E você ouve a voz do Espírito Santo e fala: filho do homem, pode esses ossos voltarem à vida? E eu declaro para vocês, pelo poder da palavra, em nome de Jesus, esse vale de ossos secos aqui hoje, essa tarde, vai ser reavivado pelo poder da palavra e pela presença do Espírito Santo. Glorifica o nome do Senhor, porque Deus é conosco aqui hoje, essa tarde. Profetiza, ó filho do homem, profetiza vida, para que o Espírito Santo venha e traga vida de volta a esses ossos secos. O que é profetizar? Muitas vezes as pessoas, pelos abusos, pelos usos e abusos que eu cresci muitas vezes vendo, acha que profecia, profetizar é simplesmente prever o futuro. Pode ser, pode não ser. A forma como eu desenvolvi, mediante a minha caminhada na fé, as minhas experiências pessoais com Jesus, é que profetizar é enxergar sob a ótica divina. Profetizar é comunicar ao mundo aquilo que o Espírito fala. Já faz alguns anos que eu não prego mais. Toda vez que eu tenho o privilégio, a honra e a responsabilidade de subir numa plataforma como essa, eu busco profetizar. Pode ter certeza que essa palavra, eu fiquei por dias e horas em oração, em jejum: Senhor, qual é a palavra que o Senhor deseja que eu profetize a tua igreja? E aí fui trazido a Ezequiel 37. Será que nós hoje, aqui essa tarde, conseguimos olhar para a nossa própria vida, para as nossas famílias, para os nossos relacionamentos, para a nossa alma, para o nosso espírito, para a nossa igreja, para a nossa nação, com a ótica divina? Da forma como Deus enxerga, a forma como Deus está vendo todas as coisas? Porque eu aprendi desde criança, isso é uma realidade definitiva, é que os olhos de Deus são como chamas de fogo que estão olhando para nós aqui hoje, essa tarde. Em nome de Jesus, eu declaro que a gente consiga hoje enxergar sob a ótica divina para profetizar a vontade de Deus nesta terra. Eu acho a palavra de Deus, a Bíblia Sagrada, é uma poesia divina. Eu acho que alguns termos me saltam à mente, me vêm como um sopro do Espírito, quando o profeta e Deus está ali agindo sobre um vale dos ossos secos, e ele fala: olha, profetiza, ouvi a palavra do Senhor. Mas a palavra de Deus também diz que muitos têm ouvidos para que não ouça e olhos para que não vejam. E a palavra de Deus também diz que aquele que tem ouvidos ouça o Espírito Santo falando à sua igreja. Obviamente a Bíblia não está falando sobre uma orelha física, obviamente não está falando sobre o tímpano do nosso corpo, está falando sobre o discernimento, sobre a revelação da palavra, sobre o poder da palavra. Filho do homem, profetiza sobre esses ossos, ouvi a palavra do Senhor. Meus irmãos, eu queria que você entendesse uma coisa aqui essa tarde. Se você esquecer tudo que eu estou falando aqui hoje, está tudo certo, mas lembre-se disso: a palavra de Deus tem poder. A palavra de Deus não volta vazia. É mediante a palavra de Deus que o Espírito fala para nós aqui hoje, essa tarde: ouvi a palavra de Deus e profetiza sobre esse vale dos ossos secos, que em nome de Jesus um milagre virá sobre a sua vida, sobre a nossa igreja, para que o nome do Senhor Jesus seja glorificado aqui hoje, essa tarde. Ouvi, ouça a palavra de Deus, ouça a palavra do Senhor. A palavra de Deus diz, a Bíblia nos relata que Jesus era o Verbo, o Logos, o Verbo que se fez carne, em João capítulo 1. A palavra diz: no início era o Verbo, e o Verbo estava com Deus, e o Verbo era o próprio Deus. E Deus veio aos seus e os seus não o receberam. Meus irmãos, será que nós, em muitos momentos, temos deixado a palavra do Senhor em segundo plano?
Será que em muitos momentos a gente não consegue entender aquilo que Deus nos relata sobre o

poder da sua palavra. Aliás, eu cresci ouvindo que tantos homens e até mesmo mulheres de Deus foram, vamos dizer assim, julgados quando muitos falavam sobre eles. Ah, esse aí prega a palavra, mas não revela, não. Só traz a palavra de Deus. É pelo poder da palavra, meus irmãos. Eu queria que você entendesse aqui hoje, nessa tarde, que assim como Paulo disse há milhares de anos atrás, que o Evangelho não são palavras de persuasão, mas poder de Deus para a transformação de vidas. À medida que você ouve essa palavra, à medida que você lê a Bíblia Sagrada, o próprio poder de Deus começa a te visitar, te transformar, te curar e te trazer vida sobre um vale dos ossos secos. Então glorifica o nome do Senhor, porque pelo poder da palavra nós seremos transformados aqui hoje, essa tarde. Eu já caminho para o fim, mas eu trago para vocês alguns últimos versículos para que vocês consigam entender aquilo que eu estou querendo trazer para nós aqui hoje, essa tarde. Se nós desejamos um grande avivamento para a nossa igreja, certamente desejamos. Se nós desejamos um grande avivamento para a nossa nação, e certamente desejamos. Se nós cremos que o mesmo Deus que fez grandes milagres e maravilhas nesta igreja na década de 80, no Maracanã na década de 90, nos anos 2000, vai voltar a operar coisas ainda maiores, pode ter certeza que o avivamento virá pela palavra de Deus. O avivamento está no próprio Cristo, que é o Verbo que se fez carne. A palavra de Deus nos relata em Gênesis capítulo 1, versículo 1: no princípio criou Deus os céus e a terra. A terra, porém, estava sem forma e vazia, e havia trevas sobre a face do abismo. E o Espírito de Deus pairava sobre as águas, e disse Deus: haja luz, e houve luz. Meus irmãos, pelo poder da palavra, nós temos em Gênesis 1 o poder da criação. Em Salmo 119, 105, nós temos a lâmpada para os nossos pés e a luz para os nossos caminhos. Em João 17, 17, a palavra de Deus nos santifica. Santifica-nos na tua verdade, a tua palavra é a verdade. Em João 8, 32, a palavra nos liberta. Conhecereis a verdade vos libertará. Em Hebreus 4, 12, a palavra de Deus é viva e eficaz. É uma espada de dois gumes para discernir pensamentos e corações. Em Apocalipse 19, 11, é uma espada de juízo. Em João capítulo 1, Jesus era o Verbo que se fez carne e veio e habitou entre nós. Pelo poder da palavra, eu declaro que hoje, essa tarde, vida sobre os ossos secos, avivamento que virá com grande poder pela manifestação da glória do nosso Deus mediante o poder da sua palavra. Mas quem decide o que você vai viver não é eu, não é o seu pastor, não é a diretoria, não é a minha avó que é presidente, não é ninguém, é você. O que que você decide hoje? Se você se encontra hoje sob um vale dos ossos secos, e você ouve o Espírito Santo de uma forma de auto-reflexão para nós, de uma pergunta provocativa: podem esses ossos voltar à vida? Eu queria que você se posicionasse. Eu queria que você tivesse um posicionamento em fé aqui hoje, como Ezequiel teve. Eu queria que você começasse a profetizar pelo poder da palavra. Naquela situação que parece não ter mais jeito, naquela circunstância que parece que não há mais esperança, naquele lugar onde somente há sepulcros e ossos secos, e o cheiro de morte paira sobre o ar, e você se encontra aqui e fala: olha, eu não tenho mais para onde ir, eu não tenho mais a quem recorrer, eu não tenho mais médicos terrenos a consultar, eu não tenho mais nada a se fazer. Mas quando você ouve essa mensagem da presença de Deus, pelo poder da palavra, eu queria que você hoje se levantasse, eu não estou falando fisicamente, mas um posicionamento em fé, e profetizasse vida sobre um vale dos ossos secos, e você profetizasse pelo poder da palavra um grande avivamento sobre a sua vida e sobre a nossa igreja aqui hoje, essa tarde. Glorifique
nome do Senhor, porque pelo poder da palavra

0: de Deus. A vida e a esperança. Fica de pé no seu lugar. Eu queria que você entendesse, Igreja Deus e Amor, que esses 64 anos de história já é um milagre que Deus nos concedeu. Eu queria que você entendesse aqui hoje, essa tarde, que Deus não perdeu o controle da situação. Eu queria que você entendesse aqui hoje, essa tarde, que essa igreja pertence a Ele. Mas se foram 64 anos e nós desejamos viver 128 e multiplicar esses anos por décadas e centenas de anos, se é que Jesus não volta antes disso, que hoje nós possamos, como uma igreja, estarmos firmados na rocha, que é o próprio Cristo, que é a palavra de Deus que veio e se fez carne e habitou entre nós. Eu queria que você entendesse que não é pelo que eu posso fazer, ou que o seu pastor pode fazer por você, ou que nós somos capazes de fazer pelo alcance do nosso próprio braço, mas pelo poder da palavra de Deus. E eu falo isso com todas as letras, sem medo de errar, porque eu não falo isso da boca para fora, e não falo isso por algo que eu pensei ou imaginei com a minha própria mente. Nós temos um passado completamente glorioso, mas eu creio que uma igreja, Deus e Amor, firmada na rocha que é o próprio Cristo, a glória da segunda casa será maior que a primeira. Se você crê nisso, glorifica o nome do Senhor Jesus e exalta o nome dele, porque a nossa igreja é firmada na rocha que é o próprio Cristo Jesus. Aleluia. Feche seus olhos. Eu quero orar com vocês de uma forma rápida. Vou pedir ajuda aqui, que eu não esqueci o cronograma depois. Mas eu queria que você fechasse seus olhos numa oração breve. Mas eu queria que você não apenas tenha ouvido essa mensagem, mas que essa mensagem possa penetrar o seu coração, a sua alma e o seu espírito. Que você possa fazer essa oração juntamente comigo, Igreja Deus e Amor. Vocês podem fazer isso? Vocês têm fé que uma igreja, Deus e Amor, firmada na rocha, viverá coisas magníficas para os próximos anos que há de vir? Se você crê nisso, glorifica o nome do Senhor, dá um glória a Deus, dá um aleluia, exalta o nome de Jesus, porque certamente a nossa igreja está firmada em Cristo Jesus, que é a rocha. Feche seus olhos. Senhor Jesus, nós estamos na tua presença, Senhor. Nós ouvimos do Teu Espírito Santo aqui hoje, essa tarde. Senhor meu Pai, nós queremos vir diante do Senhor como um ato de fé. Nós queremos profetizar a Tua palavra, Senhor, sobre um vale de ossos secos. Nós queremos profetizar a Tua palavra, Senhor, que essa igreja está fundamentada em Ti, Senhor Jesus. Nós queremos orar ao Senhor nesse exato momento, que o Senhor esteja conosco aqui hoje, nos direcionando, nos inspirando, nos guiando. Nós oramos, Senhor meu Pai, primeiramente em agradecimento por 64 anos de história. Nós queremos agradecer por tudo aquilo que o Senhor já fez em nosso meio, coisas magníficas e gloriosas que já vivemos na Tua presença. Mas Senhor Jesus, nós oramos, Senhor meu Pai, que o Senhor esteja conosco aqui hoje, essa tarde. Que o Senhor venha, Senhor, com o Teu poder e com a Tua glória aqui hoje. Nós profetizamos, Senhor, tendo fé no poder da Tua palavra, vida sobre tudo aquilo que morreu ao longo do caminho, sobre todo o vale de ossos secos nas nossas vidas, nas nossas emoções, nas nossas famílias ou nas nossas igrejas. Que o Senhor venha com o Teu Espírito Santo, trazendo com poder, com glória, um grande avivamento sobre todos nós. Que o Senhor esteja aqui hoje, essa tarde, e vai nos tocando e agindo sobre nós. Que a Tua palavra, Senhor, continue tocando as nossas vidas e nossos corações. Que o Senhor venha, Senhor, com o Teu poder e com a Tua glória. Que o Senhor continue ministrando as nossas vidas aqui hoje, essa tarde. Senhor meu Pai, obrigado porque Tu és conosco. Obrigado porque Tu és com a Tua igreja. Obrigado, Senhor Jesus, pelos 64 anos dessa igreja. Mas nós profetizamos aqui hoje, essa tarde, que esta igreja, Senhor, está firmada na rocha, que esta igreja está fundamentada na Tua palavra, que em nome de Jesus vai cair por terra toda oposição, toda barreira, todo impedimento, para que nós possamos viver um grande avivamento na nossa igreja, na nossa nação e neste mundo afora, pelo poder da Tua palavra. Obrigado, Senhor Jesus. Que Teu nome seja louvado e glorificado acima de todas as coisas, em nome de Jesus. E todos podem dizer amém e amém. Glória a Deus. Meus irmãos, nós temos um vídeo agora para relembrarmos essa história tão linda e gloriosa que temos de 64 anos de história. Então convido vocês a assistirem isso agora e daremos continuidade às nossas festividades. Glorifique o nome do Senhor Jesus mais uma vez.
1: São 64 anos. Debaixo do cumprimento das promessas de Deus, a nossa igreja completa mais um aniversário. E eu tenho certeza que é um marco, porque você também faz parte desta história. Você visitante, você membro, você que passou por aqui, por algum dia, algum momento, faz parte da nossa história.
2: Deus da ressurreição do Pai, Deus da vida, Jesus querido, pela morte.
3: Se nossa igreja não estivesse firmada na rocha que é Cristo, há muito ela teria desfalecido.
4: É verdade. Não me lembro de tudo, mas pelo que passei assim já na minha pré-adolescência, posso lembrar de algumas dificuldades. Também aquela principal, que foi a compra desse tempo, que o pai passava momentos de muita aflição para que se completasse o valor para o pagamento mensal deste grande templo, que era um galpão naquela época.
3: A dificuldade financeira, a dificuldade de abrir uma igreja.
4: Programa de rádio, o pagamento dele, né?
3: Meu Deus do céu, o programa de rádio era um 12 minutos.
4: Imagine, mal dava para falar.
3: Nada, nada. É, a gente sonhava com um programa maior.
4: E como Deus nos deu, né? 24 horas, qualquer momento podemos ligar o rádio.
3: Deus,
4: e ouvirmos a palavra.
3: Maravilhoso para conosco nesses 64 anos que eu que vivi ao lado do missionário, praticamente desde o começo, porque nós nos casamos, a igreja tinha só 3 anos de idade. Então, eu vi ela começar a andar, engatinhar,
4: até virar uma moça bonita
3: e correr, né? E está correndo e ganhando almas para Jesus e crescendo cada vez mais.
4: É tempo de nós celebrarmos. Você que está aqui faz parte desta história da nossa igreja Deus de Amor. Então adoremos ao Senhor, o louvemos, o celebremos, porque são 64 anos de grandes bênçãos e vitórias.
3: É tempo de alegria.

0: A paz do Senhor Jesus Cristo esteja com todos vocês. Ó, que meninas lindas, minhas bisnetinhas, fazem parte também desses 64 anos. Irmãos, a minha alegria é tão grande que hoje passei mal aqui, sentindo tanta graça, tanta alegria, minha pressão subiu para 17. Nem alegria a gente pode sentir mais, né? Mas alegria de estar hoje aqui, o privilégio de estar com vocês mais um ano, comemorando mais um aniversário da nossa querida Igreja Pentecostal Deus e Amor. Quando cheguei a essa igreja, ela tinha só 3 anos de idade. Então, dia 12 agora, na sexta-feira passada, eu completaria 61 anos de casada. Cheguei jovenzinha nessa igreja. E agora estou vendo a igreja completar 64 anos de idade. Que bênção, que vitória! Glória a Deus, aleluia! E eu quero agradecer a todos vocês que fazem parte dessa vitória, dessa alegria grande. Oh, que maravilha! Desde ontem, as caravanas chegando, e eu sentindo a graça de Deus, vendo hoje pela manhã a separação de diáconos, consagração de presbíteros aqui, a graça de Deus encheu esse templo, aleluia! Foi muito grande a graça, foi muito grande a graça. E ontem também estive ali com os pastores que vieram de fora, vieram de todo o Brasil, América do Sul. Foi uma graça muito grande e eu tenho motivos para estar feliz, não é, Débora?
1: Com certeza.
0: Tem motivo?
1: Mas não muito se você passar mal. Né?
0: Ah, meu coração agora está vacinado. Graças a Deus. Nós vamos cortar esse bolo aí. É.
2: Não é fake, ele é de verdade.
0: É de verdade?
2: De verdade.
0: Pode passar o dedo aí.
2: Ainda não.
0: Ai, os primeiros mil pessoas que chegaram.
1: Acho que já comeram, não?
0: Acho que não, né?
1: Já comeram?
0: Já foi distribuído o bolo? Hã? Já comeram? Não?
1: E aí, já comeram? Ah, depois.
0: E vocês vão, os primeiros mil que chegaram receberam um voucher para ganhar um pedaço do bolo, não é? Eu cheguei cedo. Cheguei bem cedo, vim de manhã e vim agora à tarde. Então eu posso comer um pedacinho, né? Vamos cortar então?
2: Vamos lá. Aperta forte. Vamos lá.
0: Macio que só. Olha. Olha.
1: Posso mais? Não, agora não.
2: A minha mãe perguntou para mim se ela pode passar o dedo e lamber. Ó, já lambeu.
0: Eu posso, né? Eu posso. Que Deus abençoe. Parabéns, Igreja Deus e Amor.
2: E o ano que vem, nós estamos pretendendo fazer os 65 anos no estádio aqui em São Paulo. Mas vocês precisam orar para que a gente possa encontrar o estádio. Porque os estádios estão com todas as agendas lotadas. Mas se nós tivermos a oportunidade de estarmos no estádio, quem vai vir conosco? Quem vai vir? Vamos encher o estádio, igreja! 65 anos no ano que vem.
0: Nós estaremos aqui, se Deus nos der vida. Estaremos esperando vocês o ano que vem de novo. Quem virá, diga amém. Glórias a Deus.
2: Deus abençoe. Agora nós temos a outra parte, pastor Kleber.
3: Glória a Deus, que felicidade. Estou de olho no bolo. Pode, mas pode.
2: Tem que tirar o olho do bolo, hein? Os irmãos já estão com o voucher, eles vão levar esse bolo.
3: Vamos lá, pessoal, todos os primeiros 1000 colocados, irmã Ereni, irmã Débora, foi colocado aí aquele sinalzinho, é a pulseirinha que vocês receberam. Vocês vão descer aqui no nosso lounge, aqui ó, no espaço jovem, e lá já vai estar disponível para você receber. Quem chegou mais cedo aqui, levante as mãos, todos de pé por gentileza, nós vamos agradecer ao Todo-Poderoso. Quem quer sair daqui cheio das bênçãos do Pai, diga eu. Então diga bem alto: meu Deus, eu te agradeço, mas com autoridade, eu te agradeço por todas as bênçãos que o Senhor já confirmou em minha vida. Uma informação importante: o lançamento do Ivan Luiz, Débora Miranda, Priscila Santana, está na livraria 4-5, e todos os demais lançamentos, você pensou que estava só pela internet, tem lá na livraria e você pode adquirir. Oração da fé, só que antes disso nós temos uma dinâmica. Eu vou fazer a preparação, contagem regressiva, 1, 2, 3, 4, 5, e você vai dar aquele glória para levantar esse teto. Quem concorda, diga glória a Deus. Quem concorda, diga glória a Deus.
2: Nós temos uma novidade na livraria. Nós compramos milhares e milhares de bíblias. Temos a bíblia Slim, a pequenininha, e tem a grande com a hiper letra gigante. Então já está nas livrarias as bíblias que chegaram esta semana, que os irmãos estavam pedindo.
3: Eu mesmo, eu estava pedindo uma de letra grande. Quem precisa das letras grandes? Então não saia sem adquirir, não vai comprar por aí. Ali tem o logo da igreja e tem a representação nossa, e foi feita pela igreja. Levante as suas mãos. Então vamos lá, oração da gratidão, e já vamos fazer a contagem. Levante as suas mãos. Soberano Deus, maravilhoso Pai, queremos pedir a Ti que o Senhor leve em paz, meu Pai, estas famílias, estas vidas. Queremos pedir a Ti, Senhor, que o Teu Espírito possa encaminhar, ó meu Deus, a cada um deles que estão aqui presente, e que a Tua glória possa resplandecer com graça, com glória, com poder. Venha guardar a vida dos diretores, pastores, obreiros, os novos consagrados, aqueles que foram separados. Pai, dê-nos comunhão, dê-nos coração unido. Repreende todas as cizanhas, as separações do maligno, e abençoa as nossas crianças, abençoa os nossos jovens, abençoa esta geração, abençoa com a tua salvação e a tua graça, em nome de Jesus. Que o Senhor te abençoe e te guarde, que o Senhor tenha misericórdia de ti, que o Senhor sobre ti faça resplandecer o seu rosto e te dê a paz. Mas agora calme lá, nós vamos contar. Eu conto até 3 e você levanta no glória. 1, 2, 3, 4, 5. Parabéns, igreja, Deus é amor. Meu Deus, meu Deus. Ô glória! E se Deus permitir, no ano que vem, surpresas para você e para a tua vida. Glória, glória, glória, glória. A paz do Senhor Jesus.

antes do primeiro altar, antes do primeiro clamor, Cristo já era o fundamento. Em 1962, o Espírito Santo encontrou um homem, missionário Davi Miranda, joelho dobrado, coração em brasa, um homem que disse sim a um Deus extraordinário. E sobre a rocha que é Cristo, ele lançou o primeiro tijolo de uma obra que nenhuma tempestade conseguiu derrubar. Mais de 6 décadas depois, a casa continua de pé. Onde teve oração, Deus respondeu. Onde teve fé, milagres aconteceram. Cego enxergou, coxo andou, vício morreu. Uma geração inteira foi arrancada do inferno e devolvida ao Pai. Desceu a chuva, transbordaram os rios, sopraram os ventos contra aquela casa. E ela não caiu. Não caiu nas perseguições, não caiu nas crises, não caiu quando o mundo zombou, não caiu quando o tempo passou, porque a rocha não envelhece. Mas nós não estamos celebrando apenas o passado. O tempo passou e o Espírito Santo continua chamando. Uma nova geração se levantou, carregando a mesma essência, avançando para o mesmo futuro. O que começou pela fé, hoje é sustentado pela graça. E essa história está longe de terminar. E sobre essa casa, o próprio Senhor já havia declarado: eu te fundarei sobre safiras, e todos os teus filhos serão ensinados do Senhor. Não foi por acaso que chegamos até aqui. Não foi por acaso que o próximo capítulo já tem nome. 2027, Jubileu de Safira, 65 anos da Igreja Pentecostal Deus é Amor. O mesmo Deus de ontem nos guia para o amanhã. E você faz parte desse legado.

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1: Dezessete horas, 26 minutos, feliz aniversário, Igreja Pentecostal, Deus e Amor, 64 anos foram celebrados nessa festa inesquecível que vivemos aqui hoje no Templo da Glória de Deus. Milhares de pessoas estiveram presentes para celebrar o aniversário da nossa igreja, um culto abençoado, e nós fomos renovados pelo Senhor. Saiba que é um prazer ter você na nossa programação. E olha, você que só acompanhou pela rádio, no YouTube está toda a transmissão deste culto, que foi uma bênção, terminando agora com a Orquestra Filarmônica da Sede Mundial. Tivemos a oração da nossa diretoria, uma palavra com a presidente da nossa igreja, irmã Irene Miranda, a palavra sendo ministrada pelo presbítero Davi Neto. Foi uma bênção que nós vivemos aqui hoje, e tudo isso está disponível no YouTube da nossa igreja. 64 anos da Igreja Pentecostal Deus e Amor, uma igreja firmada na rocha.

0: 64 anos firmados na rocha. Sim, somos um povo que está firmado na rocha. Por quê? Porque nós somos guiados pela palavra de Deus. E a Bíblia nos ensina que aquele que ouve a palavra de Deus e a põe em prática será comparado ao homem prudente que construiu a sua casa sobre a rocha. E a nossa igreja, ela vive na orientação da palavra de Deus. Por isso, somos um povo que vive a palavra de Deus, que vive os milagres que o Senhor prometeu para aqueles que se dispusessem a pregar o evangelho. A nossa igreja é uma igreja missionária. E já foi dado o recado aí, viu? Próximo ano celebraremos os 65 anos da Igreja Pentecostal Deus é Amor em um estádio. Então já prepare-se, viu? Para o ano que vem nós, mais uma vez, fazermos história. E a nossa igreja tem feito história, nossa igreja tem alcançado muitas nações, muitas vidas foram salvas através da pregação do evangelho. E hoje foi um dia de celebração, foi um dia onde Deus falou conosco, nos ensinou, nos instruiu, e nós temos a certeza que os ossos secos serão revividos pelo poder da palavra de Deus. Essa foi a palavra ministrada no YouTube da nossa igreja. Você acompanha a pregação da palavra, os louvores que foram entoados, tudo isso no canal oficial da Igreja Pentecostal Deus é Amor. Uma igreja que tem sido utilizada pelo Senhor para que vidas sejam transformadas. Então vamos a um depoimento de uma vida que foi transformada por Jesus. Olha o que Deus está fazendo através deste ministério e quantas pessoas estão sendo impactadas através da pregação da palavra de Deus e das orações que são feitas neste lugar.
1: Olá, meu nome é Priscila. Uma amiga nossa nos encontrou e falou assim: tem um círculo de oração abençoado ali naquela igrejinha, vai lá que é uma bênção. E a gente foi naquela quinta-feira, vimos o círculo de oração. Pela primeira vez na minha vida, eu conheci uma mulher dos cabelos compridos, e ali era orava, e as lágrimas escorriam nos olhos. Eu não entendi aquilo, com tanta fé na palavra de Deus, joelho dobrado, irmãos. Quando eu entrei ali e comentei com a irmã, falei: irmã, fui mandada embora. E ela olhou para mim e falou: olha, irmã, cara no pó, para ver se ainda há esperança para ti em Jesus, porque à toa não foi. O Senhor não faz nada em vão. Ah, eu olhei para o céu e falei: Senhor, se o Senhor realmente tem obra na minha vida, a partir de hoje eu vou ser essa crente que esse povo está falando. Eu vou ser essa crente que essas mulheres doidas estão falando, porque era assim que eu via elas. E naquela mesma tarde, irmãos, uma paz, uma tranquilidade no coração, é como se tirasse uma mochila das nossas costas. E a partir daquele momento, e fui na igreja de Deus e Amor, minha vida começou a mudar. Em uma semana, o meu esposo falou: pra onde é que você tá? E eu falei: pra igreja. E ele falou: eu vou com você. Eu falei: por que que você vai comigo? Porque você tá boazinha, você tá boa, eu vou atrás de você, ver que igreja você tá indo. E daquele dia em diante, meus irmãos, o meu marido aceitou Jesus. E até hoje nós caminhamos para a honra e glória do nome de Jesus juntos. Enfim, irmãos, no meio dessa caminhada, Deus proveu meu esposo e dobrou o salário do meu esposo. E o tempo foi passando e nós adquirimos uma casa própria. Nós conseguimos quitar o carro, nós conseguimos quitar a minha faculdade que eu ainda pagava. E passado um tempo, eu e meu esposo resolvemos engravidar. E, irmãos, quando eu fui fazer os exames, a médica falou assim: olha, não engravida não. O seu ovário está cheio de policísticos e você está com muita anemia e baixo de vitamina B12. Você não tem sangue nem para você, quanto mais para um bebê. Não engravida. E Deus moveu tanto ao meu favor, irmãos, que em um ano eu engravidei de uma menina e fui fazer pré-natal com essa médica. E no pré-natal, ela falava comigo e com meu esposo: por que vocês dois são tão alegres, tão felizes? E eu falei com ela: porque nós servimos a um Deus vivo, a Jesus Cristo, que mudou a minha vida. E falei tudo para ela e contei o meu testemunho para ela. E passado ali algum tempo, Deus moveu de novo o nosso coração e nós sentimos uma vontade imensa de ter o segundo filho. E em um mês eu engravidei e veio um menino. E hoje eu tenho um casal de filhos saudáveis, lindos e fortes, para a honra e glória do nome de Jesus. tudo que eu sou hoje, toda a tranquilidade que eu e meu esposo temos na vida financeira, na vida profissional e na vida de relacionamento, na vida familiar, é provida do Senhor Jesus. E a obediência que quebrou essa maldição na minha vida, a obediência ao Senhor Jesus. Eu sou muito grata ao Deus da Deus e amor, a Jesus Cristo de Nazaré, que opera grandemente dentro desse ministério. E é uma bênção, é uma alegria, é uma satisfação servir o Senhor Jesus dia após dia. Meu nome é Priscila, moro em Minas Gerais, na cidade de Contagem, na rua Nimeira, número 98, casa 2, no Bernardo Monteiro.
0: Essa irmã Priscila, que foi alcançada por Jesus, Deus fez uma grande obra na vida dela, da família, é isso que nós queremos e o que nós temos vivido na nossa igreja ao longo desses 64 anos de existência, por estarmos firmados na rocha. A palavra que o Senhor prometeu com certeza se cumprirá em nossas vidas, no nosso ministério. Graças a Deus, muitas vidas, como foi o caso da irmã Priscila, já foram alcançadas, transformadas por Jesus através do clamor que nós fazemos a Deus. Inclusive, viu, somos uma igreja de oração e ontem foi lançado oficialmente o ministério de intercessão. Vamos clamar e com certeza o Senhor revelará a nós coisas grandes e firmes, como dizem Jeremias. Meus amigos, vamos de louvor agora. Temos lançamentos na gravadora MC Music. Nós vamos a um desses lançamentos, cantora Priscila Santana, do álbum Oasis.

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1: E voltamos a apresentar o programa Voz da Libertação, um programa que é feito com amor, com carinho para você. Estamos voltando a apresentar a edição local em clima de festa. 64 anos da

pentecostal, Deus é amor. 64 anos e nós temos muito o que adorar, glorificar e exaltar ao nome do Senhor e Salvador Jesus Cristo. Vem conosco celebrar o aniversário da Igreja Pentecostal, Deus é amor. E aproveitando, falando em celebrar, olha, hoje nós temos culto em nossas sedes, nas nossas congregações, em nossas sedes, em nossas igrejas que estão pela região dos Campos Gerais e também pelo estado do Paraná. Talvez você não pôde ir até a sede mundial celebrar com o povo de Deus, visto que neste final de semana nós tivemos irmãos de vários estados do Brasil, de várias partes do mundo, congregados na nossa sede mundial, celebrando o aniversário da nossa igreja. Talvez você só pode acompanhar por lives, transmissões ao vivo, ou até mesmo aqui agora pelo programa de rádio, mas você pode comemorar conosco indo a uma das nossas igrejas. Eu creio que vai ser de grande alegria e você será abençoado. Então, que tal vir hoje na igreja? Embora esteja frio, embora, meu irmão, não está chovendo, mas se você tem condições, se você pode, vamos cultuar Deus, mesmo com frio, mesmo com chuva. É claro que o Senhor tem bênção para mim e para você. Eu quero aproveitar, então, começar convidando você para o culto dessa noite, hoje, às 19 horas, daqui a pouco, daqui a algumas horas, daqui a alguns instantes, por assim dizer, visto que estamos perto das 18 horas já, nós vamos ter o culto com a juventude, o culto com o expansão. Canção jovem, um culto com muita adoração, com muito louvor, com muita palavra. E claro, Deus tem uma palavra para mim e Deus também tem uma palavra para você. Eu lhe convido, traga a sua família, venha participar conosco, venha cultuar a Deus. O culto vai começar às 19 horas e o mais tardar 9 horas, 9:15, o culto já estará encerrando. Você poderá voltar cedo para sua casa, descansar, vai voltar a abençoado, pronto para começar a semana, mais uma semana na presença do Senhor. O endereço é Rua Anita Garibaldi, número 100, no bairro Nova Rússia. 19 horas começa o culto e eu já te espero aqui para nós buscarmos a Deus.

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1: Estamos dando início ao programa Voz da Libertação, mas claro, como de costume, como de praxe, nós não começamos e não devemos iniciar sem antes orar ao Senhor. Eu quero já orar a Deus, eu quero conversar com Deus, eu quero pedir a bênção de Deus para essa programação, eu quero pedir a direção de Deus, pois nós não fazemos nada sem o Senhor. Em João, no capítulo 15, o Senhor vai dizer: sem mim, nada podereis fazer. E esta é uma realidade: sem Cristo, sem Deus, nós não conseguimos fazer absolutamente nada. Eu lhe convido a você buscar a ajuda de Deus, não apenas a presença de Deus para um dia da sua vida, mas buscar todos os dias a ajuda de Deus no seu trabalho, até mesmo nas coisas mais simples, até mesmo nas coisas mais corriqueiras do seu dia. Busque a ajuda de Deus. Peça ajuda de Deus. Eu creio e eu sei que Deus vai me ajudar. Deus vai nos ajudar. Eu quero começar orando pela sua vida, orando pela sua casa, orando pela sua família. Oremos ao Senhor. Senhor, nós estamos na sua presença neste momento e nós clamamos ao Senhor e nós queremos pedir ao Senhor a bênção do Senhor. Queremos pedir a sua presença. Queremos pedir a sua graça, queremos pedir, meu Pai, a sua presença sobre as nossas vidas. Senhor, eu quero orar agora por pessoas que estão me ouvindo e pessoas que estão sedentas por uma palavra, visto que a tua própria palavra diz que nos últimos dias o Senhor derramaria uma fome e uma sede, não fome de pão nem sede de água, mas uma fome e uma sede da sua presença. Senhor, há pessoas que estão agora querendo sentir um alívio, o alívio que só a tua presença traz, querendo sentir a libertação, querendo ser visitados, curados, transformados, e isso é só a sua presença que faz, isso é só a sua presença que pode realizar. Senhor, venha saciar esta alma agora, venha curar este coração agora. Senhor, quantas pessoas que não estão vivendo apenas o inverno físico, o inverno no que diz respeito às quatro estações do ano, não, mas o inverno espiritual, o inverno emocional, que o Senhor venha aquecer esta pessoa nesta noite, nesta tarde. Senhor, eu quero apresentar esta família agora e eu peço que o Senhor venha alimentá-los com a sua palavra, pois só a sua palavra tem poder. Senhor, nós não estamos aqui para dar outro alimento, outro tipo de conteúdo, outro tipo de instrução, a não ser a tua palavra. Os louvores que serão entoados serão louvores inspirados da tua palavra, as orações são baseadas na tua palavra, o que vai ser falado aqui é totalmente direcionado pela tua palavra. Então eu peço, Senhor, fale e não te cales,

0: que o Senhor edifique corações, Senhor, cada convite que aqui for feito, meu Pai, Espírito Santo, que o Senhor convença, que o Senhor trabalhe, porque o convencimento é com o Senhor, não é comigo. Que assim seja feita a tua vontade, em nome de Jesus Cristo. Amém, Senhor.
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boa tarde Brasil, boa tarde Paraná, estamos em clima de festa, 64 anos da Igreja Pentecostal, Deus amor, vem conosco celebrar, vem conosco glorificar e exaltar ao nome do Senhor Jesus. Nós já vamos preparar um louvor aqui, Triunfo da Igreja, nós vamos ouvir rapidamente esse louvor, mas enquanto nós estamos preparando, que tal você vir hoje cultuar a Deus conosco? Eu sei que é domingo, eu sei que é noite, eu sei que tá frio, eu já estou me preparando daqui a pouco para me direcionar à nossa sede estadual para buscar a Deus. Sim, nós vamos buscar a Deus e estamos esperando você. Hoje, 19 horas, é o culto com a juventude, é o culto com o Expansão Jovem, culto em favor do lar, da casa, da família e, permitindo Deus, eu mesmo, jovem Emmanuel, estarei pregando a palavra do Senhor e orando por você. Eu quero convidar você que está agora do outro lado me ouvindo a vir ouvir a palavra, a vir receber a oração, a ser tocado por Deus, a ser visitado por Deus nesta noite. Venha, nós estamos localizados aqui no bairro Nova Rússia, perto da Avenida Ernesto Vilela, em frente à Droga Raia, também perto do Colégio Kennedy. Estamos na Rua Anita Garibaldi, número 100, no bairro Nova Rússia, Rua Anita Garibaldi, número 100. Estamos aqui perto de ponto de ônibus. Lembrando que o terminal, o ônibus do terminal central para o Nova Rússia e também do Nova Rússia para o terminal central passa alguns metros da nossa sede estadual. Então você pode vir tranquilo que temos ponto de ônibus. Extremamente perto. Temos, para você que vem com o seu veículo, temos o nosso estacionamento amplo para recepcionar você, para você colocar o seu carro, poder cultuar com tranquilidade. O nosso espaço é amplo, confortável. Então vem para cá, Rua Anita Garibaldi, número 100, no bairro Nova Rússia. Hoje, culto com a mocidade, culto com os jovens e aguardamos você e a sua família. Triunfo da Igreja, vamos ouvir essa canção. Daqui a pouco volto com os anúncios de segunda-feira. Terça-feira temos culto e você vai ficar a par de tudo que está acontecendo para você vir adorar e glorificar a Deus conosco.

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Atenção, queridos ouvintes, acabamos de ouvir essa belíssima canção e eu quero agora lhe convidar para segunda-feira, amanhã, a partir das 9 horas, já no primeiro, no horário da manhã, já nos primeiros horários do dia, e nós vamos ter culto, sim, culto de manhã, culto à tarde, culto à noite, 9 horas, Cooperador Moreira, pregando a palavra do Senhor e orando por todos, 14 horas, nós teremos a presença de um servo de Deus, uma serva do Senhor, pregando a palavra. E às 19 horas é o culto das mulheres de fé, juntamente com a irmã Patrícia, irmã Daniela e demais irmãs que estão todas as segundas-feiras à noite pregando a palavra do Senhor. Eu falo com você, mulher de fé, venha ouvir a palavra, venha louvar com essas mulheres de Deus. Eu falo com você que é mãe, você que é jovem, você que é dona de casa, você que é, enfim, empresária, você que é mulher trabalhadora, você que, enfim, tô falando com você, mulher de fé. Venha cultuar a Deus amanhã às 19 horas, o culto que é realizado pelas mulheres de fé. E nós teremos o prazer de receber você. É claro que, embora o culto seja realizado pelas mulheres, nós temos também o culto também para os homens, é aberto para os irmãos, é aberto para a família em geral, então os irmãos também estão convidados a prestigiar o trabalho das irmãs, o culto das irmãs. Então amanhã às 19 horas é o culto das mulheres de fé, anota aí, segunda-feira, 9 horas, Cooperador Moreira, 14 horas teremos uma poderosa campanha em segmento, e às 19 horas é o culto das mulheres de fé, mulheres que estão ali sempre, todas as segundas-feiras, mulheres guerreiras, mulheres de oração. Venha, segunda-feira, 19 horas, culto com as mulheres de fé. Terça-feira, 9 horas, presença do 9 e 19 horas, presença do nosso pastor, presbítero Amadir Lemos, e às 14 horas, presença do presbítero Cornélio Roberto. Terça-feira é o culto da palavra. Terça-feira, convidamos você para um culto especial, o culto da pregação, um culto focado na doutrina, nos pilares básicos da palavra do Senhor. Enfim, venha ouvir a palavra do Senhor, venha aprender, membros, obreiros, pastores, presbíteros, diáconos, enfim, membresia em geral, desde o maior até o menor, do menor ao maior, todos estão convidados. Terça-feira é o culto

Essa semana nós temos vigília. Sim, essa semana nós temos vigília. Você já participou de uma vigília realizada pela Igreja Pentecostal Deus e Amor? Mano Manuel, o que é vigília? Vigília é um culto diferenciado que a Igreja Pentecostal Deus e Amor realiza. Talvez você não está acostumado com a terminologia vigília, talvez você não conhece os eventos da igreja. Então deixa eu te explicar. Vigília é um culto diferenciado que a nossa igreja faz. Diferenciado porque geralmente os nossos cultos são durante o dia e à noite. Vigília é um culto que nós fazemos na madrugada, culto de madrugada. E nós vamos ter um culto de madrugada neste próximo sábado. Sábado agora nós vamos ter um culto especial que vai começar a partir das 23 horas e vai até as 4 horas da manhã. Vai ser vigília com muita oração, vai ser um culto da madrugada, uma vigília, por assim dizer, de muita oração. Nós teremos muito louvor e a vigília deste próximo sábado é a vigília das mulheres de fé. Vigília das mulheres de fé. Nós teremos vários grupos de irmãs presentes adorando ao Senhor, as irmãs do bairro, as irmãs aqui da sede estarão unidas em uma só fé, em um só amor e vão unir as suas vozes para glorificar a Deus. Neste próximo sábado, a partir das 23 horas, vigília das mulheres de fé. E pregando a palavra de Deus nesta ocasião, presença da serva de Deus, evangelista Mary Ellen Carvalho, ela que estará vindo diretamente de Curitiba para pregar a palavra de Deus neste próximo final de semana, sábado que vem, agora nós teremos poderosa vigília na rua

Esse programa em vigília vai começar às 23 horas e o mais tardar 4 horas já estará encerrando, 4:30 por assim dizer, já estará encerrando esta poderosa vigília. Você é convidado, você que é da Igreja Pentecostal Deus Amor, você que é de outras denominações, os irmãos também estão convidados, venham, venham, vai ser uma noite, uma madrugada maravilhosa. Queridos ouvintes, eu vou ficando por aqui, nós vamos, quero novamente convidar vocês para o culto de hoje à noite, hoje pregando a palavra de Deus, eu mesmo, jovem Emmanuel Batista. E eu convido você, hoje é culto com a juventude. E nós vamos ficando por aqui. E agora nós vamos orar. Nós estamos numa campanha de 52 dias de oração. E hoje é o 45º dia. E eu quero orar com você. E eu quero orar por você. Nesse momento, nós vamos ao altar da nossa sede mundial para mais um dia de campanha de oração. Deus abençoe.

A paz do Senhor Jesus, amados e queridos irmãos internauta, estamos dando início no 44º dia de oração da campanha, a campanha poderosa, o grande clamor de Neemias, que são de 52 dias. E nesse momento eu deixo um versículo da palavra de Deus que está escrito no livro de São Mateus 7, versículo 7, que diz: pedi e dar-se-vos-á,

buscareis e encontrareis, o que bate se abre, e aquele que pede recebe, o que busca encontra. Oremos neste momento em um nome de Jesus. Grande Deus e Pai, estamos uma vez mais em oração, no 44º dia de oração desta poderosa campanha de oração, o grande clamor de Neemias, meu Deus. E assim como Neemias, meu Deus, ele clamou ao Senhor, pedindo a ajuda do Senhor, pedindo que o Senhor venha, que o Senhor viesse a pelejar, meu Deus, por eles, para que eles pudessem a reconstruir, meu Deus, os muros de Jerusalém que estava em ruína. E agora ele vai para a oração, ele vai clamar ao Senhor, meu Deus, e através do clamor o Senhor pelejou por eles, e poucos dias eles conseguiram a construção dos muros de Jerusalém, meu Deus, porque o Senhor estava com eles, o Senhor estava presente para eles, meu Deus, conseguir a vencer as barreiras, as oposições que eles tinham, meu Deus, para assim fazer aquela reconstrução. E nós sabemos, Senhor, que quando se trata de reconstruir, é mais difícil do que construir, mas eles tiveram força para reconstruir os muros de Jerusalém que estava em ruína. Senhor, em nome de Jesus, nós também estamos, meu Deus, suplicando de ti, força do céu, para nós prosseguirmos, meu Deus, nesta batalha. Nós estamos, meu Deus, numa grande obra, e nós não pode parar, sabendo que nós temos uma oposição diabólica constante, meu Deus, mas em ti nós somos mais do que vencedor. Pelo sangue do Senhor Jesus, nós somos mais do que vencedor. Ajude, Senhor, a nós, meu Deus, a sermos mais do que vencedor, termos vitória, meu Deus, nesta batalha, nas oposições, nas muralhas que se levantar, meu Deus, que o Senhor venha colocar por terra, que o Senhor venha pelejar por nós, que o Senhor esteja na frente de tudo, Senhor. Deus, abençoai, Senhor, grandemente esta obra, abençoai, Senhor, os nossos irmãos, companheiros, que sempre estão junto em oração. Nosso irmão jovem Manuel, meu Deus, que desde o primeiro dia ele está juntamente, meu Deus, lutando, Senhor Deus, pelejando juntamente conosco em oração, nesta live, meu Deus, desde o primeiro dia. Senhor, ajude ele, dê sabedoria a cada dia mais, abençoe a sua mamãe, nossa irmã, como da Lúcia, abençoe grandemente o pastor Amadir, meu Deus, que é o nosso pastor, que o Senhor tocou no coração dele para realizar esta campanha. Ó Deus, abençoai poderosamente esta obra, Senhor, os nossos irmãos que estão ali na cidade de São Paulo, Senhor. Meu Deus, em mais uma comemoração, de mais um aniversário de nossa igreja, Senhor, que está completando 64 anos de existência, Senhor. Deus, é motivo, meu Deus, de nós estarmos maravilhados na tua presença, Senhor, durante esses 64 anos de existência de nossa igreja. E nós pode dizer, Senhor, que até aqui o Senhor tem ajudado, o Senhor tem abençoado, o Senhor tem dado crescimento, Senhor, o Senhor tem pelejado grandemente por esta obra. Que o Senhor esteja presente, continuando, meu Deus, nesta grande obra.

em favor de todos aqueles, meu Deus, que se propor no seu coração em trabalhar, meu Deus, juntamente conosco nesta obra, Senhor. Meu Deus, oramos pela salvação das almas, que o Senhor venha ajudar, meu Deus, a cada um dos teus servos, da tua serva, a ganhar almas para teu reino, meu Deus, que haja, meu Deus, salvação de alma aqui em nossa igreja, sede estadual de Ponta Grossa, Senhor, na Avenida Anita Garibaldi, número 100, meu Deus, no bairro de Nova Rússia, em Ponta Grossa, Senhor. Deus, vem abençoar que muitas e muitas almas venham se achegar a ti neste lugar, almas sejam salvas, liberta, transformada, regenerada pelo poder do sangue do Senhor Jesus. Senhor, abençoai, Senhor Deus, poderosamente, meu Deus, esse irmão internauta que desde o primeiro dia tem aplicado o seu coração em realizar conosco esta campanha de oração. Senhor, o propósito de cada um que seja aceito pelo Senhor e que eles venham, Senhor, alcançar as promessas do Senhor.

de uma forma gloriosa, Senhor Deus, para que o nome de nosso Senhor e Salvador Jesus Cristo seja glorificado, Senhor, na vida desta pessoa, e que eles possam testemunhar das grandezas do Senhor, que o Senhor tem realizado, Senhor. Ó Espírito Santo de Deus, vem abençoar grandemente nesse momento de oração, Senhor. Lógico, em primeiro lugar, nós vem agradecer a Ti, Senhor, por todas as bênçãos que o Senhor tem realizado por nós. É, meu Deus, que o Senhor tem feito em nosso favor, meu Deus, pelo dia de hoje, que o Senhor nos abençoe, que o Senhor abençoe a nossa vida, o nosso lar, a nossa família,

Até aqui o Senhor tem nos abençoado e nós dizemos a Benézer, até aqui nos ajudou o Senhor. Senhor, dizemos muito obrigado, Senhor, por todas as bênçãos. Muito obrigado, Senhor, pelo sacrifício remidor do Senhor Jesus que o Senhor realizou por nós ali na cruz do Calvário. Senhor, em tudo nós glorificamos o teu nome. É o motivo de nós estarmos aqui hoje agradecendo a ti, Senhor, porque o Senhor, grandes coisas o Senhor fez por nós, ao ponto do Senhor nosso Deus enviar o seu filho unigênito a esta terra, para que todo aquele que nele crê não pereça, mas tenha a vida eterna. Senhor, a vida eterna é essa, que o Senhor enviou seu filho a esse mundo, é pecador, este mundo de trevas, para salvar todo aquele que crer no Senhor. Ó Deus poderoso, Senhor, nós glorificamos o nome do Senhor, agradecemos a ti em tudo, agradecemos a ti pela igreja que nós congrega, agradecemos a ti pela vida dos nossos irmãos companheiros, meu Deus, da membresia desta igreja, Senhor, que durante a existência de nossa igreja aqui na cidade de Ponta Grossa, há mais de 50 anos, Senhor, que a nossa igreja está de porta aberta nesse lugar, Senhor, nós glorificamos o nome do Senhor por nós fazer parte da membresia desta igreja, de nós congregarmos nesse lugar, Senhor, em tudo nós te agradecemos, Senhor. Durante, meu Deus, há tempos, meu Deus, que nós congrega nesta igreja e nós glorificamos.

Santo de Deus, ajude aqueles, Senhor, que por um motivo ou outro, Senhor, eles não conseguiram vencer, mas que nesta campanha eles possam, Senhor, reconstruir a sua vida.

Deus, concluir esta reconstrução espiritual, Senhor da glória. Ó Deus, ajude, dai força, sustenta em tuas mãos para aqueles que colocaram em seu coração esse propósito, Senhor, de reconstruir novamente. Ó Deus, ajude, sustenta em tuas mãos, peleje por eles, esteja com eles, que eles sejam vencedores, que eles possam vencer as oposições diabólicas, vencer os demônios, vencer o mal pelo sangue do Cordeiro de Deus. Deus Pai, Deus querido, Deus amado, em o nome de Jesus, Senhor, abençoai, Senhor, também os irmãos

próximo mês de setembro. Pedimos, meu Deus, que muitas e muitas almas, Senhor, ainda venham ser alcançadas pelo poder da tua palavra, pelo poder do teu Espírito Santo, Senhor, que vida, Senhor, nós possa, meu Deus, ver as pessoas se achegando a ti voluntariamente.

Privilégio, Senhor, quem dá vitória. Senhor, abençoe grandemente, Senhor, nesta noite. Vai de encontro, Senhor, desta vida que passou um dia triste, de cabeça baixa, com tantos problemas nas suas vidas. Senhor, em nome de Jesus, nós ministramos da parte do Senhor a bênção para essas pessoas, que eles possam sentir a alegria do Senhor, porque a alegria do Senhor é a nossa força. Se nós tiver o Senhor em nossa vida, nós vamos sentir a alegria do Senhor. Espírito Santo de Deus, entre nesse lar agora, meu Deus, trazendo a paz, trazendo a alegria, trazendo a comunhão do Senhor.

0: da paz. O Senhor Jesus é o príncipe da paz. Senhor, venha pelejar, meu Deus, para que essa pessoa possa vencer em o nome de Jesus. Eu repreendo as obras do mal, repreendo, Senhor Deus, os demônios, repreendo o mal deste lar, desta família. Vai queimando, vai desfazendo pelo sangue de Jesus obras contrárias em nome de Jesus, que caiam por terra. Obra do mal, obra do diabo, sai, sai desta família, sai desse lar, sai desta família em nome de Jesus. Está repreendido pelo sangue do Cordeiro de Deus. Seja repreendido, Satanás. Sai daí, sai desse lar, sai dessa casa, sai desta família, sai em nome de Jesus. Saia, Satanás, sai desse lar. Você que tem causado dissensões, contendas entre a família, vai saindo em nome de Jesus. Há poder no sangue. O sangue do Senhor Jesus tem poder para queimar todas as obras contrárias. Está sendo desfeito em o nome de Jesus. As muralhas estão caindo por terra em o nome de Jesus. Senhor, pelo sangue do Cordeiro de Deus, entre com as providências necessárias, Senhor Deus, na vida desta pessoa, desse lar, dessa família, Senhor, essa pessoa que tem causa na justiça, Senhor, e parece impossível, Senhor, entre, meu Deus, com a providência do céu, que esta causa, Senhor, seja advogada pelo Senhor. O advogado dos advogados, Senhor, venha usar, meu Deus, os advogados, juízes aqui da terra, meu Deus, para que essa pessoa possa ter a causa ganho, Deus, em nome de Jesus. Senhor, nós pedimos que o Senhor seja o médico dos médicos também, Senhor. Eu sei que o Senhor deixou a medicina, Senhor, e nós cremos nisto. Senhor, vem usar a mão dos médicos, meu Deus, nessa cirurgia, Senhor, no tratamento médico para essa pessoa que tanto precisa. Senhor, venha dar a vitória, venha abençoar, repreenda as enfermidades, Senhor, pessoas que estão internadas nos hospitais aqui na cidade de Ponta Grossa, Senhor, vai repreendendo, vai desfazendo em o nome de Jesus. Oricanto alabás, oriando alabai, aleluia. Deus poderoso, Deus grande, vai abençoando. Vai abençoando o teu servo, nosso irmão jovem Manuel, que vai continuar na oração, Senhor, nesse momento. Senhor, que este 44º dia seja de bênção, seja de maravilha para o teu povo, para os nossos irmãos que já estão presentes aqui, que eles possam sentir a tua graça, que eles possam sentir a comunhão com o teu Espírito Santo.
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0: Prossegue no ar o meu, o seu, o nosso querido programa, programa Voz da Libertação. Dobro meus joelhos em oração. Programa esse pertencente às igrejas pentecostal Deus é Amor. Que eu possa neste dia suportar. Que a partir desse momento aqui diretamente os estúdios da nossa cidade de Castro, né? E a nossa central aqui na cidade de Castro está na rua Adília de Melo Beck, número 78. Na responsabilidade geral do presbítero José. E na apresentação dessa programação do dia de hoje é de sua irmã
1: Daphne e também do irmão
0: Diácono Alcibias, e nos trabalhos técnicos nosso amigo Calmon Lima. Fica conosco até o horário das 20 horas. Tenho certeza que Deus vai continuar falando ao seu coração, né? Palavra, testemunho, aviso da obra de Deus aqui da nossa região da cidade de Castro. Deus abençoe o jovem Emanuel Batista que esteve conosco, também prosseguindo com o programa Voz da Libertação. Neste momento, nada melhor do que nós já começarmos entregando essa programação nas mãos do Senhor Jesus. Vamos orar a Deus.

da sua presença. E primeiramente, te peço perdão de todos os meus pecados e de todas as minhas falhas, pois eu reconheço que sou pecadora, porém arrependida. Reconheço que necessito do seu perdão e da sua misericórdia. Senhor, eu te agradeço por tudo que o Senhor tem feito sobre a minha vida, sobre a vida da minha família. Te agradecemos por todas as bênçãos, vitórias, milagres. Não há palavras que consigam expressar quão grande é a nossa gratidão. Te agradecemos porque tu és fiel, tu és tremendo, poderoso, a sua bondade.

Misericórdia para com as nossas vidas são infinitas. Te agradecemos por mais uma oportunidade de estarmos na locução do programa Voz da Libertação. Através dessa programação, muitas vidas têm sido alcançadas, muitas pessoas têm sido curadas, libertadas, transformadas. Te agradecemos por essa programação ter sido canal de bênção sobre muitas vidas, sobre muitas famílias, Senhor. E nesse momento te entregamos essa programação sobre as tuas mãos. Abençoa minha vida, minha família que aqui se encontra, o nosso amigo Calmon Lima, que juntos temos levado a sua palavra até esse amado ouvinte. Senhor, eu rogo para todos que estão na audiência do programa Voz da Libertação, alcanços de perto, de longe, independente do local aonde essa pessoa se encontra, que eles venham ser impactados pelo seu poder, que eles possam ser alcançados e que eles venham receber a bênção, o milagre, e que eles possam ter fé para que o impossível venha tornar possível na vida de todos aqueles que crê. Alcança aqueles que estão em seus lares, talvez a pessoa, Senhor, que estão a caminho da igreja, a caminho do trabalho, enfim, aonde essa pessoa estiver, que ela possa ser tocada pelo teu Espírito Santo. Alegra os corações, as almas aflitas que necessitam de um milagre, de uma providência. Opera um milagre, fala com cada um de nós. É o que te pedimos e agradecemos em nome de Jesus.

0: Neste momento, também já quero chamar a atenção dos membros, dos moradores aqui da cidade de Castro, para esta noite. Os nossos irmãos membros da Igreja Deus e Amor, da nossa central, para um culto de festa, né? Culto de memória, culto de Santa Ceia. Presbítero José ministrando a Santa Ceia, orando por todos nós. Eu tenho certeza do milagre de Deus em nossas vidas. Então não fica de fora não, venha estar conosco. E também, além de ser culto de Santa Ceia, também é o prosseguimento daquela poderosa campanha Crer no Senhor Jesus Cristo e será salvo tu e a tua casa. Dessa feita, cooperadora Leoni, pregando a palavra do Senhor e orando por todos nós, e o milagre do Senhor sendo concretizado em nosso meio. Então não fica de fora não, venha estar conosco, porque eu tenho certeza das providências do Senhor em sua vida. Também nós temos aqui um convite especial da serva de Deus, nossa irmã cooperadora Lidiane. A paz do Senhor, irmã.
1: A paz do Senhor, irmãos, passando neste domingo para convidar a todos para estar ali juntamente conosco na Igreja do Jardim das Araucárias, na Igreja Pentecostal Deus e Amor, onde estamos no prosseguimento da campanha Crê no Senhor Jesus e será salvo tu e a tua casa. E hoje, juntamente conosco, trazendo a palavra do Senhor, nossa irmã cooperadora Leonilda estará ali trazendo a palavra do Senhor, né? Estaremos ali louvando o nome do Senhor. Todos estão convidados. Convide mais alguém. Venham cultuar conosco. Estamos ali, aleluia, adorando e exaltando ao Senhor. O Senhor te espera de braços abertos. Todos estão convidados. Amém, irmãos? Deus abençoe a todos. Fiquem todos na paz do Senhor Jesus.
0: Então venha estar conosco, né? O Senhor tem um milagre para a sua vida. O endereço da nossa Igreja Deus e Amor é muito fácil. É Rua Adílio de Melo Beck, número 78, Jardim das Araucárias.

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1: Deus abençoe todos os amados ouvintes do programa Voz da Libertação. E nesse momento ouviremos um belíssimo louvor, Clame por Ele, Ângela Gonçalves, cantando Ouça para o seu elevo espiritual.

0: Maravilha, Deus abençoe os irmãos que já estão confirmando a sua audiência no programa Voz da Libertação. Deus possa abençoar sua casa, o seu lar e toda a sua família. E neste momento já vamos para os endereços das nossas IPDAs aqui do campo da cidade de Castro.
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0: Que maravilha, ouvintes, né? Tá aí os endereços, nossas IPDAs aqui do campo da cidade de Castro. Também nesse momento já quero convidar o povo de Deus para as campanhas em nossa central aqui na cidade de Castro, né? No domingo, continuamento daquela poderosa campanha, crê no Senhor Jesus Cristo e será salvo tu e a tua casa, com a serva do Senhor cooperadora Lidiane Prado, né? Venha estar conosco, o nosso Deus tem um milagre para a sua vida. Terça-feira, aquele culto de oração, culto de ensinamento da palavra do Senhor e também com o tema O Grande Mover de Deus. Então venha estar conosco no horário das 19 horas. E na quarta-feira também, em dois horários, a partir das 14 horas, prosseguimento daquela poderosa campanha Marchando em Meio ao Deserto, Marcos 6:50, né? Cooperador João Hélito estará com todo o povo de Deus, pregando a palavra do Senhor, orando por todos. Eu tenho certeza que o Senhor Jesus vai operar na vida daqueles irmãos e irmãs que ali comparecer. Talvez o meu irmão ou minha irmã não tenha a possibilidade de estar no horário das 19 horas. Deus preparou para que o meu irmão esteja no horário das 14 horas, para também ser abençoado por ele. E na quarta-feira também, no horário das 19 horas, aquela campanha em favor dos casais, cooperador Denilson, pregando a palavra do Senhor, orando em favor dos casais, e eu tenho a plena certeza das providências do Senhor na vida daquele irmão, na vida daquela irmã que ali comparecer com fé no Senhor Jesus. E quinta-feira, no horário das 19 horas, o prosseguimento daquela poderosa campanha Vinde a mim, todos os que estáis cansados e oprimidos, e eu vos aliviarei. Está ali o cooperador João Hélito, o cooperador Eugênio, né, no prosseguimento dessa poderosa campanha, e nós temos a plena certeza que o Senhor Jesus, ele tem poder para transformar as vidas. E sexta-feira também, o prosseguimento daquela poderosa campanha com a cooperadora Eliane, né? Louvemos ao Senhor, então venha louvar a Deus, venha ouvir a palavra de Deus, serva de Deus está ali juntamente com os demais irmãos, eu tenho certeza que o Senhor tem a providência, o milagre para o meu irmão e também para a sua família. E o endereço da nossa igreja Deus e Amor é muito fácil, é Rua Adília de Melo Beck, número 78, o endereço da sua bênção e do seu milagre. E neste momento, para não ficar somente em nossas palavras, vamos ouvir os milagres, vamos ouvir os livramentos, vamos ouvir os testemunhos de bênção, de vitória, o que o nosso Deus opera na vida do homem e da mulher que pede por socorro a Ele.
1: Os irmãos, com a paz do Senhor Jesus, eu me chamo Alex, sou morador de Castro, Paraná. Congrego na Igreja do Amor do Jardim Bela Vista. Eu tenho um testemunho para contar para os irmãos que eu recebi da parte do Senhor. É um livramento que eu recebi, meus irmãos, de morte. Que um certo dia eu estava trabalhando, meus irmãos. Estava rapando um barracão. E eu vim cair dentro de uma fossa, meus irmãos, com um trator. E ali, meus irmãos, eu vinha cair nessa fossa e vinha começar a me afogar, porque eu não conseguia me mexer, meus irmãos, não conseguia nadar, porque o esterco que estava na fossa, ele estava sólido, ele não estava um esterco líquido, e eu vinha a começar a me afogar, meus irmãos. E quando eu estava lá debaixo, chegou um momento que eu estava desistindo da minha própria vida, porque eu vi que não tinha mais solução

cama e orava para que Deus salvasse a minha vida e me libertasse. E pela honra e pela glória do nosso Senhor Jesus Cristo, veio acontecer esse acidente comigo, meus irmãos. Mas eu creio que isso aconteceu para mim me chegar mais ao Senhor. E graças a Deus, Deus me tirou daquela situação, me tirou de debaixo daquela fossa. E hoje, graças a Deus, eu voltei aos caminhos do Senhor, desci as águas e estamos firmes, graças a Deus, na presença de Deus, para a honra e para a glória do nosso Senhor Jesus Cristo. É esse o testemunho, meus irmãos, que eu tenho para contar para os meus irmãos.

Que maravilha, irmãos, né? Tá aí o nosso irmão Alex, alegre, feliz com Deus. O Senhor enviou o anjo dele lá para tirar o irmão Alex dentro daquela fossa, né, irmãos? E nós sabemos, meus irmãos, que foi o próprio Deus, porque só Deus é quem pode devolver a vida e socorrer a pessoa ali, né? Quantas tragédias a gente vê que acontece nessa situação. Mas graças a Deus, mesmo o irmão estando distante da presença de Deus naquele momento, mas a sua esposa pedia para Deus: Deus, trabalha no coração do meu esposo. Olha minha irmã, olha meu irmão. Se tu tá clamando a Deus, Deus tem o jeito dele de trabalhar. Deus, ele tem as formas dele agir. E graças a Deus, como o nosso Deus tem uma grande obra na vida do nosso irmão Alex, o Senhor socorreu ele, tirou ele daquela situação. E hoje, para a honra e glória do Senhor, o servo de Deus está aí servindo a Deus, alegre, feliz e testemunhando e testificando que somente o nosso Deus, ele tem o poder para nos guardar e para nos livrar, né? Que Deus abençoe o nosso irmão Alex, a sua esposa, a sua filhinha, que também estão na audiência do programa Voz da Libertação.

0: Que maravilha, ouvintes, né? E nesse momento também já quero mandar uma saudação para todo o povo de Deus que está na audiência do programa Voz da Libertação. Deus abençoe os irmãos que estão retornando ali da sede mundial, né? Com certeza vibrando seus corações de alegria, de bênção. Deus abençoe o diácono Ezequiel, nossa irmã Débora, os demais irmãos que estão ali retornando da caravana e também já confirmaram a audiência. Estão também ligadinhos no programa Voz da Libertação.
1: Deus abençoe o irmão Adriano e toda a família na audiência ali no Abapã. Deus abençoe a irmã Suziele, irmão Alex, a Melissa e toda a família na audiência ali no bairro das Pedras. Deus abençoe o irmão Domingos, tio Antenor, irmão João Martins e todos os familiares na audiência ali no bairro do Caraguatá. Deus abençoe o irmão Amauri, irmã Marlene, o Nicolas e toda a família. Deus abençoe as nossas irmãs ali da cidade de Piraí do Sul, que estão na audiência do programa Voz da Libertação. Deus abençoe a irmã Conceição e toda a família. Deus abençoe o irmão Sebastião, a irmã Nadir e toda a família na audiência do programa Voz da Libertação no bairro do Cantagalo. Deus abençoe o

Luiz Carlos, a Maria Tereza, que estão na audiência ali na cidade de Ponta Grossa. Deus abençoe o Roberto Lopes e toda a família. Deus abençoe Tia Irini, o Tio Alcebides e todos os familiares que estão na audiência do programa Voz da Libertação. Deus abençoe Tio Geronil, Tia Zélia e toda a família ali na cidade de Carambaí, ligadinhos na programação. Deus abençoe a irmã Josena Andrade, irmão Marcos e toda da família que estão na audiência desse maravilhoso programa. E nesse momento ouviremos um belíssimo louvor e oferecemos para todos os nossos amados ouvintes.

maravilha, né, irmãos? Tá aí esses belíssimos louvores falando aos nossos corações. Aí nesse momento já quero chamar a atenção do povo de Deus aí do Bela Vista. Diácono Ezequiel convida todo o povo de Deus para essa segunda-feira, culto de Santa Ceia. Presbítero José com todo o povo de Deus, orando por todos, ministrando também a palavra de Deus, ministrando a Santa Ceia, ungindo a todos. Eu tenho certeza do milagre de Deus na vida de cada irmão, de cada irmã que ali comparecer. E quarta-feira, quarto passo de uma poderosa campanha, Operando Deus, Quem Impedirá? Com a operadora Eliane, pregando a palavra do Senhor, orando por todos. E o milagre do Senhor é certo na vida do povo de Deus que ali comparecer com fé na casa do Senhor Jesus. E sexta-feira também, primeiro passo de uma poderosa campanha com o cooperador Luiz Carlos. Então venha estar conosco, porque o Senhor é aquele que garante a bênção, que garante a vitória em sua vida. O endereço é muito fácil, Rua Ana Miller, número 130, próximo ali à escola municipal. Então venha estar conosco, o servo de Deus está ali juntamente com os demais obreiros, pronto para receber todo o povo de Deus. E neste momento já quero chamar a atenção dos nossos irmãos ali da Vila do São Luís, né? Vai a nossa saudação para todo o povo de Deus ali. Terça-feira, aquele culto de ensinamento, culto de oração, né? E também esse com o tema, conhecereis a verdade e a verdade vos libertará. Então venha estar conosco. Permitindo o bondoso Deus, eu mesmo estarei com todo o povo de Deus, pregando a palavra do Senhor e orando por todos. Eu tenho certeza do milagre de Deus em nossas vidas. E também quarta-feira, preparação numa poderosa campanha, né? Uma carta para Deus, né? Então vem estar conosco, também juntamente com o Circo de Oração, estará ali a serva de Deus, cooperadora Jainer, pregando a palavra do Senhor, orando por todos. Eu tenho a certeza da bênção do Senhor em nossas vidas. E também sexta-feira, né? O prosseguimento daquela poderosa campanha, eis que pus diante de ti uma porta aberta, Apocalipse 3:8. E nessa feita, cooperadora Patrícia, né? Pregando a palavra do Senhor e orando por todos nós, a serva de Deus vindo ali da cidade de Ponta Grossa, eu tenho certeza do milagre de Deus. Então, não fica de fora não, meu irmão. Venha estar conosco. O endereço da Igreja Deus e Amor aí na Vila do São Luís é muito fácil. É Rua Engenheiro Ângelo Lopes, PR-090, no quilômetro 98. Venha estar conosco, todos são bem-vindos, em nome do Senhor Jesus.

Neste momento, né, mais uma vez eu quero convidar o povo de Deus para essa noite em nossa central, né, culto de Santa Ceia. Presbítero José conosco, né, ministrando a Santa Ceia, orando por todos, e eu creio no milagre do Senhor Jesus. Nossa central está na Rua Adília de Melo Beck, número 78. Segunda-feira é a vez dos nossos irmãos ali do Bela Vista, na Rua Ana Miller, número 130. Então venha estar conosco. E domingo é a vez dos nossos irmãos ali de Ventania, é a nossa igreja Deus e Amor, domingo no horário das 14 horas. É, a nossa igreja Deus e Amor está na Rua Pedro Bueno Camargo, número 253, no bairro Palmeirinha, né? Então venha estar conosco, presbítero José, com todo o povo de Deus, e eu tenho certeza das bênçãos e dos milagres do Senhor em sua vida. E no domingo também, no horário das 19 horas, é a vez do povo de Deus ali na cidade de Curiúva. E a nossa igreja Deus e Amor na cidade de Curiúva está na Rua Monte Castelo, número 107, bairro São João, né? Então venha estar conosco, presbítero José, com todo o povo de Deus, pregando a palavra do Senhor e também ministrando a Santa Ceia. Eu tenho certeza dos milagres do Senhor na vida de todos aqueles que ali comparecer para receber as bênçãos do Senhor Jesus.

amados ouvintes do programa Voz da Libertação. Deus abençoe o irmão José, irmão Elzi e toda a família ali do Lago. Deus abençoe o irmão Pedro Correia, irmã Maria do Carmo e toda

da família na audiência do programa Voz da Libertação ali na cidade de Fernandes Pinheiro. Deus abençoe irmã Ailton, irmã Ceni e toda a família na audiência no Jardim Arapongas. Deus abençoe o Jair da Vila Santa Cruz. Deus abençoe o Manuel Melo e toda a família. Deus abençoe o Pedro Ferreira ali do bairro dos Martins. Deus abençoe o Manuel Ferreira do bairro Barra dos Melos. Deus abençoe mais irmão Raimundo e toda a família na audiência ali no Olho d'Água das Grutas. Deus abençoe o jovem Pedro, sua mãe Júlia e toda a família na audiência ali na cidade de Prudentópolis. Deus abençoe a Magali Carneiro e toda a família que está na audiência ali no Jardim Brasília, na cidade de Carambeí. Deus abençoe todos os nossos irmãos do Abapã, da Vila São Luís, do Olho d'Água das Grutas, do Ribeirãozinho, enfim, que aonde você estiver, que Deus venha te abençoar grandiosamente. E nesse momento ouviremos mais um belíssimo louvor e oferecemos para todos os nossos amados ouvintes.

0: Maravilha, ouvintes, Deus abençoe os irmãos que estão juntamente conosco, cultuando a Deus neste momento, né, em seus lares, até mesmo em seus veículos, em seu trabalho, né? E nós também acabamos de receber aqui mais um testemunho, né, de bênção e de vitória.
1: Irmãos, que eu recebi de Deus, que graças a Deus eu fui com um problema para a UTI e Deus me tirou de lá da UTI. Já eu fui quase desenganado, mas graças a Deus eu estou aqui para a honra e glória do Senhor Jesus. E eu não tenho palavra para agradecer a Deus por tudo que o Senhor tem feito na minha vida. Aqui, eu sou do Cantagalo 2, da Igreja Pentecostal Deus e Amor do Pandorf. O meu nome é Pedro Paulo Prado e eu tenho muitas bênçãos que Deus tem me entregado. E Deus tem cuidado da vida da minha família também. Livrado, abençoado nós, pela honra e glória do Senhor Jesus. Eu estou testificando esse testemunho para a honra e glória do Senhor, para que o nome do Senhor seja glorificado. E eu quero estar firme na presença de Deus. E eu quero que o Senhor mais e mais manifeste na minha vida e no meu lar. E eu espero de ver todos meus filhos, a minha família salva. Em nome de nosso Senhor Jesus Cristo, eu agradeço por esse rico testemunho que eu estou testificando a Deus e contando para os irmãos que Deus me tirou. Tirei 16 dias de UTI, mas graças a Deus estou aqui pela honra e glória do Senhor Jesus. Amém, Senhor Jesus.
0: Que maravilha, né? Deus abençoe nosso irmão Pedro, Deus abençoe toda a família do nosso irmão Pedro aí no Jardim Pandorf, né? Que milagre, hein? Somente Deus pode devolver a vida, somente Deus pode pelejar, né? O servo de Deus passou ali, como ele falou, 16 dias, a família correndo para lá e para cá e orando, o povo de Deus orando por ele. E graças a Deus, irmão Pedro venceu. Então, só tem que agradecer a Deus mesmo, né? Só temos que dizer, Senhor, obrigado por tudo. Eu sempre falo, meus irmãos, nosso ser humano anda em dívida com Deus, né? Eu sou testemunha disso. Tudo que o Senhor faz por mim, pela minha família, pelos irmãos da igreja, não tem como nós pagar o Senhor, né? Tem até um louvor que vai dizer: muitas contas devo ao meu Senhor Jesus. E como pagá-lo, né? Nada paga o que o Senhor faz, né? Nós vemos aí os dois testemunhos de hoje: livramento de Deus, Deus devolvendo a vida aos irmãos. Que maravilha, né? Então não fica de fora, não, meu irmão. Não importa qual seja a sua circunstância, não importa qual seja o que o meu irmão tem passado, se sentido, o nosso Deus, ele é o médico dos médicos. Ele faz o impossível tornar possível. Talvez você está aí na sua casa já triste, com a sua alma batida, mas eu já fiz tantas coisas. Olha, recebi o laudo médico, a situação não tem mais jeito. Eu quero te dizer que a última palavra quem dá é Deus, meu irmão. A última palavra quem dá é Deus, minha irmã, né? Quando os recursos humanos falham, já não estão mais no alcance deles, aí o doutor Jesus, ele se apresenta. Aí o doutor Jesus, ele pega aquela causa e faz o milagre acontecer. Então, meu irmão, então minha irmã, levante a sua cabeça, venha estar conosco, creia no milagre de Deus, faz um propósito com Deus, para que o impossível venha tornar possível em sua vida e também na vida de todos aqueles que você também tem clamado e entregado nas mãos do Senhor Jesus.

0: Que maravilha, ouvintes! Não importa a enfermidade que está te atormentando, não importa o problema, a tempestade, eu quero determinar em nome de Jesus, essa tempestade vai passar e tudo será testemunho em sua vida amanhã, se você crê, né? E neste momento, mais uma vez, eu quero chamar a atenção do povo de Deus para as campanhas durante a semana em nossa central. Domingo, prosseguimento daquela poderosa campanha Crer no Senhor Jesus Cristo e será salvo tu e a tua casa. Atos 16:31, né? Cooperadora Lidiane pregando a palavra do Senhor e orando por todos nós, e nós cremos nas bênçãos do Senhor em nossas vidas. Terça-feira também, no horário das 19 horas, aquele culto de oração, culto de ensinamento da palavra de Deus, estariam os irmãos, as irmãs, o povo reunido para clamar ao Senhor, né? O grande mover de Deus. Então venha estar conosco nessa terça-feira, porque o nosso Deus tem um milagre para o meu irmão e para a minha irmã.
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0: E quarta-feira em dois horários, no horário das 14 horas, prosseguimento daquela poderosa campanha, marchando em meio ao deserto, Marcos capítulo 6 e versículo 50, cooperador João Hélito com todo o povo de Deus, juntamente com os demais irmãos, juntamente com a sua esposa, né? Com uma equipe de irmãs, cooperadoras, cooperadores da obra de Deus no horário das 14 horas. Talvez meu irmão, minha irmã não tenha a possibilidade de estar à noite. Deus preparou esse culto à tarde para que o meu irmão esteja na casa do Senhor e ser abençoado por ele. E na quarta-feira também, no horário das 19 horas, o prosseguimento daquela poderosa campanha em favor dos casais. Talvez você tá aí e sente que não está mais como antes, né? Muitas brigas, muitas confusão, um não entende mais o outro. Então venha estar na casa do Senhor, o Senhor vai repreender esse mal, o Senhor vai repreender todas as obras malignas e diabólicas. O servo de Deus, cooperador Denilson, estará ali orando em favor de todos os casais e nós cremos no milagre do Senhor em sua vida. E quinta-feira também, no horário das 19 horas, prossegue aquela poderosa campanha Vinde a mim todos os que estáis cansados e oprimidos, que eu vos aliviarei. Cooperador João Hélito, cooperador Eugênio, no prosseguimento dessa poderosa campanha. Então venha estar conosco, porque o meu Deus, o nosso Senhor Jesus, ele tem um milagre para a sua vida.
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0: E sexta-feira também, o prosseguimento daquela poderosa campanha. Louvemos ao Senhor. Vem louvar a Deus, né? É, louvar a Deus. A palavra de Deus vai dizer assim: olha, tudo que tem fôlego, louve e exalte o meu nome. Então vem estar conosco, cooperadora Eliane de Oliveira, vindo ali do bairro do Três Pinheiro, né? Para pregar a palavra de Deus e orar por todo o povo de Deus. E eu tenho certeza que o Senhor mais uma vez estará usando a serva dele e o milagre vai ser certo em sua vida, né? Então mais uma vez o endereço da nossa central, né? Rua Adília de Melo Beck, número 78, Jardim das Araucárias 2, o endereço da bênção, o endereço da vitória, e todos são bem-vindos em nome do Senhor Jesus.

E neste momento vamos ouvir mais um louvor aqui. Quero oferecer para todos os irmãos que estão nos acompanhando, nossos irmãos evangélicos, nossos irmãos católicos, os irmãos que até mesmo não professam nenhum credo religioso, os nossos irmãos da cidade, do sítio, da chácara, da fazenda, né? Receba esse louvor. Tenho certeza que o Senhor vai falar ao seu coração.

Maravilha, ouvintes. Nesse momento também já quero convidar os irmãos de Piraí do Sul para esse domingo, no horário das 19 horas, dia 21, né? Estaremos com todo o povo de Deus, pregando a palavra do Senhor e orando por todos os irmãos aí na cidade de Piraí do Sul, né? Um poderoso culto com o tema Salmos 91. Porque aos seus anjos dará ordem ao teu respeito para te guardar em todo os teus caminhos, né? E a nossa igreja Deus de Amor está na rua Dantas Ribeiro, 848, bem no centro da cidade de Piraí do Sul.

E nesse momento já vamos se preparar para falar com Deus. Pega aí uma vasilha com água, uma peça de roupa, um documento, uma fotografia. Vamos falar com o Senhor Jesus.

Soberano Deus, maravilhoso eterno Pai, é neste momento que mais uma vez pedimos perdão de nossos pecados. Meu Deus, venha nos perdoar. Olha, Senhor, venha abençoar também a vida desse irmão, dessa irmã, que confirmou a sua audiência no programa Voz da Libertação. Esse irmão que não pôde, mas ele está aí do outro lado, meu Deus. E neste momento ele usa a sua fé e ora juntamente conosco. Venha abençoar, venha alcançar, meu Pai, todos os pedidos de oração. Venha abençoando também, Senhor, os irmãos, as irmãs, meu Deus, que têm pedido oração, Senhor. Meu Deus, tanto aqui na rádio, através da programação, tanto em particular, na igreja. Olha, Senhor, o Senhor é um Deus que tem poder, meu Pai, para operar o milagre. O Senhor tem poder, meu Pai, para fazer, meu Deus, o impossível tornar possível. Senhor, venha abençoar nosso irmão Pedro e toda a sua família. Venha abençoando, Senhor, também nosso irmão Alex e toda a sua família. Venha abençoando também, Senhor, o nosso irmão Marcos, nossa irmã Jocineia e toda a sua família. Venha abençoando também nossa irmã Tereza. Meu Deus, dai a ela vitória, saúde, repreende mesmo todo o mal, libertando, meu Pai. Senhor, alcança também nossa irmã Joana e toda a sua família. Senhor, alcança também nossa irmã Júlia, o jovem Pedro. Meu Deus, venha abençoando, Senhor, todos os pedidos de oração. Venha, Senhor, abençoando este irmão, esta irmã, que neste momento usa a fé no Senhor. Ele apresenta, Senhor, uma fotografia, uma vasilha com água, uma peça de roupa, um documento. Abençoando também os irmãos, meu Pai, que estão retornando para suas casas, meu Pai. Meu Deus, nós te agradecemos pelos 64 anos da nossa Igreja Pentecostal, Deus de Amor. Obrigado, Deus, por tudo, Senhor. Meu Deus, venha abençoando também o programa Voz da Libertação. Venha guardando, livrando, abençoando, meu Deus, cada irmão, cada irmã que faz parte dessa família que é tão grande. Venha abençoando, Senhor, meu Deus, o lar de cada um. Venha abençoando também essa semana, que venha ser uma semana de bênção, de vitória, de milagre, de conquista e de realizações. Opera mesmo em nosso meio, ouve mesmo, meu Pai, a nossa humilde e pequena oração. Desde já nós já te agradecemos, em nome do Pai, do Filho e do Espírito Santo de Deus. Amém e amém, Jesus.

0: Bem-vindos, ouvintes, já chegamos aos minutos finais do programa Voz da Libertação, né? E quem se despede com a paz do Senhor é sua irmã
1: Daphne, também irmão
0: Diácono Alcibias, e nos trabalhos técnicos, amigo Calmon Lima. Fiquem todos na paz do Senhor Jesus.

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Boa noite, meu povo! Vamos animar, chegando por aqui comigo também, meus patrocinadores oficiais Arena Country. 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

Tchê. Legal demais, boa noite, meu povo. Vamos lá, chegando por aqui com as melhores das melhores intenções. Deixa de lado a tristeza, manda embora o desânimo, de um pontapé no baixo astral, porque a partir de agora é só alegria. Arena Country, Calmon Lima, 25 anos no ar. Chega pra cá, vem.

legal demais. Chega pra cá, você também. Calma, Lima, chegando por aqui. Chove lá fora. Vamos fazer levantar a poeira do moiado a partir de agora por aqui também. Arena Country começando, Calma Lima chegando e convidando você, claro, vem pra cá. Ajuda Calma Lima a fazer a programação, manda abraços por aqui. E eu terei o maior prazer em atender você. Tá valendo então o WhatsApp 999241904. 999241904. Você é amigo do Calma Lima aí no Facebook, nas redes sociais? Outras formas de você chegar pra cá também tem? Claro que tem. Tem o Messenger, a chamadinha do Facebook por ali também. E tem a live ao vivo e a cores pra você chegar pra cá. A live, vamos fazer o seguinte, vamos balançar, vamos deixar colorida, vamos deixar bonitinha essa live aí, vamos mandar um joinha, vamos mandar coraçãozinha, vamos colorir essa live e agitar ela por aqui. 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Boa noite pra você que está aí pelas ruas da cidade de Castro. Está com seu carango por aí? Aumenta o volume, fica comigo também. Tá chovendo, estaciona o carango aí. Aumenta o volume e fica comigo por aí, pela cidade de Castro e por toda a região também. Comigo, a companhia por aí, quem sabe de quem? 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Boa noite, é pra você que está dando carona pra Calma Lima nas rodovias desse meu Paranazão lindo demais. Está com seu caminhão, com seu bruto na estrada? Vai com Deus, meu irmão, vai com a 102,7 antena sua FM aí no painel do seu caminhão, do lado esquerdo do peito, leva junto o Calma Lima. Desse jeito nós seguimos juntos e proteja nós, São Cristóvão, simbora! E São Cristóvão, proteja aí as famílias que estão em seus carros, os passageiros que estão aí nos ônibus, pelas rodovias, e você, caminhoneiro, que está aí trabalhando pelas rodovias deste nosso Brasil.
Sim, bora! Fica comigo, hein? Outra vez, bateu forte. Boa noite, boa noite, boa noite aí pra você que deixa o Calmon Lima adentrar pra sua casa neste momento, fazer parte da família. O meu boa noite, que Deus abençoe e fica comigo.

Tem que ligar o microfone, comunhão, senão não sai no ar, né? Simbora! 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Agora tira o chapéu da cabeça em sinal de respeito, porque chega pra cá a minha Nossa Senhora Aparecida. Vem pra cá.

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1: Oh, minha Nossa Senhora Aparecida, nesta noite humildemente eu venho pedir a sua intercessão. Junto a Deus Pai, junto a Deus Filho também. Intercede por este meu Brasil, este meu Paranazão, esta minha cidade de Castro também. Intercede pelas famílias, pelas crianças, por este povão menos favorecido também. Este povão sertanejo, este povão caipira, ligado comigo também. Intercede por cada um. Intercede, minha mãe aparecida, por este povão que leva a imagem

de Nossa Senhora Aparecida diante, de frente de seus eventos também. Os peões, as comitivas, os rodeios, este povão que te respeita demais, intercede por cada um também. Intercede pelos nossos equipamentos, pela equipe Antena FM, pelo programa Arena Country, por mim, pela minha saúde, pela minha garganta. Minha mãe Aparecida passa sempre na minha frente. Intercede também por cada um que está do outro lado do rádio agora. Sente neste momento aperto de mão, olhar nos olhos, simples carinho, sorriso. Pra este teu filho, esta tua filha que tá triste, solitária e deprimido também. Mãe Aparecida, eu quero te pedir mais neste momento. Eu quero pedir que a senhora vá de encontro deste teu filho que está no seu leito de dor. Intercede, mãe, por cada um agora. Cada filho, cada filha que tanta fé tem Nossa Senhora Aparecida. Está te pedindo, mãe, a sua intercessão. Está pedindo, mãe, um milagre na sua vida. Leva junto a Deus Pai, junto a Deus Filho, os pedidos, as súplicas, e traz de volta e coloca na vida de cada um agora, minha mãe Aparecida, o milagre, o seu carinho, mãe. Coloca na vida de cada um, amoleça o coração de cada um, cura da depressão, traz o milagre da cura da depressão, traz o milagre, coloca na vida de cada um, da cura da síndrome do pânico, traz o milagre, traz a resposta das orações deste teu povo de fé. Visita cada um, cobre com teu manto sagrado, cuida com seu carinho de mãe. Mãe Aparecida, precisa crescer na vida. Vai de encontro de cada um agora. Enxuga as lágrimas deste teu filho que chora. Coloca as suas mãos onde tem a dor e tira. Cura. Desaparece. Desaparece a dor.

mãos e coloca na vida de cada um agora, mãe. Traz a cura, traz a esperança, traz a vontade de viver e coloca na vida de cada filho, de cada filha que neste momento te pede o milagre, a esperança, a vontade de viver e a alegria de volta. Visita cada um, mãe, e cuida com seu carinho de mãe.

切切切，快三零了，亲们，三，那有多少三？Está precisando do milagre na sua vida? Está precisando? Não esquece da minha Nossa Senhora Aparecida. Ela intercede junto a Deus Pai, junto a Deus Filho, pela sua vida, pela sua família, pela sua doença. Naquele deserto mais difícil que você passa, sabe? É naquele momento que ela te carrega no colo, te carrega nos braços, cuida com seu carinho de mãe e te cobre com o manto sagrado e te protege. Quero convidar você para fazer parte da caravana de oração para Aparecida do Norte no dia 15 de janeiro, juntamente com o Calmon Lima. Simbora então? Você é meu convidado. A sua família é minha convidada. Dia 15 de janeiro, para Aparecida do Norte. Vamos juntos? Simbora então.

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Edson Hudson. É modão que vocês querem? Então top.

0: Escândalo de Amor, Edson e Hudson, pra começar muito bem por aqui.
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0: Muita gente chegando por aqui, vamos mandar abraço? Vamos atender meu povo? Simbora então. Alô, Giovanni Mendes, obrigado pela companhia, obrigado pelo carinho. Alô, Janina Ribeiro também, obrigado pela companhia, obrigado pelo carinho. Alô, Neuci Meira, boa noite, como Lima, tudo bem? Manda pra todos os ouvintes. É o Neuci aqui da Santa Leopoldina, obrigado pela companhia. Boa noite, como Lima, tudo bem? Estamos ouvindo a programação aqui no bairro dos Lança, Irondina e família, obrigado pela companhia, obrigado pelo carinho também. Vamos lá pra chamadinha do Face, a galera chegando por aqui, a Claudiane da Silva, boa noite. Fabiano, ô Fabiano, obrigado pela companhia. A Zanja, a criançada, seu Valdílio, todo mundo ligado, programação inteira pra vocês por aí também. Obrigado pela companhia. Alô, Camonima, boa noite. A Leia Miranda, Giovanni Mendes por aqui também. Parabéns, Camonima, que venha mais 25 anos de programa. Alô, Mário Lissimão, Mário Li, beijo de coração. Obrigado pela companhia, obrigado pelo carinho. Boa noite, Calma Lima, tudo bem? Tamo aqui no bairro do Limitão, chovendo. Tamo esperando às 8 horas o programa Arena Country. Chegou então o Moacir Gomes. Ô Moacir, obrigado pela companhia também, obrigado pelo carinho. Boa noite, Calma Lima, boa noite, meu amigo. Alô, André Vinícius. O André, obrigado pela companhia também. Alô, a Georgina Ribeiro. Alô, Adão Antônio. A Rosana Lara também, ligado comigo, boa noite. Alô, Alessandra Rodrigues. Obrigado pela companhia, obrigado pelo carinho também, a programação inteira pra vocês por aí. Vamos pra cá, vamos pra live, vamos atender meu povo aqui da live também, muita gente ligado comigo por aqui, chegando também, obrigado pela companhia, obrigado pelo carinho, toda a galera da live. Alô, Josiane Marcondes, tá me assistindo por lá, obrigado pela companhia, beijo de coração todo mundo por aí. Alô, a Silvana Benites, boa noite, obrigado pela companhia, obrigado pelo carinho também. Alô, a Rosana Lara, ô Valdir Carneiro, ligado comigo, obrigado pela companhia, Valdir. A Leia Miranda, ô Leia, obrigado pela companhia.

0: também, obrigado pelo carinho. A Rosana Lara, boa noite. O Nilce Meira também, todo mundo ligado. Vamos começar com uma música diferente? Vamos com a gaúcha agora? Agora essa aqui dá pra você pegar a velhinha, essa aí fazer levantar a poeira do moinho por aí pelo salão, pela sala, tira a mesa do centro da sala, tira as cadeiras também. Não pode pisar no pé, hein, do velhinho, nem no pé da velhinha, tá bom?
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0: É dois pra lá e dois pra cá, desse jeito? Simbora.

pisou no pé da bainha. Vamos dar abraços por aqui. Alô, Alessandra Rodrigues, alô, Luciano Yankee, abraço, Luciano, lá em São Paulo, ligado comigo, obrigado pela companhia. Alô, Adriana, boa noite. A Silvana Benites, boa noite.

0: cadeia, balanço do bugio. Legal, hein? Parece domingão com chuva, Deus o livre até.
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0: Alô, Maria Zaginski, seu Luiz Zaginski, obrigado pela companhia, obrigado pelo carinho, Nilcio Meira por aqui também, boa noite, como Lima, tamo ligado em Carambeí. Alô, Denir, obrigado pela companhia, o Denir, boa noite, como Lima, tudo bem, tamo escuta, hoje manda um abraço pro Marcos, a sogra Samanta, minha princesa Gabi. Alô, Juarez Lima, obrigado pela companhia, obrigado pelo carinho. Aí, Piazada, forte abraço, Moacir, meu amigo. Alô, Nivon Pontes está mandando. Obrigado pela companhia, obrigado pelo carinho, toda a galera, todo mundo ligado.
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0: Alô, a galera da Moraes Espetinhos, obrigado pela companhia. Toda a galera por lá da Moraes Espetinho, a galera da Moraes Gás. Também já vou falar deles aqui, tá bom?
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0: Alô, a Claudete Castanho ligado comigo, a comadre, o compadre Adão também. Obrigado pela companhia. Alô, a Claudiane. Alô, a Marli, todo mundo ligado. Obrigado pelo carinho, obrigado pela companhia. 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

0: 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Alô, Josnei, Franciele, toda a família Moraes, obrigado pela companhia, obrigado pelo carinho também.
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0: tudo. 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
0: Nas Brotas, em Piraí do Sul. Alô, Isaías, obrigado pela companhia, a programação inteira pra vocês por aí. Seu Isaías, sempre ligado comigo. Boa noite, Calmon Lima, tudo bem? Gostaria de oferecer a programação inteira para meu esposo aí, Oneri Mendes. Tá mandado. Alô, a Rosa Cândida, obrigado pela companhia, Rosa, a programação inteira pra vocês por aí.
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0: É. Boa noite, Calmon Lima, tudo bem? Tamo ligado aqui no Olho d'Água do Canha. O Chico, a Zirda.
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0: Arlete na escuta, boa noite. Programação inteira pra vocês por aí. Obrigado pelo carinho, hein? Boa noite, Calmon Lima, tudo bem? Aqui é o Wellington Leal, por cá, tamo ligado. Manda abraço pros meus pais, meus irmãos, lá no bairro do Funil. Toca a escolta de vagalumes pra nós, hein? Wellington, obrigado pela companhia, toda a galera por lá no bairro Funil. Todo mundo ligado. Boa noite, Calmon Lima, tudo bem? Nossa Senhora Aparecida te cuide, abençoe sempre. Aí você e seu programa. A Jane, obrigado pela companhia, obrigado pelas palavras também. Boa noite, Calmon Lima, estamos

Carolina, aqui em Rio Branco do Sul. Abraço pra minha mãe Maria, meu irmão Luiz Fernando, o Ayrton Bonfim. Ô, meu povo de Rio Branco do Sul, obrigado pela companhia, obrigado pelo carinho também. A programação inteira pra vocês.

Vamos aqui pra live, tem muita gente chegando por aqui também. O Valdir, a Claudete, já falei. A Claudiane, a Marli também, todo mundo ligando, obrigado pela companhia. Boa noite, Calmon Lima, tudo bem? Na escuta, o Danilo. Ô Danilo, obrigado pela companhia lá em Ponta Grossa. Alô, a Rô Moreira, a Tati Zvierkowski, boa noite. Boa noite, boa noite. Boa semana também pra vocês por aí. Obrigado pelo carinho. Obrigado pelas palavras, né? De boa noite, de uma abençoada semana, Tati. Obrigado pelo carinho. Alô, Josilda Maria, ligado comigo, boa noite. Alô, Amara Almeida, ligado comigo, boa noite. Programação inteira pra vocês por aí também. Alô, Josilda Rodrigues, obrigado pela companhia, obrigado pelo carinho também. A programação inteira pra vocês por aí. Tem mais gente por aqui, tem mais gente. Cadê meu povo? Alô, a Rosa Cândida. Alô, Moacir, boa noite, Calmon Lima, manda uma música do Porca Véia pra nós aí, programação inteira aí pra vocês aí, valeu, Moacir. Obrigado pelo carinho, obrigado pela audiência.

0: pronta! Chegando mais uma pra galera aqui.
1: Obrigado!
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0: Alô, Divina! Obrigado pela companhia, Divina! Alô, Rony da Silva, obrigado pela companhia! A Divina Lima ligada comigo, obrigado pelo carinho, a programação inteira pra vocês por aí também. Chegando, Zezé de Camargo, Luciano, essa é uma das mais lindas que eu acho. Aí, do Zezé, não podia ficar de fora, hein?
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0: 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Aumenta o som, DJ. É modão que vocês querem? Então toca.

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1: 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Boa noite, Calmon Lima. Alô, Rony. Obrigado pela companhia, obrigado pelo carinho.
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0: 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Fica ligado comigo, já já eu volto por aqui com mais moda e muito mais abraços também.
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0: Preá! Obrigado pela companhia, Preá. Programação inteira pra vocês por aí. Alô, Camulima, tudo bem? Tamo ouvindo, mano, uma moda pra nós aqui em casa. Alô, Nardo! Obrigado pela companhia, o Nardo, a Neuza, toda a galera por lá. Programação inteira pra vocês por aí. Alô, Camulima, tudo bem? Tamo ligado, manda uma música pra nós. Meu filho Laco, a minha nora Lenir, meu esposo Natal, a dona Maria. Obrigado pela companhia, obrigado pelo carinho. Alô, lá no Pasto Barro, Caldecir, ligado comigo. A tia Denir tá ligado comigo também, a minha mãe, beijo de coração, Deus abençoe Nossa Senhora Aparecida sempre na frente de vocês por aí. Alô, Nanda! Azanja, criançada, seu Valdílio, ligado comigo, obrigado pela companhia. Alô, Ponta Grossa, Jardim Vila Velha, alô, Luiz Fernando, obrigado pela companhia lá no Jardim Vila Velha, hein, ligado comigo, a Dionísio, Luiz César, Luiz Eduardo, todo mundo ligado. Alô, Calmo Lima, tamo na escuta, manda abraço pra nós aqui, a da Luz, manda um alô pra da Luz, pro Larco, a Lenira, alô, seu Natal, lá na Cachoeira. Alô, Calmo Lima, tudo bem? Manda a programação inteira aí pra Cleonício, Bruno, Loriano e Matheus, minha sogra Maria Nercy. Sou o Jucinei, ô Jucinei, obrigado pela companhia, obrigado pelo carinho. Boa noite, Calmo Lima, toca uma moda das boas pra nós aí, aqui é o Bruno do Alvorada. Ô Brunão, abraço pra você, obrigado pela companhia. Alô, no Rio Bonito, seu Miguel. Alô, Calmo Lima, tudo bem? Manda um alô pra toda a minha família no Passo do Barro. Alô, a Claudiane. Alô, Crambeí, alô, Amarildo, Calmo Lima, manda abraço pra galera do Vargedo, meu pai, na Ribeira dos Costa. Ah, pra todo mundo que tá ligado, obrigado pela companhia, o Amarildo, lá em Carambeí. Alô, Ivaí, alô, a Solange Olachun, que ligado comigo, obrigado pela companhia, Calmo Lima, manda a programação inteira pro amor aí da minha vida, o Marcos, obrigado pela companhia aí, então, ligado comigo lá. Lá em Ivaí, a Solange, alô Moacir, também ligado comigo lá no Limitão, tem mais gente. Alô, Calmo Lima, boa noite, tudo bem? Manda abraço pra minha família, o Jefferson, a Jéssica, o Cleiton, a Kermel, a comadre Sônia, compadre Valdiri, a minha mãe Antônia, lá em Campo Largo também, alô, Terezinha, lá do Irvaldo Chaxim, obrigado pela companhia. Alô, Calmo Lima, tudo bem? Manda abraço pra toda a minha família aí, meus filhos, o Alisson, Heitor, a Sara, aí também, meus irmãos, meu pai Jango, todo mundo ligado. Alô, Josiane, obrigado pela companhia, obrigado pelo carinho. Alô, a Lia, lá da Pecuária LC, ô Lia, obrigado pela companhia também, lá da Pecuária LC, ligado comigo, programação inteira pra vocês por aí também. Tem mais gente?
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0: Alô, Calmo Lima, tudo bem? Manda um abraço pro pessoal lá do funil.
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0: escolta de vagalumes, o Mozart Lopes. Ô, Mozart, obrigado pela companhia, Mozart, programação inteira pra vocês por aí.

Vamos fechar com uma moda aqui, gente do céu. Olha, essa aqui, a galera que gosta das músicas mais antigas aí vai curtir comigo essa aqui, ó. Pra todo mundo que pediu um modão, não é essa aqui então. Nascimento e Zelone, quem não lembra dessa dupla, hein? Fui eu e o Chico Mineiro. Ah, tá errado o nome aqui, viu? Me perdoe, gente. Vamos com essa aqui então? Tá aqui Nascimento e Zelone, mas é Chico Mineiro. Só que é. Chitãozinho e Chororó. Foi lá pro sertão de Goiás. Aumenta o som, DJ. Vamos curtir essa.

Chico Mineirão, bora, não dá tempo mais nada, tchau, fica com Deus, semana que vem eu volto por aqui com mais uma edição do programa Arena Country, 25 anos no ar, este programa é feito ao vivo, a gente dá umas babadas aqui, faz umas besteiras, canta umas músicas erradas, né, mas é tudo ao vivo e a cores, semana comigo, tchau, fui, e a gente se encontra por aí.

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